0: participa de terço e na sua comunidade, procure na sua comunidade, todas as comunidades que seja mais perto da sua casa ou mais longe, todas elas têm uma, têm um momento do terço dos homens na sua comunidade.
1: Muito bem. Gente, obrigado pela participação. Mês que vem, se Deus quiser.
2: Se Deus quiser, Marco.
1: Forte abraço para vocês.
2: Eu também.
1: Gente, o texto volta amanhã, nesse mesmo horário. A gente vai estar aqui meditando os mistérios. Amanhã é quinta-feira, luminosos, né? Então já fica o convite para você estar com a gente aí, tá bom? Vamos com o Thiago Prado e também o Fernando Vinhote. A música Acalma o Teu Coração. Na sequência tem Papo Cabeça, Padre Camilo. Ainda hoje tem a Oficina de Oração e Vida com a Marlene.
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2: Amado, amada,

0: Mais uma vez eu chego até a sua casa com o papo cabeça e nós estamos com a carta de São Judas Tadeu. Amado, pequena, mas forte, densa, profunda. Pega aí na sua Bíblia. O último livro da Bíblia é o Apocalipse. E antes do Apocalipse é São Judas. Uma folha só, duas folhas, digamos, uma folha de um lado e de outro. Veja hoje o versículo 3. São Judas diz assim: amados, quando eu me achava empenhado em escrever para vocês a respeito da nossa salvação comum, tive de escrever exortando-os a lutar pela fé que os santos receberam uma vez para sempre, a fé católica e apostólica. Lute por ela. Muitas vezes a gente vê pessoas detonarem a igreja e a gente fica calado. Na maioria das vezes, porque não sabemos. Mas São Judas está dizendo, exortando-os a lutar pela fé que os santos receberam de uma vez para sempre. Depois eu posso fazer os paralelos dessa passagem, como por exemplo com São Lucas. A fé eu desejei pesquisar e cheguei à conclusão que a fé que vocês receberam dos apóstolos é sólida. De que fé ele está falando? Da fé católica. Porque se infiltraram entre vocês alguns indivíduos a tempo marcados para esta sentença. Homens sem piedade que transformam a graça de nosso Deus em pretexto para a indecência e renegam o único Mestre e Senhor Jesus Cristo. Pode-se falar dos escândalos dentro da igreja. Não é a igreja que é o problema, mas são esses homens e mulheres que infiltram para criar problema.
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9: Boa noite, ouvinte do programa Oficinas de Oração e Vida pela Rádio Catedral Juiz de Fora. Outubro, mês da festa da nossa padroeira, da padroeira do nosso Brasil. 12 de outubro, a Igreja Católica celebra Nossa Senhora da Conceição Aparecida, como aconteceu na última segunda-feira, quando todos os fiéis devotos celebraram com devoção e orações a nossa mãe querida, Nossa Senhora Aparecida, padroeira do Brasil. Aquela que junto a Deus olha com carinho divinal para esse povo bom e confiante em seu amor, em sua proteção, em suas bênçãos. Aquela que o Cristo crucificado deu-nos por mãe, acolhe-nos em todos os momentos de nossas vidas, cobrindo-nos com seu manto de paz, de amor, protegendo-nos, abençoando-nos, fortalecendo-nos em nossas fraquezas. Sua história, querido ouvinte, teve origem em 1717, quando pescadores, devotos da Virgem Maria, em busca por peixes nas águas do Rio Paraíba do Sul, São Paulo, depararam com uma imagem sacra, pescaram uma imagem sacra. Daí surge a imagem que hoje é venerada em todo o Brasil. Nossa Senhora Aparecida, representada de pele negra por uma pequena imagem de terracota de Nossa Senhora da Conceição, se encontra hoje na Catedral Basílica de Nossa Senhora Aparecida, no Santuário de Aparecida.

0: Aparecida. Hoje, o quarto santuário mariano mais visitado do mundo. Por intercessão de Nossa Senhora da Conceição Aparecida, recebemos de Jesus as bênçãos e os milagres que só Deus pode realizar. É uma mãe bondosa a pedir ao Filho por nós, seus filhos também. Vivemos na certeza que Nossa Senhora Aparecida está sempre ao nosso lado, em todas as situações, nos protegendo, nos abençoando, intercedendo por nós, abençoando e protegendo esta terra de Santa Cruz, a terra Brasil, de quem ela é mãe, de quem ela é padroeira, é a nossa grande protetora. A ela devemos nos consagrar todos os dias, buscando o seu jeito de ser, seguindo o seu caminho em nossa peregrinação de fé. Peçamos a Nossa Senhora Aparecida, nossa celestial intercessora, cooperadora, que nos abençoe e nos fortaleça na fé, para que, seguindo-a fielmente nesta vida, possamos um dia contemplá-la no céu junto ao seu Filho Jesus. Ó Senhora da Conceição Aparecida, padroeira de nossa pátria e mãe querida do povo brasileiro, abençoai-nos, protegei-nos, salvai o vosso povo, o nosso Brasil. Olhai por nós, ó Mãe, rogai por nós a seu Filho Jesus, e que tenhamos sobre nós o seu manto protetor, livrando-nos de todos os perigos e protegendo-nos para um Brasil livre e brasileiro. Shalom. E até a próxima quarta-feira, querido ouvinte, sob as bênçãos e a proteção de nossa mãe querida, Nossa Senhora Aparecida. Senhora Aparecida, rogai por nós.
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Você, Gustavo, canta pra nós. Encanta.

aproveite agora e abra seu coração para Deus. Levanta as mãos para o céu e vamos juntos. Pelo nome de Jesus, muitas graças vai acontecer nesse momento. E é você e Deus. Toma posse dessa graça.

Anjo de Resgate cantando o teu anjo. 9:56. Ótima noite pra você ouvir na Rádio da Família. Fica conosco, senhor. Até meia-noite com músicas cristãs. Daqui a pouquinho tem pra você o Vim de Vez. A leitura orante da Palavra de Deus com o Padre Dondes. Ainda hoje, a Voz do Pensamento com o Frei Flávio Henrique. Muita coisa boa aqui na Rádio da Família. Sejam bem-vindos, tá bom? Vamos juntos, tocando músicas cristãs, tocando a Palavra de Deus, tocando o seu coração. Boa noite pra você.

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Em nome do Pai, do Filho e do Espírito Santo. Amém. Espírito Santo de luz, dai-nos o dom da sabedoria para distinguir o bem do mal e a verdade da mentira. Guiai-nos a cada passo, em cada dia, para que sigamos o caminho do Evangelho com a ajuda de Maria, por Cristo nosso Senhor. Amém. Vinde vede, a nossa leitura orante da Santa Palavra, o nosso encontro com Deus de cada dia. Estamos agradecidos, imensamente agradecidos por sermos ouvintes atentos desta palavra, que o Espírito Santo nos faça mais e mais ouvintes desta palavra, ouvintes e praticantes, que os nossos passos todos de hoje sejam como os passos de Cristo, é os nossos passos na igreja, na comunhão, em união ao Papa Leão, como falamos ontem, nesta comunhão misteriosa que o Senhor nos deu, é nesta comunhão que estendemos o corpo do Senhor pelo universo inteiro, que não sejamos preguiçosos, indolentes em apresentar com nossa vida, com nosso dia a dia, esse testemunho e a escuta da palavra. É um testemunho maravilhoso desta nossa atenção ao Senhor e da nossa vontade.

vontade sincera e profunda de dizer sim a Ele cada dia da nossa vida. Continuamos hoje no capítulo 16, o anúncio da paixão, o primeiro anúncio da paixão. Estamos chegando em Jerusalém, já no capítulo 19, Jesus entrará em Jerusalém, como a gente já viu e falamos da outra vez, né? Jesus anuncia que está próximo. Isso para os discípulos se torna cada vez mais algo difícil de levar adiante, né? Pedro até preferia ficar ali no Tabor, né? Estava, como ele vai dizer daqui a pouco, no capítulo 17, na Transfiguração, Pedro até preferia ficar ali, mas antes de passar, antes de estar no Tabor, é preciso passar pelo Calvário. Colhemos hoje, então, o primeiro anúncio da paixão, é Mateus 16, versículos 21 a 23. Mateus capítulo 16, versículos 21 a 23. Como você sabe bem, a nossa tradução é a tradução da Bíblia da CNBB. Mateus 16, 21 a 23. Ouçamos a Santa Palavra. A partir de então, Jesus começou a mostrar aos discípulos que deveria ir a Jerusalém, sofrer muito da parte dos anciãos, sumos sacerdotes e escribas, e ser morto, e ao terceiro dia ressuscitar. Então, Pedro, chamando-o à parte, começou a censurá-lo. Deus te livre, Senhor, que isso nunca te aconteça. Jesus, porém, voltou-se para Pedro e disse: vai para trás de mim, Satanás. Tu és para mim uma pedra de tropeço, pois não pensas de acordo com Deus, mas de acordo com os homens, de acordo com como as pessoas pensam. Amada irmã, amado irmão, Pedro acabou de confessar: tu és o Cristo. Jesus acabou de dizer a Pedro: feliz és tu, filho de Jonas, porque Deus te revelou isto. Jesus acabou de dar a Pedro essa missão de ser a pedra sobre a qual a igreja se edifica. Jesus acabou de dar a Pedro a missão de nos unir, de abrir as portas, as da terra e as do céu, gerando a comunhão. Acabaram de acontecer todas essas coisas. E Mateus diz: a partir disto, a partir da confissão de Pedro, é como fosse um marco divisório, a partir desse momento, dali por diante, indo para Jerusalém. Em Lucas, Jesus está mais, cada vez mais próximo de Jerusalém. Em Mateus, esse caminho não é tão nítido, mas a partir dali, a partir da confissão de Pedro e de Jesus ter dado a missão de Pedro de ligar os irmãos, de estabelecer a comunhão em nome do Senhor, Jesus começa a anunciar que ele deve ir a Jerusalém, que lá deve sofrer muito da parte dos sumos sacerdotes, saduceus e escribas. Sumos sacerdotes, anciãos e escribas, né? Eram a maioria saduceus, né? Os anciãos e os sumos sacerdotes eram desse grupo, a maioria. Haviam fariseus também, fariseus e escribas também, mas era o grupo da liderança religiosa. Este grupo seria responsável pela perseguição de Jesus, pelo decreto da sua paixão e morte. E depois ele ressuscitaria. Então, ficou claro para Pedro: perseguição, paixão e morte. Então isso gritou. A ressurreição, eles não sabem o que seja, o que seria, né? Jesus vai preparar exatamente no texto seguinte da Transfiguração. Jesus vai mostrar que é algo mais, evidentemente, depois do suplício da cruz. Então, no coração de Pedro, aquele mesmo coração que havia recebido a revelação: tu és o Cristo, aquele coração agora se conturba. E Pedro, como sempre faz, toma a palavra, né? Era a missão dele, ele era o primeiro, né? Foi o primeiro chamado. Então, ele toma a palavra e diz: de modo algum, isso não. Não te aconteça uma coisa dessa. Por trás dessas palavras, de modo nenhum, isso não está no projeto de Deus,
Eu não vou permitir, eu sou forte, tenho até uma espada. Ele vai aparecer com essa espada depois, né? Uma espadinha.

né? Um pequeno cutelo, uma espadinha, né? Vai aparecer com ela, Jesus vai rejeitar, evidentemente. Então, não é esse o caminho de Deus. Então, aqui Pedro toma um caminho diferente. Aqui Pedro deixa falar o homem, o instinto talvez até do amigo, né? Aquele que está ligado a Jesus não vai permitir que isso, se sentindo forte, se sentindo alguém, e ao se sentir alguém, está barrando o caminho da graça divina, porque a graça divina, Deus mesmo escolheu outra estrada, escolheu a estrada da entrega do seu filho, né? Então, Pedro isso não entende. Para ele, no projeto de Jesus, do Cristo, Filho de Deus, não está perseguição, paixão, morte. Essas coisas, ele não vê possibilidade, vê outra possibilidade, né? Muitos autores, né, pensaram nesta outra possibilidade, né? Até em cima de Judas, né, que também que será o traidor por excelência, né? Pedro nega e aqui vacila, né? Não consegue compreender o plano de Deus ainda, né? Se nós estivéssemos naquele momento, talvez não tivéssemos entendido também, né? Tudo era uma grande novidade, sobretudo essa, morrer para ressuscitar, né? Não estava previsto no Antigo Testamento desta forma. Então, Deus adora variar, Deus está trazendo a novidade definitiva a Jesus mesmo. Então, os apóstolos não sabiam, se nós tivéssemos também, talvez vacilaríamos também. Então, diante disso, grita o humano de Pedro, mas Jesus precisa corrigir este humano. E a correção está nas duras palavras seguintes. Pedro, Jesus não falou a palavra Pedro, vou estender. Pedro, irmão, filho, agora teu coração falou como Satanás. Aquele mesmo coração que tinha deixado Deus falar, agora deixou Satanás falar. Deixou o plano humano falar, cuidado, fica aí atrás e aprende, agora são as horas de mais aprender. Também nós muitas vezes deixamos que Satanás fale o nosso coração e coloque no nosso coração projetos de ódio, projetos de destruição, projetos de violência, projetos de descaso. Então é hora de ouvir o Senhor, de nos colocar diante dele e ouvir o Senhor, né? Nós, os cristãos, os que somos de Jesus, estamos aqui para construir a paz, no que depender de nós. Paulo insiste, né? Vivei em paz com todos. Então, nós somos obrigados, pelo Evangelho, a viver em paz com todos. No que depender de nós, não podemos ser pessoas intrigueiras, encrenqueiras. Somos homens e mulheres da paz. Não da paz humana, não da paz dos nossos pactos ou dos nossos interesses, a paz que só o Cristo pode dar. Muito bonito na missa, antes da comunhão, quando o padre diz que a paz do Cristo esteja com vocês. Esta paz gera comunhão. Essa paz nos leva à comunhão. É um coração em paz que pode comungar do Senhor para levar essa paz no mundo inteiro. Então, não há outro caminho para nós a não ser esse. Então, Pedro precisa aprender que mesmo que da cruz brotará uma inundação da paz do Senhor. É da cruz que brota toda a graça que agora a igreja vive, recebe e receberá até o fim dos tempos, né? Pedro precisa aprender, porque nesta hora ele está sendo uma pedra de tropeço, porque não está pensando como Deus. Deus tem o seu caminho, o caminho dele é de entrega e oferecimento até o fim. Deus não nos deixaria no meio da estrada. Ele veio para passar toda a nossa vida humana, mesmo a morte, menos o pecado, porque Jesus é plenamente inocente, mas assumiu as consequências do pecado por amor, né? Um amigo dá a vida por seu amigo, né? Então nós também, como ele deu, somos chamados, antes de qualquer coisa, antes de vociferar nossas razões, nossas defesas, precisamos dar a vida. É dando a vida que imitamos o Senhor. Damos a vida de muitas formas, especialmente essa, procurando no que depender de cada um de nós, de mim, de você, viver em paz com todos, né? Então, logo após a confissão de Pedro,

Pedro tem esse chamada de atenção, cuidado, no seu coração estão instrumentos do Satanás, vozes do Satanás, aprende o caminho de Deus. E como nós vamos hoje aprender o caminho de Deus? Escutando o evangelho, não pessoa, escutando o evangelho, lendo o evangelho, deixando que esta palavra comunique para nós a vida eterna. Então é aqui, aos pés do evangelho, é este evangelho que nos leva à comunhão eucarística, é este evangelho que nos mantém na comunhão da igreja, é este evangelho que nos sustenta nas tribulações, nas perseguições e nos faz ver o ressuscitado. Por esta maravilha da ação de Deus em nossa vida, pelo evangelho que ele sem cessar nos pronuncia e nos dá, para que não permitamos que o Satanás pronuncie em nós palavras de destruição e de morte, para que somente a palavra do nosso Pai esteja em nosso coração. Por isso, damos glória ao Pai, ao Filho e ao Espírito Santo, como era no princípio, agora e sempre. Amém. Acolhemos a bênção, Pai de bondade, que a bênção da cruz, da vossa cruz, nos traga hoje a paz. Não aquela paz de calmaria, não aquela paz de tudo parado, mas aquela viva paz, aquela paz que nos une, aquela paz cheia de perdão, aquela paz carregada de reconciliação, que antecipa profética e corajosamente o que vamos viver na vida eterna. Lá, inevitavelmente, viveremos todos na plena comunhão, mas desde hoje pedimos a vossa bênção para preparar com esforço e com alegria a comunhão plena de amanhã. Em nome do Pai, e do Filho, e do Espírito Santo. Amém.

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0: vida, música, cantores de Deus, nossa prece. 10:22. Ótima noite pra você ouvir na Rádio da Família, Rádio da Arquidiocese de Juiz de Fora. Vamos juntos com muita, muita emoção, muita
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0: Músicas cristãs, palavras de Deus, tem Anjo de Resgate cantando pra gente. A medida do amor.

Linda música da Celina Borges, Fica Senhor Comigo. Você ouve a Rádio da Família, o nosso Fica Conosco Senhor. Músicas cristãs, músicas que edificam e sempre, sempre toca aí o seu coração. Daqui a pouquinho tem pra você que tá acompanhando o nosso momento com o Frei Flávio Henrique, né? A voz do pensamento, e você vai poder acompanhar aí esse momento aqui com a gente, né? 11 horas da noite. A gente deixa você aí com o Frei Flávio Henrique e a voz do pensamento. Uma ótima noite, boa, maravilhosa quarta-feira. Deus abençoe você em casa, no trabalho, aonde quer que você esteja.

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0: Padre Fábio de Melo, a liberdade. A gente fecha o programa de hoje. Tá de volta amanhã, a partir de 6 horas da tarde. Tô de volta com você. Ou fica conosco, senhor, a partir de 8 horas, tá? Na verdade, continua, né? Eu, Magno Pires, me despeço, mas até meia-noite a gente segue aí com a nossa programação. Depois tem Rádio Aparecida. Muita coisa boa pra você, tá bom? Tem a Voz do Pensamento com o Frei Flávio Henrique. Só você se ligar e acompanhar a rádio que toca o seu coração. Um abraço carinhoso.
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0: Gratidão pela sua companhia, pela sua audiência. Até amanhã, se Deus quiser, viu? Tchau, tchau.

minha alma tem sede de ti. A minha alma suspira por ti. Assim como a corça suspira pelas águas, assim a minha alma suspira por vós, ó meu Deus. A corça é um animalzinho que vive nas florestas, parecido com um veado. E chega no momento que a corça vai até os rios para saciar a sua sede. Nós também somos gente que precisa da água para saciar a sede do corpo. Num determinado momento, nós precisamos matar a sede do corpo. Imagine a nossa alma. A nossa alma precisa da água viva, da água pura, da água que sacia a sede, a necessidade de Deus que existe em nós. Quantas vezes nós buscamos em pessoas, em lugares, nos vícios, suprir a necessidade que temos e nós não sabemos por que fazemos isso. Aí está a resposta: é porque a nossa alma tem sede de Deus. E só Deus pode suprir as carências, as necessidades que o nosso interior tem. Não são pessoas, não é a droga, não é a bebida, não é a mentira, não são as ideias fantasiosas que nós temos, não são as paixões, não é a comida, não é o consumismo, não são as compras que vão saciar a sede que nós temos dentro de nós. Somente Deus, somente Ele pode suprir essa necessidade que todos nós temos. Por isso essa busca desenfreada, desregrada. Quantos hoje estão buscando no sexo, no prazer, aliviar as suas tensões internas, interiores? Não, nada disso vai suprir, nada disso vai acabar com essa necessidade. E veja, essa necessidade, enquanto estivermos nessa vida, vai ser até o fim. Essa busca por Deus será até o fim. E é o Espírito Santo que nos conduz. Sopra em nós, Senhor. Somos os teus filhos amados, queridos. Sopra em nós o teu Santo Espírito. O ruar, o sopro da vida. Enche-nos, Senhor, com o teu Espírito. E por isso renunciamos a tudo aquilo que nos afasta de ti. Tudo aquilo que nós mesmos colocamos dentro de nós. Fomos ocupando os espaços, os vazios do nosso interior com pessoas, com namoros desregrados, com o próprio sexo desregrado, com ideias, com filosofias, ideologias, com a minha própria vontade. Senhor, eu deixo tudo isso de lado, esvazio meu coração para que o sopro da vida, o hálito, teu hálito, Senhor, encha todo o meu ser, preencha todos os meus vazios. Ó vento impetuoso, vem neste lugar que é o meu coração, que é o meu interior. Me fortalece, porque eu sou fraca, Senhor. O Senhor sabe quanto eu sou fraca, quantas quedas, quantos vacilos que eu já dei. Fortalece-me, Senhor, com teu Espírito, com teu poder. Rasgue o céu, meu Pai, e sopra hoje, sopra agora, porque a minha necessidade é agora. Vem, Espírito Santo de Deus, vem, vem, Espírito, sopra em nós.

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2: Muito boa noite, queridos filhos e filhas do Pater Noster, o Pai de nosso Senhor Jesus Cristo e nosso. Eu sou o Frei Flávio Henrique, da obra dos pequenos monges do Pater Noster, começando agora mais um programa A Voz do Pensamento. A voz do nosso pensamento está afinadinha com as meditações em que cada tema e que nós estamos explorando a cada semana encerra um encontro pessoal de nosso Senhor com um personagem, uma pessoa no Evangelho, com seu drama, com a sua história, com o seu sofrimento, não é? Essa semana nós estamos meditando o Evangelho de São João, capítulo 8, versículos de 1 a 11, que trata do encontro do Senhor com aquela mulher adúltera que estava para ser apedrejada, que foi flagrada em adultério, não é? E, portanto, aí se apresentou a um só tempo a justiça e a misericórdia de Deus. Deus é justo e misericordioso, Deus é misericordioso e é justo. Então vamos rezar pedindo luz ao Divino Espírito Santo para assimilar bem esse grande mistério que não contradiz uma coisa com a outra. A justiça não contradiz a misericórdia e a misericórdia não contradiz a justiça. Vamos pedir sabedoria divina para bem compreender esse mistério de Deus. Nossa Senhora da Divina Revelação, revelai-nos o amor curador, o amor restaurador de nosso Senhor Jesus Cristo, que permanecendo justo, vem justificar as nossas faltas. Essa é a justiça de Deus. Deus justifica as nossas falhas. Nós não podemos reparar as nossas faltas devidamente, justificá-las devidamente. Portanto, o Senhor veio fazer isto por nós. O Cristo veio justificar as nossas faltas. Nossa Senhora da Divina Revelação, enviai-nos os dons do Espírito Santo para que possamos progredir sempre mais na compreensão desse grande mistério de amor de Deus por todos nós. E revelai-nos também o amor do Pai, a vontade do Pai. Isso é a justiça divina.

isto é a tzedaká, a justiça de Deus, a vontade de Deus para as nossas vidas. Nossa Senhora da Divina Revelação, revelai-nos também a tão necessária providência material e espiritual da parte da Santíssima Trindade, para que possamos vencer todos os obstáculos materiais e espirituais ao anunciar a verdade de Cristo, a verdade que é Cristo. Ave Mamãe Maria, cheia de graças, o Senhor é convosco. Bendita sois vós entre as mulheres, e bendito é o fruto do vosso ventre, Jesus. Santa Maria, Mãe de Deus, rogai por nós, pecadores, agora e na hora de nossa morte. Amém. Olha, eu vou partir aqui, vou pensar dois versículos, três versículos desse trecho de João 8, de 1 a 11, que trata do tema da mulher adúltera que foi flagrada em adultério e, portanto, deveria ser punida pela lei. Mas vamos pegar aqui o versículo 4 e 5 e em seguida o 6. Mestre, esta mulher foi surpreendida em flagrante delito de adultério. Na lei, Moisés nos ordena apedrejar tais mulheres. Tu, pois, o que dizes? Fecha aspas. Pois é, versículo 4 e 5 do Evangelho de São João, capítulo 8. Então, os escribas e fariseus pegam a mulher que foi flagrada num delito previsto pela lei com apedrejamento, a pena do apedrejamento, e levam ao mestre e apresentam a ele e dizem: olha, a lei de Moisés diz isto, e tu o que dizes? Disso decorre aqui um outro erro, hein, desses escribas e fariseus. Perceba no versículo agora, os próximos, o versículo 6, que eles usam a lei e usam a miséria da mulher simplesmente para colocar Jesus à prova. Olha o que está dito lá. Eles assim diziam para pô-lo à prova, a fim de terem matéria para acusá-lo. Ou seja, eles pegaram a mulher, estavam preocupados com a vida da mulher, estavam preocupados tão pouco em agradar a Deus, fazendo justiça e cumprindo a lei. Eles estavam preparando uma armadilha para o Senhor. Gente, presta atenção, o nome disso é subterfúgio. Fujamos dos subterfúgios. Sabe o que é um subterfúgio? Subterfúgio é a gente usar uma situação como desculpa para uma outra intenção que fica escondida. Está entendendo? Nós usamos uma situação, expomos uma situação aparente, mas temos por trás daquilo uma segunda intenção, diferente daquela que nós damos a entender, que nós insinuamos. Você está entendendo? Isso é um perigo, isso é dissimulação também, subterfúgio, dissimulação, ou seja, é uma manobra, é um ardil, né, é um recurso de má fé para induzir alguém a pensar uma coisa, quando na verdade a intenção por trás é outra, não é? Isso é impiedade, viu? Mistério de impiedade, uma coisa como esta. Nós devemos cortar em nós esse mal pela raiz. Sim, sim, não, não. Mas vamos voltar aqui a essa falha tremenda de caráter desses homens, e que Nosso Senhor pescou e já logo deu, amarrou a situação e deu um direcionamento justo e misericordioso ao mesmo tempo, não é? Então, aqueles homens estavam usando, portanto, a lei e usando também a miséria da mulher só para colocar Jesus à prova, não é? Para lhe preparar uma armadilha. Não lhes interessavam as pessoas, não, mas os seus planos, as suas intenções, os seus ardis. Olha, eu sempre

bobear, vai ficar careca de tanto me ouvir dizer. Dizer, nossa, esse Frei só fala a mesma coisa sempre, bate na mesma tecla. Mas eu digo e eu repito, olha, não devemos buscar o nome do Senhor para as nossas vontades. Nem devemos buscar o Senhor para que Ele realize as nossas vontades e muito menos usar o poder do nome do Senhor para este fim. Nós devemos ser honestos, não devemos ser dissimulados. Olha quanta dissimulação espiritual apregoada por aí. As pessoas usam o nome do Senhor para interesses próprios, para progresso na vida material, para prosperidade. Isso é dissimulação espiritual. Isto é subterfúgio. Isto não é ação do Espírito de Deus, porque não há honestidade nisso. É como o caso destes homens, usando a miséria da mulher, usando o pretexto da lei para quê? Para os seus planos, para os seus ardis. Eles estavam passando por cima da vida da mulher, atropelando como se ela não tivesse direito de recorrer à misericórdia de Deus. Mas o pior do que isso, porque se a lei previa a punição, né, o pior era como eles estavam usando esse recurso da lei. Isso aqui é o que está em questão aqui, né? Então estavam passando por cima da mulher, dos sentimentos dela, da dignidade, passam por cima até mesmo da santidade da lei, com o único fim de conseguir um objetivo torpe, um objetivo terrível, mal, o de colocar Jesus em maus lençóis, uma armadilha. É sempre assim, quando não temos o Senhor diante dos olhos, como Ele quer se apresentar, de acordo com a vontade do Pai, nós corremos o risco seríssimo de utilizar até mesmo as coisas santas e o próprio nome de Deus, como eu acabei de frisar, em nosso interesse e até para fazer o mal. Acaba muita gente querendo se beneficiar em detrimento do mal de alguém, até usa o nome do Senhor. Nenhum de nós está livre do risco de manipular o Senhor, não. Então, quando eu digo isso aqui, nós não estamos livres, temos que nos vigiar, nos policiar, né? Porque corremos o risco de usar o nome do Senhor, o poder do Senhor, em benefício próprio, mesmo sob a capa de bem, mesmo sob a capa de que é para glorificar a Deus, né? Então, sobretudo aquelas pessoas que têm algum cargo, alguma função, mesmo na igreja, alguma autoridade, não é, constituída, nós temos que estar atentos a isto, viu? Para não simplesmente usarmos as coisas santas para o próprio bem. Olha, eu vou encerrar hoje deixando aqui uma dica importante. Temos que olhar para os santos, né? Para essa gente aí que fica fazendo propaganda, marketing com o nome do Senhor para progredir na vida terrena, não. Sabe o que os santos faziam? Preste muita atenção. Os santos generosamente aceitavam que o nome deles muitas vezes fosse parar na lama do descrédito, na lama da incompreensão, na lama da acusação generalizada, para que apenas o nome de Deus fosse glorificado. Você entendeu o que é santidade? É deixar, às vezes, o próprio nome ir para a lama, para que Deus apenas, o nome de Deus apenas, seja glorificado.

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1: Meia-noite, bom dia.
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1: Com a Mãe Aparecida, Rede Aparecida de Rádio, uma ótima e abençoada madrugada. Madrugada de um novo dia a você, meu irmão, a você, minha irmã, que a partir de agora nos fazem companhia na segunda parte do programa Com a Mãe Aparecida. Eu sou Eduardo José, estou chegando para ficar com vocês em mais uma madrugada nessa caminhada de fé, de amor, paz, esperança, força e coragem para mais um dia com as bênçãos do Senhor Jesus. A proteção, a intercessão de nossa mãezinha querida, a Senhora Aparecida. Como é bom poder, meu irmão, minha irmã, estar novamente junto a vocês para louvar e agradecer por tudo que temos, por tudo que somos. Agradecemos por mais um dia que nos é concedido. Vamos agradecer e viver bem o dia de hoje. Obrigado a você que nos acolhe através das nossas rádios parceiras, rádios que integram a Rede Aparecida de Rádio. A você que nos ouve pelo aplicativo Aparecida, pelo a12.com/rádio Aparecida. Você, meu irmão, na sua casa, aí no seu cantinho de oração. Os irmãos que estão pelas estradas, Brasil afora, louvando e agradecendo por mais uma jornada de trabalho. E aos irmãos que já estão também cumprindo a sua missão em diversas áreas nesta madrugada, louvando e agradecendo a Deus por isso. Obrigado pelo carinho, obrigado a você que nos faz companhia. O Com a Mãe Aparecida tem a produção de Marcos Tiago, a Paula Castro na coordenação, na direção missionário redentorista Padre Vanderlei Souza. Hoje nós já estamos vivendo o dia da graça, dia 15 de outubro de 2026, quinta-feira da graça de Deus, quinta-feira eucarística. Adoremos e louvemos ao nosso Jesus, ao nosso Pai misericordioso, no Santíssimo Sacramento do altar. E nesse dia 15 de outubro, a Santa Mãe Igreja celebra, faz memória a Santa Teresa de Jesus. Santa Teresa de Jesus, rogai por todos nós. Meia-noite, 3 minutinhos. Obrigado, viu? A você que reza conosco em mais uma madrugada. Quem está chegando é o Padre Vanderlei Souza, trazendo para nós esse momento de reflexão, esse momento de evangelização, com os ponteiros apontam para o infinito. Padre Vanderlei Souza.

poder do Espírito Santo. Ave Maria, cheia de graça, o Senhor é convosco. Bendita sois vós entre as mulheres, e bendito é o fruto do vosso ventre, Jesus. Santa Maria, Mãe de Deus, rogai por nós, pecadores, agora e na hora da nossa morte. Amém. Rogai por nós, Santa Mãe de Deus, para que sejamos dignos das promessas de Cristo. Oremos isso um dia, Senhor, vos rogamos a vossa graça em nossos corações, para que nós que conhecemos pela anunciação do anjo a encarnação de Jesus Cristo, vosso Filho, cheguemos por sua paixão e morte de cruz à glória da ressurreição.

querida. Hoje celebramos festivamente na nossa igreja a memória de Santa Teresa de Ávila, também conhecida como Santa Teresa de Jesus. Foi uma jovem religiosa nascida em Ávila, na Espanha, no dia 28 de março de 1515. Viveu uma conturbada adolescência, afastando-se um pouco da vida exemplar e pegando-se às vaidades humanas. Embora tivesse sido, junto com seus irmãos, educada nos princípios cristãos, Teresa afastou-se da fé. Seu pai, porém, a matriculou no Colégio das Irmãs Agostinianas, mas uma grave doença a obrigou a voltar para casa. Estando na casa de sua família, Teresa passou por experiências espirituais e com 20 anos entrou no convento carmelita de Ávila, onde viveu a fidelidade na vocação, mesmo passando por tormentas espirituais. Passou por uma grave enfermidade, decidiu-se com todas as suas possibilidades viver uma experiência cristã verdadeira, tomando assim o nome de Teresa de Jesus. Teresa teve inspiração para a reforma da ordem carmelita, juntamente com São João da Cruz, vivendo aquilo que se concretizou como a fundação de um novo Carmelo, onde se viveria a experiência de voltar às origens da vida monástica. O primeiro convento das carmelitas descalças da regra primeira de São Bento. Era uma mulher forte em seus princípios, na fé e confiança em Deus. Lá mesmo, dentro do Carmelo, suas reflexões retratadas em textos contribuía e continua contribuindo até os dias atuais na formação para vivermos a fé autêntica. Teresa é uma mulher que nos ensina a incansável busca de Deus e obras maravilhosas que marcam a história da literatura religiosa, como, por exemplo, O Caminho da Perfeição, Castelo Interior ou Moradas, a sua autobiografia, são exemplares reflexões de suas experiências místicas que trazem para a realidade do mundo aquilo que ela experimentava nos seus encontros pessoais com Deus. Teresa, de dentro dos muros, contribui para a missionariedade da igreja. A sua vida neste mundo se encerra em 4 de outubro de 1582, aos 67 anos. O Papa Paulo VI a proclamou doutora da igreja e reconheceu seu título de Mater Spiritualium, isto é, Mãe da Espiritualidade. Reconhecendo sua contribuição na espiritualidade cristã católica, proclamando a doutora da igreja, o Santo Padre, o Papa Paulo VI, desta forma reconhece em Teresa a primeira mulher a receber o título de doutora da igreja, em 1970. Teresa nos deixa reflexões belíssimas sobre a sua doutrina, sua espiritualidade, a teologia teresiana. Ela nos ensina que a oração é uma relação de íntima amizade com Deus e que o verdadeiro encontro com Ele acontece no interior de cada pessoa. A Teresa nos fala da oração como amizade. A oração não é um conjunto de palavras decoradas, mas um encontro de pessoas amigas, porque sabemos que Deus nos ama. Na sua célebre obra Castelo Interior ou Moradas, Teresa, ela faz uma comparação da nossa experiência de contemplação, de vivência, de atenção à nossa alma, ao passeio por um castelo. A alma humana é como um castelo. E na medida que vai se entrando, contemplando, vivendo a experiência nos diversos cômodos, a compreensão, o conhecimento sobre o castelo vai aumentando. Entrar nessas moradas interiores ou nesses cômodos do castelo é uma viagem de autoconhecimento, de purificação, até encontrar o centro da nossa vida onde habita Deus. Então é um livro belíssimo para a leitura nos tempos de hoje. Procure Castelo Interior ou Moradas. Na sua obra Poesias Espirituais, Teresa ali, destacando seu lado artístico espiritual, ela vai deixar uma frase belíssima que vai perpassar como que um legado, né, para toda a humanidade. Nada te perturbe, nada te espante, tudo passa, Deus não muda. A paciência tudo alcança, quem a Deus tem, nada lhe falta, só Deus basta.
nessas poesias espirituais. Então, Teresa nos chama a atenção para essa beleza do pensamento, da reflexão, esta lâmpada que se acende em nosso interior. No dia a dia, Teresa nos deixa um legado belíssimo para vivermos cristamente as nossas atividades. Deus anda também em meio às panelas, referindo-se assim à presença de Deus no cotidiano. E o seu lema, só Deus basta. Neste lema, Teresa faz como que o resumo da sua confiança profunda na presença e na misericórdia de Deus. E olha que é uma mulher que sofreu muito, principalmente suas buscas interiores. No seu lema, tudo passa, tenha confiança, renove a confiança, nada te perturbe, nada te espante. Teresa nos ensina que neste mundo tudo passa, mas Deus é eterno. E também ela nos dá algumas direções para fazermos reflexões, meditarmos sobre o nosso segmento e nossa caminhada. Veja bem que no Castelo Interior ela oferece uma oportunidade de reflexão profunda, e na obra Poesias ela vai nos dar elementos para que nesta viagem interior não façamos de qualquer maneira, mas tenhamos critérios, tenhamos objetivos, tenhamos um método para fazer essa leitura. Nas suas orientações, ela deixa aqui para nós algumas atitudes de uma pessoa verdadeiramente orante, até para fazermos uma revisão da nossa oração. Sabe aquela oração pessoal que você faz diariamente? Então, fazer uma revisão também deste momento. Primeiro elemento que Teresa nos traz é simplicidade e desapego. O abandono das coisas supérfluas, a vida simples, a relação com Deus é uma relação de simplicidade. Os acessórios colocados na nossa vida espiritual, Teresa vai nos ajudar a distanciar, a tirar, a retirá-los, como que fazendo uma limpeza, né? Vai entrando no castelo e vai fazendo a limpeza daquilo que está emperrando o bom fluxo pelos seus cômodos, né? A humildade, a escuta do próximo, né? Essa simplicidade e desapego nos leva muito a escutar o próximo, a não colocar como o objetivo primeiro, segundo, terceiro e décimo da nossa vida espiritual apenas a nossa sensação ou o nosso sentimento. A gente aprender a dialogar, a ver a realidade. Muitas vezes o nosso sentimento em relação ao fato não diz da verdade do fato, mas da interpretação que nós temos dele. Então é preciso escutar o próximo também. A persistência e paciência. Este é um dos elementos importantes para a nossa vida espiritual, porque Teresa, na obra Castelo Interior, ela vai dizer que a nossa mente, nosso raciocínio, nosso pensamento, ele se distrai por muitas coisas, muitas realidades chamam a nossa atenção. Por isso, então, a necessidade de voltar à fonte, voltar à origem, voltar aonde começamos. E aí quem vai nos dar esta capacidade da volta a ser sincera, verdadeira e profunda são a paciência e a persistência. Ser paciente nas fragilidades, mas ser persistente nas virtudes, na busca do bem. Essa é uma questão de que cabe a nós, é responsabilidade nossa. Se eu não persisto, se eu não sou paciente, não adianta eu ficar pedindo a Deus que me dê. Ele vai dar, mas aquilo que ele me dá será jogado à beira do caminho. Outro elemento importante da espiritualidade de Teresa, dentro dessa atitude de persistência e paciência, é fidelidade, caminhar sempre. Cai, levanta, continua, não desista. A prática da oração, ela vai gerar seus frutos não pelo sentimento forte que temos em uma ou duas vezes, mas é na continuidade do caminho. E a paciência nos leva também, dentro desse caminho, né? Persistir, continuar, levantar e cair. A paciência nos leva, aí Teresa vai nos trazer essa ampliação, que é deixar que o tempo de Deus se faça. Acolher, aceitar, esperar o tempo de Deus. Mesmo diante do sofrimento, nas tempestades,

habilidades, saber aguardar a hora de Deus, ter determinação, persistência, paciência, firmeza e aguardar o tempo de Deus.

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Meia-noite, 21 minutos, és Maria, a Virgem que sabe ouvir. Coral Comep. E nós vamos nos preparando para rezar, rezarmos o nosso terceiro dia do Tríduo em preparação à festa de São Geraldo Magela, louvando e agradecendo ao nosso bom Pai por tudo que temos, por tudo que somos. Obrigado a você que está rezando conosco, pedindo sempre a proteção, as bênçãos de nossa mãezinha querida, a Senhora Aparecida. Obrigado a você, meu irmão, a você que está rezando conosco, louvando e agradecendo. Querido irmão e querida irmã, ouvintes da Rádio Aparecida e Rede Aparecida de Rádio, com muita fé e devoção, chegamos no terceiro e último dia do nosso tríduo dedicado a São Geraldo Magela.

0: Durante este trido, estamos conhecendo a vida de São Geraldo, buscando praticar as suas virtudes e seus ensinamentos para agradar a Deus, ajudar os que precisam e estender as mãos aos mais necessitados.
1: Depois de ser aceito pelos missionários redentoristas e de se preparar, São Geraldo professou os votos religiosos no dia 16 de julho de 1752. Como irmão leigo, mostrou-se excelente trabalhador. Foi jardineiro, sacristão, alfaiate, porteiro, cozinheiro e carpinteiro. Visitando a oficina de um escultor, logo aprendeu e começou a fazer crucifixos. Era uma joia na comunidade e sua ambição era em tudo fazer a vontade de Deus.
2: Em 1754, seu diretor espiritual pediu-lhe que escrevesse qual era o seu maior desejo. E ele escreveu:
3: amar muito a Deus, estar sempre unido com Deus, fazer tudo por amor a Deus, amar a todos por amor a Deus, sofrer muito por Deus, fazer a vontade de Deus.
4: Geraldo sentiu-se absolutamente e totalmente satisfeito com o modo de vida que Santo Afonso, fundador dos Redentoristas, traçou para os seus religiosos. Ficava radiante ao constatar como era central o amor a Jesus sacramentado e como era essencial o amor a Maria, mãe de Jesus.
2: Muitas pessoas encontravam em Geraldo uma palavra de esperança e um coração disposto a escutar. Sua fama de santidade cresceu justamente por causa da sua vida simples, de sua caridade e de sua profunda união com Deus.
1: Durante a sua vida religiosa, também enfrentou momentos difíceis. Em certa ocasião, foi injustamente acusado de uma falta grave. Seguindo a orientação de Santo Afonso, preferiu permanecer em silêncio e confiar em Deus, mesmo sofrendo com a acusação. Mais tarde, sua inocência foi reconhecida.
2: A vida de São Geraldo como redentorista nos ensina que a santidade pode ser encontrada nas tarefas mais simples, quando são realizadas com amor. Seu exemplo continua inspirando homens e mulheres a viverem a fé com confiança, serviço e dedicação aos irmãos, especialmente aos mais necessitados.
0: Irmãos e irmãs, a cada dia deste trido, tivemos a oportunidade de conhecer um pouco mais sobre a vida, vocação e santidade de São Geraldo Magela. Agora, com fé e devoção, peçamos a sua intercessão junto de Deus. Quem rezará conosco a oração deste terceiro dia é o missionário redentorista, irmão Ian Lucas.
5: Ó São Geraldo Magela, amigo dos que sofrem e intercessor dos que confiam, abençoa os pais e as mães, os filhos e os avós, as crianças, os jovens e os idosos. Que em nossos lares nunca faltem a fé, o diálogo, o perdão e o amor. São Geraldo, olha de maneira especial para todas as mães, acompanha aquelas que esperam um filho, fortalece as que enfrentam dificuldades, consola as que sofrem e acolhe com carinho aquelas que carregam no coração a dor de uma perda. Intercede pelas mulheres que desejam ser mães e por todas aquelas que entregam seus sonhos e suas preocupações nas mãos de Deus. Protege nossas crianças e pede ao Senhor que elas cresçam cercadas de amor, saúde, dignidade e esperança. São Geraldo, rogai por nós e por todos os lares que hoje precisam da proteção e da bênção de Deus. Amém.
0: Obrigado a você que rezou conosco neste terceiro e último dia do nosso tríduo oracional. Amanhã vamos celebrar e dedicar nossas orações a este santo padroeiro das mães e gestantes, irmão redentorista São Geraldo Magela. Até lá.

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8: 12:33.
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8: 12:33 com a Mãe Aparecida, Rede Aparecida de Rádio. Você que está rezando conosco também pelo 31-04-1043. 31-04-1043 é o nosso WhatsApp para você enviar a sua mensagem de fé, de amor, paz, esperança e também as suas intenções por quem você está rezando, vai rezar no nosso Santo Terço às 4 da manhã, Terço Mariano, louvando e agradecendo a Deus por tudo em nossa vida e agradecendo sempre a intercessão de nossa mãe querida, a Virgem Maria, a Senhora Aparecida. 12:34.
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0: Marcelo Rossi, meu mestre. 12:38.
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2: Salmo 97. O Senhor fez conhecer seu poder salvador perante as nações.
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2: Cantai ao Senhor Deus um canto novo, porque ele fez prodígios. Sua mão e seu braço forte e santo alcançaram-lhe a vitória.
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2: 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Recordou seu amor sempre fiel pela casa de Israel.
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2: 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Aclamai o Senhor Deus, ó terra inteira, alegrai-vos e exultai.
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2: 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Aclamai-o com os clarins e as trombetas, ao Senhor, o nosso Rei. 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
1: Jesus ressuscitado vem para nos doar sua paz e nos abençoar. E o faz na medida em que eu e você, cada um de nós, se converte de nossas maldades. Rezemos demonstrando o sincero desejo de conversão. Nesta oração, lembro de maneira especial os aniversariantes de hoje. A Nereide e o João Carlos fazem 43 anos de casado. E também o padre César hoje faz aniversário de profissão perpétua. Ele que é o pároco aqui da paróquia Nossa Senhora Auxiliadora em Campinas. Iniciemos esta oração invocando a Santíssima Trindade. Em nome do Pai, do Filho e do Espírito Santo. Amém. Senhor nosso Deus, nosso Pai, nós cremos em vós. Nós esperamos em vós, nós vos amamos, nós vos agradecemos este dia e vos damos graças porque estamos com vida.

agradecemos este dia ao Senhor com todas as nossas alegrias e sofrimentos, com todos os nossos trabalhos e divertimentos. Guardai-nos do pecado e fazei de nós instrumentos de vossa paz e do vosso amor. Ajudai-nos a observar vossos santos mandamentos. Amém. Quinta-feira, dia 15 de outubro. O trecho do Evangelho de hoje é escrito por Lucas, capítulo 11, versículos de 47 a 54. Anúncio do Evangelho de Jesus Cristo segundo Lucas. Naquele tempo disse o Senhor: ai de vós, porque construís os túmulos dos profetas, no entanto foram vossos pais que os mataram. Com isso vós sois testemunhas e aprovais as obras de vossos pais, pois eles mataram os profetas e vós construís os túmulos. É por isso que a sabedoria de Deus afirmou: eu lhes enviarei profetas e apóstolos, e eles matarão e perseguirão alguns deles, a fim de que se peçam contas a esta geração do sangue de todos os profetas, derramado desde a criação do mundo, desde o sangue de Abel até o sangue de Zacarias, que foi morto entre o altar e o santuário. Sim, eu vos digo, serão pedidas contas disso a esta geração. Ai de vós, mestres da lei, porque tomastes a chave da ciência. Vós mesmos não entrastes e ainda impedistes os que queriam entrar. Quando Jesus saiu daí, os mestres da lei e os fariseus começaram a tratá-lo mal e a provocá-lo sobre muitos pontos. Armavam ciladas para pegá-lo de surpresa por qualquer palavra que saísse de sua boca. Palavra da salvação. Com as duas repreensões de Cristo contra os fariseus e escribas que lemos agora há pouco, conclui-se a série. A primeira refere-se à culpa dos doutores da lei, prolongada por diversas gerações, na recusa e na perseguição contra os profetas, enquanto a segunda condena o autoritarismo intelectual dos doutores da lei, ou seja, a manipulação do conhecimento que conduz a uma fé mais esclarecida e, portanto, a um seguimento mais fiel à vontade do Pai. Hoje diríamos se tratar de um abuso espiritual que continua existindo e precisa ser sempre evitado, denunciado, combatido. Peçamos juntos a vinda do Espírito Santo sobre você e sobre suas necessidades. Vinde, Espírito Santo, enchei os corações dos vossos fiéis e acendei neles o fogo do vosso amor. Enviai o vosso Espírito e tudo será criado, e renovareis a face da terra. Oremos. Ó Deus, que instruístes os corações dos vossos fiéis com a luz do Espírito Santo, fazei que apreciemos retamente todas as coisas segundo o mesmo Espírito e gozemos da sua consolação. Por Cristo nosso Senhor. Amém. Jesus Cristo passou a vida inteira fazendo o bem e curando cada pessoa de suas enfermidades, tanto as físicas quanto as psíquicas. Por isso vamos, nesta quinta-feira, abençoar, pedir a bênção para a água, por intercessão da Mãe do Perpétuo Socorro. Nesse momento, convido você a pegar um copo com água, colocar aí pertinho de você, do seu lado, e com fé acompanhar e rezar junto a esta oração. Senhor, Pai Santo, voltai vosso olhar sobre nós, remidos pelo vosso corpo e pelo vosso sangue, e renascidos pelo Espírito Santo nas águas do batismo. Abençoai esta água que vossos filhos e filhas vos apresentam neste momento. Concedei aos que usarem desta água renovar-se no corpo e no espírito, e vos servirem de todo o coração. Em nome do Pai, e do Filho, e do Espírito Santo. Amém. Deus, que anunciou aos pastores pelo anjo a grande alegria do nascimento do Salvador, derrame no seu coração agora a sua alegria.

0: torne você mensageiro também do seu evangelho. A nossa proteção está no nome do Senhor, que fez o céu e a terra. Pela intercessão de São João Batista, desça sobre você, sobre a sua família, sobre o seu trabalho, a bênção do Deus Todo-Poderoso. Pai, Filho e Espírito Santo. Amém. O abraço de hoje vai para o Everton e a Vanessa de Paulínia, um abraço para a Maria de Lourdes de Virgínia, a Mafalda de São Paulo, o Vando de Belo Horizonte, um abraço para a Ana Maria que mora na Espanha. Sou o padre Edmilson Moraes, salesiano de Dom Bosco, e moro atualmente em Campinas, no estado de São Paulo, no Colégio Liceu Salesiano Nossa Senhora Auxiliadora. Que Deus continue abençoando seus projetos e suas decisões. Abraço e até mais.
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2: Sacramentos de iniciação cristã, número 263. Eucaristia e espiritualidade. Aprender com a Eucaristia a dar a vida, porque na Eucaristia, na Santa Missa, Jesus dá vida e nos alimenta com a sua vida. E estamos refletindo então a espiritualidade da Santa Missa, da Eucaristia, isto é, o seu significado prático para a nossa santificação e o compromisso a que nos chama a participar, viver e comungar Jesus Eucarístico. Quem tem nos ajudado é o artigo de Dom Aloísio Roberto Gili, então bispo da Diocese de Santa Cruz do Sul, Rio Grande do Sul. Com o sangue do Cordeiro Pascal, sacrificado na última ceia dos judeus no Egito, na noite da ceia pascal, nós então nos envolvemos com esse jeito de ser de Deus que vem a libertar o povo. Deus vem nos libertar. Agora, com Jesus na Santa Missa, é o próprio Deus que dá a vida por nós. É o próprio Senhor Jesus que se entrega por nós. Como ele é Deus, ele nos liberta, não só da escravidão humana, como aconteceu com o Egito, mas nos liberta da escravidão mais triste, que é a escravidão do pecado, estar amarrado ao mal. E Jesus, com seu corpo, sangue doado na cruz, e agora no pão e no vinho consagrado, ele também nos liberta e nos fortalece para vivermos o seu amor. Então, com o sangue do Cordeiro Pascal, sacrificado para na última ceia das famílias judaicas, nós temos o início desse jeito de ser de Deus que chega até Jesus, onde ele se entrega totalmente como Deus, dá vida por nós e nos liberta do pecado. O sangue do Cordeiro na última ceia dos judeus, marcado a porta das casas dos judeus como sinal, esse livrava os primogênitos da morte pela passagem do anjo da morte. Enquanto o cordeiro sacrificado era consumido na ceia de despedida lá do Egito, guiados por Moisés, rumo à terra prometida, a Palestina, após então a ceia, começava a fuga do Egito, ceia da libertação, numa ceia pascal, refeição com Jesus, a instituição da libertação fundamental, que é a libertação do pecado, que Jesus, como Cordeiro de Deus, como Deus, se entrega por nós, cujo sangue divino nos restaura e redime. A libertação do Egito, do povo de Deus lá do Egito, essa libertação é sinal de que Deus encaminha para a nova aliança no sangue de Jesus. Essa entrega de Jesus como Cordeiro de Deus, que acontecerá com o derramamento do sangue, Jesus antecipa na Santa Missa, na Santa Ceia, e pede para atualizar na história até o final dos tempos, quando ele, Jesus, voltará definitivamente, quando ele diz: tomai e comei, isso é meu corpo dado por vós, tomai e bebei, este é o cálice do meu sangue, sangue da nova eterna aliança, que derramado por vós e por todos para a remissão dos pecados. Fazer isso em memória de mim. Jesus continua nos libertando em cada Eucaristia. Atualizamos o seu amor por todos nós e nós aprendemos com ele também a sermos essa expressão do seu perdão e da sua misericórdia. A Santa Missa é um ensinamento para nós de como Deus é e como nós devemos ser como cristãos seguidores desse Deus. Dar a vida pelo irmão, preocuparmos-nos com aquelas situações que no mundo não correspondem ao plano de Deus. Jesus dá a vida para que todos tenham vida. E nós, como cristãos, contemplando a nossa sociedade, contemplando a nossa caminhada, a nossa vida cristã e a nossa vida humana, o que é que essa vida cristã tem que fazer no mundo para transformar e que todos tenham a vida com dignidade? Dar a vida para que a situação melhore. Nosso compromisso de testemunho cristão. Façam isso em minha memória. Aprender com Jesus a dar a vida, a dar o sangue, a dar a sua capacidade em favor do irmão. Ser para o outro. Assim seja. Até o próximo encontro.
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2: E abraçando amigos que estão sintonizados conosco por uma das nossas emissoras que integram a rede Aparecida de Rádio aqui no sul de Minas, em São Lourenço, a Rádio São Lourenço FM a 91.1, a Rádio Estância FM a 94.3. Obrigado a você, meu irmão, minha irmã, a você que está rezando conosco em Rio Claro, São Paulo, pela rede Claré de Comunicação, ali as cidades vizinhas, Santa Gertrudes, tá lá o Júlio, Dona Valentina, o João Paulo, sempre em sintonia conosco também, louvando e agradecendo. Uma hora, quase uma e dois. Bom dia você pelo 3104-1043, é o nosso WhatsApp, rezando conosco também. O nosso irmãozinho querido Dito Delário, em Poços de Caldas, rezando conosco, louvando e agradecendo ao bom Deus por tudo na vida dele e da família. O Ricardo reza com a gente também, pedindo por ele e pela família, louvando e agradecendo conosco. A Mari, cuidadora, tá lá em Araucária, no Paraná, rezando por ela, pelo filho Leonardo, por todos que estejam na madrugada, louvando e agradecendo a Deus. Obrigado, viu, Mari, pelo carinho de todas as madrugadas conosco aí em Araucária, no Paraná.
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0: Ricardo Sá.
1: Sendo um só coração.
0: Amor e decisão. 1:06. Bom dia com a mãe Aparecida. 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

0: Juarez de Castro, Ave Maria da Vitória. 1:12, com a Mãe Aparecida, Rede Aparecida de Rádio, Música, Fé e Missão. Onde quer que você esteja, rezando conosco nesta madrugada.
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0: Gabi Pedroso chegando neste dia 15 de outubro, quinta-feira, da graça de Deus.
1: Uma família saudável. Saudável seria a família ao mesmo tempo protetora e estimulante, que nesse difícil equilíbrio deixasse o filho criar asas e na hora certa sair do ninho, continuando atenta sem ser controladora. Uma asa quebrada, uma pata ferida, um desastre poderiam ser consertados até mesmo numa breve visita. Lia Luft, Múltipla Escolha, Record, página 79.
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2: Padre Reginaldo chegando para mais um dia conosco.
3: Você confia em Deus? De verdade mesmo? Então vamos mostrar nossa fé pelas obras. Não digo aqui apenas as obras de caridade, mas as ações de ousadia na fé, passos de quem acredita que pode ir mais além. A fé jamais nos deixaria estagnados, nem mesmo nos dons que temos. O que você faz já pode ser bom, mas é preciso se perguntar se há algum passo a mais a ser dado, uma palavra a mais a ser dita, um sim mais comprometido e coerente a ser assumido. Talvez devamos acreditar simplesmente que se levantar é possível e que começar de novo é uma dádiva, que o perdão se dá por pura misericórdia e que a dignidade foi nos alcançada pelo sangue do Cordeiro. Você pode e deve ir além de onde está, crescer na graça e no conhecimento do Senhor. Ele revigora as forças dos que nele esperam e confiam.

0: O homem não vive somente de pão. Coral Campanha da Fraternidade. 1:23.
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Narides, preciso te amar. 1:27 com a Mãe Aparecida, Rede Aparecida de Rádio, Música, Fé e Missão. Bom dia.

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5: 1:30, bom dia.

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0: Rezando, meu irmão, minha irmã, com você, por você, pela sua família, acolhendo os nossos irmãos que estão rezando conosco, pedindo as bênçãos da Mãe Aparecida, louvando e agradecendo. A Michele e o Júlio rezando conosco, pedindo oração pela filha Luna, para que Deus e Nossa Senhora Aparecida sempre guarde e a livre de todo o mal. Muito obrigado e que Deus proteja todos nós. Amém, meu irmão. E pedindo oração também pelo Carlos Renan Valentim. A nossa Michele e o Júlio rezando conosco. O Vladimir Serra, cidade de Curvelo, rezando com a gente, pedindo, louvando e agradecendo a Nossa Senhora pela família dele, pela família de todos os nossos irmãos de Curvelo, lá em Minas Gerais, Rádio Centro Minas, rezando conosco. Obrigado, Vladimir, nosso irmão querido. Ah, quem reza com a gente também é o nosso irmãozinho Júlio, José Luiz Araújo. O José Luiz Araújo, ele está rezando com a gente em Matão, pela Tainara, Aline, João Pedro, Luiz Paulo, pelo José Luiz, por ele também, claro, né? E louvando e agradecendo. Ele está pedindo a música aqui, Cura Senhor, Onde Dói. É, Padre Antônio Maria, louvando e agradecendo pela mãezinha dele, Dona Agostinha, pela irmã que está em São Paulo cuidando da mãezinha dele, a Regina Araújo, e pelos filhos também, pela esposa, claro, rezando conosco também. 1:33, deixa eu abraçar aqui também a nossa irmã, a Priscila, rezando com a gente, louvando e agradecendo lá em Belo Horizonte, como diz a gente, né? Louvando e agradecendo a Deus e pedindo a proteção e a intercessão da Mãe Aparecida na vida dela e na vida da família.
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0: Fábio de Melo, 1:37. Bom dia. Faço novas todas as coisas.
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0: Elô Silvério chegando com esse momento especial para todos nós. Momento com a mãe.
1: Refletindo o tema, Maria que nos conduz a Jesus. Vamos juntos começar o Momento com Maria de hoje. Maria é a mãe que Deus nos deu para nos conduzir ao encontro com Jesus. Com seu coração humilde e cheio de fé, Maria nos ensina a confiar na vontade de Deus e a dizer como ela: faça-se em mim segundo a tua palavra. Maria nunca nos afasta de Cristo, ao contrário, aponta sempre para ele e nos ensina a acolhê-lo com amor. Aos pés da cruz, Maria permaneceu fiel, nos mostrando que mesmo nas dores devemos permanecer unidos a Jesus. Em sua ternura de mãe, Maria caminha conosco, fortalece nossa fé e nos ajuda a abrir o coração para o Senhor. Com a Mãe Aparecida, em sintonia com o Santuário e o coração do povo de Deus.

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2: Irmão e irmã, façamos catequese sobre família. Em apenas uma semana, notei 3 restaurantes com o seguinte nome: o restaurante da família. Lojas, oficinas, bares, praças e até pipoqueiros mostram que existe hoje uma grande necessidade de falar dessa comunidade tão agredida que é a família. O mundo acordou para esta urgência. Quando eu compus a oração pela família em 1990, não imaginei que ela seria tão cantada no mundo inteiro. Achei a letra extensa demais e pensei que seria boa apenas para ouvir. O povo não a decoraria, mas decorou e canta. Quem melhor sintetizou, melhor dizendo, melhor sintetizou a questão foi uma professora aposentada que trabalhou mais de 50 anos com crianças e jovens. Disse ela, sua canção veio no tempo certo e do jeito certo. O que o mundo está precisando ouvir é que a família é um bem que não se joga fora. Cantem comigo.

Gente da Fé, Frei Galvão, Coral Edipal cantando pra gente. 1:53 com a Mãe Aparecida, Rede Aparecida de Rádio, Música, Fé e

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4: 2 horas, horário de Brasília.
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4: Abraçando os amigos que rezam conosco nesta madrugada de quinta-feira. Quinta-feira Eucarística, adoremos a Jesus no Santíssimo Sacramento do altar. Manuel Batista, lá em Blumenau, Santa Catarina, rezando conosco, né, Manuel? Obrigado, meu irmão querido, pelas suas orações, pela companhia. O Paulo Roberto de Oliveira, lá em Santa Rita de Jacutinga, rezando conosco, por ele, pela família, por todos os nossos ouvintes queridos, espalhados por todo o Brasil, pelo mundo afora. Né, Paulo Roberto? A Elaine.

0: O Luiz Fernando em Taubaté também rezando conosco, por ele e pela família. O nosso querido amigo rezando com a gente, o José Luiz lá em Matão, tá lá firme e forte em oração conosco, né, Luiz? Obrigado, meu irmão. Rezando com a gente também, pedindo a proteção e as bênçãos de nossa mãezinha querida, o Vladimir lá de Curvelo, ele está rezando e agradecendo a Deus por tudo na vida dele e na vida da família. Hoje ele agradece também a Nossa Senhora por todas as graças que ele tem recebido. Ele tem um problema visual, ele morava em São Paulo, levou uma queda, bateu a cabeça e perdeu 90% da visão. Mas Nossa Senhora e o Senhor Jesus Cristo estão ao meu lado sempre, me iluminando os meus caminhos por onde eu consigo ir. Amém, meu irmão. Que mensagem linda, viu? Testemunho de fé, de confiança na misericórdia do Pai, na intercessão da Mãe Aparecida na sua vida. Obrigado, viu, pelo seu testemunho, meu irmão querido, rezando conosco, Vladimir, lá da cidade de Curvelo, Minas Gerais, nos ouvindo pela Rádio Centro Minas FM, nossa parceira na Rede Aparecida de Rádio. Agora 2:02. Bom dia.
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0: Nós te amamos, Maria. Comunidade Católica Shalom cantando pra gente. Nós te amamos, Maria. Nós te amamos, Mãe Aparecida, Rainha e Padroeira do Brasil. 2:07. Quem está chegando? Padre Vanderlei Souza, participando conosco mais uma vez e trazendo pra gente esse nosso momento de oração.
1: Querido irmão, querida irmã, ouvinte da Rádio Aparecida e Rede Aparecida de Rádio, durante essa semana, peçamos a intercessão do grande santo redentorista São Geraldo Magela. Agora, no programa com a Mãe Aparecida, te convido a rezar. Ó São Geraldo Magela, admirável por tantos prodígios operados em favor dos que vos invocam, socorrei-nos em nossas necessidades, principalmente nas moléstias, desventuras, nos combates espirituais e em todas as aflições que enchem de amargura esta vida. Sois um santo da alegria e do amor e da descontração, por isso vos pedimos, intercedei a Deus em favor das gestantes e mães, protegendo as parturientes, cuidando da saúde dos estilistas e das famílias. De modo especial, vos invocamos a fim de que obtenha-nos por intercessão vossa e da Santíssima Mãe de Deus, a quem dedicastes imenso amor e devoção, a graça de nos conformarmos à imagem de Jesus Cristo como vós, a fim de que depois desta vida, tenhamos a virtude de o louvar eternamente convosco no céu. Amém.
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0: ao Paulo, meu Senhor, minha vida. Às 4, o Santo Terço Mariano e você, meu irmão, minha irmã, rezando com a gente, louvando e agradecendo por tudo em nossa vida, pedindo a intercessão de nossa mãe, a Mãe Aparecida. 4 da manhã, Santo Terço Mariano.
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1: Querido Padre José Allen, chegando nesta madrugada de quinta-feira eucarística com a sua mensagem.
2: A paz esteja com você. Um dos aspectos fundamentais da nossa vida cristã é a contemplação, uma maneira de perceber o mistério que nós estamos vivendo, não com os nossos olhos, nossos ouvidos, mas com nossa alma, nosso coração. Sobretudo na liturgia, nós temos que ser pessoas contemplativas. E Maria aparece na liturgia também como modelo original para todos nós, para que tenhamos um coração semelhante a seu filho Jesus. A contemplação, sobretudo no mundo de hoje, é uma experiência a ser aprendida cada dia. No meio de tantas correrias, agitações, tantas coisas, às vezes a gente está presente fisicamente, mas a nossa alma, nosso coração, nossa mente estão distraídos, perturbados, preocupados, e a gente não vive o mistério. Portanto, é fundamental, quanto mais são concebidos os aspectos da nossa fé revelados, tanto mais entram em nosso coração, nós devemos contemplar, ou seja, reconhecer que lá está não um símbolo apenas, mas uma realidade, como a hóstia consagrada. Quando o sacerdote consagra o pão e o vinho, aparentemente não mudou nada, mas a essência é outra. Antes era pão, agora é o corpo de Cristo vivo, ressuscitado. Isso deve despertar em nós uma atitude nova. Eu não estou mais diante de uma coisa, eu estou diante de Deus. Essa é a realidade fundamental que todos nós devemos ter. Peçamos a Deus essa graça para que a gente possa cada vez mais viver a alegria da nossa fé.
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0: 10:17 de um novo dia, agradecendo ao bom pai por mais este dia em nossa vida, agradecendo a nossa mãe, mãe de Nazaré, anjos de resgate, pela sua intercessão, pelo seu cuidado.
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0: Inspiração. A Bíblia, livro inspirado por Deus. A Bíblia não é um livro simplesmente humano. É um livro santo. É divino. São Paulo diz que toda a escritura é divinamente inspirada. 2 Timóteo 3:16. São Pedro afirma que os autores da mesma eram conduzidos pelo Espírito Santo. Os santos padres chegaram a asseverar que não há pensamento e palavra na Bíblia que não provenham de Deus, como liras tangidas pelos dedos do Divino Espírito. Os concílios e os papas exigem que se creia ser Deus o autor das Escrituras e não simplesmente um aprovador ou preservador de qualquer erro. Contudo, tal inspiração não consiste em o escritor entrar numa espécie de transe ou delírio profético e ser automaticamente usado por Deus. Assim pensava Tertuliano e muitos dos antigos. Não, nada disso se exige para a inspiração. O escritor sacro conserva a sua personalidade literária e faz todos os esforços e emprega todos os recursos comuns que os escritores profanos realizam. Ele lê, interroga, investiga nas fontes, coordena, planeja, procura as palavras mais adequadas, etc. Tudo como se fosse simplesmente humano e não divino. Não somente o estilo, mas toda a personalidade do escritor imprime-se na obra escrita. Idade, temperamento, nacionalidade, cultura, santidade pessoal, etc. O agiógrafo age com toda a liberdade e consciência do que faz. Livremente ele quer ser guiado por Deus, que leva a empreender e o sustenta em todo o decurso do trabalho e nos detalhes todos. As duas vontades, a do escritor e a de Deus, harmonizam-se na procura e execução do mesmo fim. Não se anula a liberdade do escritor, embora, com infalível segurança, Deus o leve a querer o que, no caso, Deus.

0: Deus quer. E não somente a vontade, mas também a inteligência do agiógrafo é inspirado pelo Altíssimo. A luz sobrenatural estender-se-á à concepção do plano, à investigação das fontes e documentos, à elaboração da obra e à forma da mesma. Mas esta luz normalmente não trará ideias novas ao escritor, nem contrariará os trâmites das faculdades mentais. Mas ela, a luz divina, lhe fará atingir a verdade com clareza e certeza divinas. Ela lhe revestirá o pensamento com autoridade infalível, própria só de Deus, no julgar. A graça penetrará a memória, a imaginação e a sensibilidade do autor sacro. Sua influência atingirá mesmo a redação material da obra. Leão 13 diz, pois, que a inspiração é um impulso sobrenatural em que o Espírito Santo excita e move o escritor sacro a escrever e assiste-o no decorrer.
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0: Diego Fernandes cantando pra gente. Livre acesso. 2h28.
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0: 2h31.
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0: Onde quer que você esteja rezando conosco em mais uma madrugada com a mãezinha querida, a Senhora Aparecida. Deixa eu abraçar aqui ao Jair em Cristiano Otoni, em Minas Gerais, rezando conosco, pedindo orações e bênção para ele, pela família, por todos nós brasileiros. Amém, meu irmão. Obrigado, viu? Quem reza conosco também, pedindo a proteção e as bênçãos da Mãe Aparecida, os nossos irmãos queridos que rezam conosco. A Hebe, lá em Cotia, rezando por ela, por toda a família. A nossa querida amiga Vera, lá em Promissão, rezando por ela, pela filha, louvando e agradecendo a Deus. A Lúcia, rezando com a gente, pedindo as bênçãos da Mãe Aparecida por todos nós, em especial por ela e pela família. Rezando conosco também a Joelma em Tucano, na Bahia, pedindo por ela, pela família, louvando e agradecendo ao nosso bom Deus por tudo que temos, por tudo que somos. Às 4 da manhã, nós rezamos o nosso Santo Terço e você, meu irmão, minha irmã, rezando com a gente, viu? Por quem você vai rezar ou está rezando neste dia. Mande pra gente as suas intenções e rezaremos juntos. Por você, pela pessoa que está precisando de nossas orações e por todos os nossos irmãos.
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Padre Juarez de Castro e Padre Antônio Maria, médico dos médicos, 2:36 às 4, o Santo Terço.

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2: Ide, pois, às encruzilhadas dos caminhos e chamai para a festa todos os que encontrardes. Mateus 22, 9. Como gostamos de festas, qualquer motivo serve. É festa de aniversário, festa de formatura, de casamento, de Natal, de fim de ano, Páscoa, de reencontros. É aquele momento que paramos, deixamos nossos afazeres de lado, preocupações e emergimos num mundo mágico de alegria com os amigos. Mas vamos imaginar da maior de todas as festas. Um amigo te convida para participar da festa dos escolhidos, a festa do reino de Deus. Se festas reais são tão bonitas como príncipes e princesas, imagina uma festa com o rei dos reis. Jesus conta mais uma parábola. Dessa vez fala de uma festa organizada por um rei. Com sua lista de convidados, os servos partem a chamá-los. Provavelmente aqueles que se diziam amigos fiéis, parceiros, sócios, familiares. O que aconteceu foi que os convidados ditos especiais não se importaram e se foram, um para o seu campo, outro para o seu negócio. Outros, agarrando os servos, os maltrataram e mataram. Furioso com a notícia, o rei ordenou aos seus servos que fossem a todos os lugares, para as encruzilhadas dos caminhos, e convidassem para o banquete todos os que encontrassem. O reino de Deus não faz distinção de pessoas. Se nós tratamos as pessoas do nosso mundo com desdém, Deus mostra que não importa nível social, capacidade intelectual ou mesmo grau de amizade ou parentesco. Se hoje Deus te convidasse para o banquete no seu reino, você iria ou optaria em cuidar dos seus negócios, dos seus prazeres ou outros compromissos? Você seria capaz de vestir a sua veste nupcial e partir para a festa sem pestanejar? Pois saiba que não há merecimento em nós. Deus escolhe os seus e o seu critério é muito simples. Entrarão na festa aqueles que aceitarem um convite com alegria e principalmente fé. Viva a vida preparado para o convite. A festa não tem hora e nem dia marcados, para que você viva cada dia como se fosse o seu último dia. Obrigado, Senhor Deus, pelo convite maravilhoso. Que saibamos aproveitá-lo da melhor forma possível. Amém.
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0: Grupo Chamas, Coração Livre, 2h48, bom dia. Às 4, o Santo Terço Mariano. Reze com a gente, 3104-1043.
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2: A paz de nosso Senhor Jesus Cristo esteja com você, meu irmão e minha irmã. Hoje, dia 15 de outubro, a igreja celebra a memória de uma grande santa, Santa Teresa d'Ávila. Com grande alegria, lembramos hoje da vida de santidade daquela que mereceu ser proclamada no ano 1970 pelo Papa Paulo VI, doutora da igreja e mestra de espiritualidade, Santa Teresa d'Ávila. Como chegou até lá? Teresa nasceu em Ávila, Espanha, no ano 1515 e foi educada de modo sólido e cristão. Tanto assim que, quando criança, se encantou tanto com a leitura da vida dos santos mártires que combinou fugir com o irmão para uma região onde muitos cristãos eram martirizados. Mas nada disso aconteceu graças à vigilância dos pais. Aos 20 anos, ingressou no Carmelo de Ávila. Porém, ainda apegada às coisas do mundo, assim como conta em seu livro de vida, não assumiu com convicção a sua vida religiosa. Mas, certo dia, foi tocada pelo olhar da imagem de um Cristo sofredor e então assumiu, a partir dessa experiência, a sua conversão e voltou ao fervor da espiritualidade carmelita, a ponto de criar uma espiritualidade como caminho de perfeição. Em 1562, Teresa deu início à reforma dos Carmelos, tão numerosos na Espanha. Obra gigantesca que exigiu de sua vocação a contemplação e doação total à ação. Suas lutas e experiências místicas produziram obras imortais, como, por exemplo, O Caminho da Perfeição, As Moradas, a autobiografia, que são ainda hoje fontes de perene vida e espiritualidade. Santa Teresa conseguiu fundar mais de 32 mosteiros, além de recuperar o fervor primitivo de muitas carmelitas. Fez isso juntamente com São João da Cruz. Enfrentou sofrimentos antes de morrer, até que no ano 1582 disse uma das últimas palavras: Senhor, sou filha de vossa igreja. Como filha da Igreja Católica, quero morrer.

0: Trilhemos com Santa Teresa o caminho da perfeição, fiéis à palavra e à doutrina. Que nossa espiritualidade seja profunda e, como ela mesmo disse, quando pensarmos em Cristo, sempre nos lembremos do amor com que nos concedeu tantas graças e da grande ternura que nos testemunhou em nos dar tal penhor do muito que nos ama, pois amor pede amor. Santa Teresa d'Ávila, rogai por nós.
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0: Alice Vitória, Eliana Ribeiro.
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0: 3 horas, horário de Brasília.
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0: Com a Mãe Aparecida, rede Aparecida de Rádio, uma ótima e abençoada madrugada, viu, meu irmão, minha irmã, a você que está rezando conosco desde as 8 da noite de ontem, com Evandro Brum, começamos a nossa madrugada de quinta-feira e você rezando com a gente. Vamos juntos até as 5 da manhã, já já, o nosso Santo Terço Mariano, às 4 da manhã, rezando e agradecendo por tudo em nossa vida, na vida de nossos familiares, rezando pelos amigos, por aqueles que nos pedem orações, por aqueles que precisam de nossas orações. Como é bom, viu, poder estar juntinho de você aqui na casa da mãe. Você que reza conosco por uma das rádios que integram a rede Aparecida de Rádio, lá em São José do Rio Preto, interior de São Paulo, a Rádio Interativa FM a 104.3, em Sacramento, Minas Gerais, a

paz para você e sua família. Finalizamos hoje a reflexão do capítulo 11 do Evangelho de São Lucas. E Jesus continua fazendo duras críticas aos doutores da lei e líderes religiosos que se apropriaram da chave da ciência, impedindo ao povo o acesso ao verdadeiro conhecimento de Deus. E hoje, com alegria, celebramos a memória de Santa Teresa de Jesus, uma das mulheres mais importantes da história católica, por sua profunda vida espiritual e por reformar a ordem dos carmelitas. Santa Teresa de Jesus foi proclamada doutora da Igreja em 27 de setembro de 1970 pelo Papa Paulo VI. Ela foi a primeira mulher a receber este título na história da Igreja Católica. Invoquemos a luz do Espírito Santo para que abra as nossas mentes e corações ao acolhimento da palavra do Senhor.

Espírito Santo, tu que habitas, tu que falas, rezas e ages em mim, abra-me a palavra, que a minha mente e o meu coração sejam o terreno bom onde a semente da palavra possa germinar, crescer e frutificar, para que a minha vida seja transformada. Amém. Hoje, 15 de outubro, a liturgia nos oferece o Evangelho de Lucas, capítulo 11, versículos 47 a 54. Ai de vós que edificais os sepulcros dos profetas, aqueles que vossos pais mataram. Assim sois testemunhas e aprovais as ações de vossos pais, porque eles os mataram e vós edificais os túmulos. Ai de vós, especialistas da lei, que ficastes com a chave do conhecimento. Vós mesmos não entrastes e impedistes os que queriam entrar. Ainda no ambiente da refeição com o fariseu, Jesus continua exortando a elite religiosa judaica. O quinto ai de vós aponta para um juízo de condenação. Os especialistas da lei construíam sepulcros para profetas a fim de mostrar que não eram de acordo com a perseguição e a hostilidade causadas por seus antepassados. Severamente, Jesus os acusa de fazerem o mesmo que seus pais. Homenageiam os profetas, mas rejeitam o próprio Messias, continuando os erros do passado de um povo rebelde que não acolhe os enviados de Deus. Duros de coração, não mudaram de vida e foram responsáveis pela rejeição e pelas mortes do amplo período da fundação do mundo até Zacarias, um dos últimos profetas do Antigo Testamento. A última exortação denuncia o abuso de poder dos escribas e fariseus, que se acham herdeiros espirituais da sabedoria de Deus, expressa na lei. Detém a chave do conhecimento, mas pelo seu contra-testemunho dificultam o acesso das pessoas às coisas de Deus.

Ao final, Jesus sofre hostilidade por parte desses grupos. Ele será perseguido como os antigos profetas, culminando em sua morte de cruz. Ai de vós que edificais os sepulcros dos profetas, aqueles que vossos pais mataram. Assim sois testemunhas e aprovais as ações de vossos pais, porque eles os mataram e vós edificais os túmulos. O Senhor nos convida a sermos praticantes da palavra. Neste momento, vamos dispor o nosso coração para a vivência de sua palavra.

Bem-vindos à Escola de Maria, a melhor e mais perfeita discípula da palavra. Ensinamentos de Maria. Maria foi paciente. É bom refletir sobre isso. É bom refletir sobre a nossa paciência. A hora que eu falei paciente, vieram talvez dois tipos de paciente para você, né? Aquele que está no hospital e a paciência mesmo, de saber esperar. Esperar contra toda a esperança. Vamos, juntos com Nossa Senhora, refletir sobre a paciência. Olha, ela esteve aos pés da cruz e mesmo sofrendo, permaneceu em silêncio. Isso é paciência. Confiou nas promessas de Deus e no melhor que estava por vir, esperar. Isso é paciência. A paciência está presente na palavra de Deus desde o Antigo Testamento até os dias atuais. A palavra de Deus não terminou, não. Ela continua através do nosso compromisso batismal. É uma inspiração. Nós atualizamos a palavra de Deus para os nossos dias. Para Abraão conseguir chegar onde ele queria chegar, para Abraão ouvir de Deus que ele seria o pai de multidões, ele

0: teve que unir sua paciência à fé. Foi por ter fé que Abraão tornou-se pai de multidão. Foi por ter fé que Abraão, além de tornar-se pai de multidão, ele também construiu uma nação que nunca mais teria fim, a nação da fé. Encontramos no Novo Testamento São Paulo apóstolo falando sobre a paciência. Em Coríntios 13, ele une ao amor. Daqui a pouquinho vamos falar sobre o amor, mas a paciência, ele vai dando espaço, ele vai abrindo espaço em nosso coração e nossa alma para o amor. Amar, valoriza a paciência. O amor, ele se fortalece na paciência. A paciência hoje está presente nas músicas, nos textos, nos livros, mas ele é inspirado na palavra de Deus, é inspirado no Altíssimo, e portanto peça sabedoria, força e paciência. Senhor, dai-me paciência, por favor, estou precisando. Obrigado, você que teve paciência em chegar até o fim desse programa. Deus te abençoe e te guarde para sempre. Amém.
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0: Ministério Adoração e Vida, o Cântico de Maria. 3:28, bom dia.
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0: 3:30. 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
0: Com a Mãe Aparecida, Rede Aparecida de Rádio, rezando meu irmão, minha irmã, com vocês, louvando e agradecendo a Deus por mais um dia que ele nos concede, agradecendo a nossa Mãe Santíssima, a Senhora Aparecida, pela sua intercessão, pelo seu cuidado para com cada um de nós também. Já daqui a 29 minutos, na verdade daqui a 30 minutos, o nosso Santo Terço Mariano e você rezando conosco, louvando e agradecendo por tudo. 4 da manhã, o Santo Terço Mariano. Reze conosco.
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1: Elô Silvério chegando com esse momento de reflexão.
2: Que responsabilidade tão grande a de nós que estamos chamados pelo Senhor a ser luz. E em troca, somos trevas. Que estamos destinados a ajudar o próximo para que não caia. E por nossa vez, empurramos com nossos maus exemplos e o fazemos cair. Guias cegos, porque voluntariamente fechamos os olhos para não vermos a luz. Guias cegos, porque desconhecemos por nossa culpa o caminho que conduz a Deus. Guias cegos, vistos que não vamos nós pelo verdadeiro caminho que conduz à santidade.

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2: Bom dia, meu amigo, minha amiga. Você leva seus sentimentos a sério? Grande parte das pessoas não costuma refletir sobre o que sente. Refletir sobre nossos sentimentos significa não apenas senti-los, mas perceber o que sentimos, dar nome a esse sentimento e pensar sobre a sua causa e consequência. Para crescermos em autoconhecimento, é preciso dar importância e atenção aos nossos sentimentos. Quando não gastamos tempo para refletir sobre o que sentimos, certamente gastaremos tempo lidando com as consequências disso, que nem sempre são agradáveis. Agora veja, se nem mesmo você que está sentindo algo não se dá a oportunidade de refletir sobre esse sentimento, por que é que outra pessoa levaria seus sentimentos a sério? Quando nos damos a oportunidade de avaliar nossos sentimentos, nós nos damos o devido valor. Com o tempo, passamos a ser capazes de avaliar quais coisas, situações e comportamentos nossos e alheios têm a força de desencadear sentimentos positivos ou negativos em nós. Também vamos nos tornando capazes de aceitar os estímulos que nos acarretam bons ou maus sentimentos, aceitando os bons e rejeitando os maus. Mais do que isso, vamos sendo capazes de perceber quais sentimentos são nossos e quais sentimentos são da outra pessoa com a qual estamos nos relacionando. Isso mesmo, quando não investigamos nossos próprios sentimentos, frequentemente misturamos o que é nosso com os sentimentos que são dos outros. Quer um exemplo bem prático e corriqueiro? Imagine que alguém na sua casa começou o dia de cara amarrada e muito calado. Quantas vezes acabamos entrando no clima pesado dessa pessoa sem perceber que da nossa parte não havia qualquer motivo para agir assim? Quando agimos dessa forma, estragamos o nosso dia e não somos capazes de ajudar ninguém. Você pode estar se perguntando, como fazer então para refletir sobre os meus sentimentos? A melhor técnica é o antigo exame de consciência. Para fazer o exame de consciência diário, basta parar um instante no final do dia, relembrar tudo o que passou, percebendo quais sentimentos predominaram em mim, relembrando também os fatos ou as situações que podem ter motivado tais sentimentos e identificar para quais atitudes concretas esses sentimentos acabaram me levando. Assim, ficamos com o que ajuda e vamos tentando mudar aquilo que está nos atrapalhando. Adotando essa prática, seremos cada vez mais conscientes do que somos hoje e do que queremos nos tornar amanhã. Isso é um exercício de liberdade. Pense sobre isso, tenha um ótimo dia e até o nosso próximo encontro.
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3: 4 horas, horário de Brasília.
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3: Com a Mãe Aparecida, Rede Aparecida de Rádio, rezando a partir de agora o nosso Santo Terço Mariano. Agradecendo a Deus por mais este dia que ele nos concede, agradecendo pela nossa vida, pela nossa saúde, por tudo que temos, por tudo que somos. Agradecendo a nossa Mãe Santíssima, a Mãe da Fraternidade, a Mãe da Alegria, a Mãe da Divina Graça, a Mãe do Belo Amor, a Mãe da Consolação, Senhora Aparecida. Obrigado, Mãe, pelo seu cuidado, pelo seu carinho, pelo seu colo a cada um de nós que somos seus filhos. Iniciemos o nosso Santo Terço nesta quinta-feira eucarística. Adoremos a Jesus no Santíssimo Sacramento do altar.

Jesus, nós vos oferecemos este terço que vamos rezar, meditando nos mistérios da vossa redenção. Concedei-nos, por intercessão da Virgem Maria, Mãe de Deus e Nossa Mãe, as virtudes que nos são necessárias para bem rezá-lo e a graça de ganharmos as indulgências desta santa devoção. Oferecemos particularmente em desagravo dos pecados cometidos contra o Santíssimo Coração de Jesus.

0: Egito, nasceu da Virgem Maria, padeceu sob Pôncio Pilatos, foi crucificado, morto e sepultado, desceu à mansão dos mortos, ressuscitou ao terceiro dia, subiu aos céus, está sentado à direita de Deus Pai Todo-Poderoso, onde há de vir a julgar os vivos e mortos. Creio no Espírito Santo, na Santa Igreja Católica, na comunhão dos santos, na remissão dos pecados, na ressurreição da carne, na vida eterna. Amém. Rezemos com amor, confiança, a oração que o próprio Jesus nos ensinou. Pai nosso que estais nos céus, santificado seja o vosso nome, venha a nós o vosso reino, seja feita a vossa vontade, assim na terra como no céu.
1: O pão nosso de cada dia nos dai hoje, perdoai as nossas ofensas, assim como nós perdoamos a quem nos tem ofendido. E não nos deixeis cair em tentação, mas livrai-nos do mal. Amém.
0: Ave Maria, cheia de graça, o Senhor é convosco. Bendita sois vós entre as mulheres, e bendito é o fruto do vosso ventre, Jesus.
1: Santa Maria, Mãe de Deus, rogai por nós, pecadores, agora e na hora de nossa morte. Amém.
0: Ave Maria, cheia de graça, o Senhor é convosco. Bendita sois vós entre as mulheres, e bendito é o fruto do vosso ventre, Jesus.
1: Santa Maria, Mãe de Deus, rogai por nós, pecadores, agora e na hora de nossa morte. Amém.
0: Ave Maria, cheia de graça, o Senhor é convosco. Bendita sois vós entre as mulheres, e bendito é o fruto do vosso ventre, Jesus.
1: Santa Maria, Mãe de Deus, rogai por nós, pecadores, agora e na hora de nossa morte. Amém.
0: Glória ao Pai, ao Filho e ao Espírito Santo, como era no princípio, agora e sempre. Amém. Ó meu bom e amado Jesus, perdoai-nos, livrai-nos do fogo do inferno, levai as almas todas para o céu e socorrei principalmente as que mais precisarem da vossa infinita misericórdia. E nós acolhemos a você, nossos irmãos e irmãs em Cristo, que rezam conosco nesta madrugada, madrugada de quinta-feira. A Márcia, em Campos do Goitacazes, no Rio de Janeiro, rezando por ela e pela família. A Marlene Gomes, em Quirinópolis, Goiás, estou aqui para agradecer a Mãe Aparecida por todo o amor para comigo e toda a minha família. Coloco tudo em suas mãos, minha mãe, meu esposo, meus filhos, meus netos. Marlene, lá de Quirinópolis, Marlene Gomes, Quirinópolis, Goiás, obrigado, minha irmã, por estar rezando conosco. A Marcele Costa, rezando conosco, pedindo as bênçãos da Mãe Aparecida por ela e pela família. O Vander e Gino e Suzano, rezando por ele e pela família, louvando e agradecendo a todos os irmãos do Santo Terço. Quem reza com a gente também, pedindo a proteção da Mãe Aparecida, Dona Maria de Lourdes, lá em Itapurã, no Mato Grosso do Sul, rezando por ela, pelos filhos, pelos netos, por toda a família. Louvando e agradecendo a Deus também o nosso irmão Paulo Soares, pedindo por ele e pela família. O Paulo Brito, em São Sebastião do Passé, rezando por ele e pela família, por todos aqueles que precisam de nossas orações. O Jonathan de Cima, rezando com a gente lá em Blumenau, Santa Catarina, pela Rádio Arca da Aliança. Ele, Dona Graziela, os filhos, a Heloíse, o Gabriel, a Alice, a mãezinha dele, a Dona Lúcia, e os irmãos também. Padre Valdir Stalin, rezando conosco, irmão do nosso Jonathan, pelas almas do purgatório. E o Jonathan está pelas estradas do Brasil, né, meu querido? Pelas estradas da vida, rezando sempre com a gente. O Jorge Pimenta, em Águia Branca, no Espírito Santo, rezando por ele e pela família. Os nossos irmãos rezando conosco lá em Indaial, Santa Catarina, a Márcia, o Sérgio, Lucas, seu Paulo e Dona Lúcia, louvando e agradecendo a Deus por tudo, trabalho, saúde, sabedoria, paz e bênçãos. Amém. Dona Cleusa em Curvelo, Minas Gerais, ela e Valdir, rezando, pedindo as bênçãos da Mãe Aparecida por eles, pelo Papa também, pela recuperação dele, louvando e agradecendo. E quem

0: reza conosco é o seu Joaquim Pereira, lá em Franca, o nosso primeiro mistério. Seu Joaquim, bom dia.
1: Oi, Eduardo, bom dia.
0: Tudo bem?
1: A paz de Jesus, de Maria esteja com todos vocês.
0: Amém, com todos nós. Tudo certo, graças a Deus.
1: Tudo bem, graças a Deus, né?
0: Que bom.
1: Estamos passando aí pelas dificuldades, né?
0: Normais da vida.
1: Inicialmente, né?
0: Isso.
1: Mas Nossa Senhora está sempre atenta para que tudo possa correr e resolver.
0: Verdade.
1: Tudo bem, graças a Deus.
0: É verdade. E nós rezamos por quem hoje, seu Joaquim?
1: Olha, primeiramente quero rezar pela minha família, minha esposa, meus filhos, nossos netos, né? Quero rezar pelos meus irmãos devotos da Mãe Aparecida, aqueles que há muitos anos a gente vem rezando, pedindo um pelos outros, né? E que os momentos da vida são esses mesmo, né? Jesus nunca dá, Deus nunca dá aquilo que a gente não pode carregar. Mas com a fé e com a esperança nós vamos sair bem, vamos chegar bem no final, né? E rezar por todos os irmãos devotos da Mãe Aparecida, aqueles meus irmãos francanos, aqueles que estão sempre atentos e rezando terça às 4 horas da manhã, e que Jesus, Nossa Senhora, nos conceda muitas bênçãos e graças para que possamos, né, no próximo dia 25, ter as nossas escolhas para os nossos seguidores governantes, para que eles tenham muita consciência de fazer os seus deveres.
0: Amém. Vamos rezar. O senhor falou dos nossos amigos em Franca, o Paulo Sérgio e a Márcia, o Anderson rezando conosco também em Franca e tantos outros irmãos nossos em oração. Contemplemos o nosso primeiro mistério.

0: Pai nosso que estais nos céus, santificado seja o vosso nome. Venha a nós o vosso reino. Seja feita a vossa vontade, assim na terra como no céu.
1: O pão nosso de cada dia nos dai hoje. Perdoai as nossas ofensas, assim como nós perdoamos a quem nos tem ofendido. E não os deixeis cair em tentação, mas livrai-nos do mal. Amém.
0: Ave Maria, cheia de graça, o Senhor é convosco. Bendita sois vós entre as mulheres, e bendito é o fruto do vosso ventre, Jesus.
1: Santa Maria, Mãe de Deus, rogai por nós, pecadores, agora e na hora de nossa morte. Amém.
0: Ave Maria, cheia de graça, o Senhor é convosco. Bendita sois vós entre as mulheres, e bendito é o fruto do vosso ventre, Jesus.
1: Santa Maria, Mãe de Deus, rogai por nós, pecadores, agora e na hora de nossa morte. Amém.
0: Ave Maria, cheia de graça, o Senhor é convosco. Bendita sois vós entre as mulheres, e bendito é o fruto do vosso ventre, Jesus.
1: Santa Maria, Mãe de Deus, rogai por nós, pecadores, agora e na hora de nossa morte. Amém.
0: Ave Maria, cheia de graça, o Senhor é convosco. Bendita sois vós entre as mulheres, e bendito é o fruto do vosso ventre, Jesus.
1: Santa Maria, Mãe de Deus, rogai por nós, pecadores, agora e na hora de nossa morte. Amém.
0: Ave Maria, cheia de graça, o Senhor é convosco. Bendita sois vós entre as mulheres, e bendito é o fruto do vosso ventre, Jesus.
1: Santa Maria, Mãe de Deus, rogai por nós, pecadores, agora e na hora de nossa morte. Amém.
0: Ave Maria, cheia de graça, o Senhor é convosco. Bendita sois vós entre as mulheres, e bendito é o fruto do vosso ventre, Jesus.

0: Santa Maria, Mãe de Deus, rogai por nós, pecadores, agora e na hora de nossa morte. Amém.
1: Ave Maria, cheia de graça, o Senhor é convosco. Bendita sois vós entre as mulheres, e bendito é o fruto do vosso ventre, Jesus.
0: Santa Maria, Mãe de Deus, rogai por nós, pecadores, agora e na hora de nossa morte. Amém.
1: Ave Maria, cheia de graça, o Senhor é convosco. Bendita sois vós entre as mulheres, e bendito é o fruto do vosso ventre, Jesus.
0: Santa Maria, Mãe de Deus, rogai por nós, pecadores, agora e na hora de nossa morte. Amém.
1: Ave Maria, cheia de graça, o Senhor é convosco. Bendita sois vós entre as mulheres, e bendito é o fruto do vosso ventre, Jesus.
0: Santa Maria, Mãe de Deus, rogai por nós, pecadores, agora e na hora de nossa morte. Amém.
1: Ave Maria, cheia de graça, o Senhor é convosco. Bendita sois vós entre as mulheres, e bendito é o fruto do vosso ventre, Jesus.
0: Essa última Santa Maria, eu quero rezar por todos os meus irmãos enfermos, aqueles que estão fazendo alguns exames, que estão esperando o resultado de exames, que Jesus tenha compaixão e misericórdia de todos eles. Santa Maria, Mãe de Deus, rogai por nós, pecadores, agora e na hora de nossa morte. Amém.
1: Glória ao Pai, ao Filho e ao Espírito Santo.
0: Assim como era no princípio, agora e sempre. Amém. Ó meu bom Jesus, perdoai-nos, livrai-nos do fogo do inferno e levai as almas todas para o céu e socorrei principalmente aqueles que mais precisarem da vossa divina misericórdia.
1: Santa Rita de Cássia,
0: rogai por nós.
1: Nossa Senhora das Graças,
0: rogai por nós.
1: São Geraldo Magela,
0: rogai por nós.
1: Senhora Aparecida, Mãe Rainha e Padroeira do Brasil,
0: rogai por nós que recorremos a vós.
1: Seu Joaquim Pereira, um dia abençoado para o senhor, um finalzinho de semana abençoado também para o senhor, para Dona Maria Divina. Fique com Deus. Salve Maria.
0: Obrigado, Eduardo. Fica com Deus também, você e toda a sua família. Amém. Salve Maria.
1: Salve Maria.

acolhendo nossos irmãos, Maria Elza, rezando conosco, Maria Elza e o Manuel, lá em Ananindeua, no Pará, louvando e agradecendo a Deus por tudo, pelas bênçãos recebidas, por tudo que o Senhor tem realizado na vida deles e de toda a família, louvando e agradecendo. E a Maria Elza colocou a foto linda nossa aqui, no dia 12, no terço da madrugada, às 3 horas da manhã, William, nosso programador, irmão Viveiros, missionário redentorista, eu e o Marcos Tiago, nossa equipe que rezou o terço às 3 horas da manhã do dia 12 de outubro. Obrigado, viu? Nossa querida Maria Elza rezando conosco. O Vicente em Mococa, São Paulo, rezando por ele e pela família. O Leleu em Pedregulho, também São Paulo, interior, rezando pelos filhos Mateus e Tiago, pela Lourdes e os filhos dela. A Lourdes, que é irmã dele, louvando e agradecendo a Deus por tudo. Rezando também por todos os irmãos do Santo Terço. Quem reza conosco, a nossa irmã Maria, é a Maria de São João del Rei, rezando por ela, pelos filhos.

0: Adriano Gebar em Bauru, louvando e agradecendo a Deus, rezando pela família dele, pela aposentadoria. O Enderson e Franca rezando por ele, por todos os irmãos do Santo Terço, louvando e agradecendo a Deus. O Jair em Cristiano Ottoni, rezando por ele, pela família, por todos os irmãos e irmãs em Cristo. Reza conosco também nosso irmão querido Fernando, Fernando de São João del Rei, Minas Gerais, pedindo por ele, pela saúde do Papa Leão, que a Mãe Aparecida proteja a ele e a todos nós. Amém, meu irmão. A Fátima em Cruzeiro, rezando pela alma do Edson, esposo, rezando pelas filhas, louvando e agradecendo a Deus pela vida e saúde dela e pedindo a intercessão de nossa mãezinha querida. Ela vai passar por um cardiologista, ela é operada do coração e vai fazer o exame de rotina. E ela pede que esteja tudo bem, louvando e agradecendo a Deus por isso. Já deu tudo certo, né, minha querida? Vai estar bem, sim, com a graça de Deus. Viu, Fátima? Tranquilidade na hora do exame, tá bom? Deixe tudo nas mãos do Pai, nas mãos de nossa mãezinha querida. Eles estão cuidando de nós. A nossa querida Marta em Valinhos, rezando por ela, pela família dela, rezando pelos irmãos e irmãs em Cristo. E a Mãe Aparecida, nossa querida Mãe do céu e da terra, ela vem pedir a sua bênção para ela, para a família e para todos nós. Obrigado, Marta. A Mari Cuidadora em Araucária, no Paraná, rezando por ela e por toda a família. O Rui Tomé em Quirinópolis, também rezando por ele e pela família. A Maria Isabel Kirchmeier, em Juiz de Fora, pela Rádio Catedral FM, rezando conosco. Seu Jorge Teruel, em São Paulo, rezando pela filha Nicole, pela irmã dele, a Maria de Lourdes, pedindo oração, que a Mãe Aparecida e Deus abençoe a todos nós. Amém. O Cláudio, em Tremembé, rezando pela Gorete, em Baipendi, pelo Pedro Cursino, por todos os amigos, pelos filhos e parentes. O João Reis em Brasília, seu João Reis rezando conosco, na verdade está em Pirapora, rezando pela esposa, pela irmã, filhos, netos, bisnetos, toda a família. Jauri, meu irmão querido, bom dia.
1: Bom dia, Eduardo.
0: Amém, meu irmão. Hoje nós rezamos por quem?
1: Aqui eu vou rezar meu irmão que rezou o primeiro mistério, pelas intenções de todos os irmãos que estão enviando as mensagens aí para você, tá pondo um palinho da mãe querida, a senhora Aparecida. Quero rezar por toda a minha família, minha esposa, minha cunhada Cláudia, que cuidam de mim aqui em Matinhos. Como você disse ontem, a gente é teimoso, a gente muitas vezes não tem muita paciência, né? A gente é cabeça dura, mas a mãe sabe cuidar da gente também, e põe pessoas certas para cuidar da gente.
0: Com certeza.
1: Rezo por todos os irmãos que estão se recuperando de alguma cirurgia. Graças a Deus, lá no dia 19, eu vou para Curitiba já para receber alta. Estou enxergando muito bem, às vezes sem nenhum problema de.
0: Graças a Deus.
1: Atrito ou algum desconforto, graças a Deus. Tem que usar óculos escuro agora, porque o enxergo está muito caro. Sim. Mas graças a Deus. Só agradecer a Deus e pedir os dons do Espírito Santo na minha vida, sabedoria, prudência, e poder ajudar com o dom da humildade, da caridade, porque eu estou ao meu redor. Por você, Eduardo, que você é nosso anjo. E na pessoa da Dona Marita, Dona Maria de Brotas, a Dona Amélia, que é seu marido, que não pode esquecer, o pessoal de Dourados, que ouve a Rádio Coração. Eu lembro que eu dei a Rádio Coração desde o início na sua fundação. A Romaria aí, que eu comi muitas informações pela rádio, pela TV Aparecida. Que festa linda! Nossa, eu choro toda vez que eu vejo as lives dos Romeiros. Que festa bonita! Parabéns para vocês que são responsáveis por transmitir a gente. O que se passa aí no caso da mãe. Vamos rezar.
0: Vamos rezar e agradecer a Deus por tudo isso, pela sua recuperação, pela sua cirurgia que foi um sucesso, graças a Deus. Louvando e agradecendo a Deus por tudo. Pai nosso que estais nos céus, santificado seja o vosso nome.

0: Venha a nós o vosso reino, seja feita a vossa vontade, assim na terra como no céu.
1: O pão nosso de cada dia nos dai hoje, perdoai as nossas ofensas, assim como nós perdoamos a quem nos tem ofendido, e não nos deixeis cair em tentação, mas livrai-nos do mal. Amém.
0: Ave Maria, cheia de graça, o Senhor é convosco. Bendita sois vós entre as mulheres, e bendito é o fruto do vosso ventre, Jesus.
1: Santa Maria, Mãe de Deus, rogai por nós, pecadores, agora e na hora de nossa morte. Amém.
0: Ave Maria, cheia de graça, o Senhor é convosco. Bendita sois vós entre as mulheres, e bendito é o fruto do vosso ventre, Jesus.
1: Santa Maria, Mãe de Deus, rogai por nós, pecadores, agora e na hora de nossa morte. Amém.
0: Ave Maria, cheia de graça, o Senhor é convosco. Bendita sois vós entre as mulheres, e bendito é o fruto do vosso ventre, Jesus.
1: Santa Maria, Mãe de Deus, rogai por nós, pecadores, agora e na hora de nossa morte. Amém.
0: Ave Maria, cheia de graça, o Senhor é convosco. Bendita sois vós entre as mulheres, e bendito é o fruto do vosso ventre, Jesus.
1: Santa Maria, Mãe de Deus, rogai por nós, pecadores, agora e na hora de nossa morte. Amém.
0: Ave Maria, cheia de graça, o Senhor é convosco. Bendita sois vós entre as mulheres, e bendito é o fruto do vosso ventre, Jesus.
1: Santa Maria, Mãe de Deus, rogai por nós, pecadores, agora e na hora de nossa morte. Amém.
0: Ave Maria, cheia de graça, o Senhor é convosco. Bendita sois vós entre as mulheres, e bendito é o fruto do vosso ventre, Jesus.
1: Santa Maria, Mãe de Deus, rogai por nós, pecadores, agora e na hora de nossa morte. Amém.
0: Ave Maria, cheia de graça, o Senhor é convosco. Bendita sois vós entre as mulheres, e bendito é o fruto do vosso ventre, Jesus.
1: Santa Maria, Mãe de Deus, rogai por nós, pecadores, agora e na hora de nossa morte. Amém.
0: Ave Maria, cheia de graça, o Senhor é convosco. Bendita sois vós entre as mulheres, e bendito é o fruto do vosso ventre, Jesus.
1: Santa Maria, Mãe de Deus, rogai por nós, pecadores, agora e na hora de nossa morte. Amém.
0: Ave Maria, cheia de graça, o Senhor é convosco. Bendita sois vós entre as mulheres, e bendito é o fruto do vosso ventre, Jesus.
1: Nessa Ave Maria, quero rezar por todos os professores. Se nós temos alguma profissão hoje, foi graças aos nossos primeiros professores. Eu lembro o primeiro nome, ela que me deixou 3 anos no primeiro ano. Você vê como deu sua cabeça dura. Uhum. Em nome dela, que foi minha primeira professora. Todos os professores que estão hoje na frente dos devotos, que rezam por nós o terço. Eu sei que tem bastante professores. Parabéns pro dia deles. Santa Maria, Mãe de Deus, rogai por nós, pecadores, agora e na hora de nossa morte. Amém.
0: Ave Maria, cheia de graça, o Senhor é convosco. Bendita sois vós entre as mulheres, e bendito é o fruto do vosso ventre, Jesus.
1: Santa Maria, Mãe de Deus, rogai por nós, pecadores, agora e na hora de nossa morte. Amém.
0: Glória ao Pai, ao Filho e ao Espírito Santo.
1: Assim como era no princípio, agora e sempre. Amém. Ó meu bom e amado Jesus, perdoai-nos e livrai-nos do fogo do inferno, levai as almas todas para o céu e socorrei principalmente as que mais precisarem da vossa infinita misericórdia.
0: Nossa
1: Maria, concebida sem pecado,
0: rogai por nós que recorremos a vós. Nossa Senhora do Rocio, padroeira do Paraná,
1: rogai por nós.
0: São
1: Pedro Apóstolo, nosso padroeiro aqui de Matinhos,
0: rogai por nós. São Geraldo Magela,
1: rogai por nós.
0: Senhora Aparecida, mãe, rainha e padroeira do Brasil,
1: rogai por nós e recorremos a vós, ó Mãe querida.
0: Jauri, meu irmão querido, um dia abençoado a você, a toda a família. Fique com Deus. Salve Maria.
1: Obrigado, Eduardo. Fica com Deus. Salve Maria.

0: obrigado a você, meu irmão, a você, minha irmã, que está rezando conosco, louvando e agradecendo a Deus por tudo na sua vida, na vida da sua família. Eu quero abraçar e rezar conosco o Ribeiro, em São Paulo, capital, rezando por ele e pela família, pedindo a intercessão da Mãe Aparecida pela vida e saúde dele, da esposa, Dona Francisca, pela saúde dos filhos Mateus e Nicole, que a Mãe Aparecida nos cubra com seu manto sagrado. Amém, meu irmão. Recebendo também, louvando e agradecendo a Deus por todas as bênçãos e graças que ela tem recebido na vida dela, na vida dos filhos principalmente, Dona Alexandrina Loputin rezando conosco. Dona Alexandrina, um beijo no coração da senhora, viu? Obrigado por rezar todos os dias conosco, louvando e agradecendo a Deus pela sua vida, pela vida dos seus filhos, viu? Força, muita força para a senhora, perseverança na oração, que a senhora com toda certeza, viu? Vai alcançar a graça que a senhora tanto deseja, viu, Dona Alexandrina? Um beijo no coração da senhora. Continue sempre rezando, não desista. Como Santa Teresa de Jesus, Santa Teresa d'Ávila, a perseverança na oração é o que nós precisamos para alcançar todas as graças, não no nosso tempo, mas no tempo de Deus, no tempo dele, no tempo do Pai. Mas a nossa oração, ela é constante, ela é diária. Tá bom, Dona Alexandrina? Um beijo no coração da senhora, força e fé para a senhora, viu? Um beijo. Rezando conosco, louvando e agradecendo o Ronilton Rodrigues também, rezando por ele, pela família, louvando e agradecendo a Deus por tudo. A nossa querida irmã Cláudia, a Simone Cláudia na Serrinha, em Dom Viçoso, rezando por ela e pela família. O nosso Jorge Palhano, lá rezando conosco, lá em Blumenau, isso não, em Joinville, Santa Catarina, né, Jorge? Beijo no coração também, meu irmão, rezando pela cunhada Iracele, louvando pela alma da cunhada dele, a Iracele, rezando por toda a família, por todos os irmãos e irmãs em Cristo. A Maria José em Capela, no Sergipe, rezando por ela e pela família, louvando e agradecendo a Deus conosco. A Luzia Cândido em Brumadinho, Minas Gerais, rezando por ela, pela família, louvando e agradecendo a Deus. O Ivanildo em Clementino, lá em Guarabira, na Paraíba, rezando por ele e pela família. O Eduardo Gentil em Ponta Grossa, no Paraná, rezando conosco. Perdão, é o Gentil, ele colocou meu nome na frente dando bom dia, é o Gentil lá de Ponta Grossa, nosso irmão querido, rezando conosco por ele e pela família. A nossa Maria Edina, rezando por ela, pela família, em Visconde do Rio Branco, Minas Gerais. O nosso Antônio Marcos Senquil, rezando por ele, pela família, pelas filhas, pela esposa, lá em Ponta Grossa, no Paraná, pela Rádio Santana FM, louvando e agradecendo. Eliete Santos, em Curvelo, reza conosco. Bom dia, Eliete.
1: Bom dia, Eduardo.
0: Tudo bem, graças a Deus.
1: Graças a Deus.
0: Que maravilha. Sim. Tudo bem. E hoje nós rezamos por quem, minha irmã?
1: Eu quero rezar pela intenção, em primeiro lugar, do Papa, né? Que Deus dê ele força e saúde, né? Para todos os enfermos, pela intenção de toda minha família, meus irmãos, que são vários, bastante irmãos, por uma tia que eu tenho, que tem 91 anos e tem problema muito grave de saúde, por todas as crianças, pelos professores.

0: professores, que hoje é dia dos professores, por você, pela sua família, por Dona Raimundo, Dona Marido, pelo Amarildo, de toda a família dele, amém, por todos esses irmãos do texto aí que mandam mensagens aí, que graças a Deus são muitos, e por toda a nossa igreja, né? Agradecendo a Deus também por mais um trilho de São Geraldo que vamos começar isso hoje, e por intenção de todos os nossos irmãos que estão rezando o texto.
1: Amém. Vamos rezar e agradecer por tudo que temos, por tudo que somos. Pai nosso que estais nos céus, santificado seja o vosso nome, venha a nós o vosso reino, seja feita a vossa vontade, assim na terra como no céu.
0: O pão nosso de cada dia nos dai hoje, perdoai as nossas ofensas, assim como nós perdoamos a quem nos tem ofendido, não nos deixei cair em tentação, mas livrai-nos de todo mal, amém.
1: Ave Maria, cheia de graça, o Senhor é convosco, bendita sois vós entre as mulheres, e bendito é o fruto do vosso ventre, Jesus.
0: Santa Maria, Mãe de Deus, rogai por nós, pecadores, agora e na hora da nossa morte, amém.
1: Ave Maria, cheia de graça, o Senhor é convosco, bendita sois vós entre as mulheres, e bendito é o fruto do vosso ventre, Jesus.
0: Santa Maria, Mãe de Deus, rogai por nós, pecadores, agora e na hora da nossa morte, amém.
1: Ave Maria, cheia de graça, o Senhor é convosco, bendita sois vós entre as mulheres, e bendito é o fruto do vosso ventre, Jesus.
0: Santa Maria, Mãe de Deus, rogai por nós, pecadores, agora e na hora da nossa morte, amém.
1: Ave Maria, cheia de graça, o Senhor é convosco, bendita sois vós entre as mulheres, e bendito é o fruto do vosso ventre, Jesus.
0: Essa Ave Maria oferecer por intenção da Cleusa aqui em Covelho, do Assis e da Rosa Inimutável, agradecendo pela viagem que ela fez em Aparecida. Deus nosso Santo seja todos eles. Santa Maria, Mãe de Deus, rogai por nós pecadores, agora e na hora da nossa morte, amém.
1: Ave Maria, cheia de graça, o Senhor é convosco, bendita sois vós entre as mulheres, e bendito é o fruto do vosso ventre, Jesus.
0: Santa Maria, Mãe de Deus, rogai por nós pecadores, agora e na hora da nossa morte, amém.
1: Ave Maria, cheia de graça, o Senhor é convosco, bendita sois vós entre as mulheres, e bendito é o fruto do vosso ventre, Jesus.
0: Santa Maria, Mãe de Deus, rogai por nós pecadores, agora e na hora da nossa morte, amém.
1: Ave Maria, cheia de graça, o Senhor é convosco, bendita sois vós entre as mulheres, e bendito é o fruto do vosso ventre, Jesus.
0: Santa Maria, Mãe de Deus, rogai por nós pecadores, agora e na hora da nossa morte, amém.
1: Ave Maria, cheia de graça, o Senhor é convosco, bendita sois vós entre as mulheres, e bendito é o fruto do vosso ventre, Jesus.
0: Santa Maria, Mãe de Deus, rogai por nós pecadores, agora e na hora da nossa morte, amém.
1: Ave Maria, cheia de graça, o Senhor é convosco, bendita sois vós entre as mulheres, e bendito é o fruto do vosso ventre, Jesus.
0: Essa Ave Maria oferecer por Dom Darcy José, que é nosso serviço aqui, por todos os redentoristas, todos os sacerdotes do mundo inteiro. Santa Maria, Mãe de Deus, rogai por nós pecadores, agora e na hora da nossa morte, amém.
1: Ave Maria, cheia de graça, o Senhor é convosco, bendita sois vós entre as mulheres, e bendito é o fruto do vosso ventre, Jesus.
0: Essa Ave Maria oferecer por intenção do pessoal da Rádio Centro-Mina, o Evandro, que é o locutor que entra agora às 5 horas, o padre Tadeu, todo o diretor da Rádio Centro-Mina. Santa Maria, Mãe de Deus, rogai por nós, pecadores, agora e na hora da nossa morte, amém.
1: Glória ao Pai, ao Filho e ao Espírito Santo.
0: Como era no princípio, agora e sempre, amém.
1: Ó meu bom e amado Jesus.
0: Jesus, perdoai, livrai-nos do fogo do inferno, levai as almas todas para o céu e socorrei principalmente aquelas que mais precisarem da vossa infinita misericórdia e dai-nos a paz.
1: Sagrado Coração de Jesus,
0: fazei o nosso coração semelhante ao vosso.
1: São Geraldo Magela,
0: rogai por nós.
1: Senhora Aparecida, Mãe, Rainha e Padroeira do Brasil,
0: Rogai por nós que recorremos a vós.
1: Ele é.
0: Santa Teresa de

0: Ávila.
1: Rogai por todos nós. Eliete, minha irmã querida, um fim de semana abençoado a você, a toda a família. Fique com Deus, salve Maria.
0: Salve Maria, amém, Eduardo. Deus nosso, que te proteja, te abençoe.
1: A todos nós.
0: Fiquei muito feliz de você ter me ligado.
1: Amém, minha irmã.
0: Deus proteja você e toda a equipe aí da rádio.
1: Amém.

acolhendo o seu Joel, dona Neudes, casal querido, amigos queridos que tive o prazer de conhecer no dia de ontem. Graças a Deus estavam aqui participando das festividades da nossa rainha e padroeira do Brasil, a Senhora Aparecida. E ontem seu Joel e dona Neudes estiveram aqui no finalzinho do programa, nos encontramos, nos conhecemos, graças a Deus, e eles já estão de volta em casa, já estão em Salvador, na Bahia, já cuidando de tudo e rezando conosco o Santo Terço. Obrigado, viu, meus irmãos, por dar notícias que chegaram bem, graças a Deus, com a proteção de nossa mãezinha querida, a Senhora Aparecida. Que a mãe os cubra com o seu manto sagrado, o senhor, seu Joel, dona Neudes, as meninas, o Vitor, toda a família, louvando e agradecendo a Deus por tudo na vida de vocês. Rezando conosco, o José da Nóbrega, rezando com a gente em Patos, na Paraíba, por ele e pela família, nossa irmã querida Maria Márcia, em Manhuaçu, Minas Gerais, por ela e pela família, o Evandro Cruz Soares, ele e dona Marilze, em Juiz de Fora, rezando pela neta Gabriela, pelos filhos e amigos, todos pela Rádio Catedral FM, Auricele Vasconcelos em Portugal, Luzia Cândido em Brumadinho, reza conosco também os nossos irmãos, o Márcio Macedo, o Márcio rezando com a gente, ele é caminhoneiro, mora no, em Rio Grande da Serra, São Paulo, pedindo bênçãos para ele, para a esposa Ana Paula, para os filhos Márcio Júnior e Marciellen e o neto Eric Ribeiro, que está no colo do meu pai. Amém. Obrigado, viu? Que maravilha. Louvando e agradecendo a Deus por tudo, né, meu irmão? Bom final de semana para você, bom trabalho. Que Deus e Nossa Senhora lhe abençoe por essas estradas Brasil afora, viu, Márcio? A dona Benedita Lopes em Oeiras, no Piauí, rezando por ela e pela família. A Lazarina em Pindamonhangaba também rezando por ela e pela família, louvando e agradecendo a Deus por tudo. Quem reza conosco também, pedindo a proteção e as bênçãos da Mãe Aparecida, é o Elson José, pedindo por ele e por todos da família, louvando e agradecendo a Deus. O nosso irmão aqui, a Gorete rezando com a gente, pelos amigos, pelas almas dos amigos falecidos, por todos aqueles que precisam de orações. O Marcos, também caminhoneiro em Carvalhópolis, Minas Gerais, rezando por ele, pela família, por todos os nossos irmãos, louvando e agradecendo a Deus. De Santo Ângelo, Rio Grande do Sul, o nosso irmão, o Mauro Oliveira, rezando por ele e por toda a família. A Maria de Brotas, rezando por ela, pela família, louvando e agradecendo a Deus. O Israel Pio, pedindo por ele e pela família. Quem reza conosco também, a Gláucia Rodrigues, em Juiz de Fora, Minas Gerais, rezando por ela, pela família, por todos os nossos irmãos e irmãs em Cristo. O Luiz Cortez, em Franca, São Paulo, rezando por ele, pela família, por todos, a esposa dona Gilda Maltês.

Malta Cortez, rezando por ela, pela família Cortez e Malta, louvando e agradecendo sempre ao nosso bom pai. A Gisele em Capela no Sergipe, rezando por ela e pela família. Dona Maria Yara em Aracaju, rezando também por ela e pela família, louvando e agradecendo ao bom Deus por tudo. Pai nosso que estais nos céus, santificado seja o vosso nome, venha a nós o vosso reino, seja feita a vossa vontade, assim na terra como no céu. O pão nosso de cada dia dai-nos hoje, perdoai-nos as nossas ofensas, assim como nós perdoamos a quem nos tem ofendido, e não nos deixeis cair em tentação, mas livrai-nos de todo o mal. Amém. Ave Maria, cheia de graça, o Senhor é convosco. Bendita sois vós entre as mulheres, e bendito é o fruto do vosso ventre, Jesus. Santa Maria, Mãe de Deus, rogai por nós, pecadores, agora e na hora de nossa morte. Amém. Ave Maria, cheia de graça, o Senhor é convosco. Bendita sois vós entre as mulheres, e bendito é o fruto do vosso ventre, Jesus. Santa Maria, Mãe de Deus, rogai por nós, pecadores, agora e na hora de nossa morte. Amém. Ave Maria, cheia de graça, o Senhor é convosco. Bendita sois vós entre as mulheres, e bendito é o fruto do vosso ventre, Jesus. Santa Maria, Mãe de Deus, rogai por nós, pecadores, agora e na hora de nossa morte. Amém. Ave Maria, cheia de graça, o Senhor é convosco. Bendita sois vós entre as mulheres, e bendito é o fruto do vosso ventre, Jesus. Santa Maria, Mãe de Deus, rogai por nós, pecadores, agora e na hora de nossa morte. Amém. Ave Maria, cheia de graça, o Senhor é convosco. Bendita sois vós entre as mulheres, e bendito é o fruto do vosso ventre, Jesus. Santa Maria, Mãe de Deus, rogai por nós, pecadores, agora e na hora de nossa morte. Amém. Ave Maria, cheia de graça, o Senhor é convosco. Bendita sois vós entre as mulheres, e bendito é o fruto do vosso ventre, Jesus. Santa Maria, Mãe de Deus, rogai por nós, pecadores, agora e na hora de nossa morte. Amém. Ave Maria, cheia de graça, o Senhor é convosco. Bendita sois vós entre as mulheres, e bendito é o fruto do vosso ventre, Jesus. Santa Maria, Mãe de Deus, rogai por nós, pecadores, agora e na hora de nossa morte. Amém. Ave Maria, cheia de graça, o Senhor é convosco. Bendita sois vós entre as mulheres, e bendito é o fruto do vosso ventre, Jesus. Santa Maria, Mãe de Deus, rogai por nós, pecadores, agora e na hora de nossa morte. Amém. Ave Maria, cheia de graça, o Senhor é convosco. Bendita sois vós entre as mulheres, e bendito é o fruto do vosso ventre, Jesus. Santa Maria, Mãe de Deus, rogai por nós, pecadores, agora e na hora de nossa morte. Amém. Ave Maria, cheia de graça, o Senhor é convosco. Bendita sois vós entre as mulheres, e bendito é o fruto do vosso ventre, Jesus. Santa Maria, Mãe de Deus, rogai por nós, pecadores, agora e na hora de nossa morte. Amém. Ave Maria, cheia de graça, o Senhor é convosco. Bendita sois vós entre as mulheres, e bendito é o fruto do vosso ventre, Jesus. Santa Maria, Mãe de Deus, rogai por nós, pecadores, agora e na hora de nossa morte. Amém. Glória ao Pai, ao Filho e ao Espírito Santo, como era no princípio, agora e sempre. Amém. Ó meu bom e amado Jesus, perdoai-nos, livrai-nos do fogo do inferno, levai as almas todas para o céu e socorrei as que mais precisarem da vossa infinita misericórdia. São José, rogai por nós. Senhora Aparecida, Mãe Rainha e Padroeira do Brasil, rogai por nós que recorremos a vós.

0: E quem reza conosco este nosso mistério, todos os irmãos que estão participando conosco, são muitos, graças a Deus, rezando com a gente, louvando e agradecendo por tudo. Luzia Cândido, bom dia.
1: Bom dia, Eduardo.
0: Tudo bem, graças a Deus.
1: Graças a Deus, tudo bem com você?
0: Tudo certinho. E nós vamos rezar por quem, minha irmã?
1: Hoje é dia dos professores, quero colocar todos os professores, quero colocar meus sobrinhos também, vários sobrinhos que é professor, que Deus abençoe cada um deles. Quero colocar você, e você vai estar de férias esse mês agora, mês que vem agora, né? Que Deus abençoe você. Amém. Você curta bastante e você descansa bastante, que umas férias merecidas. Quero rezar por São Paulo Brito e família, a Ana Gabriela, que Deus abençoe ela, que Deus recupera a saúde dela. Quero colocar também a recuperação do nosso Papa Leão XIV, né?
0: Sim.
1: E quero colocar também a recuperação do Padre Gustavo, o nosso Padre Afonso, o Padre Marcolino, o Padre Roberto e todos os irmãos que estão tá com o texto na mão agora, rezando esse texto.
0: Amém.
1: E coloco a minha família, minhas filhas, meus netinhos, meus genros. Quero colocar o Denilson também, o pai do Heitor, meu netinho, né? Que Deus, nosso Padre Aparecido, ilumina a vida dele, dá ele sabedoria para ele discernir a vida dele. Ele está precisando de uma pessoa muito boa, que nosso filho conhece o coração dele, ilumina ele, dá ele uma sabedoria para ele resolver a vida dele.
0: Amém.
1: E vamos rezar.
0: Vamos rezar e agradecer a Deus por tudo. Quem reza conosco também, a Yolanda em Ibotirama, na Bahia, o Zé Manga e Dona Joelma lá em Capela, lá no Siriri, no Sergipe, e o nosso irmão rezando conosco também, o João Batista Mariano, lá em Criciúma, Santa Catarina. Pai nosso que estais nos céus, santificado seja o vosso nome, venha a nós o vosso reino, seja feita a vossa vontade, assim na terra como no céu.
1: Quero colocar também minha mamãe, Luzia Eugênia Cândido, lá de Amparo do Serra, que no dia 20 agora vai completar 79 anos. Deus dela muitos anos de vida e saúde. Santa Maria, Mãe de Deus, rogai por nós, pecadores, agora e na hora da nossa morte. Amém.
0: Ave Maria, cheia de graça, o Senhor é convosco. Bendita sois vós entre as mulheres, e bendito é o fruto do vosso ventre, Jesus.
1: Santa Maria, Mãe de Deus, rogai por nós, pecadores, agora e na hora da nossa morte. Amém.
0: Ave Maria, cheia de graça, o Senhor é convosco. Bendita sois vós entre as mulheres, e bendito é o fruto do vosso ventre, Jesus.
1: Santa Maria, Mãe de Deus, rogai por nós, pecadores, agora e na hora da nossa morte. Amém.
0: Ave Maria, cheia de graça, o Senhor é convosco. Bendita sois vós entre as mulheres, e bendito é o fruto do vosso ventre, Jesus.
1: Santa Maria, Mãe de Deus, rogai por nós, pecadores, agora e na hora da nossa morte. Amém.
0: Ave Maria, cheia de graça, o Senhor é convosco. Bendita sois vós entre as mulheres, e bendito é o fruto do vosso ventre, Jesus.
1: Santa Maria, Mãe de Deus, rogai por nós, pecadores, agora e na hora da nossa morte. Amém.
0: Ave Maria, cheia de graça, o Senhor é convosco. Bendita sois vós entre as mulheres, e bendito é o fruto do vosso ventre, Jesus.
1: Santa Maria, Mãe de Deus, rogai por nós, pecadores, agora e na hora da nossa morte. Amém.
0: Ave Maria, cheia de graça, o Senhor é convosco. Bendita sois vós entre as mulheres, e bendito é o fruto do vosso ventre, Jesus.
1: Santa Maria, Mãe de Deus, rogai por nós, pecadores, agora e na hora da nossa morte. Amém.
0: Ave Maria, cheia de graça, o Senhor é convosco. Bendita sois vós entre as mulheres, e bendito é o fruto do vosso ventre, Jesus.
1: Santa Maria, Mãe de Deus, rogai por nós, pecadores, agora e na hora da nossa morte. Amém.
0: Ave Maria, cheia de graça, o Senhor é convosco. Bendita sois vós entre as mulheres, e bendito é o fruto do vosso ventre, Jesus.
1: Santa Maria, Mãe de Deus, rogai por nós, pecadores, agora e na hora.

0: da nossa morte. Amém.
1: Ave Maria, cheia de graça, o Senhor é convosco. Bendita sois vós entre as mulheres e bendito é o fruto do vosso ventre, Jesus.
0: Santa Maria, Mãe de Deus, rogai por nós, pecadores, agora e na hora da nossa morte. Amém.
1: Ave Maria, cheia de graça, o Senhor é convosco. Bendita sois vós entre as mulheres e bendito é o fruto do vosso ventre, Jesus.
0: Santa Maria, Mãe de Deus, rogai por nós, pecadores, agora e na hora da nossa morte. Amém.
1: Pai nosso que estais nos céus, santificado seja o vosso nome, venha a nós o vosso reino, seja feita a vossa vontade, assim na terra como no céu. O pão nosso de cada dia nos dai hoje.
0: Perdoai as nossas ofensas, assim como nós perdoamos a quem nos tem ofendido. E não nos deixeis cair em tentação, mas livrai-nos do mal. Amém.
1: Glória ao Pai, ao Filho e ao Espírito Santo.
0: Assim como era no princípio, agora e sempre. Amém.
1: Ó meu bom e amado Jesus,
0: perdoai-nos, livrai do fogo do inferno, levai as almas todas para o céu e socorrei principalmente aquelas que mais precisarem da vossa misericórdia.
1: São José,
0: rogai por nós. Valei-me, São José.
1: São Sebastião,
0: rogai por nós.
1: Senhora Aparecida, Mãe Rainha e Padroeira do Brasil,
0: rogai por nós que recorremos a vós.
1: Luzia, minha irmã querida, um fim de semana abençoado a você, a toda a família. Fique com Deus. Salve Maria.
0: Amém, Eduardo. Fique com Deus também. Salve Maria. Muito obrigada.
1: Amém. E nós chegamos ao final do nosso Santo Terço. Nós queremos agradecer, mãezinha querida, por tudo que a senhora tem feito a cada um de nós, que somos seus filhos. E queremos, mãe, saudá-la com a Salve Rainha. Salve Rainha, Mãe de Misericórdia, vida, doçura e esperança nossa salve. A vós bradamos os degredados filhos de Eva, a vós suspiramos gemendo e chorando neste vale de lágrimas. Eia, pois, advogada nossa, esses vossos olhos misericordiosos a nós volvei, e depois deste desterro, mostrai-nos Jesus, bendito fruto do vosso ventre. Ó clemente, ó piedosa, ó doce, sempre Virgem Maria, rogai por nós, Santa Mãe de Deus, para que sejamos dignos das promessas de Cristo. Assim seja. Amém. Ó Maria Santíssima, pelos méritos de nosso Senhor Jesus Cristo, em vossa querida imagem de Aparecida, espalhais inúmeros benefícios sobre todo o Brasil. Eu, embora indigno de pertencer ao número de vossos filhos e filhas, mas cheio do desejo de participar dos benefícios de vossa misericórdia, prostrado a vossos pés, consagro-vos o meu entendimento, para que sempre pense no amor que mereceis. Consagro-vos a minha língua, para que sempre vos louve e propague a vossa devoção. Consagro-vos o meu coração, para que depois de Deus vos ame sobre todas as coisas. Recebei-me, ó Rainha incomparável, vós que o Cristo crucificado deu-nos por mãe no ditoso número de vossos filhos e filhas. Acolhei-me debaixo de vossa proteção. Socorrei-me em todas as minhas necessidades espirituais e temporais, sobretudo na hora de minha morte. Abençoai-me, ó celestial cooperadora, e com vossa poderosa intercessão, fortalecei-me em minha fraqueza, a fim de que, servindo-vos fielmente nesta vida, possa louvar-vos, amar-vos e dar-vos graças no céu por toda a eternidade. Assim seja. Obrigado a você, meu irmão, a você, minha irmã, a você que rezou conosco, louvando e agradecendo ao nosso bom Deus por tudo na nossa vida. Nós estivemos e continuaremos sempre unidos, em nome do Pai, do Filho e do Espírito Santo. Amém. Fiquem todos com as bênçãos do Senhor Jesus, a proteção e a intercessão de nossa mãe, a Senhora Aparecida. Nós nos encontramos, se Deus quiser, na próxima madrugada. Fiquem em paz. Fiquem na paz. Parabéns a todos os nossos professores, a todos os professores. o nosso carinho muito especial. Que a Mãe Aparecida abençoe a todos vocês.

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4: 5:01, horário de Brasília.
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0: para começarmos essa manhã daquele jeitão que a gente gosta, ao som de muita música sertaneja de qualidade. E o programa Acorda Brasil tem a direção geral do missionário redentorista Padre Vanderlei Souza. Na coordenação nós temos a Paula Castro e nos trabalhos técnicos comandando a nossa máquina de som, ele, meu amigo Leonardo Mota, o Leozinho. Você tá bom, Leozinho? Firme e forte, bom pra arrebentar, animado pra nossa quintaneja. E ao não é a quinta-feira mais sertaneja do Brasil, mas com certeza é, né? Que sempre vai começar na máquina de som. Afinal, só tem eu e você aí hoje, então você que vai começar comandando. Faz o seguinte, Leozinho, hoje é um dia que a gente se recorda com muita saudade, sabe de quem? Do saudoso e inesquecível Tião Carreiro. Hoje completa 33 anos da partida do Tião Carreiro. Faz 33 anos que o Tião Carreiro infelizmente nos deixou, e é claro que hoje a gente vai recordar dele com muito carinho aqui no Acorda Brasil. Inclusive, daqui a pouquinho tem o quadro TBT Nejo pra gente resgatar algumas histórias aí da carreira do Tião Carreiro, mas eu quero abrir o programa com ele cantando juntamente com o Pardinho. Pode ser? Então prepara aí, deixa eu pensar, pode ser a navalha na carne para ser a primeira dessa quinta-feira. Enquanto você vai preparando daí, eu vou mandando daqui aquele abraço carinhoso e especial aos amigos e amigas que nos acompanham e nos sintonizam através dessas emissoras que fazem parte da rede Aparecida de Rádios, entre elas a Rádio Cidade FM em Martins Soares, Minas Gerais, a Rádio Difusora em Casa Branca, São Paulo, a Rádio Coração FM em Dourados, no Mato Grosso do Sul, e a Rádio Diocesana FM em Campanha, Minas Gerais. Essas que são algumas das várias emissoras que sempre levam a nossa programação cada dia mais longe. A cada uma delas fica aqui o nosso abraço e o nosso agradecimento. Já tá no jeito aí, meu amigo Leozinho? Tião Carreiro e Pardinho abrindo o programa de hoje, cantando Navalha na Carne. Bom dia, Brasil.
1: É muito.

0: Viva Aparecida Música, Fé e Missão, tá aí a Fátima Leão, fechando o primeiro bloco cantando essa música boa demais pro nosso amigo Zé do Carrinho, ele que mora no bairro do Pinhal, em Dom Viçoso, Minas Gerais, e mandou recadão aqui no nosso WhatsApp falando o seguinte, ó: bom dia, Bruno, peço uma música com a Fátima Leão, um Pecado de Amor, ofereço pra minha esposa Lourdes e pros meus filhos Maicon e Laila e pra todos os ouvintes. Valeu, meu amigo Zé do Carrinho, que Deus e Nossa Senhora Aparecida abençoe você e toda a sua família. Obrigado pela participação e pediu e ouviu a Fátima Leão, fechando somente o primeiro bloco do Acorda Brasil com essa música que com certeza o Brasil inteiro cantou junto. No próximo bloco eu já volto para mais, pra ler mais participações que estão chegando aqui no nosso WhatsApp 12-3104-1043. No próximo bloco também tem o quadro TBT Nejo pra gente viajar no tempo, e hoje vamos viajar no tempo e relembrar um pouquinho do saudoso Tião Carreiro, que hoje completam 33 anos de saudade. 33 anos que o Tião Carreiro nos deixou, mas deixou também um legado que até hoje é seguido na música caipira e na música sertaneja, né? Não tem um violeiro nesse nosso Brasilzão que não tenha como inspiração o Tião Carreiro. Ou seja, faz 33 anos que ele já se foi, mas até hoje é muito lembrado e suas músicas até hoje são tocadas nos quatro cantos desse nosso Brasilzão. Tudo isso e muito mais daqui a pouquinho. Rápido intervalo e eu volto já.
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0: 5:31, horário de Brasília.
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0: Já estamos de volta. volta para dar sequência ao Acorda Brasil desta quinta-feira, dia 15 de outubro de 2026. Abraçando mais amigos e amigas que nos ouvem e nos prestigiam através dessas emissoras que fazem parte da rede Aparecida de Rádios, entre elas a Rádio Brasil em Campinas, São Paulo, a Rádio Regional Esperança FM em Lins, São Paulo, a Rádio Rural FM em Tefé, no Amazonas, e a Rádio Interativa FM em Espírito Santo do Pinhal, São Paulo. Essas que são algumas das várias emissoras que sempre levam a nossa programação cada dia mais longe. Fica aqui o nosso abraço e o nosso agradecimento. E eu quero lembrar agora da votação da música da semana. É o seguinte, essa semana são duas músicas em homenagem aos caminhoneiros. A de número um é o César e Paulinho cantando Viajante Solitário, e a de número dois, Zezé de Camargo e Luciano cantando Rédeas do Possante. E aí, qual que é a sua preferida? É a de número um ou a de número dois? 12-3104-1043. Tem um trechinho delas aí, meu amigo Leozinho. Capricha num trechinho delas, então.

0: depois de ouvir um trechinho de cada uma delas, deixa eu descobrir o que é que tá chegando aqui no nosso WhatsApp 12-3104-1043. Bom dia, Bruno, eu esqueci da votação, eu fico com a de número 1. É o Adalto Ferreira que mandou esse recadão. Um abraço pra você, Adalto, que Deus e Nossa Senhora Aparecida te abençoe. Deixa eu pegar mais recadão aqui. Bom dia, Bruno, gostaria de parabenizar a você e seus amigos pela condução do programa. Há pouco tempo, mas muito feliz pela oportunidade. Deus abençoe sua vida sempre. E um abraço do João Batista Mariano, em Criciúma, Santa Catarina. E falou que vai de César e Paulinho. Tá anotado seu voto aqui na música de número 1. Abração também a todos de Santa Catarina, em especial os amigos de Criciúma, terra do nosso amigo João Batista Mariano. Valeu mesmo pela participação, meu amigo. Deixa eu pegar mais mensagem. Bom dia a todos. É o Geraldo de Jambeiro. Eu voto na música de número 2. Tá anotado o seu voto aqui, meu amigo Geraldo. Tá escolhendo Zezé de Camargo e Luciano cantando Rédeas do Possante. O nosso amigo Elias, na cidade de Potim, também tá chegando por aqui. Já mandou o recadão falando aqui, ó. Bom dia, Bruno Anaia. A minha da semana é a de número 1. E viva Nossa Senhora Aparecida. Um abraço pra todos nós e manda uma boa, uma moda pra todos nós. Deixa comigo, Elias. A próxima moda vai pra você, todos os amigos na cidade de Potim também sintonizados aqui na Rádio Aparecida. Mas agora é hora da gente viajar no tempo aqui no Acorda Brasil.
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0: E no quadro TBT Nejo de hoje, como eu venho falando desde o comecinho do programa, nós vamos recordar com muita saudade do Tião Carreiro, que hoje completa 33 anos de saudade, 33 anos que infelizmente o Tião Carreiro nos deixou, e ele faleceu, mas é o que a gente fala, né? O artista vai, mas as suas obras ficam, e o Tião Carreiro, eu tenho certeza que será lembrado para sempre na música caipira e na música sertaneja, porque vai passar 10, 20, ou seja, 33 anos e até hoje é muito, mas muito lembrado mesmo na música sertaneja e na música caipira. O saudoso José Dias Nunes, e ele que nasceu, pra gente contar um pouquinho da história dele, ele nasceu em Monte Azul, Minas Gerais, num dia 13 de dezembro de 1934. E ele ficou conhecido em todo o Brasil como o Rei do Pagode, porque ele é um dos criadores do pagode de viola. Esse pagode de viola que é tão executado até hoje quando se trata de música sertaneja, de música caipira, principalmente dos violeiros. Como eu disse no bloco anterior, violeiro que é violeiro se inspira e muito no Tião Carreiro, né? O Tião Carreiro é uma referência para todos os violeiros desse nosso Brasilzão. E ao longo da vida do Tião Carreiro, ele gravou 27 discos, 41 LPs e tem mais de 15 compilados aí, entre compactos simples e duplos, que foi lançado também, tanto em vida como também após a morte do Tião Carreiro, porque ele tinha muitas músicas aí que poderiam ser relançadas e foram relançadas ao longo desses anos aí também. E ao longo da carreira do Tião Carreiro, ele não cantou somente com o Pardinho, apesar do Pardinho ser o parceiro mais conhecido do Tião Carreiro, que é a formação Tião Carreiro e Pardinho, que foi a principal ao longo da carreira artística dele. Mas entre idas e vindas com o Pardinho, o Tião Carreiro também teve outros parceiros, como por exemplo o Carreirinho. Ele cantou também ao lado do Paraíso, com quem ele gravou 4 LPs. Gravou também com o Praiano, ou seja, teve outros parceiros musicais também, além de ter discos solos também registrado na carreira do Tião Carreiro. E ele sempre foi um violeiro bem intuitivo e autodidata, ou seja, ele não fez aula, ele aprendia tudo ali de ouvido. Ele nunca frequentou uma escola de música, mas não que isso seja um problema, né? Porque

hoje em dia, essa nova geração aí, o que a gente fica feliz de ver a criançada, os jovens aí nas aulas de viola, porque ajuda você, sem dúvida, a aprimorar, né? Mas é que a gente tá falando do Tião Carreiro, né? Que é o ídolo dos ídolos, ou seja, é aquela referência. Às vezes nem tinha professor na época para ensinar o Tião Carreiro, algo que hoje em dia é completamente diferente, né? Tem muitos professores, professoras capacitados aí para ensinar a essa nova geração a viola. E o Tião Carreiro, como eu disse, no caso dele, ele foi autodidata, foi um violeiro ali que só de ouvido aprendeu e fez tudo o que fez na viola, além do dom também de escrever aquelas letras lá que a gente costuma dizer que tem até o cheiro de terra, cheiro de mato, além de se cercar também de grandes poetas caipiras. O Tião Carreiro foi parceiro aí do Lorival dos Santos, do Moacir dos Santos, do Dino Franco e do Ted Vieira, ou seja, os poetas maiorais aí da música caipira e da música sertaneja. E num dia como de hoje, em 1993, o Tião Carreiro nos deixou e hoje completam 33 anos de saudade. E seguindo a Corda Brasil, a gente vai ouvir uma música que chama Tributo a Tião Carreiro, do Sidão Carreiro e do Julinho, pra gente matar a saudade do mestre da viola.

0: da música, Fé e Missão, tá aí o Barreirito cantando Sonho Quebrado pra atender o pedido do nosso amigo Wallace de Cachoeiro de Itapemirim, que mandou recadão aqui falando o seguinte, ó, bom dia meu amigo Bruno, bota aí pra gente a música Sonho Quebrado com o Barreirito e na música da semana eu fico com a de número 1, tá anotado o seu voto aqui meu amigo Wallace, obrigado pela participação, obrigado pela companhia e pediu e ouviu essa do Barreirito que eu sei que você gosta, que vira e mexe o Wallace manda recadão aqui pedindo pra ouvir essa música chamada Sonho Quebrado. Daqui a pouquinho tem a oração da manhã com o missionário redentorista Padre William Betônio, mas agora é hora do Amigo do Campo ficar bem informado com as principais notícias e informações do mundo agropecuário.
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3: E tem um número que mostra bem o peso da produtividade no campo. O Brasil produziu o recorde de 36,7 bilhões de litros de leite em 2025, mesmo com uma redução de 3% no número de vacas ordenhadas. A explicação está justamente na eficiência. Cada vaca produziu, em média, quase 2.500 litros no ano. Um novo recorde. Manejo, nutrição, genética e tecnologia ajudam a explicar esse avanço. E a lição vale para muitas atividades do agro. Crescer não significa necessariamente ter mais terra ou mais animais. Muitas vezes, o grande salto está em conseguir produzir melhor com aquilo que já está dentro da propriedade.
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2: Bom dia, meu irmão, bom dia, minha irmã. Quem vos fala é Dom Marco Aurélio Gubiotti, arcebispo de Juiz de Fora. E eu convido a você para iniciar o dia com a nossa oração da manhã, invocando a intercessão, o carinho, a presença de Nossa Senhora, a Mãe de Deus, a nossa Mãe. Rezemos. O anjo do Senhor anunciou a Maria e ela concebeu do Espírito Santo. Eis a escrava do Senhor, faça-se em mim segundo a vossa palavra. E o Verbo se fez carne e habitou entre nós. Ave Maria, cheia de graça, o Senhor é convosco. Bendita sois vós entre as mulheres e bendito é o fruto do vosso ventre, Jesus. Santa Maria, Mãe de Deus, rogai por nós, pecadores, agora e na hora de nossa morte. Amém. Oremos. Infundi, Senhor, em nossas almas a vossa graça, para que, conhecendo pela anunciação do anjo a encarnação do vosso Filho, Jesus Cristo, cheguemos por sua paixão e morte de cruz à glória da ressurreição. Por Cristo nosso Senhor. Amém. Meu irmão, minha irmã, hoje nós queremos invocar carinho a presença de Nossa Senhora, a Mãe de Jesus, a nossa Mãe, na vida de todos os nossos jovens, os que participam das nossas comunidades, aqueles que atuam em alguma pastoral e também aqueles jovens que ainda estão afastados e que precisam se encontrar com Jesus, e nós rezamos por eles. Reze comigo. Senhor Jesus, vós que sois a nossa esperança e a mais bela juventude deste mundo, olhai com amor para todos os jovens. Nós vos pedimos por cada jovem, para que sintam a força da vossa presença e

gerando em vós a força para recomeçar todos os dias. Que eles possam ser protagonistas na igreja e na sociedade, assumindo a missão com coragem e alegria. Concedei-lhes a graça do discernimento para que descubram a sua vocação e coloquem os seus talentos a serviço do mundo. Senhor, fortalecei também todos aqueles que acompanham a juventude para que sejam testemunhas acolhedoras e guias seguros. Amém. Vamos invocar a proteção, o carinho, a bênção por todos os nossos jovens. O Senhor esteja convosco, Ele está no meio de nós. Abençoe-vos, ó Deus Todo-Poderoso, Pai, Filho, Espírito Santo. Amém.

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2: Celebramos a quinta-feira da 28ª semana do tempo comum. A cor litúrgica é o verde. Senhor, se levardes em conta as nossas faltas, quem poderá subsistir? Mas em vós encontra-se o perdão, Deus de Israel. A primeira leitura, o início da carta de Paulo aos Efésios, capítulo 1, versículo 1 ao 10. Paulo, apóstolo de Cristo Jesus, pela vontade de Deus, aos santos e fiéis em Jesus Cristo. A vós, graça e paz da parte de Deus, nosso Pai, e do Senhor Jesus Cristo. Bendito seja Deus, Pai de nosso Senhor Jesus Cristo. Ele nos abençoou com toda a bênção do seu Espírito em virtude de nossa união com Cristo no céu. Em Cristo ele nos escolheu antes da fundação do mundo para que sejamos santos e irrepreensíveis sob o seu olhar no amor. Ele nos predestinou para sermos seus filhos adotivos por intermédio de Jesus Cristo, conforme a decisão da sua vontade, para o louvor da sua glória e da graça com que ele nos cumulou no seu bem-amado. Pelo seu sangue nós somos libertados. Nele as nossas faltas são perdoadas, segundo a riqueza da sua graça, que Deus derramou profusamente sobre nós, abrindo-nos a toda a sabedoria e prudência. Ele nos fez conhecer o mistério da sua vontade, o desígnio benevolente que de antemão determinou em si mesmo, para levar à plenitude o tempo estabelecido e recapitular em Cristo o universo inteiro, tudo o que está nos céus e tudo o que está sobre a terra. Em resposta a essa palavra, meditamos o Salmo 97.

glória ao Pai, ao Filho e ao Espírito Santo, como era no princípio, agora e sempre. Amém. O Evangelho de Lucas, capítulo 11, versículos 47 ao 54.

0: Fato. Naquele tempo disse o Senhor: ai de vós, porque construís os túmulos dos profetas. No entanto, foram vossos pais que os mataram. Com isso, vós sois testemunhas e aprovais as obras de vossos pais, pois eles mataram os profetas e vós construís os túmulos. É por isso que a sabedoria de Deus afirmou: eu lhes enviarei profetas e apóstolos, e eles matarão e perseguirão alguns deles, a fim de que se peçam contas a esta geração do sangue de todos os profetas derramado desde a criação do mundo, desde o sangue de Abel até o sangue de Zacarias, que foi morto entre o altar e o santuário. Sim, eu vos digo, serão pedidas contas disso a esta geração. Ai de vós, mestres da lei, porque tomastes a chave da ciência. Vós mesmo não entrastes e ainda impedistes os que queriam entrar. Quando Jesus saiu daí, os mestres da lei e os fariseus começaram a tratá-lo mal e a provocá-lo sobre muitos pontos. Armavam ciladas para pegá-lo de surpresa por qualquer palavra que saísse de sua boca. Rezemos, irmãos e irmãs, ao Senhor. Ó Deus, sempre nos preceda e acompanhe a vossa graça, para que estejamos sempre atentos ao bem que devemos fazer. Por nosso Senhor Jesus Cristo, vosso Filho, na unidade do Espírito Santo. Amém. Que o Senhor nos abençoe e nos guarde. Fique com Deus, meu irmão e irmã, e até amanhã, se Deus quiser.
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4: Moçada bonita, bom dia, excelente manhã de quinta-feira para você, hoje 15 de outubro de 2026, está começando o nosso programa Manhã de Bênçãos, que tem o oferecimento do Sacolão da Economia, que há mais de 30 anos atende com tradição e qualidade. 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A partir de agora tem música, informação e também sua participação, fique à vontade para interagir conosco. Para você que não me conhece, muito prazer, sou Priscila Bahia, sua companhia, mas pode me chamar de Pri Bahia. Vamos ficar juntos nessa manhã de quinta-feira, mas agora aumente o seu volume e vem comigo.
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4: A alegria que vem de Deus é uma força que nos sustenta até nos dias mais difíceis. É ela que renova a nossa esperança quando as batalhas

0: parecem maiores do que as nossas forças e nos lembra que não estamos sozinhos. Quando nos alegramos no Senhor, não significa que os problemas deixam de existir, mas que encontramos nele a força necessária para enfrentá-los. Deus é o bálsamo que acolhe as nossas feridas, consola o nosso coração e preenche os vazios que nada nesse mundo consegue preencher. Por isso, não deixe que as dificuldades roubem a alegria de caminhar com Deus. Mesmo em meio às lutas, encontre motivos para agradecer, confie no cuidado do Senhor e permita que a presença dele renove as suas forças. Que hoje a alegria do Senhor seja a sua força, sua paz e a certeza de que, com Deus, você pode continuar caminhando mesmo quando o caminho não for fácil. Pense nisso, reflita e faça desse dia o melhor da sua vida.
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0: Se prepare para ouvir e acompanhar o melhor da música cristã até às 7 da manhã. Lembra você, amigo ouvinte, que às 6:30 tem o Vinde Vede, a leitura orante da palavra de Deus com Padre Dontzi. É só ficar na escuta, acompanhar atentamente o nosso programa que está apenas começando. Lembra você, amigo ouvinte, também que às 7 horas da manhã tem a propaganda eleitoral obrigatória. Tem Catedral Notícia, primeira edição, tem Momento de Fé com o Padre Marcelo Rossi e tem também espaço para você mandar o seu abraço, desejar seu bom dia, parabenizar aquela pessoa que hoje completa mais um ano de vida. Por isso, fique à vontade, participe conosco através do nosso WhatsApp, DDD 32 988976570. Já salva aí para você participar e interagir com a gente ao longo de toda a nossa programação. DDD 32 988976570. E aquilo que eu sempre lembro, não se esqueça de se identificar, ou seja, coloca seu nome, seu bairro, a cidade de onde estiver falando, para que o abraço de urso que eu faço questão de distribuir por aqui chegue até você. Tá combinado? Então tá bom, a gente começa muito bem o nosso Fé e Melodia desta quinta-feira, trazendo aqui o som de Frei Gilson e a canção Redenção, preparando os nossos corações, porque logo na sequência você acompanha o Vinde Vede, a leitura orante da palavra de Deus com Padre Dontzi.

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Em nome do Pai, do Filho e do Espírito Santo. Amém. Espírito Santo de luz, dai-nos o dom da sabedoria para distinguir o bem do mal e a verdade da mentira. Guiai-nos a cada passo, em cada dia, para que sigamos o caminho do Evangelho com a ajuda de Maria, por Cristo nosso Senhor. Amém. Nossa leitura orante da Santa Palavra, nosso encontro com Deus aqui de cada dia. Agradecemos a Deus que nos fala sem cessar, agradecemos a Ele por essa lectio divina. Essa expressão latina é muito bonita, não é? Lectio é a leitura, e divina de Deus. Então, como Deus me lê, me vê, me avalia, me olha nesta hora? Onde está o olho de Deus? Está aqui na Santa Palavra. Então, todas as vezes que eu deixo que o meu coração siga apenas projetos humanos, então Deus me olha como Jesus olhou para Pedro e diz: Pedro, cuidado, coloque no seu coração o projeto de Deus, não o projeto humano. Os projetos humanos passarão, os bons e os ruins todos passarão, o de Deus perdurará. Nós celebramos essa semana 8 séculos da confissão de São Francisco, 8 séculos da Páscoa dele, 8 séculos, e o testemunho dele só aumentou e só aumentará até que o Senhor volte. É semente do reino, a semente do reino cresce sem cessar, né? Não depende de mim, de você, ela tem o vigor do Espírito Santo. Então, que esteja no nosso coração as sementes dos projetos de Deus, que nós tenhamos a humildade e a docilidade de acolher os projetos de Deus e deixar que por nossas mãos esses projetos sejam semeados, não o dos homens, mas o de Deus. É assim que o Senhor nos lê, como leu Pedro no Evangelho, no texto de ontem, né? Continuamos hoje então, ainda nesse mesmo contexto da confissão de Pedro e desta negação, né? Desta incompreensão de Pedro. Ele mostrará em outras incompreensões no Evangelho de Mateus. Essas incompreensões são equilibradas com a bem-aventurado és tu, filho de Jonas, porque Deus mesmo te revelou isso. Então, aquele mesmo homem tem um coração inconstante ou impetuoso, é um coração generoso e de criança capaz de acolher a vontade divina, capaz de acolher o plano de Deus. Mas aqui ele titubeou, que nós não titubeemos. Ele titubeou, vacilou, para que a gente não vacile e deixe o nosso coração somente conduzido pelo projeto de Deus. Continuemos então, ainda nesta confissão e nesta chamada dura de atenção a Pedro, feita por Jesus. Jesus agora vai ampliar para todos os apóstolos esse ensinamento, e para nós também, de forma muito bonita e profunda. Acolhemos Mateus, capítulo 16, versículos 24 a 28. Mateus 16, versículos 24 a 28.

Você sabe que a nossa tradução é a tradução da Bíblia da CNBB, Mateus 16, 24 a 28. Ouçamos agora a Santa Palavra. Então Jesus disse aos discípulos: se alguém quer vir após mim, negue-se a si mesmo, tome a sua cruz e siga-me. Pois quem quiser salvar a sua vida, a perderá. Mas quem perder a sua vida por causa de mim, este a encontrará. Com efeito, que adianta alguém ganhar o mundo inteiro, mas arruinar a sua vida? Que poderia dar em troca de sua própria vida? Com efeito, o Filho do Homem está para vir na glória do seu Pai com seus anjos, e então retribuirá a cada um de acordo com aquilo que tiver feito. Em verdade vos digo, alguns dos que aqui estão não experimentarão a morte sem antes terem visto o Filho do Homem vindo no seu reino. Amada irmã, amado irmão, é uma passagem muito bonita, talvez a mais importante de todo o Novo Testamento. O caminho do seguimento de Jesus aqui na terra, enquanto estamos aqui, né? O nosso caminho aqui com ele é o caminho de levarmos também a nossa cruz. Ele não carregou a cruz dele à toa, carregou para nos dar um exemplo, né? A cruz é o oferecimento, o doar-se. A palavra que perder, quem perde a sua vida, talvez possa ser comparada à luz da vela, né? Que ao iluminar vai perdendo o seu corpo, né? E a vela se consome iluminando, então ela se perde iluminando. Ao se perder, ao se consumir, realiza a sua missão. Então, também é assim em nossa vida. Realizamos a nossa missão nos oferecendo, nos entregando, com Jesus. Se fosse sozinho, teríamos talvez medo, receio, ou poderíamos achar que fosse inútil, mas com ele não. Com ele, nossa pequena oferta tem um valor de oferta de vida eterna. Então é assim que ganhamos a vida. Ganhamos a vida nos oferecendo. Jesus mesmo ensina e insiste que ele veio para servir e não ser servido, e que a nossa missão aqui na terra também é servir. Somos o fermento na massa do mundo pelo nosso serviço silencioso, constante, espontâneo, totalmente desinteressado. Nosso único interesse é fazer o que o Senhor nos pediu, nos oferecer. Sempre me lembro daquele senhor da paróquia que eu trabalhava. Já contei esse caso aqui algumas vezes, mas sempre me lembro daquele senhor. Era um senhor especial, e ele chegava em qualquer momento da missa, porque ele não calculava bem o horário, então ele não morava longe, então ele chegava. Podia ser a hora que fosse, ele ia sempre na frente do altar e fazia sempre a mesma pergunta. Para as pessoas, para muitos, era uma pergunta fora de hora e uma pergunta inoportuna. Mas aquela pergunta calou fundo no meu coração. Enquanto eu viver, eu ouvirei aquele anjo. Era um anjo de Deus, perguntando o seguinte: padre, o senhor vai precisar de mim hoje? Que palavra bonita. Padre, o senhor vai precisar de mim hoje? Talvez a gente devesse, na nossa oração para Deus cada dia, também perguntar para Deus: Senhor, onde é que o Senhor precisa de mim hoje? Onde é que hoje eu devo servir? Porque estamos aqui para servir, para nos desgastar, para nos consumir, consumir servindo. Esse não é um serviço especial. Um serviço, talvez você possa pensar, um missionário que vai para a África, por exemplo, um serviço especial do padre, do bispo, do diácono. Não, esse é o serviço do dia a dia. Hoje é preciso dar um alô diferente para o vizinho. Hoje é preciso ao colega ou a pessoa que trabalha contigo.

Digo, perder 5 minutos com ela para ouvi-la. Hoje é preciso visitar um parente que hoje precisa. Santa Teresinha diz que quando eu estou na missa e de repente vem na minha cabeça o nome de uma pessoa, que é Deus te dizendo: essa pessoa precisa estar contigo aqui para você rezar para ela. Rezar é um grande serviço. Colocar os outros diante de Deus, os irmãos e irmãs, é um grande serviço. E Paulo diz: orai uns pelos outros. Então, me lembro de um amigo querido, passo o seu calvário, é um amigo muito querido, que todos os dias rezo e lembro por ele, porque nas horas mais difíceis ele me serviu. Ele quis, com toda a humildade, com todo o silêncio, anonimamente, ele, sem dúvida, Deus falava a quem devo ajudar hoje, e esse amigo diz: eu não rezo para mim. Não rezo, por isso eu preciso da sua oração por mim. Eu rezo pelos outros, para mim eu não rezo, não tenho coragem, mas rezo pelos outros e conto com a oração dos outros. Então, rezemos uns pelos outros, é um grande serviço. Santa Teresinha diz: quando você está na missa e passa alguém no seu coração, reze por ela, ou ela precisa de um alô, de uma palavra, de uma palavrinha no zap boa. É preciso ter cuidado com as palavras do zap. No zap é para colocar a palavra boa, coisa de duplo sentido, né? Coisas que machucam, não é para o zap, ele vai machucar para sempre. Não use o zap para isso. Hoje nós usamos o zap para quase tudo, mas para desabafo, isso tem que ser pessoalmente. Né? Mas para ajudar uma pessoa, pode ser, para dar uma palavra de ânimo, para dizer que estou contigo. Então, estamos aqui. O sentido da nossa vida é servir, e é este serviço que será premiado. É este serviço que nos fará ver a glória do Senhor. Este serviço não morre. O serviço, citei São Francisco, que celebramos no dia 4, né, os 800 anos do seu trânsito. O sim de São Francisco não morre, está no nosso sim de agora. E quantos sims a Deus que o sim de São Francisco não despertou e não possibilitou, não animou e não sustentou e não fez. Então, no sim dos santos, nosso sim é confirmado e animado e sustentado. Então, irmãos, é por isso estes que deram sim estarão no nosso sim, no sim daqueles que, quando o Senhor voltará. Na liturgia, esta é a palavra que mais me emociona: vem, Senhor Jesus. Estamos aqui até que Ele venha. A liturgia, a celebração eucarística, a liturgia da nossa Igreja Católica, acontece entre a primeira vinda e a próxima. Ela foi gerada, aquela liturgia, pela vinda do Senhor, especialmente fazer isto em memória de mim, e está em constante espera da volta dEle. Voltarei. Estou convosco e voltarei. Ele está conosco ali, especialmente, porque a liturgia nos gera em nós um coração ouvinte e umas mãos praticantes do amor de Deus. Quem está profundamente na missa não pode sair dali e fazer algo distante do Senhor, a não ser tomar a cruz do Senhor cada dia, como Lucas insiste, e ir em seu seguimento, porque este serviço, esta entrega, esta oferta será premiada. Ela nos fará estar com o Senhor na volta dele. Já estamos na fé e um dia estaremos plenamente. Lá sim entenderemos o sentido de todo o sofrimento. Lá sim entenderemos quem somos mesmo e por que foi importante dar tantos pequenos sims. Porque naquela hora os nãos terão desaparecido. Só estará ali o coração confiante e o coração amoroso e filial dos filhos e filhas, que, servindo ao Senhor, encarregando as suas cruzes cada dia, esperaram a volta dele, na comunhão plena da oração, sustentada pelo ministério do
do Papa Leão XIV, o Senhor nos deu este dom para que a gente não desanimasse o nosso testemunho e não fizesse nosso testemunho distante daquele que quer o Senhor. Porque quem está com o Papa, quem está com os nossos bispos, esse está com a vontade do Senhor. Agradecemos, palavra tão bonita, que possamos hoje perguntar para Deus: o Senhor vai precisar de mim hoje, onde, quando, em que lugar, para quem? E que ele falando a gente possa cumprir com toda alegria, mesmo que pareça uma coisa muito pequenininha, não importa, faça com toda alegria. Se o Senhor te pediu hoje uma coisa pequena, se pediu uma coisa grande, você pode fazer, também deve fazer, mas sobretudo atenção nas pequeninas coisas que o Pai nos pede cada dia. E é por isso que damos glória ao Pai, ao Filho e ao Espírito Santo, como era no princípio, agora e sempre. Amém. Acolhemos a bênção. Pai de bondade, olhando para a cruz do vosso filho, esperamos a bênção poderosa, corajosa, forte que vem da cruz do Senhor, para que não nos escandalizemos de nossas cruzes de hoje, achando-as pesada ou achando-as impossível de carregar. Não carregamos sozinhos, o Senhor está conosco, também o testemunho de Maria e dos santos, que nessa certeza possamos hoje carregar ou nossa cruz grande ou nossa cruz pequena. Não é o grande ou pequeno que resolve, o que conta é o amor, que carreguemos hoje aquilo que o Senhor nos pediu com todo o amor, como se fosse de fato, e é a coisa mais importante da nossa vida, é nos doando que ganhamos a verdadeira vida, que venha da cruz do Cristo sobre você, sobre cada um de nós, a bênção do Pai e do Filho e do Espírito Santo. Amém.

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0: Para encerrar o Fé e Melodia desta quinta-feira, Comunidade Recado, Sangue Redentor. Amanhã bem cedo a gente encerra a semana com muito mais e cedinho, hein? É só sintonizar a 102.3 e acompanhar. Fique agora com a propaganda eleitoral obrigatória e logo depois tem o Catedral Notícia, primeira edição. Ótima e abençoada quinta-feira para você.
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0: Bom dia, 7h12. Fique ligado e atento. Daqui a pouco você fica bem informado com o Catedral Notícia, primeira edição. Na sequência, tem a oração da manhã com o padre Reginaldo Manzotti. 8h, tem momento de fé com o padre Marcelo Rossi. Ao longo de toda a nossa programação, fique à vontade para participar, para mandar o seu abraço, desejar seu bom dia. Nosso WhatsApp fica à sua disposição. DDD 32988976570. Só não se esqueça de se identificar. Coloca seu nome, seu bairro ou a cidade onde estiver falando para que o abraço de urso chegue até você. 7h12, agora tem Jane Duboc, Linda Juventude. Ótima quinta para você.

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8: 7h32. Bom dia, Roberto Oliveira.
9: Bom dia, Pri Bahia. Bom dia a você, amigo ouvinte da Rádio Catedral. Quinta-feira, 15 de outubro de 2026. Confira os destaques de hoje. Prefeitura inicia demolição de imóveis nos bairros Santa Rita e Solidariedade.
8: Operação Nossa Senhora Aparecida registra 137 acidentes nas rodovias federais de Minas Gerais.
9: Rede Feminina de Combate ao Câncer de Minas Gerais realiza conscientização aproveitando a campanha do Outubro Rosa. 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

0: 7:33.
1: Cidade.
2: A Prefeitura de Juiz de Fora iniciou as demolições de edificações nos bairros Santa Rita e Solidariedade.
0: Segundo a administração municipal, a medida busca eliminar situações de risco e impedir que os imóveis sejam imóveis sem condições de habitabilidade voltem a ser ocupados pelas famílias de origem ou por terceiros, principalmente durante o período chuvoso, conforme reitera o gerente de gestão de desastres da Defesa Civil, Gabriel Felipe.
3: A Defesa Civil

0: deu início ao processo de demolição controlada dos bairros Santa Rita e Solidariedade. Esse processo é uma continuação das demolições que já vem ocorrendo em todo o âmbito municipal, como foi o do Dom Bosco. As demolições são realizadas por empresas especializadas e durante todo o processo da demolição, seja a demolição das residências e a retirada dos entulhos, é acompanhado de perto pela Defesa Civil para garantir a segurança de todos os moradores da localidade. As demolições são importantes, haja vista que todas as áreas foram atingidas pela chuva que ocorreu na semana do dia 23 de fevereiro, deixando as áreas instáveis e em risco para a população que reside no local e as que residem nas proximidades, como os vizinhos laterais e vizinhos situados logo abaixo dessas edificações. Então, essa é uma maneira preventiva de mitigar os problemas que podem vir a ocorrer num período chuvoso.
1: Os trabalhos são executados por uma empresa contratada e estão sob responsabilidade e acompanhamento da Secretaria de Obras. De acordo com a Prefeitura, as intervenções seguem os procedimentos técnicos e de segurança necessários para a realização das demolições.
2: A Polícia Rodoviária Federal registrou 137 sinistros de trânsito nas rodovias federais de Minas Gerais durante a Operação Nossa Senhora Aparecida 2026.
1: As ocorrências deixaram 10 pessoas mortas e outras 155 feridas. O balanço foi divulgado ontem após o encerramento da operação na segunda. A fiscalização começou entre sexta e segunda-feira, com atenção especial aos trechos considerados críticos e às condutas que aumentam os riscos de acidentes. Durante os 4 dias, a Polícia Rodoviária Federal registrou 2.570 autuações por excesso de velocidade e 498 por ultrapassagens irregulares. Também foram contabilizadas 67 infrações por dirigir sob efeito de álcool e 292 por falta de cinto de segurança ou dispositivos de retenção para crianças. Ao todo, cerca de 4.615 veículos foram fiscalizados. 9.480 pessoas foram abordadas pelas equipes da PRF em Minas Gerais. Segundo a corporação, não será possível comparar os dados com os do ano passado, porque em 2025, o feriado de Nossa Senhora Aparecida não teve período prolongado.
2: O projeto Lixo Zero na Minha Praça realiza duas ações no bairro Santa Cruz, na região norte de Juiz de Fora.
1: As atividades são hoje e na próxima quinta, de 8 ao meio-dia, na Praça do Bairro, na rua Doutor Antônio Mourão Guimarães. Durante a programação, a equipe do Denlurb estará no local para receber materiais recicláveis e orientar os moradores sobre o descarte correto de resíduos. Podem ser entregues papel, plástico, metal, vidro, óleo de cozinha usado e resíduos eletrônicos. Todo o material recolhido será encaminhado às associações de catadores parceiras. Além da coleta, os profissionais vão esclarecer dúvidas da população e distribuir materiais informativos sobre as ações desenvolvidas pelo programa Lixo Zero. A iniciativa busca ampliar o acesso da população aos serviços de coleta seletiva e incentivar hábitos sustentáveis, contribuindo para a redução do descarte inadequado de resíduos e para a preservação ambiental no município. O projeto foi ampliado a partir da experiência da estação Lixo Zero, instalada na Praça Prefeito Tarcísio Delgado, passou a percorrer diferentes regiões da cidade. Desde maio, 9 bairros já receberam as atividades itinerantes, que também promovem educação ambiental e participação comunitária. O calendário das próximas edições ainda será divulgado pelos canais oficiais da Prefeitura de Juiz de Fora.
2: A Rede Feminina de Combate ao Câncer de Minas Gerais promove ao longo de outubro uma série de ações em Juiz de Fora dentro da campanha Outubro Rosa.
1: As atividades incluem prevenção, orientação em saúde, autocuidado, mobilização social e arrecadação de recursos para atendimento de pacientes oncológicos. O conceito, uma rede que acolhe, uma força que transforma, quer aproximar a população das ações de prevenção e reforçar a importância do diagnóstico precoce do câncer de mama. Uma das iniciativas é a venda da camisa oficial do Outubro Rosa por R$ 55,00 e o pin do Laço Rosa por R$ 10,00. Os recursos arrecadados são destinados às ações de acolhimento e assistência aos pacientes atendidos pela rede. Segundo a presidente da Rede Feminina de Combate ao Câncer de Minas Gerais, Alessandra Sampaio, a proposta é transformar a mobilização do Outubro Rosa em participação.

0: participação efetiva da sociedade.
1: Olá, ouvintes. Aqui quem fala é a Alessandra Sampaio. Eu estou como presidente da Rede Feminina de Combate ao Câncer de Minas Gerais. A rede promove, durante todo o mês de outubro, uma série de ações em Juiz de Fora dentro da campanha Outubro Rosa, com um conceito, uma rede que acolhe, uma força que transforma. A campanha reúne informações, prevenção, autocuidado, solidariedade, com recursos destinados ao acolhimento e atendimento aos pacientes oncológicos. Além das ações abertas ao público, a rede também realiza palestras em empresas, levando informações sobre a prevenção, saúde da mulher e a importância dos exames e diagnóstico precoce do câncer de mama. A iniciativa busca aproximar a causa no ambiente de trabalho e incentivar cada vez mais pessoas a cuidarem da própria saúde. Entre as ações da campanha estão a camisa oficial do Outubro Rosa, vendida a R$ 55,00, e o laço rosa no valor de R$ 10,00. Toda arrecadação contribui para o trabalho desenvolvido pela rede em benefício aos pacientes oncológicos. E no dia 24 de outubro acontece o Dia de Rosa, no estacionamento da Academia Dínamo, no Estrela Sul, a partir das 9 horas. Será uma manhã de conscientização, prevenção e bem-estar, com café da manhã, atividades físicas, orientações de saúde, nutrição, maquiagem, apresentação das músicas canguzeiras e outras ações. Para acompanhar a programação e participar das ações, siga a rede no Instagram, @ Rede Feminina de Minas Gerais.
0: Outro destaque será o Dia de Outubro Rosa, em 24 de outubro, no estacionamento da Academia Dínamo, no Estrela Sul. A partir de 9 horas da manhã serão oferecidas orientações médicas e de saúde da mulher, informações sobre prevenção, diagnóstico precoce do câncer de mama, aferição da pressão arterial e orientações nutricionais. O público também poderá participar de atividades físicas, momentos de autocuidado, maquiagem, música e outras ações de conscientização. A programação também contará com a apresentação das Musas Cangozeiras. A proposta é transformar o Dia D em um espaço de informação e cuidado, reforçando que a prevenção não se limita ao período da campanha, mas deve fazer parte da rotina das mulheres. A matéria com todos os detalhes você confere em nosso site radiocatedraljf.com.br.
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0: 7:42. No próximo bloco, a previsão do tempo.
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0: 7:42.
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4: Previsão para hoje na Zona da Mata: de manhã com muitas nuvens com pancadas de chuva isoladas, tarde e noite com muitas nuvens com pancadas de chuva e trovoadas. A temperatura máxima prevista de 29 graus e a mínima de 18.
0: Em Juiz de Fora, a previsão é de sol com aumento de nuvens e pancadas de chuva à tarde, chuva forte à noite com trovoada. Máxima prevista 29 e mínima 18 graus. A Rádio Catedral entrou em contato com a Prefeitura pedindo informações a respeito do volume de chuva e ocorrências se foram registradas após a chuva de ontem à noite e aguarda retorno. E estão em vigor 2 alertas meteorológicos no IMET até 11:59 da noite de hoje para municípios da Zona da Mata e do Campo das Vertentes, incluindo Juiz de Fora. O aviso laranja de perigo de tempestade indica chuva entre 30 e 60 milímetros por hora ou 50 e 100 milímetros por dia. Ventos entre 60 e 100 quilômetros por hora e queda de granizo. Risco de corte de energia elétrica, estragos em plantações, quedas de árvores e alagamentos. Já o alerta amarelo de perigo provável de tempestade aponta chuva entre 20 e 30 milímetros por hora até 50 milímetros por dia. Ventos intensos entre 40 e 60 quilômetros por hora e queda de granizo. Baixo risco de corte de energia elétrica, estragos em plantações, quedas de galhos de árvores e alagamentos. Em caso de emergência, a orientação é de se afastar do local de risco e ligar para os bombeiros no telefone 193 ou para a Defesa Civil no 199.
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4: A Agência de Proteção e Defesa do Consumidor, o PROCON de Juiz de Fora, promove hoje às 14h30 uma ação educativa no Parque da Lajinha.
0: A iniciativa busca conscientizar pais, responsáveis e educadores sobre o uso de jogos e plataformas digitais para os adolescentes e crianças também, além de incentivar hábitos de consumo mais conscientes, e a atividade é aberta ao público que estiver presente no local. A ação celebra o Dia da Criança, o Dia dos Professores e o Dia do Consumo Consciente. Durante a programação, a equipe da Escola de Direito do Consumidor realizará atividades de sensibilização e distribuirá o kit educativo O Melhor Jogo Ainda é Brincar Junto, composto por ecobag, cartilha e atividades lúdicas, incluindo um cofre montável. O material pretende estimular a convivência entre adultos e crianças sem o uso de telas, reforçar a importância do acompanhamento dos responsáveis no ambiente digital. A proposta também é ampliar a atenção das famílias aos conteúdos acessados pelo público infanto-juvenil e aos possíveis impactos do uso de jogos e aplicativos. Durante a atividade serão abordados os riscos relacionados à exposição de crianças e adolescentes às plataformas digitais, além das estratégias publicitárias utilizadas neste mercado. A equipe também vai fornecer informações para prevenir compras acidentais ou não autorizada em aplicativos e jogos. Segundo o PROCON, a iniciativa quer fortalecer a educação para o consumo e orientar as famílias sobre o uso responsável da tecnologia, destacando a importância da supervisão contínua dos adultos e da adoção de práticas mais conscientes no ambiente digital.
3: Cultura.
4: Um dos maiores fenômenos dos anos 60 ganha uma homenagem especial na próxima edição da Quinta Musical.
0: Com entrada gratuita, o espetáculo busca proporcionar ao público uma experiência fiel aos detalhes, aos sons e à performance de uma das maiores bandas da história da música. Por isso, quem se apresenta hoje no Mercado Cultural Ice às 20h é a banda Beatles Forever, utilizando arranjos originais, figurinos inspirados nos trajes e instrumentos idênticos utilizados pelos garotos de Liverpool na época do auge. Ao longo da trajetória, o Beatles Forever já se apresentou em teatros, casas noturnas, encontros de motociclistas, eventos corporativos, casamentos, aniversários e outros espaços. Por isso, o integrante da banda Chico Forever convida os ouvintes para desfrutarem de uma noite cheia de música, apresentações e nostalgia.
5: Olá, ouvintes da Rádio Catedral. Aqui é Chico do grupo Beatles Forever. Eu queria convidar vocês para assistir ao nosso show nesta quinta-feira, dia 15 de outubro, no Mercado Municipal. O show às 8 horas da noite com entrada franca, ok? Aguardo vocês aqui. Grande abraço.
3: Dica de emprego.
4: Terminam hoje as inscrições para dois processos seletivos simplificados para cadastro de reserva para funções de auxiliar de serviços e operador de máquinas 1 do DENLURB.
0: As inscrições são gratuitas e devem ser feitas até 11h59 da noite, exclusivamente no site do DENLURB. Os candidatos que tiverem dificuldades para acessar a internet ou utilizar equipamentos podem procurar uma das unidades do DIGA de 8 da manhã às 5 da tarde. Depois de realizar a inscrição, será necessário entregar presencialmente a documentação e títulos utilizados para comprovar as informações apresentadas. Essa entrega está prevista para acontecer entre os dias 19 e 21 de outubro, de 8 às 5 da manhã, no Centro Administrativo do DENLURB, na Avenida Francisco Valadares, número 1000, no bairro Vila Ideal. Para a função de auxiliar de serviços, a seleção será feita por meio de prova de títulos. Já para operador de máquinas 1, os candidatos serão avaliados por prova de títulos, prova de que é de caráter eliminatório, e a prova prática também de caráter eliminatório. Os requisitos para participar, a documentação exigida, os critérios de pontuação, as atribuições de cada função, a remuneração e o cronograma completo estão disponíveis nos editais número 1 e 2 de 2026. As informações, o link para inscrição e para acessar os editais, você confere no nosso site radiocatedraljf.com.br.
4: O portal JF Empregos tem mais de 900 oportunidades de trabalho em Juiz de Fora e região, distribuídas em diferentes setores.
0: Entre as vagas estão processos seletivos para consultor financeiro, correspondente bancário e consultora de beleza.

0: A X1 Investimento, a X1 Investments oferece 5 vagas para consultor financeiro em Juiz de Fora. É necessário ter ensino médio completo, mas não é exigida experiência anterior em vendas. A jornada de trabalho é de 8 da manhã às 6 da noite e as inscrições estão abertas até 28 de outubro. A empresa oferece comissões, premiações por resultados e possibilidade de ganho de até R$5.000 conforme desempenho. Já a Realize está com 5 vagas para correspondente bancário no regime de pessoa jurídica. Os candidatos devem ter ensino médio completo e os conhecimentos básicos em pacote office. O trabalho será presencial com a possibilidade de um home office. As atividades incluem atendimento digital, gerenciamento de carreira e relacionamento com clientes. A empresa oferece treinamento e remuneração por comissões, com pagamentos semanais conforme desempenho, e as inscrições vão até 24 de outubro. A Beleza Natural disponibiliza 3 vagas para consultora de beleza, com exigência de ensino médio completo e jornada de 10 da manhã às 6 da noite. As profissionais atuarão no atendimento ao público, consultoria capilar, indicação e venda de produtos e tratamentos. Boa comunicação, organização e proatividade são requisitos, enquanto a experiência com atendimento ou venda será considerada um diferencial. Entre os benefícios estão descontos em produtos, serviços gratuitos e premiações sobre vendas. As inscrições também terminam em 24 de outubro. Os interessados podem se candidatar pelo site do portal JF Empregos. O atendimento funciona de segunda a sexta em dias úteis, de 10 da manhã às 4 da tarde. Informações podem ser solicitadas pelo WhatsApp 32 98415 3518. 98415 3518.
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0: 7:51, termina aqui o Catedral Notícia. Apresentação e produção Roberta Oliveira, com participação e operação técnica de Pribaía. Você confere as informações da igreja às 11 da manhã no Jornal Boa Nova. Um bom dia para você. Música.

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1: Reveste-me, Senhor.
2: Bom dia, amados irmãos e irmãs. Hoje é dia de Santa Teresa d'Ávila também, dia dos professores. Parabéns a todos os professores, parabéns a todos esses que dedicam sua vida em formar bons cidadãos e bons filhos de Deus. Vamos pedir a presença de Deus, porque em Deus tudo se torna mais fácil. Vamos fazer o sinal da cruz em nome do Pai, do Filho, do Espírito Santo. Amém. Senhor Deus, venho te pedir nesta manhã a paz. Paz na minha vida interior, paz no meu lar e também no meu ambiente de trabalho. Peço, Senhor, nessa manhã sabedoria para discernir e perceber o teu Espírito. O teu Espírito Santo, que a cada instante venha me iluminar nas decisões a serem tomadas, nos caminhos a serem trilhados, e que teu Espírito Santo me ajude nas opções a serem feitas. Senhor, clamo a tua presença. Peço-te paz, sabedoria e força para levantar-me sempre. Há tantas vezes, Senhor, que me encontro prostrado, desanimado, abatido. Senhor, nestas primeiras horas do dia, dai-me força para continuar a busca da tua face. Dai-me força, Senhor, neste dia, para lutar contra o mal, principalmente o mal que

0: e já está em mim como ganância, inveja, egoísmo. Senhor, a vida é um combate constante, uma luta constante. Fortaleça minha alma, minha reta intenção, minha vontade de te servir. Inspira-me valores que vêm do alto e leve-me, Senhor, a renascer na tua graça e na força do teu espírito. Deus de Deus, Pai amado, creio e professo que todas as orações não te passam despercebidas. E é por isso que te consagro todo o meu ser e coloco-me a teu serviço. Faça de mim um instrumento. Te consagro, Senhor, este dia, que eu seja de fato uma testemunha autêntica de tuas obras. Que todos aqueles que passarem por mim hoje não sejam contaminados por rancor, nem sejam influenciados pelas dúvidas e incertezas, mas que possam sentir o irradiar da luz da fé, da esperança e da paz. Pai nosso, que estais no céu, santificado seja o vosso nome. Venha nosso vosso reino, seja feita a vossa vontade, assim na terra como no céu. O pão nosso de cada dia nos dai hoje. Perdoai-nos as nossas ofensas, assim como nós perdoamos a quem nos tem ofendido. E não nos deixeis cair em tentação, mas livrai-nos do mal. Amém. O Senhor esteja convosco. Ele está no meio de nós. Que a bênção de Deus, misericordioso e bondoso, recaia sobre todos, sobre a água, a roupa dos enfermos, as fotos de família. Em nome do Pai, do Filho e do Espírito Santo. Amém. Um dia abençoado para todos. Amém.
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professores. Homenagem, eu seguirei, que eu gravei com o Luan Pereira, a todos os professores, coragem, sigam firmes, fortes.

0: Já viu o Instagram, Mário?
1: Já, padre.
0: Vai lendo aí que você e o Mário, o Diego vão ler também. Bom dia também.
2: Também, padre.
0: Para onde? Dá uma olhadinha. Deus está te mandando.
3: Quem me apoia?
0: Professores!

0: Você conhece alguém que é professor?
1: Eu sei.
0: O meu tá dando uma aula hoje. Agora de manhã. Chame-o. E se tá dando aula, pode mandar pra pessoa. Avisa. Programa especial. E missa.

0: Você está lendo,
1: você tá lendo essa mensagem?
0: Graças ao professor que te alfabetizou. Glória a Deus.
1: Então, se vocês estão conseguindo ler, eu estou fazendo de propósito isso, e seja qualquer outro post, é porque vocês foram evangelizados pelos professores. Então, olha, não tem a profissão mais digna, tá? Mas a profissão que nos leva a ter a chance de escolher uma profissão são os professores.
2: Amém.
1: Então, professor, parabéns, parabéns, amém. Parabéns, seja de qual for a sua área, principalmente da educação infantil. Por quê? Aqueles que nos dão o sentido de o começo, né?
0: Alfabetiza, então, né,
1: padre? Todos na sua fase.
0: É alfabetiza, né?
1: Não, alfabetiza e ao mesmo tempo a importância, né, pessoa? Quantos que não saem ainda no Brasil? Caiu bastante, graças a Deus. Mas ainda não sei o número de analfabetos, tá? Mas como é importante, né, a pessoa? Se vocês conseguiram ler, é porque alguém alfabetizou vocês, tá? Então, graças a Deus. Mas também deixei o cartão de ontem. Vamos lá? Deus está te mandando um sinal. Um cartão cada um, ó. Deixa o último para mim, tá? Vocês dois fazem todos os branco, o último deixa para mim. Deus está te mandando um sinal. Vai lá, Mário, começa.
2: Nem tudo que pesa veio para te derrubar. Às vezes é só uma fase ruim, pedindo calma, paciência e um pouco mais de fé.
0: Tem um verso em Jó 8:21 que diz algo como: ele ainda vai encher sua boca de riso e seus lábios de alegria. Bonito, né?
2: E talvez seja isso. Hoje pode estar estranho, cansativo, confuso, mas o capítulo ruim não precisa ser o final da história.
0: Peraí que meu celular deu um crepe aqui, vou abrindo, tô abrindo. Bora lá.
1: O crepe pedir. Eu não sei quem é. Quem é? É um alimento gostoso da crepe? Crepe que eu conheço é aquele crepe.
0: Não precisa fugir. Força o tempo todo. Só tenta não largar tudo num dia em que você está apenas cansado. Descansa, respira, continua.
1: E aí vem pra mim: resiliência. O que é isso, padre? Nossa, palavra difícil, padre. Resiliência é passar por momentos difíceis e não perder a fé. É entender que tudo tem o seu tempo, Kairos, e nada acontece por acaso. É tirar lições de tudo que nos acontece. É entender que Deus está no controle de todas as coisas. É rezar, orar e confiar que tudo vai melhorar. Porque Deus nunca falha e não nos abandona jamais. Então, atenção, você que é professor, professora, manda um recado pro Mário aí no nosso WhatsApp, que é operadora prefixo 11 989 680447. Não sou professor, mas a minha filha é professora, meu filho é professor, meu irmão é professor. Então vamos carinhosamente dar parabéns a eles. Parabéns, professores, que Deus os abençoe. E inclusive catequistas, hein? Você que é catequista, você é professor, tá? Que Deus abençoe você, professora, né? Deus os abençoe e proteja.
2: Já tem aqui, padre, professora Renata Possobon, professor Rogério Vilmar, todos eles acompanhando a gente, um beijão pra eles, que Deus abençoe.
0: Professora Ângela, hoje, né? Que ajuda o padre.
2: Boa, boa.
1: A Ângela e Cíntia, ambas. Ângela e Cíntia e Ângela, que Deus as abençoe do programa, realmente, são professor, catequista, e na verdade elas não são catequistas, tá? Elas são, estão com dos coroinhas. Bom, para você que mandar seja catequista, elas são coordenadoras dos coroinhas, mas que Deus os abençoe, né? Não sei, não, acho que a Cíntia é professora, a Cíntia que a loira, tá? É a Ângela, é a morena, ela é professora, se não falha a memória. Aí a filha se formou médica agora há pouco tempo. Deus, parabéns. Deus abençoe e proteja. Mas depois eu vou contar da Ângela o que a Ângela faz. A Ângela querendo nos corrigir, tá, Bandinha? Tá tudo errado.
0: Padre, é a nossa professora.
1: É a nossa professora, porque ela chega pra nós e ela: tá errado isso aqui, ó, padre. Não é isso aqui assim, não. Você tá explicando. Não lembra do aplicativo? Ela é assim, aquela. Ela que explica pra nós. É verdade,

0: Professora, boa, Pandinha, boa. Mário Pandinha, como lidar com pessoas maldosas?
1: Orando, colocando em oração, padre.
0: Então, eu tenho um TBT antigo. Eu prometo a vocês que eu vou postar depois, tá? Porque o que, que é TBT? Geralmente na quinta-feira você coloca alguma coisa.
1: Uma lembrança.
0: Marcou, que você uma lembrança. Acho que eu coloquei uns meses atrás, que é muito forte, é muito necessário. Porque nós estamos num período agora. Pandinha, você conhece pessoas maldosas?
2: Meu Deus.
1: Nossa.
2: Infelizmente, né, padre?
0: Então, ó, eu sei que hoje eu vou orar pelos professores, mas eu quero hoje na coroa de São Miguel Arcanjo colocar pelas pessoas maldosas. Tá? Então, prepare-se, o programa de hoje e a missa de hoje também. Eu quero orar pelas pessoas maldosas. Tá? E muitas vezes acontece no próprio trabalho, tá?
1: Eu ia falar isso agora. Tá. E funciona, gente, funciona. Eu rapidinho, para dar um testemunho muito rápido. Eu tive um superior num período da minha vida que eu não sei porquê. Ele não me tratava bem, ele me perseguia.
0: Eu acho que eu já sei que
1: eu não sei porquê. E eu comecei a orar por ele, não que a gente ficou amigo, mas ele pelo menos me deixou em paz.
2: Gente boa.
0: Então eu não sei se é aquele, se é o que eu tô pensando, mas não vou falar do que pensa.
1: O senhor sabe.
0: Então, se for o que eu tô pensando, aquilo só foi exorcismo, não foi nem oração, exorcismo, misericórdia. Como lidar com pessoas maldosas? Vou rapidinho passar, são 8 posts, tá? Agradeço minha irmãzinha que ajudou. O que Jesus ensina em Mateus 5:38-42? Você tem o evangelho aí?
1: Opa, peraí, vamos lá, Mateus?
0: Pega Mateus 5:38-42. Que é importante que você ter lido isso, por favor. Apesar que tem aqui, mas. Mateus 5:38-42. Lê pra nós.
1: Vamos lá, peraí, cadê 38?
0: Ainda bem que a sua professora o ensinou, o catequista a abrir a Bíblia.
1: Vamos lá. 38, Mateus 5:38. Vocês ouviram o que foi dito, olho por olho, dente por dente. 39, mas eu lhes digo, não se vinguem dos que fazem mal a você. Se alguém lhe der um tapa na cara, vire o outro lado para ele bater também. Se alguém processar você para tomar a sua túnica, deixe que leve também a capa. Se um dos soldados estrangeiros forçá-lo a carregar uma carga em 1 quilômetro, carregue 2 quilômetros. Se alguém lhe pedir alguma coisa, dê. E se alguém lhe pedir emprestado, empreste.
0: Porque em cima disso que a palavra do Senhor fala, vamos lá, primeiro post, não reaja com a mesma maldade. Jesus disse, não enfrenteis quem é mal. Mateus 5:39, tá? Mateus 5:39, eu não sei qual tradução você pegou, mas tem uma tradução que diz assim, não enfrenteis quem é mal. Isso não significa ser passivo, significa não permitir que a maldade dos outros transforme você em alguém igual a ele.
1: Amém, padre.
0: E aí tem plaquinhas, vingança, ódio, só que a plaquinha são, sabe quando você sabe que tem do mau caminho? E tem uma plaquinha do perdão e amor, você escolhe. Aí vira o próximo, não alimente o ciclo da vingança. A vingança multiplica a dor, quem responde ódio com ódio apenas prolonga a guerra. E Jesus propõe interromper o ciclo. Não, aí sempre esse versículo, não enfrenteis quem é mal. Quebra a corrente e escolha o bem. Normalmente tem uma corrente sendo quebrada. E duas vaquinhas, vingança e perdão. Tá? Feliz aquele que escolhe o perdão. A verdadeira força do domínio de si. Qualquer pessoa pode explodir. Poucos conseguem manter a paz quando são provocados. O autocontrole é uma das maiores formas de poder. O domínio de si mesmo, que é um dom da graça de Deus. Não enfrenteis quem é mal. Mateus 6, sempre assim, 5:39. Quem domina a si mesmo não é escravo do mal. Próximo. Não deixe que o mal defina suas escolhas. Pessoas maldosas tentam controlar suas emoções. Quando você age apenas por reação, elas vencem. Quando você age por convicção, vai ter destaques aqui, tá? Você permanece livre. Não enfrenteis quem é mal. Vai estar sempre esse versículo, Mateus 5:39. Reação, convicção. Aí você tem dois caminhos. Escolha ser guiado pela verdade e não pela raiva. Responda com dignidade. Jesus não ensina a humilhação. Ele ensina uma postura tão elevada que desarma a agressividade. Dignidade não é orgulho, é identidade em Cristo. Palavras calmas têm mais poder que gritos. O amor verdadeiro não revida, ele transforma. E sua postura pode ser o testemunho que alguém precisa. Não enfrenteis quem é mal sempre. E aí vem a frase, né, de lição moral: a dignidade fala mais alto que qualquer discussão. E coloque limites sem guardar ódio. Estou quase acabando. Perdoar não significa permitir abusos. Ok, Mário? Eu vou postar para vocês, tá?
1: Ok, padre.
0: Tá tudo aqui. É possível dizer não, afastar-se e proteger-se. Estabeleça limites sem perder a compaixão. O amor verdadeiro também sabe dizer até aqui. E sabe dizer não, né? Sim, sim. Não enfrenteis quem é mal. Até aqui eu me protejo. Tem uma plaquinha. Proteger-se não é falta de amor, é sabedoria. E aqui é o último, tá? E termina: vença o mal com o bem. O discípulo de Cristo não é chamado a vencer pessoas. Olha só, isso aqui é muito forte, Mário. Amados, olha que lindo. O discípulo de Cristo não é chamado a vencer pessoas, é chamado a vencer o mal. Isso acontece quando escolhe permanecer fiel ao bem, mesmo quando é tratado injustamente. Não enfrenteis quem é mal. O bem sempre triunfa. Escolha ser luz. Aí tem uma lamparina, né? Vocês vão ver o desenho depois. Tem o bem e o caminho. E o caminho você escolhe. É o caminho. O bem você escolhe. Então, fique aqui essa dica. Eu prometo postar depois, mais tarde. É como um TBT, como acontece nas quintas-feiras. E vale a pena você compartilhar. Pandinha, hoje então, nós vamos acabando aqui. Na oração, com certeza, orar para os professores e pessoas maldosas.
1: Padre.
0: E ao mesmo tempo nós temos a coroa de São Miguel. Hoje eu faço questão de colocar pelos professores, lógico, de um modo muito especial, e colocar as pessoas maldosas. E eu já termino lançando uma pergunta que o Mário depois vai nos contar. Quem está passando conhece pessoas maldosas? Padre, se alguém lançar, lança a pergunta para mim, por favor.
1: Vamos lá, padre, o senhor ou alguém conhece alguma pessoa maldosa?
0: Eu tô pegando com a minha mão e falo assim, muitas. Vocês não estão vendo, tá? Muitas.
1: Padre, desculpa, é que me chamou muito a atenção aqui, é difícil receber coisas assim, olha só. Oi, padre, bom dia, o que o senhor está falando agora está atingindo diretamente o meu coração. Eu sou uma pessoa assim e eu preciso de cura. Eu faço o mal, eu me vingo, eu sou essa pessoa, mas eu sofro com isso. Eu preciso dessa consciência, padre, me ajuda.
0: E porque eu te entendo, porque se você não fizer isso, o céu não é nosso. O céu é daquele que sabe vencer o mal com o bem. Faça o bem, não importa quem. Isso só com o poder do alto. Uau. Por isso, o que nós estamos fazendo agora é sobrenatural, tá? É poder do Espírito. Feliz aquele que é guiado pelo Espírito. Já voltamos.
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0: Vamos lá, meus amigos, testemunhos hoje tão lindos, lindos, lindos.
1: E... Mário, eu já li, viu? Eu fiz aqui, mas deixa uma sinopse, né? Na escola eu não gosto, sinopse, tá? Hoje eu vou ler aqui, ó. Bora. Vamos lá. Só que é o seguinte, eu li a sinopse, mas eu não li o testemunho,
0: vamos lá,
1: eu vou ler, tá? Então eu tô de prima. Olá, Padre Marcelo, venho relatar um milagre em nossas vidas. Eu e minha... Ah, é um homem falando, que legal. Eu cheguei a uma mulher.

0: minha esposa casamos em 2013 e após o casamento desejamos ter uma menina. Nós tínhamos filhos, eu 2, ela 1, de um outro relacionamento, mas nada de conseguir engravidar. Fizemos todo tipo de exame e nada. Já estávamos desistindo quando fizemos uma viagem a Ubatuba e no caminho passamos em Aparecida. Fizemos nossa oração e fomos na sala das promessas, onde eu pedi a Nossa Senhora a graça de termos um bebê, se não fosse pedir muito, que fosse uma menina. Após fazer meu pedido, perguntei à minha esposa se ela havia feito o mesmo. Ela disse que agradeceu pelos filhos que temos e que essa gravidez estava nas mãos de Deus. Chegamos de viagem e na segunda-feira ouvíamos o momento de fé, quando o senhor padre disse que havia uma mulher que estava pedindo a gravidez em seu coração, mas que ela já estava grávida de uma menina, a Rafaela. Padre, nossos olhos se encheram-se de lágrimas e tomamos posse. Já pensávamos no nome. Se eu me entender aqui, 2013, deixa eu ver, estou fazendo os cálculos aqui. Nosso milagre, hoje, já isso que eu imaginei. Mas já pensávamos no nome da Stephanie. Mas nessa mesma semana marcamos o exame e o milagre estava no ventre da minha esposa. O nosso milagre hoje tem 10 anos. Rafaela Fátima Carrion. Pois sou muito devoto de Nossa Senhora de Fátima. Obrigado, Padre Marcelo, por ser instrumento divino que nos liga ao, aliás, por ser um instrumento, desculpa, Getúlio de Prima. Obrigado, Padre Marcelo, por ser esse instrumento que nos liga ao divino. Agora entendi. Segue a foto dela no primeiro dia de catequese junto com a tia Lolita.
1: Ô, Padre, eu mandei ontem, mas acho que hoje eu não mandei de novo, mas eu mando depois.
0: Depois você vai falar, poxa, eu ia falar pela primeira vez, o Mário não mandou um book. O Mário não manda uma foto, ele manda um book, tá? Então, abraços de Carlos, Isleida, Rafaela, de Franca. Nossa, e a catequista foi, nossa, querida, por sinal fez aniversário há pouco tempo. Tia Lolita, 93 anos, beijo no seu coração. Não, glória a Deus, Deus é lindo, tá? Posso dar uma sugestão dos spoilers?
1: Que pode, aqui? Pode, Padre.
0: Eu iria no 3 e 4.
1: Isso, Padre, esse aí, Padre. Vamos lá no 3, Padre.
0: 3 e 4.
1: Vamos lá.
2: Bom dia, boa tarde, boa noite, padre. Eu queria compartilhar como que esse ensinamento que o padre passou da respiração vem me ajudando muito em dois momentos. O primeiro momento é que todos os dias para eu trabalhar, eu preciso pegar o transporte público e eu tenho uma certa fobia de ficar em um lugar fechado com muitas pessoas. Então, quando eu percebo que essa fobia está começando a tomar conta de mim, eu consigo fechar os meus olhos, consigo respirar e consigo falar as palavras: eu sou vitoriosa pelo sangue de Jesus. Quando eu dou por mim, eu já estou prestes a descer na próxima estação e chegar ao meu destino. O segundo momento que vem me ajudando muito é que na igreja que eu participo, me convidaram para fazer parte da liturgia. E confesso que com certo medo, vergonha e receio, mas eu aceitei. Se é um chamado de Deus, eu aceitei. E da primeira vez, eu sentadinha esperando a minha vez, eu fiz a respiração, fechei os meus olhos e disse: eu sou vitoriosa pelo sangue de Jesus. E eu consegui subir, fazer a leitura lindamente. E eu queria compartilhar também que, ouvindo o programa, eu escutei uma ouvinte falando que ela não consegue escutar o programa no horário que passa às 8 da manhã, assim como eu. No horário das 8 da manhã eu estou em sala de aula, eu sou professora, então eu não consigo escutar. Então eu sempre escuto um dia depois. Todos os dias, quando eu saio de casa para ir até o meu emprego, eu vou escutando o programa pelo Spotify e ainda consigo pegar um pedacinho da Coroa de São Miguel. Então eu vou maratonando, né? Vou maratonando os programas. E mesmo escutando um dia depois ou dois dias depois que já foi feito o programa, tudo se encaixa. A mensagem do padre, as palavras do padre em unção, a leitura do pílulas, tudo se encaixa.
0: O nome dela, Mário?
1: Daniela Aparecida da Silva Vasconcelos Alckmin, de Ferraz de Vasconcelos, São Paulo. Padre, professora, parabéns, professora Daniela.
0: Então, dela não vou dar parabéns agora, mas ela vai ouvir amanhã. Então, saiba que nós fizemos com carinho, vai em delay com ela, sabe? O que, que é delay, Pudinha?
3: Delay é em atraso, padre, mas o atraso.
0: Vai em atraso.
3: Atraso, tá?

0: Não tem problema.
1: Chega na hora mas certa.
0: É poder.
1: E parabéns pro padre, né, Mário?
0: Vamos aproveitar. Opa, a dica
2: parabéns,
0: dela.
2: Parabéns pro senhor, viu, padre? O senhor foi professor também de educação física. Parabéns ao senhor, viu, padre?
1: E parabéns pro senhor, professor
0: não,
1: de fé,
0: né? O senhor me tirou de uma área, mas não larguei de ser professor.
2: Sem dúvida alguma.
0: Eu educo almas.
2: Sem dúvida alguma, padre.
0: Uma missão aumentou muito mais.
2: Verdade.
0: Mas vamos lá. Inspira. Mas quando você for inspirando, vai falando, eu sou vitorioso pelo sangue de Jesus, e expira. Primeiro faz, eu acho que o ideal é isso, ó. Primeiro faz isso, inspira. Expira, e aí faz a frase, eu sou vitorioso pelo sangue de Jesus. Dicas.
2: Eu sou vitorioso pelo sangue de Jesus.
0: Tá ansioso, tá ansiosa, tem uma angústia no peito, não sabe o que fazer. É, aliás, nós vamos experimentar isso direto pro intervalo. Vocês vão ver que oração. Uau, Senhor, que ideia. Valeu, minha querida Daniela. Deus proteja. Já voltamos.
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0: aproveitando a respiração, vou começar com o Pandinha, pílulas de fé e sabedoria. Inspira, expira e depois disso aí você fala, eu sou vitorioso do sangue de Jesus e começa a ler. Nos dá a página, por favor. Inspira. Expira. Tudo em teu nome, Senhor Jesus. E agora?
1: Eu sou vitorioso. Pelo sangue de Jesus.
0: Qual a receita?
1: Pílula 75, padre. Pílula 75.
0: Atenção, professores.
1: Quando estamos passando por lutas, queremos dar o nosso jeitinho para sair desses problemas. Mas muitas vezes o que temos que fazer é esperar em Deus. Como nos diz Êxodo 14, 13, 14. Não temais, tende ânimo e vereis a libertação que o Senhor vai operar hoje em vosso favor. O Senhor combaterá por vós. Quanto a vós, nada terei a fazer. Espera em Deus e confie.
0: Não sei se vocês perceberam, foi profético. É isso que eu falo com professores, tá? Tem que o professor sofrendo muito, o professor sofrendo muito, professores, Deus falando com vocês. Inteligência no mundo de tanta desinteligência. Ontem agradeço ao Mário, que não sei como, podia me marcaram no Instagram lá, do modo. Eu tive que bloquear a pessoa, né? Então, infelizmente, você sabe que eu não me meto em. Gente, me ajuda até num favor, carinhosamente. Faltam 10 dias. Por favor, fiquem atentos nas minhas redes sociais, tá? Porque eu não sou nem de A nem de B, eu sou de Cristo, eu não me meto em política,
2: amém.
0: Ok?
2: Amém.
0: Então,
2: amém,
0: não deixem. Se vocês verem alguma coisa nas minhas redes sociais com política, dá um toque para a pessoa e fala assim: ó, padre, não se mete com isso. Por favor, me deixa em paz, vai? E com carinho, né? Me deixa, olha, eu nunca. Então, carinhosamente, me ajudem, por favor. Se vocês verem, seja qual. Padre, eu, lógico que eu vou votar, mas nem minha mãe sabe que eu voto. Então, me deixa. Minha missão é muito séria. Eu não posso influenciar nem A e nem B. Então, eu confesso a vocês porque está uma. Aliás, até vou esse TBT por causa disso, porque é maldade. Já falei tantas vezes, por favor, eu não me meto em política. E a Igreja Católica Apostólica Romana, ela é bem clara, e a CNBB deixou bem claro, no não posicionamento, tá? Sejamos prudentes, discernimento e sabedoria. Então, tá claro que eu falei vocês? Vocês
2: me ajudam? Claro,
0: posso contar?
2: Claro,
0: povo amado, posso contar com vocês?
2: Pode.
0: Me ajude, porque sou eu mesmo que administro o meu. Mas tem horas que o Pandinha tá me explicando. Pandinha, como que isso aconteceu? Ele me falou, padre, infelizmente o senhor vai lá e marca. Eu tive que bloquear. Então, me ajudem, tá? Eu peço esse carinho. E fala conosco, senhor, porque as pessoas estão sem inteligência. Por o contrário, desinteligência emocional. Inspira, Mário. Fala conosco e comigo também, sim.
3: Vamos lá nesse dia de Santa Teresa d'Ávila. Vamos lá, gente. Pílula 100. Às vezes me

0: Sinto sem forças. O que devo fazer? Leia 2 Tessalonicenses capítulo 3, versículo 3. Mas o Senhor é fiel, e Ele há de vos dar forças e vos preservar do mal. Creia, quando você reza e coloca toda a sua vida nas mãos de Deus, Ele é fiel, dando-lhe forças para continuar a caminhada do dia a dia, e Ele o protege de todo o mal. Confie nele.
1: Que chama, Senhor.

Nossa, eu sei que estou orando pelos professores, mas você que anda sofrendo com essa polarização em tudo. Padre, eu vivo num ambiente de ódio, minha casa, meu trabalho, meu emprego. Padre, é ódio, padre. Padre, o que fazer? Aqui a importância de ter o PDS. Hoje é o dia dos professores e aqui eu me lembro da historinha de professora de educação infantil para seus alunos. Se eu consigo falar com as crianças, eu falo com todos. Eu já podia entrar na moral, mas eu vou contar como se eu vou contar para uma criancinha. A historinha é assim: tinha um padre que ele era usado por Deus, mas muito usado por Deus. E o inimigo estava bravo com esse padre. Então, ele pegou um grupo de pessoas e falou: nós vamos acabar com esse padre. Aí, nós vamos pegar esse padre. Aí, chegaram esse grupo e foi até o padre com um passarinho atrás. Mas já combinado, já tinha toda a intenção já no coração deles. A má intenção, maldosas. E aí perguntaram: primeiro começa a elogiar o padre. Ai, padre, você é uma bênção. Ai, padre, você é isso, você é aquilo. O inimigo gosta de ver se pega a pessoa pelo orgulho, né? Então, olha, você é aquilo, você é aquilo. E aí vem a sabotagem, agora vem o ataque. Então me responda, eu tenho um passarinho atrás de mim. Ele está vivo ou está morto? E aí o grupinho todo começa a rir, porque sabe que o padre está perdido. E o padre, ele abre a boca, mas não sai voz, fica inaudível. Ela não sabe fazer leitura labial, então ela tem que se aproximar, porque é como se fosse um sussurro, mas muito, muito baixo. E ela vai se aproximando, vai se aproximando, vai se aproximando. E quando ela chega bem mais perto, agora só está ela e o padre, não mais o grupo. Ele vai no ouvidinho dela e diz: a resposta está nas suas mãos. Porque o que ela já tinha combinado com o grupo era isso: se o padre falasse que estava vivo, eu matava o passarinho. Se o padre falar que está morto, eu solto. E o padre, na unção, foi assertivo, porque sabia que a resposta estava na mão dela. Queridos, assim é o que no mundo da polarização. As pessoas já querem que você perca o foco. Por isso a importância do silêncio orante. E aí, você que está me acompanhando agora, seja prudente. Padre, é fácil? Não, não. Não é fácil. Ainda mais você lida com polarização em várias situações. As pessoas querem que você perca a calma. Mas no fundo não são elas, são as forças do mal. São marionetes. É que eu chamo de inocentes úteis. São marionetes nas mãos do inimigo. E aquilo que eu vou postar hoje é fantástico. Leia com calma. E compartilhe com outras pessoas que estão sofrendo a mesma coisa. Senhor, nesse momento, agora estou em unção. Eu te entrego todos aqueles que estão sofrendo por causa desse ódio. Na família, quantas famílias divididas. Porque um pensa um modo diferente, outro pensa do outro. Quantas famílias se odeiam, não se falam. E o que fazer? Por favor, você que está sofrendo com isso. Hoje eu quero colocar de mão especial, parabéns, professores. Mas você, professor, professora, que está tão difícil educar. Tem horas que você pensa em desistir. Deus estava falando muito forte. Inspira, por favor, pelo nariz. Mário, bom dia, vocês me ajudam, porque aí vocês, eles vão ouvir isso. E expira. Isso. Expira. Obrigado. Então, Senhor Jesus, em cada inspiração e expiração, eu peço, eu sou vitorioso pelo sangue de Jesus. Agora eu vou falar várias situações
em palavra de ciência e sabedoria, que faz parte da renovação carismática. Senhor, aqui é só um pouquinho, mas Deus está tocando fortemente. Você que anda sendo pressionado pela sua manifestação, pelo aquilo que você é, pela sua fé. Várias situações sobre o seu posicionamento, mas um ódio enorme. Jesus dizendo: inspira, expira e comece a ficar quieta. Silêncio. Não entre em briga. As pessoas querem isso, o inimigo quer isso. Que você brigue. Obrigado, Senhor Jesus, porque, repito, as pessoas estão doentes. Estarei com os psiquiatras, graças a Deus, dia 29 de outubro. Vou comentar com eles algumas coisas que agora não posso, mas depois. Fala, gente, que mundo é esse? Toca, Senhor, com a tua graça. Mas eu creio, porque no silêncio orante, olha só, no silêncio orante, eu coloco as pessoas que querem o meu mal. Que querem o seu mal. Senhor, eu te entrego essa professora que está sofrendo uma perseguição enorme dentro do trabalho. Obrigado, Senhor Jesus, dentro da própria família. Senhor, esse aluno que alunos insuportáveis. Padre, você não tem noção como está difícil educar. Lembrando que eu dei aula. No colégio, eu confesso, só dei um ano, mas já era vocacionado. Eu trabalhava mais em academia. Mas como é difícil você dar, você quer dar o melhor. E os alunos não estão preparados. Mas, por favor, lembre-se, você está fazendo, faça o bem. Não importa quem.

Senhor, eu te entrego várias pessoas que não são valorizadas. Principalmente você, professor, professora. Seja no salário, seja no carinho, no respeito. Seja por alguém que... tem uma pessoa que era a seguinte, era uma grande amiga sua, até se transformar coordenadora. E subiu na cabeça dela. Infelizmente, amados, você conhece só alguém quando a pessoa exerce um cargo. Isso eu vejo muito como sacerdote, até mesmo dentro da própria igreja. Você coloca a pessoa numa determinada coordenação e a pessoa muda. Queridos, como é triste isso, né? O poder. Gente, Jesus passou por isso nas tentações do exército, do deserto. Veja os evangelhos. Ser poder e ter. Corrompem. Se você. O que eu sou? Eu sou de Cristo. Se eu não tenho isso bem claro, que eu não sou nada. Uma enfermidade pode me levar em meses, ou até mesmo uma tragédia em segundos. Por isso a importância de viver a cada dia como se fosse o meu primeiro dia na mão de Jesus e meu último, mas com amor, fazendo bem, não importa quem. Você que exerce o poder, você que tem o poder, você que tem subordinados, que Deus te dê a sabedoria, porque à medida que você lidar com os outros, você, o mundo é pequeno, viu? E é cíclico, tá? Não pise nas pessoas. Ame, perdoe. Faça o bem. E ao mesmo tempo, Senhor, ter, ser e poder. E a pessoa, infelizmente, quando começa... O perigo da pessoa começar... Eu conheço pessoas que se perderam por ter. O ter a fez se perder. Por isso... Ouso a dizer, como tenho feito com vocês, agora já na coroa de São Miguel, agradecer até pelas coisas não boas. Preste bem atenção, não é Deus que permite as coisas ruins. Aliás, não é Deus que manda, Ele permite. Obrigado, Senhor. Vou repetir, não é Deus que manda, Deus permite. Assim aconteceu com Jó. Deus permitiu. Para que a pessoa, ela entenda que sem Deus não somos nada. Por isso eu termino esse momento agora, coloque a mão direita na sua fronte. Primeiro abençoando todos os professores e pedindo para vocês coragem. Que não é ausência de medo, tá? Mas é uma força que vai fazer enfrentar esse medo. E não se preocupem, foi a Pílulas de Fé que saiu hoje. Sabedoria, Deus está conosco, Deus está do nosso lado, Ele luta por você, por mim e por nós. Ele luta por nós. Você não está sozinho, eu não estou sozinho. Padre, se 1000 querem me derrubar e 10 mil do outro lado, de esquerda e direita, o Todo-Poderoso me sustenta. Embaixo e me protege. E te protege. E nos protege. Lembre-se disso. Não coloque confianças em pessoas. Nem em poderosos. Nem... Não. Minha confiança não está em homem. Pessoas. Os altares. A minha confiança está em Jesus. Jesus Cristo é a minha razão de viver. E muitas vezes eu faço... Mesmo quando a pessoa nem agradece, e muitas vezes acontece isso, pelo contrário, daí dá reclama, mas eu não fiz por ela,

só tenho uma angústia porque eu mexi na ferida. E, por favor, põe a mão nesse angústia agora, a mão no, nesse peito. Eu preciso terminar com a respiração. Inspira. Expira. Quatro vezes. Mais uma vez, duas. Isso. Eu sou vitorioso. Vocês vão respirando e eu vou falando. Eu sou vitorioso pelo sangue de Jesus, não pode.

0: Eu sou vitorioso pelo sangue de Jesus. E não sei todo o mal que estão fazendo. Não sei todo o veneno que colocaram na sua mente. Mas eu sei daquele que vai, que seu sangue poderoso nos liberta. Eu sou vitorioso pelo sangue de Jesus. Já voltamos. 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

0: Jesus.
1: E abençoai, santificai, exorcizai em cima dessa água. Jesus. Obrigado, Senhor. Parabéns, professores. E fica aqui o convite. Daqui 2 minutos eu desligar e ligar aqui e com vocês na coroa de São Miguel, os colocando em oração. Ei, você que anda sofrendo com maldade, vem orar com a gente. E se não pode agora ao vivo, acompanha depois. E em nome do Pai, e do Filho, e do Espírito Santo.
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0: 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Respire.
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0: 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Daquele que se coloca na proteção divina.
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1: Bom dia, quintamos, hoje 15 de outubro de 2026. Bom dia, meu amigo, bom dia, minha amiga. Tá tudo certo? Tá tudo bem? Espero que sim, hein? É manhã de quinta-feira, estamos juntos mais uma vez aqui pelas ondas 102.3. E que alegria saber que você está aí do outro lado. É um prazer gigante ter você aí na escuta, poder te fazer companhia todas as manhãs aqui com o nosso programa Manhã de Bênçãos. Meu muito obrigada a você que sintoniza a nossa programação, que participa, que interage. Já agradeço aqui, desde já, pela participação de cada um. Se você ainda não participou, você também é convidado a interagir com a gente. O nosso WhatsApp fica à sua disposição. DDD 32 988976570. Sinta-se à vontade para participar, para mandar o seu abraço, para desejar seu bom dia e aí, portanto, interagir conosco nessa manhã de quinta-feira. Já já tem beijos e abraços para todo mundo que está participando, tá? Quando for participar, não se esqueça. Sempre digo isso, mas é porque muitas pessoas acabam se esquecendo de se identificar. Coloca seu nome, seu bairro, a cidade de onde estiver falando, para que o abraço de urso chegue até você. Eu faço questão de distribuir e, claro, retribuir esse carinho, já que você está aí do outro lado, me fazendo companhia. Então, quero te abraçar sim, viu? Coloca seu nome, seu bairro, a cidade de onde estiver falando. E fique atento, já já tem aí o nosso quadro Bom Apetite e vou estar compartilhando com você mais uma receita bem prática e gostosa para esta quinta-feira, já pensando no final de semana que já começa a bater na porta, não é verdade? Então, que tal um empadão de frango? Eu chego a salivar, gente, que delícia! Já pensando aí no final de semana, naquele lanchinho em que a gente reúne a família, os amigos, para aquela resenha boa, que tal um empadão de frango? Essa será a nossa receita de hoje do quadro Bom Apetite. Já pega aí papel, caneta, caderno de anotações, deixa tudo ok, porque já já essa receita passa por aqui. Sabe o que passa por aqui também? A Roberta Oliveira. Ela chega trazendo informações direto da redação, também aquele bate-papo gostoso, então fique ligado, tá? Tem também muita música boa, enfim, tem muita coisa para poder acontecer ao longo dessa manhã de quinta-feira. Então continue, permaneça na sintonia 102.13 e acompanhe tudo com muito carinho. 98, bom dia!

Pet Shop Boys, 9 horas e 15 minutos. E aí, tá tudo certinho por aí? Espero que sim, viu? Vou aproveitar agora para enviar alguns abraços com muito carinho nessa manhã de quinta-feira. E claro, eu começo abraçando os nossos amigos colaboradores que hoje estão fazendo mais um ano de vida, completando mais um ano de vida, né? E o Dimar José Oliveira Gonçalves, da Zona Rural de Piau. Eu acredito que é o Ildimar mesmo. Então, parabéns, felicidades, tudo de bom. Que Deus abençoe, conceda muitos anos de vida com saúde, paz, alegrias, chuva de bênção sobre a sua vida. Ildimar, muito obrigada por ser amigo colaborador aqui da nossa programação e contribuir com a evangelização através do rádio, tá? Toda a nossa equipe se junta, se une no dia de hoje para poder abraçar você nesse dia especial, te desejando tudo que há de bom. Um grande abraço. Claro que a gente também agradece a todos aqueles que são amigos colaboradores. O nosso muito obrigada. Faz o convite também. Se você ainda não é, de repente sempre escuta a gente falar aqui a respeito de ser amigo colaborador, que tal você também se tornar e abraçar aqui esse projeto de evangelização? Você também pode se juntar a nós. E para mais detalhes, mais informações, 3257-3500. A gente faz aqui esse convite breve, porque o tempo é corrido, mas você pode tirar todas as suas dúvidas, conhecer melhor esse projeto, enfim, ligando no 3257-3500. Tá combinado? Então liga lá, conversa com a Solange, com a Rafaela, elas vão explicar para você direitinho como ser esse amigo colaborador. E desde já, o nosso muito obrigada, tá bom? Vamos lá agora passar pelo nosso WhatsApp, porque já tem muitas participações por aqui. Começa abraçando a Lena, ela tá ligada com a gente em Santa Luzia, um dia abençoado para você, Lena. Obrigada pela companhia. A Valesca e a sua mamãe também estão na escuta, aquele abraço apertado para vocês, um lindo e abençoado dia, tá bom? Beijão. A Lucimar, ela é do bairro Eldorado, sempre ligada e acompanhando aqui a nossa programação, já encaminhou aqui lindíssimas imagens de decoração natalina. Sim, as lojas já têm decoração natalina, a gente estava falando sobre isso outro dia e ela aproveita aqui para poder compartilhar essas imagens belíssimas, por sinal. Ô Lu, um abraço apertado para você, um ótimo dia, obrigada pela participação, tá bom? Quem também participa com a gente é a Tiane de Três Ilhas, deixando um abraço apertado para Adriele, também Fabiola. E parabéns para todos os professores. Ainda parabeniza aqui a todos que estão acompanhando a nossa programação e fazendo aniversário. Adriele é quem completa hoje mais um ano de vida, então parabéns, felicidades mil, que Deus abençoe, conceda muitas alegrias, saúde, paz e tudo que há de bom. Um abraço, Adriele, receba aí o carinho da Tiane. E claro, parabéns aí com muito carinho para todos os professores de uma forma geral, que Deus abençoe a cada um. Muito importante a gente lembrar desses profissionais que fazem a diferença, não é verdade? Então, todo o nosso carinho, que Deus abençoe a cada um. Você que é professor, você que é professora, que acompanha aqui a nossa programação, sinta-se abraçado com muito carinho nesse dia. O Bruno, ele é de Santa Luzia, está ligado lá no trabalho acompanhando a nossa programação, também aproveita a oportunidade para poder abraçar aí os professores, profissionais que dedicam a vida para formar outras profissões, é verdade. Parabéns a todos os professores, hoje e sempre, né? Hoje é aquele dia que a gente lembra aí de uma forma especial, mas merecem todo carinho, reconhecimento diariamente. Um abraço para você, Bruno, e a todos aí de Santa Luzia. Obrigada pela participação. Quem também participa e deixa seu recado é a Márcia Tostes, de Belmiro Braga, abraçando os netinhos Otávio e Valentina, também os filhos Ananda, Amanda, Leonardo, a Nora Jeane, os genros Breno e o Sargento Ramon e o esposo Sebastião. Um abraço, Márcia, para você, para toda a família e todos aí de Belmiro Braga. Tem também aqui a participação dela, que está ligada com a gente lá em Granjas Betel, é a Tayane. A Tayane está parabenizando a todos os professores pelo dia de hoje. Também deixa aí o abraço para o primo Matheus, que mora em Matias Barbosa, que está completando mais um ano de vida. Então, parabéns a todos os professores mais uma vez. E para o Matheus, vai um carinho também no dia de hoje, em que ele colhe mais uma flor no Jardim da Vida. Que Deus o abençoe hoje e sempre. Felicidades, tá bom? Um abraço para você, Tayane, e a todos aí de Granjas Betel. Tem muitos outros recadinhos. À medida em que o tempo vai passando, a gente vai abraçando todo mundo por aqui. Se você quiser receber um abraço bem forte, faz o seguinte: deixa seu nome, seu bairro, a cidade de onde estiver falando lá no nosso WhatsApp, DDD 32 988976577.

0: 70. Anotou? Salvou por aí o nosso número, o nosso WhatsApp? Então salva. DDD 32 988976570. Já já tem mais beijos e abraços pra você na escuta que participa com a gente.
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1: Vamos juntos. Vocês não têm ideia da emoção que é para o Samba Crio ter essa cantora aqui com a gente.

Sampa Crio, preciso te esquecer. 9:35, papel e caneta já tá em mãos, tá tudo certinho? Já tem a nossa receita de hoje, já adiantei pra você, uma delícia por sinal, não é? Pensando aí no final de semana já, aquele lanchinho gostoso, eu vou trazer aqui, portanto, empadão de frango. Essa é a nossa receita do quadro Bom Apetite de hoje. Se eu fosse você, já pegava papel, caneta, caderno de anotações, o gravador, enfim, o que for necessário para não perder os detalhes de mais uma receita por aqui, tá? É aquela receita delícia que vale a pena ser preparada e depois, como eu sempre digo, não se esqueça de contar pra gente a sua experiência. Eu amo saber

0: quando você prepara aqui as receitas do nosso quadro Bom Apetite. Nem sempre dá tempo de tirar foto, eu entendo perfeitamente como que funciona. Mas só de você dar esse feedback que você preparou, já fico muito feliz. Claro que se rolar a foto, a gente fica muito feliz também. É só mandar aqui durante o nosso programa Manhã de Bênçãos, para que eu possa receber, arquivar, depois te mandar aquele beijo, aquele abraço bem apertado, tá bom? Então daqui a pouco tem o nosso quadro Bom Apetite por aqui. Vamos de mais beijos e abraços? Vamos lá. Quem tá ligada com a gente é a Aparecida, lá em São José do Vale do Rio Preto, em Morro Grande. Deixando abraço pro seu esposo José Francisco e pro irmão Jorge e toda a comunidade. Abração pra vocês aí. Quem também tá deixando recado é a Lucelene, do bairro São Geraldo. Ela tá dizendo, estamos aqui, eu e a minha netinha Helena, sempre ligadinhas, um abraço. Abraço pra netinha Helena, pra você também, Lu. Obrigada pela companhia, a todos aí do bairro São Geraldo, vai um carinho especial. A participação agora é da Rosângela, do Marumbi, dizendo bom dia, Pri, parabéns para todos os professores, principalmente para minha filha Rosiane, que é professora. Então, parabéns, Rosiane, receba aí um carinho especial da sua mãe, também de todos nós aqui da rádio nesse dia especial. Parabéns mesmo, que Deus abençoe, viu, a sua missão. Um beijo para vocês aí. O Weber, ele tá lá em Santa Terezinha, desejando uma abençoada quinta-feira para todos da rádio e todos os ouvintes. Ele tá dizendo que agora eu tenho um concorrente para as receitas. É, o Padre Expedito estava dizendo aqui, se eu não me engano é Lucas, né? Então, agora eu tenho um concorrente, minha gente. Vai vendo por aí, qualquer dia eu vou trazer o Lucas por aqui para ele compartilhar uma receita no nosso quadro Bom Apetite, hein? Um abraço para você, Weber. Obrigada pela escuta e pela companhia. O Anderson, ele é do Francisco Bernardino, tá dizendo, hoje é dia dos professores e veio à minha mente a professora de preparação do Crisma, a professora Adriana. Hoje também é dia de TBT. O Anderson é do Francisco Bernardino, então um carinho aí, portanto, a professora Adriana. Um abraço para você, obrigada pela participação. A Marília, ela é do bairro Nossa Senhora das Graças, parabenizando o netinho Arthur, completando hoje 20 anos, pedindo que o Senhor abençoe rica e poderosamente. Parabéns, Arthur, tudo de bom, que Deus te conceda muitas alegrias, saúde, paz e tudo que há de bom nesse mundo, tá? Um abração aí pra você, a sua avó lembra com carinho de você e a gente aproveita também a carona pra poder te abraçar e te parabenizar nesse dia especial. Felicidades, tá bom? E daqui a pouco tem mais beijos e abraços. Já já também tem informações direto da redação, Roberto Oliveira já chegou por aqui, tá se preparando pra trazer todos os detalhes pra você, tem aquele bate-papo, tem a nossa receita, ou seja, tem muita coisa pra poder acontecer aí ao longo dessa manhã de quinta-feira. Então vai acompanhando toda a nossa programação porque a gente prepara tudo com muito amor e carinho pra você.
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3: 9:41, reta final para inscrições gratuitas nos cursos técnicos à distância oferecidos pelo IEF Sudeste. As informações com Roberto Oliveira.
4: Há vagas em 7 campi, Barbacena, Bom Sucesso, Cataguases, Juiz de Fora, Muriaé, Rio Pomba e Ubar. Em Juiz de Fora, são 60 vagas para o curso técnico em segurança do trabalho na modalidade subsequente destinada a quem já concluiu o ensino médio. As inscrições podem ser feitas gratuitamente até 19 de outubro pelo portal do candidato do IEF Sudeste e para participar é necessário ter uma conta gov.br. Ao todo, o edital reúne vagas em cursos de administração agropecuária, secretaria escolar, segurança do trabalho, alimentos, meio ambiente, serviços jurídicos e zootecnia. Os cursos são realizados principalmente de forma remota, com até 20% da carga horária presencial e duração de até 1 ano e meio. Os candidatos com inscrição confirmada estão automaticamente concorrendo ao sorteio das vagas em 25 de novembro, que será transmitido pelo canal do IEF Sudeste no YouTube. Caso o número de inscritos seja igual ou inferior à quantidade de vagas disponíveis, o sorteio não será realizado e todos os candidatos serão classificados. O edital completo, o link para inscrição e as orientações estão disponíveis no site do processo seletivo do IEF Sudeste. Você também encontra informações no nosso site radiocatedraljf.com.br. Roberto Oliveira, direto da redação.
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3: Bota alegre nisso, viu? Oi, Roberta.
4: Oi.
3: Tranquilo?
4: Tranquilo.
3: Então tá bom. Hoje um dia todo especial, dia do professor, né, Roberta?
4: Sim, dia do professor. Quero deixar parabéns aí a todas as minhas amigas e conhecidas que trabalham como professoras. Minha irmã, né, Renata, Aline Maia, Tâmara, pessoas que são bem próximas, assim, bem amigas. Ana Marta Ladeira, que me convidou durante as férias para bater um papo com os alunos dela lá na Uniacademia. Então, assim, um abraço a todos. Ah, é minha mãe, Renata Vargas, porque é aquela assim, eu e Renata, a gente é formada em jornalismo, a gente foi para um congresso uma vez, aí a gente ficou dividindo apartamento, eu ficava assim, mãe, aí virou mãe, entendeu? Uhum. De encontrar na rua e falar, mãe, oi filha, como você tá? Então, assim, é um trabalho que a nossa sociedade deveria valorizar mais, né? A nossa política, né? Os investimentos deveriam valorizar mais, porque sem educação, a gente, com educação já é difícil avançar em muitos casos. Imagina sem.
3: Pois é. Então que Deus abençoe aí poderosamente cada professor que com amor, paciência, dedicação, transforma aí vidas por meio do conhecimento. Deus abençoe rica e poderosamente hoje e sempre. Um carinho especial a todos os professores, todas as professoras, viu? E aí, Roberta, tá tudo certo?
4: Tudo certo.
3: Coisa boa. O que que você traz para esta quinta-feira?
4: Gente, ontem eu fiquei assim, ah, eu tenho que fazer um comentário, esqueci o que que era. Agora eu voltei, ah, lembrei. Eu tava, gente, é muita coisa na cabeça do ser humano, vocês me perdoem.
3: Ah, minha filha, estamos no mesmo barco. Mas quando eu falo estamos no mesmo barco, é o mesmo barco mesmo. Nem aqueles memes que a gente tem visto pela internet, não.
4: Não, nós somos tudo caso perdido. É, antes do comentário que eu não estava lembrando que eu ia fazer, só uma coisa. Vou aproveitar aqui do Dia dos Professores, vou lembrar de duas professoras importantes da minha vida que foram lá dos primórdios, uhum, né? Quando eu era criança, não tão pequenininha, porque eu sempre fui altinha, um pouco alta a minha idade, mas é a tia Sandra Sueli Fonseca Lauro, que foi minha professora no que hoje é educação infantil. Mas naquela época, né, anos 80, 3 anos atrás, era prézinho. E a tia Irene Ciribelli dos Santos, lá no Escola Estadual Mercedes Nery Machado, né? A tia Sandra Sueli Fonseca Alves foi na Escola Municipal Vereador Marcos Fresno, Eldorado. E depois eu fui estudar no colégio, na Escola Estadual Mercedes Nery, em Santa Terezinha. E foi com a tia Irene. Então, por acaso, se vocês conhecerem elas, porque eu já tentei reencontrá-las, mas ainda não consegui, porque Juiz de Fora, às vezes, é um ovo de codorna.
3: É assim mesmo.
4: Às vezes, ela é um restaurante self-service, você não encontra quem

0: você quer encontrar.
1: Então, acontece. Assim,
0: se vocês encontrarem tia Sandra Sueli Fonseca a Lauro e encontrarem tia Irene Silibério dos Santos, fala que aquela aluna maluquinha que ela deu aulas, que elas deram aula pra ela, assim, 2 anos atrás, nos anos 80, tá por
1: pouco
0: aí.
1: Pouco tempo, né?
0: É, continua fazendo maluquice. Mas agora com a frente do microfone. Então mandem um beijo pra ela, pra mim, por favor.
1: Beijo.
0: E nelas eu homenageio todos os outros professores que passaram pela minha vida, pelas quais eu acabei passando, tanto no colégio, no Mercedes Neri, no Marcos Freis, no Colégio Tiradentes da Polícia Militar, na UFJF, na graduação de jornalismo, no mestrado e, claro, na catequese também, que a gente vai.
1: Sim, também.
0: Né? Uma longa vida de formação. Mas o que eu queria falar, gente, é no fim de semana, né, acompanhando não só as festividades em Aparecida, eu também estava acompanhando o Círio de Nazaré. Porque meu Twitter, graças a Deus, meu aplicativo tava bonzinho, tava me mandando um monte de foto bonita da festa em Belém. Ô, gente, que coisa linda, né? Como que Nossa Senhora faz umas coisas? Como que Nossa Senhora inspira a coisa tão bonita como a demonstração que a gente vê, tanto em Aparecida quanto no Círio de Nazaré? E assim, eu ficava, tava brincando com a minha mãe, falei assim: olha só, mãe, não tem uma foto feia.
1: Eu todas
0: tirando,
1: são lindas.
0: Eu fico tirando 500 fotos minhas, sai tudo horrível. O povo tá
1: todo. Ah, eu já até desanimei.
0: O povo tá todo torto tirando fotos, mas são a tudo beleza lindo da imagem, a procissão. Tava bonito demais. Aí depois vocês podem procurar, porque teve transmissão ao vivo, né? Quem não viu, dá uma olhadinha lá, porque é aquela coisa assim, a gente sabe que a gente olha pra Maria e que ela aponta pra Jesus. Então é uma devoção maravilhosa mesmo, gente.
1: Com certeza. Agora, Roberta,
0: oi.
1: Eu vou fazer a pergunta para não fugir do óbvio, né? Que sempre a gente faz, mas eu acredito que ainda não tá fechado. Mas, enfim, já tem spoiler para curiosidade amanhã? Afinal de contas, amanhã sextou, amanhã é sexta-feira, e a gente fecha a semana com curiosidade. Para quem se liga aqui com a gente, tem o nosso Você Sabia.
0: É?
1: É, já é quinta-feira, aquele negócio, né? A gente teve feriado na segunda.
0: Eu tava achando que era terça. Não, eu tava achando, na terça eu tava achando que era segunda, na quarta eu tava achando que era quinta. Enfim, eu não sei que dia da semana eu tô.
1: É, essa semana tá meio confusa
0: eu tô
1: mesmo.
0: Indo. Uhum. Eu tô igual a música do Zeca Pagodinho.
1: Deixa, né? A vida
0: eu tô,
1: me leva.
0: Não, eu tô sendo camarão. Camarão que dorme, a onda tá levando. Eu não sei onde eu vou parar. Mas assim, temos temas.
1: Uhum.
0: Aí hoje à noite, o conselho editorial do Você Sabia, formado por eu mesma e mim, com a chefia do Espírito Santo, vamos entrar num acordo do que vai aparecer aqui amanhã.
1: Então tá bom. Porque alguma coisa vai aparecer.
0: Alguma coisa. Só que assim, eu ando numa fase muito bichinho.
1: Uhum.
0: Nas férias, eu fui até anotando assim, quando eu topava com um tema legal, eu falei assim, ah, vou abrir um bloquinho de notas, assim, sugestão, Você Sabia. Aí anotava. Eu reparei que eu anotei praticamente um zoológico.
1: É, né?
0: É. Tirando os anfíbios e répteis, que por motivo de quinta série, eu não falo de anfíbios e répteis no Você Sabia, porque as poucas vezes que nós tentamos, a quinta série que habita em mim, que habita em Priscila Cristina, apareceu e se manifestou. Antes tinha um vidro aqui que impedia o caos, agora não tem mais vidro, então eu vou conter qualquer motivo que cause crises de riso sem fim, porque não vai ter quadro.
1: Aliás, nós estamos nos comportando bem, né, Roberta?
0: É, uma semana
1: não
0: sem
1: vamos
0: acidente.
1: Elogiar, não.
0: Então, assim, não, estamos há uma semana sem acidente. Nosso recorde é uma semana sem acidente.
1: É sério, gente. Porque o dia que tirou, né, o vidro aqui, aquele aquário que ficava, a gente comentou aqui ainda. Deu uma crisezinha de riso, mas depois a gente conseguiu controlar, né?
0: É, só que a gente já sabe, né, conhecendo o nosso histórico, já que somos herdeiras diretas de Antero Greco e Paulo Amigão, que começava lá, que você tá rindo, Antero?
1: A gente já sabe.
0: A gente é dessa linha, entendeu? Então a gente tenta se comportar.
1: É, mas não vamos elogiar muito, porque aqui é negócio. A gente
0: estamos
1: começa a
0: uma semana sem acidente, nosso recorde é uma semana.
1: Paciência, né?
0: É assim mesmo. Enfim, então, como eu disse, hoje o conselho editorial do Você Sabia, formado pelo Espírito Santo, eu mesma e mim, vão entrar num acordo pra ver o que aparece aqui amanhã.
1: Tá combinado então, Roberta?
0: Eu vou me conter pra não ser um bichinho.
1: É, mas eu não vou nem julgar se aparecer, porque se deixasse por minha conta, só apareceria bichinho também.
0: Não, a gente ia ficar no bichinho e comida.
1: É.
0: E levando-se em conta que a última comida que apareceu por aqui tá com caos.
1: É.
0: Na coxinha, rede social.
1: Né?
0: Então, assim, É, e aqui também, né? Porque é uma semana que a gente tá. Ei, João, tudo bem? Cadê a coxinha? É.

0: Então, eu...
1: É verdade, cadê, hein, João?
0: Eu preciso me comportar.
1: Então tá bom, Roberto.
0: Tá bom.
1: Amanhã, então, tem curiosidade. A gente fecha a semana aí muito bem, trazendo todos os detalhes. E daqui a pouco você volta.
0: Sim, no Jornal Boa Nova.
1: Então, tá combinado.
0: Entendi.
1: Bom trabalho, até daqui a pouco. E agora vamos de receita.
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1: Para esta quinta-feira, nós temos aqui a receita de um empadão de frango. Pronto, daqui a pouco a gente vai ficar aguada em empadão, Roberta. A coxinha a gente ficou, né? O João trouxe informação de coxinha, já era. A gente gosta dessas coisas, né? Desses lanches.
0: Você quer me causar revolta, né? Porque você sabe que se eu for fazer um empadão de frango, vai virar um torradão não comestível.
1: Ai,
0: eu
1: Jesus.
0: Acho disso uma crueldade sem tamanho. Porque você joga esta promessa pro alto e não cumpre.
1: Eu vou fazer.
0: Cadê o empadão na minha frente, senhoras e senhores?
1: Qualquer dia eu vou fazer.
0: Aí,
1: pode
0: qualquer
1: deixar.
0: Dia. Qualquer dia.
1: Qualquer dia desse. É,
0: qualquer dia. Tá bom, deixa eu ir embora. Tchau.
1: Ai, ai. Bom, vamos lá. Para o empadão de frango, para massa, você vai precisar de 400 gramas de farinha de trigo, 200 gramas de manteiga gelada, um ovo inteiro, uma gema de ovo batido para massa, sal a gosto, 6 colheres de sopa de leite e uma gema de ovo para pincelar. Para o recheio, 1 quilo de peito de frango cozido e desfiado, uma cebola média picada, 2 dentes de alho picados e amassados, um tomate sem pele picado, uma colher de sopa de azeite, cheiro verde a gosto picado, meia lata de milho verde, meia xícara de chá de molho de tomate, uma colher de sopa de farinha de trigo, 3 cubos de caldo de galinha dissolvidos em água quente, azeitonas a gosto picadas e sal a gosto. Estes são os ingredientes para o recheio. Então, passei os ingredientes da massa e do recheio, vou repetir para você que não conseguiu anotar. Para a massa, você vai precisar de 400 gramas de farinha de trigo, 200 gramas de manteiga gelada, um ovo inteiro, uma gema de ovo batido, sal a gosto, 6 colheres de sopa de leite e uma gema de ovo para pincelar. Agora vamos para o recheio. 1 quilo de peito de frango cozido e desfiado, uma cebola média picada, 2 dentes de alho picados e amassados, um tomate sem pele picado, uma colher de sopa de azeite, cheiro verde a gosto picado, meia lata de milho verde, meia xícara de chá de molho de tomate, uma colher de sopa de farinha de trigo, 3 cubos de caldo de galinha dissolvidos em água quente. Claro, se você não tiver, é aquele caldo caseiro, tá? Fora isso, se você tiver o caldo caseiro, é ele que você vai colocar na sua receita. Se você não tiver, os 3 cubos de caldo de galinha dissolvidos em água quente. Azeitonas a gosto picadas e sal a gosto. Agora vamos preparar. Vamos começar então pela massa. Em uma tigela, você vai colocar farinha, você vai peneirar para tirar aí os gruminhos e deixar a massa aerada, tá? E vai colocar também a manteiga. Com as pontas dos dedos, você vai misturar os ingredientes até obter uma farinha. Peneire a gema para tirar a película, ela deixa a massa com cheiro, então retira essa película. Acrescente os demais ingredientes à tigela e com as mãos amasse até a massa ficar bem lisinha. Isso demora aí cerca de 2 minutos, tá? E aí você vai dividir a massa ao meio e vai formar 2 bolas com essas massas. Embrulhe as massas em papel filme e deixe aberta para entrar ar. Deixa aí a abertura para poder entrar ar. Leva à geladeira por 30 minutos. Enquanto isso, prepare o recheio. Então vamos para a parte do recheio agora. Regue uma panela funda com azeite, coloque a cebola para dourar. Assim que ela começar a murchar, você vai acrescentar o alho, tá? E vai refogar aí por 1 minuto em fogo baixo. Depois vai acrescentar o frango desfiado, mistura tudo, refogue por cerca de 2 minutos. Acrescente o caldo de galinha e a farinha. Se preferir, substitua o caldo de galinha pela água que você usou para cozinhar o peito de frango, tá? É uma dica também, caso você não tenha aí o caldo caseiro já pronto. Mexa vigorosamente até obter uma consistência cremosa. Coloque o milho, as azeitonas e o tomate. Misture bem e refogue aí por 1 minuto. Tempere com sal a gosto. pode incluir ervas e pimentas da sua preferência, tá? Nesse momento você acrescenta aí o tempero que você mais gosta.

0: cortar. Finalize com cheiro verde e misture para poder incorporar. Agora unte uma assadeira de fundo removível média com óleo e farinha. Com a massa que você deixou descansando na geladeira, forre o fundo e as laterais da forma. Use os dedos para poder pressionar a massa. Então, com o auxílio ali dos dedos, da mão mesmo, você vai fazendo ali aquele movimento até ir forrando o fundo e as laterais da forma. Com o rolo de abrir massas, você vai abrir o restante da massa até atingir um pouco mais de 20 centímetros de diâmetro e 5 centímetros de espessura, tá? Isso vai fechar aí, portanto, o seu empadão. Agora, você, se não tiver um rolo, você pode usar uma garrafa de vidro, por exemplo. Despeje o recheio de frango na assadeira, espalhe uniformemente e cubra com a massa aberta. Caso necessário, retire as bordas que sobrarem. Com os dedos, pressione a massa nas laterais da forma. E o que sobrar também você pode usar ali para poder decorar a sua massa e fazer alguns detalhes. Use as sobras da massa para poder decorar, como eu dizia, o empadão. Pincele o empadão com a gema e leve ao forno pré-aquecido a 180 graus por cerca de 40 minutos. Quando a massa estiver bem douradinha, está pronto. É só retirar do forno e esperar o empadão amornar para desenformar. Depois de pronto, é só saborear. Bom apetite! Essa é a nossa receita de hoje, já pensando no fim de semana, um empadão de frango delícia, né? Espero que você tenha gostado, que possa estar preparando muito em breve e depois contando pra gente a sua experiência. 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E o mesmo acontece em nosso Instagram, @radiocatedraljf. Se você ainda não segue, não acompanha, ó, é uma dica, tá? Tem muita coisa legal lá no nosso Instagram. E o nosso quadro Bom Apetite vai chegando ao fim. Agora volta amanhã com mais uma receita bem prática e gostosa, inclusive sugestão do João. Então espero que você goste. Amanhã eu trago aqui uma receita pra gente fechar a semana super bem e com chave de ouro. É só sintonizar e acompanhar.
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0: 9h58, sem tempo pra mais nada. Vamos aí de Experiência de Deus com Padre Reginaldo Manzotti.
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1: Louvado seja nosso Senhor Jesus Cristo, para sempre seja louvado nesta quinta-feira, quinta eucarística. E hoje temos muitas razões para passar esta hora juntos. Lembro a todos, aviso a todos, hoje nós começamos a novena de Santa Teresinha do Menino Jesus. Santa Teresinha do Menino Jesus, a padroeira das missões. Mas não confunda, hoje celebramos também Santa Teresa d'Ávila, a grande doutora da Igreja. O mesmo nome, mas se trata de pessoas diferentes. Santa Teresinha do Menino Jesus das Rosas e Santa Teresa d'Ávila, a doutora da Igreja. Hoje também celebramos o dia dos professores. É quinta eucarística, é Jesus sacramentado, tudo isso aqui no Experiência de Deus. Quero saudar a todos, a partir da Rádio Evangelizar, de onde tudo começa. Saudar as rádios irmãs, cujos nomes cito neste momento. Saúdo você pela TV Evangelizar, sinal digital em todo o país, em várias cidades, canal aberto, pelo YouTube, Padre Manzotti Oficial, pelo aplicativo da Associação Evangelizar é Preciso e todas as plataformas digitais. Mais uma vez, hoje nós começamos a novena de Santa Teresinha do Menino Jesus. A Santa Teresinha das Rosas, passarei o meu céu, fazendo cair uma chuva de rosas e graças sobre a terra. Mas hoje celebramos Santa Teresa d'Ávila e o dia dos professores. Vamos juntos, em nome do Pai, do Filho e do Espírito Santo. Amém. Naquele tempo, disse Jesus: ai de vós, porque construís os túmulos dos profetas. No entanto, foram vossos pais que o mataram. Com isso, vós sois testemunhas e aprovais as obras dos vossos pais, pois eles mataram os profetas e vós construís os túmulos. É por isso que a sabedoria de Deus afirmou: eu lhes enviarei profetas e apóstolos, e eles matarão e perseguirão alguns deles, a fim de que peçam contas a esta geração do sangue de todos os profetas, derramado desde a criação do mundo, desde o sangue de Abel até o sangue de Zacarias, que foi morto entre o altar e o santuário. Sim, eu vos digo, serão pedidas contas disso a essa geração. Ai de vós, mestres da lei, porque tomastes a chave da ciência, vós mesmos não entrastes

Como podem vocês construírem os túmulos como que legitimando a morte que vossos pais deram aos profetas? Não se convertem, não mudam. Depois, ele diz também, aqueles que detinham a chave da ciência, mas mais do que facilitar para que as pessoas buscassem a Deus, colocavam dificuldades. E Jesus aumenta o número dos seus inimigos, mas ele é verdadeiro no que diz. Hoje é quinta eucarística e vamos pedir a Deus um grande milagre em nossa vida. Tem algo que você tem a pedir, clamar, suplicar? Faça-o agora. Jesus sacramentado, eu clamo o teu poder e a tua misericórdia sobre esta causa. Humanamente, Senhor, eu não poderei. Humanamente, não darei conta. Mas eu peço, Senhor, a tua ação. Eu peço, Senhor, que hajas neste momento difícil que estamos passando, que você está passando. Diga para Deus: em Deus eu espero um milagre sobre esta doença, esse diagnóstico. Diga qual é a doença: fibromialgia, degeneração. Senhor Deus, faça um milagre. Peço, Senhor, pelas pessoas que estão endividadas. Mas, Senhor, naturalmente, como fruto do Evangelho, nós pedimos a nossa verdadeira conversão.

0: Nós oferecemos este programa por todos os professores, em todas as dificuldades que enfrentam, ameaças, desobediência, irreverência, desrespeito. E pedimos, Senhor, por estes profissionais que fazem da vida uma missão, um sacerdócio. Deus de misericórdia, hoje, começando a novena de Santa Teresinha, dai-me clareza do que mais devo pedir a Deus. O que é realmente é urgente na minha vida? E como é o primeiro dia, qual é a graça que você vai pedir a Santa Teresinha do Menino Jesus neste ano? Ela que disse: passarei o meu céu derramando uma chuva de graça sobre a terra. Então pense bem, nós estamos só começando. Se possível, escreva num papel. E nós vamos 9 dias pedir, Santa Teresinha. Peça a teu Jesus, a teu amado Jesus, por mim, por esta graça. Peça, Santa Teresinha. Por isso, fica a pergunta no ar. Qual é a graça que você vai pedir, clamar, suplicar nesta novena de Santa Teresinha este ano? Lembrando que faremos a oração pelos professores neste programa. Início da novena e vamos conhecer um pouco mais sobre quem foi Santa Teresa d'Ávila, doutora da Igreja. Eu vou para o intervalo e eu volto já. Volte comigo e tenha a leitura orante. Voltamos já.
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Certamente você já ouviu falar sobre Santa Teresa de Ávila, mas poucos conhecem a vida desta santa. Por isso eu começo contando um pouco como foi a vida de Santa Teresa, a doutora da igreja da cidade de Ávila, na Espanha, filha do segundo casamento de um judeu convertido. Teresa de Ávila nasceu em 1515. Teve uma infância feliz com seus irmãos e primos. E ela gostava muito de romances cavalheirescos. Depois da morte do seu irmão mais velho numa batalha,

João e da perda da mãe, chamava-se Beatriz, ela foi mandada estudar no Mosteiro das Agostinianas de Nossa Senhora das Graças, onde passou por uma primeira experiência existencial. Teve uma grave doença. Acabou voltando para casa paterna, onde presenciou a partida do amado irmão Rodrigo para as colônias espanholas além mar. Em 1536, foi atingida por uma grande crise. Foi quando amadureceu a decisão de entrar no Mosteiro das Carmelitas da Encarnação, em Ávila. Mas seu pai foi contrário.

0: Teresa fugiu de casa, foi até o mosteiro, fez a profissão religiosa. A sua saúde voltou a comprometê-la e teve que retornar à família. E era um caso desesperador. A doença era muito grave. Escute isto. Ela foi conduzida ao convento e as irmãs, as monjas, começaram a preparar o seu funeral. Porém, de um modo inexplicável, em poucos dias, ela ficou curada. Ficou liberada dos trabalhos da vida da clausura. E fruto disso, uma mulher muito inteligente, uma mulher muito sábia, extrovertida, começou a ter muitas amizades e conversas no parlatório, até que um dia ela teve uma, que ela chama, a segunda conversão. E como foi? Ela estava andando e se deparou com uma imagem do Senhor Jesus das Santas Chagas, isso mesmo, Jesus coberto de chagas. Naquele momento, ela foi tomada de uma comoção intensa, caiu em lágrimas. Diz ela no seu livro: me lancei aos pés de Jesus e supliquei para dar-me forças para nunca mais ofendê-lo. Ela chama isto de a segunda conversão. Daqui a pouco saberemos mais da vida de Santa Teresa d'Ávila, doutora da Igreja. Filha de Deus, que a paz de Jesus esteja com você, filha.
1: Deus, a padre.
0: Deus abençoe. Você fala de onde, filha de Deus?
1: Do Brasil, padre.
0: Filha de Deus, de algum lugar do Brasil? Pois não, filho, o que te aflige?
1: Padre, eu gostaria muito do aconselhamento e da opinião do senhor, que para mim é muito importante.
0: Que o Divino Espírito Santo nos ilumine. Vamos lá.
1: Padre, quando eu era criança, eu sofri um abuso sexual pelo meu padrasto.
0: Tá, sinto por isso.
1: A minha mãe viu algumas coisas e ele esperou ela ir para a igreja. E só não chegou no finalmente porque Jesus não deixou. E, padre, eu guardei isso a vida inteira.
0: Sim.
1: 4 anos atrás. Minha mãe chegou aqui falando que ele tinha tentado abusar de alguém dentro do ônibus.
0: Que ele tinha tentado abusar o quê?
1: De uma mulher dentro do ônibus.
0: Sim.
1: Veio tudo na minha cabeça. Eu procurei o padre aqui da paróquia. Ele me passou para uma psicóloga.
0: Sim.
1: Ela falou que eu tinha que falar porque eu tinha sobrinhos.
0: Sim.
1: E eu falei.
0: Sim.
1: Nem todo mundo acreditou.
0: Certo.
1: Mais uma vez minha mãe ficou calada.
0: Certo.
1: Eu fiquei com tanta raiva, padre, da minha mãe. Porque ela sabe que eu não menti. O tempo passou, padre. O meu sogro viu aqui, ele sabe dessa situação. Falou que eu tinha que perdoar minha mãe, que eu não podia proibir ela de vir aqui em casa.
0: Sim.
1: E no dia que ela veio aqui, eu pedi perdão a ela. Só que eu falei, padre, que eu não quero ele aqui.
0: Que não queria ele lá, ele na sua casa. Sim.
1: Sim. E eu quero saber da opinião do senhor, padre, porque eu tenho crianças pequenas.
0: Entendo. E o que você quer saber? Eu imagino, mas eu quero que você pergunte.
1: Ô, padre, eu tenho que conviver com ele.
0: Filha, veja. Primeiro vamos falar sobre a sua relação com a sua mãe. Você usou a palavra. Pela segunda vez ela ficou em silêncio. Então, você lembra lá atrás

0: E você acha que ela, lá atrás, quando aconteceu, ela viu, ela sabia?
1: Sim. E ela falou assim, que eu que tinha provocado ele.
0: Ô, filho.
1: Eu era uma criança, padre.
0: Claro. Nada. Realmente um absurdo. Um absurdo. E agora aconteceu, ele acabou molestando uma mulher no ônibus e tudo veio à tona.
1: Sim.
0: É louvável sua atitude de perdoar a sua mãe. Deus, você é uma mulher de fé por isso. E diria, é louvável se perdoar o seu padrasto. Mas, para garantir pelas tuas filhas, não, você não tem obrigação de conviver com ele. Você compreendeu?
1: Sim.
0: Pelo bem-estar das tuas filhas e também para o seu bem-estar, não se sinta obrigado a isso. Não quer dizer perdoá-lo, mas esse perdoar não quer dizer que vocês precisam estar no mesmo ambiente. As feridas são grandes. E você tem que se debruçar sobre essas feridas. E não colocar suas filhas em risco. É prudente que você haja assim. Não é vingança. É precaução. Não é raiva. É um sentimento que você tem. Mas você sabe que é o perdão que vai te libertar cada vez mais. Você tá me ouvindo?
1: Eu perdoo todo dia.
0: Não entendi.
1: Eu perdoo todo dia.
0: Isto. Isso é a melhor coisa que você faz. E continuar, filho. Você seria muito bom você continuar com a psicóloga e com a vida espiritual. Não é só uma vez da psicóloga, você precisa falar muito deste assunto e acredite, se você tem uma psicóloga, você vai falar, que vantagem tem eu de falar? Você tira o poder do fato. Ele continua sendo um erro gravíssimo, mas ele, aquela lembrança, não tem tanta força mais em você. E para isso você precisa verbalizar muito. E nada melhor do que um profissional para te ajudar, junto com a vida espiritual, sacramental e Eucaristia. Ajudei, filha?
1: Padre, eu pedi a Deus para me falar com o senhor.
0: Certo, mas eu te ajudei com a resposta?
1: Sim, porque o senhor é muito importante na minha vida.
0: Tá bom. Levarei no altar do senhor, filha. Tenho que ir pro intervalo, eu volto já, volte comigo.
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Vai abrindo a sua Bíblia em Isaías capítulo 6, do versículo 1, seguintes. Isaías, Antigo Testamento, por favor. Capítulo 6, versículo 1, seguintes, que nós vamos refletir a partir de hoje sobre o profeta Isaías. Lembrando, padre, eu perdi ontem, eu não acompanhei, como é que faz? Toda leitura orante tem o seu momento lá. Você vai no YouTube Padre Manzotti e você tem lá leitura orante. É um recorte que eles fazem da leitura orante e colocam. Quando nós vimos, refletimos sobre Elias, sobre Eliseu e chegou a hora de Isaías. Mas enquanto você vai abrindo a Bíblia, eu gostaria de dizer, caros pais, tenham profunda atenção sobre os filhos e nunca, seja pai, mãe, quando perceber qualquer atitude que seu filho, sua filha está sendo molestado, molestada, abusado, abusada, tome a defesa da criança. Lembre-se, são indefesos, são crianças. E jamais dizer que uma criança foi que seduziu, por favor. É inadmissível. Uma criança não tem ainda aflorada a sexualidade. São os anjinhos sem voz, sem vez. Pais, acompanhe seus filhos e dialoguem com eles a ponto de dizer: conte tudo para o papai, conte tudo para a mamãe. Se alguém te tocar de um jeito que você não gostou, conte para o papai. Se alguém falar alguma coisa que você não gostou, conte para a mamãe. Deixe esse canal aberto. Fale sobre este assunto com teus filhos. Confie no papai, confie na mamãe, não esconda nada. Se alguém te tocar e você se sentir mal, fale para o papai e para a mamãe. É muito importante deixar aberta esta ponte de diálogo e de amor. Eu disse para ela e repito, e não volto atrás em querer corrigir. Perdoar é uma coisa, mas em vista das crianças que estão dentro de casa, é bom que se mantenha a distância. É bom preservar. Já há muito sofrimento, sofrimento mais do que suficiente. Perdoar não é pegar uma borracha mágica e querer apagar histórias do passado como se não tivesse acontecido. É perdoar, é não desejar o mal, mas também ser precavido, precavida nas decisões. Agora sim, Bíblia aberta, cartilha de oração.

Isaías, capítulo 6, versículo 1 a 13. Isaías, capítulo 6, versículo 1 a 13. Filhos queridos, eu estou aberto, capítulo 5. E a partir do versículo 8, é como uma preparação para você entender Isaías. Começam os ais. O evangelho hoje falava dos ais de Jesus, segundo Lucas. Aqui nós temos os ai de vocês que compram casas. Ai de vocês que passam o dia inteiro bebendo cerveja e vinho. Tá ali, versículo 11. Ai de vocês que nas suas festas há músicas, muito vinho para beber, não se importam com os planos de Deus. Depois, mais para frente, só estou fazendo um introito. Ai de vós que se amarram aos seus pecados com mentiras, que andam arrastando sua maldade. Ai de vós que chamam de mal aquilo que é bom. Ai de vós que acham ser sábios, dos que pensam que sabem tudo. É, tem gente que acha que sabe tudo. Última palavra. Ai de vós que são campeões em beber vinho e vencem apostas de misturar bebidas alcoólicas. Gente, tá na Bíblia, tá? Versículo 22. Que aceitam dinheiro para torcer a justiça, deixando livres culpados e condenados inocentes. Corrupção, ai de vós. Chegamos, aí vem. Deus castigará o seu povo. É nesse contexto de ais, de denúncias, de erros, que surge o profeta Isaías. Isaías, capítulo 6, versículo 1. Agora a leitura. No ano em que o rei Uzias morreu, eu vi o Senhor sentado num trono alto e elevado. O seu manto se estendia pelo templo inteiro. Em volta dele estavam os serafins. Imagina que imagem mais linda Isaías teve. Viu o Senhor sentado no trono e elevado. Em volta dele os serafins. Cada um destes serafins tinham 6 asas, com 2 eles cobriam o rosto, com 2 cobriam o corpo, e outras 2 voavam. Eles disseram em voz alta uns para os outros: Santo, Santo, Santo é o Senhor Todo-Poderoso, a sua presença gloriosa enche o mundo inteiro. Versículo 4. O barulho das vozes dos serafins fez tremer os alicerces do templo e foi ficando cheio de fumaça. Então eu disse: ai de mim, estou perdido, pois os meus lábios são impuros e moro no meio de um povo que também tem lábios impuros. E com seus próprios olhos vi o rei, o Senhor Todo-Poderoso. Aí um dos serafins voou para mim, segurando com uma tenaz uma brasa que havia tirado do altar. Ele tocou aquela brasa incandescente, tenaz, na minha boca com a brasa e disse:

Agora que esta brasa tocou seus lábios, as suas culpas estão retiradas e os seus pecados estão perdoados. Em seguida, ouvi o Senhor dizer: quem é que vou enviar? Quem será nosso mensageiro? Então respondi: aqui estou, enviai-me a mim. E o Senhor Deus me disse: vá e diga ao povo o seguinte: vocês podem escutar o quanto quiserem, mas não vão entender nada. Podem olhar bem, mas não enxergarão nada. Isaías, faça com que esse povo fique com a mente fechada, com os ouvidos surdos e com os olhos cegos, a fim de que não possam ver, nem ouvir, nem entender. Pois, se pudessem, eles voltariam para mim e seriam curados. Eles voltariam para mim e seriam curados. Pois, se pudessem, eles voltariam para mim e seriam curados. Até quando isto vai durar? Eu perguntei. Quer saber a resposta? Quer meditar? Depois do intervalo, nós retomamos.

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1: Até quando vai durar? O Senhor respondeu: até que as cidades sejam destruídas e fiquem sem moradores, as casas fiquem completamente vazias e os campos sejam arrasados. Eu, o Senhor, mandarei o povo para longe deste país, e as cidades ficarão vazias. E mesmo que fique no país uma pessoa em 10, ela também será morta. Os que restarem serão como o toco de um carvalho que foi cortado. O toco representa um novo começo para o povo de Deus. O texto que ouvimos hoje, Isaías, capítulo 6, do versículo 1 a 13, é a vocação de Isaías, o chamado de Isaías. Isaías foi chamado por Deus no ano da morte do rei Uzias, você ouviu, por volta do ano 740 a.C. E ele exerceu a dimensão profética, principalmente em Judá, próximo de Jerusalém. Naquele momento, o povo vivia uma espécie de contraste. De um lado, prosperidade e poder. Mas internamente, você escutou algum dos ais do capítulo anterior. Um povo que estava totalmente afastado de Deus. O texto que ouvimos, você escutou e viu que Isaías teve uma experiência mística. Ele viu o próprio Deus. As vestes de Deus que enchiam o templo. Aparecem os serafins, seres celestiais que estão diante da presença de Deus. Até na missa falamos querubins, serafins. Usamos hoje essa terminologia. O chamado de Isaías começa, portanto, com uma ordem. Não como uma ordem, mas como uma experiência de Deus. Antes de Isaías saber o que precisava fazer, ele precisava descobrir quem era Deus. Aí está a sua vocação. A missão nasce do encontro com Deus. Por isso ele diz: ai de mim! A santidade de Deus leva Isaías a perceber seus pecados e sua fragilidade. Quando ele diz no texto: ai de mim, estou perdido, porque sou um homem de lábios impuros e vivo no meio de gente impura. Isaías não começa acusando o povo, ele começa olhando para si mesmo. Nós temos essa tentação de criticar os outros, mas veja que Isaías diz: eu sou um homem de lábio impuro. Ele reconhece a sua própria necessidade de conversão. Realmente, Deus não sai, não quer que saiamos apontando o defeito dos outros, mas que nós nos convertamos. E é linda a imagem que o querubim pega uma brasa viva, tenaz, acesa, e coloca nos lábios de Isaías e diz: tua culpa foi tirada, seu pecado foi perdoado. Essa imagem é muito forte. Sua culpa foi tirada, seu pecado foi perdoado. Senhor, dai-nos também a conversão. E que diante da tua majestade infinita, nós possamos ser tocados pela palavra, por esta brasa tenaz, e termos os nossos pecados perdoados. Isaías diz: eu estou aqui, envia-me a mim. Ele se põe a serviço. Dai-nos, Senhor, essa disposição, não obstante os nossos pecados e fragilidades. Eis-me aqui, Senhor. Envia-me. Envia-me. Amém.

0: Esta foi a belíssima leitura da vocação do profeta Isaías. Isaías capítulo 6, do versículo 1 ao versículo 13. Amém. Carmen, que a paz de Jesus esteja com você, Carmen. Sim. Bom dia.
1: Bom dia, padre.
0: Deus abençoe. Você fala de onde?
1: De algum lugar do Brasil.
0: Carmen, de algum lugar do Brasil. Tá bom, pediu anonimato. Que tá acontecendo, Carmen?
1: Ô, padre, aqui eu dei AVC, né? Tem 4 anos.
0: Como?
1: Então eu fiquei de cama, só chamada. Aí as minhas pernas ficaram paralisadas, as minhas mãos. Eu, pra me andar, tem que ser com alguém me filmando. Eu não dou conta de andar sozinha.
0: Tá. Sabe?
1: Então eu sinto muito dor. Eu sinto muita perturbação na minha cabeça.
0: Sim.
1: Sabe? E sinto muita fraqueza mesmo. Eu já fiz tratamento, faço terapia, faço tratamento, não estou adiantando nada.
0: Entendi.
1: Então, eu sempre ouço as bênçãos que o senhor passa para os ouvintes, né?
0: Sim.
1: Eu falei, não vou falar com o padre, porque é difícil, né? A gente é católico, tá? Inclusive, eu estou afastado da igreja, porque não tem como eu ir da igreja. É.
0: Eu vou tentar tirar o fone de ouvido para ver se eu escuto melhor a senhora aqui nas caixas. E aí, filha?
1: Aí eu tenho 3 filhos, mas só que cuidinho a minha filha, menina, mulher, né?
0: É.
1: Mas é difícil, menina, mas... Porque esses 4 anos eu tô passando uma dificuldade tremenda.
0: Entendi.
1: Eu sou viúva, tem 10 anos que eu sou viúva. Então eu passo muita dificuldade.
0: Em que sentido? Sabe? Em que sentido a eu senhora passa dificuldade, tá? Filha? Filha,
1: por favor,
0: me escute. Em que sentido a senhora passa dificuldade?
1: Com problemas de família, né, padre?
0: Tem um filho
1: que bebe demais mesmo, né? Bebe muito, sabe?
0: Certo.
1: Ele é muito trabalhador,
0: tá,
1: muito responsável, né? Quando ele bebe, ele sai dos sentidos.
0: Entendi.
1: O casamento dele tá quase no fim do casamento já, por causa da bebida. Tem 3 filhos, tem netos, sabe? Mas é difícil, né?
0: Entendi.
1: A minha filha também tá com problema, um problema na mão, que a mão dela queima, pega fogo.
0: Entendi.
1: E dói dia e noite, ela não dorme hora nenhuma, sabe? Passa a noite toda sentada na beirada da cama.
0: Certo.
1: Ninguém sabe, ela já tratou e não sabe o que que é. E então eu falei, gente, fica triste, né, Paz, com essas coisas que estão acontecendo.
0: Mas a senhora tem auxílio dos filhos?
1: Oi?
0: A senhora tem auxílio? Eles cuidam da senhora?
1: Não.
0: E a senhora mora sozinha?
1: Moro eu e minha filha.
0: Ah, mas então a senhora tem apoio de alguém?
1: Tem apoio da minha filha, graças a Deus.
0: Tá certo. Filha, vamos rezar juntos. Jesus.
1: Pelas tuas santas chagas.
0: Cure as minhas enfermidades. Liberte minha família dos vícios.
1: Do alcoolismo.
0: Cure a mão da minha filha.
1: Mas eu te peço, Senhor.
0: Me dê saúde.
1: Dê saúde.
0: E que eu seja curada. Amém.
1: Amém.
0: Que Deus abençoe, Carme. Eu não consegui ouvir muito direito, mas Deus acolheu a sua prece. Deus acolheu o seu pedido. Filhos amados, eu vou para o intervalo e eu volto. Voltando, eu ainda quero falar sobre Santa Teresa d'Ávila, quero rezar pelos professores e começar o primeiro dia da novena de Santa Teresinha do Menino Jesus. O que você vai pedir a Santa Teresinha hoje? Voltamos já. Volte comigo.
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10: Jesuíta Francisco Borja e pelo franciscano Frei Pedro, eles puseram dúvidas, tiraram as dúvidas que tinha sobre dos acusadores. Teresa d'Ávila, depois daquela segunda conversão que você está vendo, que ela viu a imagem de Jesus chagado, tudo a ver com a nossa devoção de Jesus das Santas Chagas, ela teve uma vida transformada. Se propôs a reformar o Carmelo, que estava precisando de uma reorganização. Conheceu também São João da Cruz, que recém-padre ordenado, a ajuda nessa reforma dentro do Carmelo. Ela escreve uma das obras mais famosas.

Rosas, Castelo Interior, o itinerário da alma na busca de Deus, também o caminho de perfeição, poesias e orações têm as obras completas de Santa Teresa d'Ávila. Ela sempre teve uma fragilidade na saúde,

0: faleceu em 1582 durante uma das suas viagens. E desde o começo você tem escutado esta música e é dela esta oração: nada me perturbe, nada me amedronte, só Deus basta. Quem tem Deus, quem Deus tem, nada falta, só Deus basta. Santa Teresa d'Ávila, rogai por nós. E agora, rezemos pelos professores. Rezemos juntos. Ó Divino Espírito Santo, abençoai e protegei todos os professores. A eles confiastes a missão de cuidar com bom exemplo e sábias palavras. Eles espalham as sementes do bem, o gosto pela vida e esperança de um mundo melhor. Vinde em socorro dos professores nas suas necessidades atuais e também nas necessidades espirituais. Na hora do aborrecimento, sustentai a força dos professores. Dai-lhes paciência, perseverança em sua valiosa obra educativa. Ó Divino Espírito Santo, vinde sobre todos os professores e protegei-os de todos os perigos do mundo de hoje, e que possam serem bem valorizados e acompanhados nesta missão. Amém. Filhos e filhas, começamos hoje a novena de Santa Teresinha do Menino Jesus, a Santa das Rosas. Primeiro dia.
1: Santa Teresinha do Menino Jesus.
0: Ó Santa Teresinha do Menino Jesus, mimosa flor de Jesus e de Maria, a vós recorremos e pedimos. Auxilia-nos, Santa Teresinha, no caminho a Jesus, pela renúncia, no abandono e no mais profundo amor. Santa Teresinha do Menino Jesus, fazei-nos simples, dóceis, humildes e confiantes. E hoje, neste primeiro dia, apresento o meu pedido. Lembrai-vos, ó Santa Teresinha, que prometestes passar o vosso céu fazendo bem sobre a terra sem descanso, até ver completo o número dos eleitos. Vós disseste, Santa Teresinha, espero não ficar inativa no céu. Meu desejo é de trabalhar ainda pela igreja e pelas almas. Santa Teresinha no céu, trabalhe por esta graça que apresento agora. De novo, diga o seu pedido. Ó Santa Teresinha, sede nosso anjo protetor na travessia desta vida e não descanse até que nos veja no céu. Santa Teresinha do Menino Jesus, que encontraste graça aos olhos de nosso Senhor Jesus Cristo, leve até ele a nossa prece, nosso pedido, nossa necessidade. Santa Teresinha do Menino Jesus, rogai por nós. Santa Teresinha do Menino Jesus, rogai por nós. O Senhor esteja convosco. Ele está no meio de nós. Abençoai, Senhor, a água, a roupa dos enfermos, as fotos de família, os remédios. Por intercessão de São Pio, Santa Teresinha do Menino Jesus, nos méritos das Santas Chagas, em nome do Pai, do Filho, o Espírito Santo, amém. E como é preciso que o Senhor nos dê uma fé inabalável. É assim que eu me despeço, com um clipe inabalável. 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
1: 11:05. Bom dia, Roberto Oliveira.
10: Bom dia, Pri Bahia. Bom dia a você, amigo ouvinte da Rádio Catedral. Quinta-feira, 15 de outubro de 2026. Confira os destaques de hoje. Papa Leão XIV apresenta boa recuperação do pulmão, segundo divulgado pela Santa Sé.
1: Igreja Católica celebra a 10ª Jornada Mundial dos Pobres em novembro, com foco na justiça social.
10: Comunidades se preparam para as festas de São Geraldo e Mãe Peregrina na Arquidiocese de Juiz de Fora. 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
1: 11 horas, 7 minutos.
0: Internacional.
2: A evolução pós-operatória do Papa Leão XIV segue normalmente, segundo o comunicado divulgado hoje pela sala de imprensa da Santa Sé.
1: Os médicos responsáveis pelo atendimento do pontífice explicaram que os exames desta manhã apontaram resultados dentro da normalidade. A radiografia do tórax revelou uma boa recuperação do pulmão operado. O Papa Leão XIV também realizou atividades diárias de forma autônoma e a sessão de fisioterapia incluiu exercícios motores completos. O pontífice segue internado no Hospital Agostinho Gemelli após a remoção de um adenocarcinoma pulmonar.
0: Nacional.
2: A Igreja Católica no Brasil celebra de 8 a 15 de novembro a 10ª Jornada Mundial dos Pobres com o lema "O Senhor é o refúgio do pobre" e o chamado "Minha comunidade eclesial transforma o mundo".
1: A mobilização convida paróquias, dioceses e pastorais sociais a fortalecer ações de acolhimento, solidariedade e defesa dos direitos das pessoas em situação de vulnerabilidade. Promovida pela Comissão Episcopal para a Ação Sociotransformadora da Conferência Nacional dos Bispos do Brasil, a CNBB, a jornada propõe iniciativas que vão além da assistência imediata, incentivando o protagonismo das pessoas empobrecidas e o enfrentamento das desigualdades sociais. Entre as ações sugeridas estão cozinhas solidárias, hortas comunitárias, mutirões de documentação, visitas a comunidades vulneráveis e encontro para identificar necessidades locais. A proposta é fortalecer o compromisso das comunidades com a moradia digna, a segurança alimentar e a garantia de direitos. Instituída pelo Papa Francisco em 2016, a Jornada Mundial dos Pobres é celebrada anualmente no 33º Domingo do Tempo Comum. E neste ano, a iniciativa também recorda os 800 anos da morte de São Francisco de Assis. A programação inclui uma transmissão ao vivo de mobilização em 29 de outubro. As atividades nas comunidades e celebrações pelo Dia Mundial dos Pobres terão destaque em 15 de novembro.
0: Santo do Dia.
2: Hoje a igreja celebra Santa Teresa d'Ávila, doutora da igreja.
1: Teresa nasceu em Ávila, na Espanha, em 1515. Foi educada de modo sólido e cristão. Quando criança, se encantou tanto com a leitura da vida dos santos mártires, a ponto de ter combinado fugir com o irmão para uma região onde muitos cristãos eram martirizados. Nada disso aconteceu, graças à vigilância dos pais. Aos 20 anos, ingressou no Carmelo de Ávila, onde viveu um período no relaxamento, porque se apegou às criaturas, parentes e conversas destrutivas. Ela mesma contou isso em um livro biográfico. Certo dia, foi tocada pelo olhar da imagem do Cristo sofredor. A partir desta experiência, assumiu a conversão, voltou ao fervor da espiritualidade carmelita, a ponto de criar uma espiritualidade modelo. Ela foi grande amiga do conselheiro espiritual, São João da Cruz, também doutor da igreja, místico e reformador da parte masculina da ordem carmelita. Por meio de contatos místicos e com a orientação deste grande amigo, ela iniciou aos 40 anos a reforma do Carmelo feminino. Provocou muitos ressentimentos por parte daqueles que não aceitavam a vida austera que ela propunha para o Carmelo reformado. Chegou a ter temporariamente revogada a licença para reformar outros conventos ou fundar novas casas. Mesmo assim, conseguiu fundar mais de 32 mosteiros e recuperou o fervor primitivo de muitas carmelitas. A obra mais famosa de Santa Teresa é certamente o Castelo Interior, um itinerário da alma em busca de Deus, por meio de 7 passagens particulares de elevação, ladeadas pelo caminho da perfeição e pelos fundamentos, bem como por muitas máximas, poemas e orações. Apesar da saúde precária, ela foi incansável. Morreu em Alba de Tornes em 1582 durante uma viagem. Santa Teresa d'Ávila foi canonizada em 12 de março de 1622 pelo Papa Gregório XV e foi proclamada

0: primeira mulher doutora da igreja pelo Papa Paulo VI em 1970. Além disso, ela é padroeira dos professores. E justamente por ser padroeira de quem ensina, a gente conversou com o reitor do Seminário Arquidiocesano Santo Antônio, Padre Antônio Camilo de Paiva. E ele falou conosco sobre o exemplo e intercessão de Santa Teresa d'Ávila àqueles que abraçaram a vocação para o magistério, em meio às dificuldades da sociedade atual, onde muita gente não valoriza o poder da educação.
1: O exemplo mais importante de Santa Teresa de Ávila é o cuidado com o conhecimento. Conhecimento é um grande patrimônio que a pessoa tem. Às vezes as pessoas não se percebem, mas fazer bem feito o estudo, poder ganhar competência, adquirir competência, para depois ensinar com muita unção e conhecimento. É isso que Santa Teresa vem dizer. Então, a arte de ensinar é algo que nos aproxima muito de Deus, porque o professor não deixa de ser uma lente na qual os alunos veem o mundo.
0: Hoje tem festa em honra a Santa Teresa d'Ávila em paróquias de Juiz de Fora. Na Zona Norte, na Capela Santa Teresa d'Ávila, que faz parte da paróquia Nossa Senhora da Conceição, tem oração do terço às 6:30 PM e missa às 7 PM. A capela fica na rua João Ribeiro de Novaes, sem número, no bairro Vila Esperança 1. E já na região central, a paróquia Nossa Senhora do Rosário, no bairro Grambery, terá missa em homenagem tanto a Santa Teresa d'Ávila quanto aos professores. A celebração será às 7 horas, na Matriz, que fica na rua Santos Dumont, 215.
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0: 11:13. A seguir, comunidade Shalom em Juiz de Fora promove um retiro offline para universitários no fim de semana.
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0: 11:14.
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3: As comunidades e paróquias da Arquidiocese de Juiz de Fora encerram hoje a novena em honra a São Geraldo, padroeiro das gestantes, das mães, das crianças, das boas confissões, dos irmãos leigos, das pessoas falsamente acusadas, dos alfaiates e dos porteiros.
0: No bairro Teixeiras, a novena termina às 7 PM. O pároco, padre Emerson de Assis Brás, ressaltou o fio condutor das reflexões deste ano, nas celebrações em andamento na matriz na rua Nair Furtado de Souza, número 10.
4: Este ano escolhemos como tema, com São Geraldo, o caminho das bem-aventuranças, que nós também possamos nos aventurar em busca da vontade de Deus, assim como dizia São Geraldo. Aqui se faz a vontade de Deus no tempo dele e do modo dele.
0: A programação social também se une às celebrações religiosas a partir de amanhã, que é o dia do padroeiro, e continua pelo final de semana. E o padre Emerson deixa um convite para as pessoas participarem.
4: No dia 16, dia de São Geraldo, sexta-feira, teremos 3 missas, ao meio-dia, às 15:00 PM e às 19:00. Às 19:00, a missa solene com o nosso amado padroeiro. Após a missa, teremos uma procissão e depois o início dos festejos em honra ao nosso amado padroeiro São Geraldo. Portanto, nos dias 16, 17 e 18, sexta, sábado e domingo, teremos barraquinhas, comidas típicas, música, enfim, muita festa para a gente celebrar também a nossa vida de comunidade, a nossa fraternidade. Venha celebrar conosco.
0: No bairro Filgueiras também termina hoje novena com missa às 7:30 PM na quase paróquia São Geraldo. Amanhã, dia do padroeiro, 7:00 PM, missa solene, depois procissão, show de fogos, a tradicional bênção e entrega do lenço às mulheres que desejam engravidar. Todos os dias, funcionamento da cantina da matriz, que fica na rua Monsenhor Ferrer, 198. No bairro Fábrica, termina hoje o tríduo preparatório na Capela de São Geraldo, que pertence à paróquia Nossa Senhora da Cabeça. A missa, às 7 da noite, tem como tema São Geraldo, um coração consagrado a Maria. E lema: Nossa confiança em Maria deve ser iluminada, pois ela é rainha da misericórdia. Amanhã, os devotos poderão fazer a adoração ao Santíssimo Sacramento de 9 da manhã às 5 da tarde. 7 horas da noite, missa solene na capela, que fica na rua Bernardo Mascarenhas, 1347. Em contendas, na área rural de Bias Fortes, amanhã às 4 da tarde haverá missa com bênção do pão e do sal, seguida de procissão. Depois, show de prêmios. A programação continua no sábado, dia 17, às 4 da tarde, com missa seguida de leilão. Em Santa Rita de Jacutinga, a comunidade São Geraldo festeja o padroeiro no sábado, dia 17, com procissão e missa do dízimo, às 6:30 da noite, na rua Evaristo Alves, número 20, no bairro Olaria. Na Vila São Geraldo, área rural de Lima Duarte, amanhã tem procissão às 4 da tarde, seguida de missa na comunidade. A programação completa das comemorações a São Geraldo Magela, você confere no nosso site radiocatedraljf.com.br.
3: A Comunidade Católica Shalom de Juiz de Fora promove nos dias 16, 17 e 18 de outubro a terceira edição do Offline, um seminário de vida no Espírito Santo voltado para os estudantes universitários. As informações com Ana Clara Geara.
5: O evento será realizado na Escola Municipal Doutor Aldema Rezende de Andrade, ao lado da paróquia São Pedro, no bairro São Pedro. O seminário oferece aos acadêmicos de qualquer idade uma pausa na rotina de estudos e na exigência da vida acadêmica, oferecendo assim um ambiente de paz e integração para momentos de oração, partilha, formação e convivência. Amanhã, dia 16, às 8 horas da noite, a Faculdade de Direito da Universidade Federal de Juiz de Fora, a UFJF, abre o evento. As atividades continuam no sábado, dia 17, a partir das 8:30 da manhã, e no domingo, dia 18. Os participantes devem levar caderno, caneta e bíblia. Eles também contarão com o almoço, mas não o jantar. Um dos momentos mais especiais será a apresentação de O Canto das Iriais, um espetáculo que envolve teatro, dança e música, produzido pela comunidade Shalom. A peça aborda a transformação do ser humano e a busca pela sua verdadeira identidade, expressando o amor e a restauração de Deus na vida do homem. As inscrições ainda estão abertas e podem ser feitas através do formulário online ou pelo perfil do Instagram da comunidade Shalom de Juiz de Fora, @ShalomJuizDeFora. Os links estão no nosso site, radiocatedraljf.com.br, radiocatedraljf.com.br.
3: Começa hoje a festa de Nossa Senhora Mãe, Rainha e vencedora 3 vezes admirável de Schoenstatt na Capela Mãe Peregrina, no bairro Eldorado, que pertence à paróquia Santa Terezinha, em Juiz de Fora.
0: O tema da programação é: Com Mãe Peregrina, somos uma igreja missionária. Hoje, o primeiro dia do tríduo, a missa será às 7 da noite. O tema será A Palavra. Eis aqui a tua serva, faça-se em mim segundo a tua palavra. Amanhã, no mesmo horário, segundo dia do tríduo, terá como reflexão a Eucaristia. O Verbo se fez carne e se colocou entre nós. O tríduo termina no sábado, com missa às 6 da noite, com o tema A Caridade. Maria vai apressadamente à casa de Isabel. No domingo, dia de Mãe Peregrina, a missa será às 6 da noite, na capela na rua Moisés Santiago, 218, no bairro Eldorado. Você confere a programação ainda hoje no nosso site, radiocatedraljf.com.br.
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0: 11:20.
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0: Nada te perturbe, nada te espante. Tudo passa, Deus não muda. A paciência tudo alcança. Quem a Deus tem, nada lhe falta. Só Deus basta. A frase de Santa Teresa d'Ávila no texto Poesias Espirituais é o tema do editorial com Padre Erelis.
6: A vida daquele que tem Deus no coração não se preocupa com nada, porque com Deus você aprende a ser paciente, compassivo, bondoso, piedoso e misericordioso. Com Deus a gente alcança na fé, na esperança e na perseverança a resposta de um Deus que é capaz de nos amar, que é capaz de nos ensinar. Tudo é dom de Deus. Por isso, o que passa, o que nos motiva, tudo é dom de Deus. E Deus é o único que não muda. Ele é eterno, ele permanece sendo o mesmo Deus que nos honra e nos ama.
0: Horas e 22 minutos, termina aqui o Jornal Boa Nova, apresentação e produção Roberto Oliveira, com participação de Ana Clara Geara e participação e operação técnica de Pri Bahia. Um bom dia para você.

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9: Onze horas e 26 minutos, estamos chegando ao final aqui do nosso programa Manhã de Bênçãos. Antes de encerrar, deixa eu mandar alguns abraços aqui. Não consegui abraçar todo mundo naquele momento lá do nosso beijo e abraço, aquele momento de alô, então a gente manda agora. Com muito carinho, quero enviar aqui um abraço bem apertado para a Vânia. Ela está ligada juntamente com seu esposo Rogério e também o filho Miguel Tiago. E está deixando um abraço para o seu esposo, para o seu filho e também para a vizinha Maria. Todos estão lá acompanhando a nossa programação no bairro Jardim dos Alfineiros. Um grande abraço para vocês aí, obrigada pela escuta, tá bom? Um abraço, Vânia. A Mary Costa está por aqui dizendo que está ansiosa pela chegada do sobrinho Davi e aproveitando aqui para poder compartilhar essa alegria, coisa boa. Parabéns, viu? Desde já, um grande abraço e que Deus abençoe aí a vida

0: do Davi. Um beijo pra vocês. Tem a Giovana, que é a vovó da Rita de Cássia, lá no bairro São Pedro, mandando os parabéns pra professora Sueli, pelo Dia dos Professores, e a todos os professores abraçando com carinho. Então, parabéns a Sueli. Um abraço pra você, Giovana, e também a Ritinha de Cássia. Obrigada pela companhia. A Roselaine tá lá no bairro Borboleta, deixando um abraço aí pra todos os professores também. Um grande abraço, Roselaine. A Magna tá lá no Manuel Honório, dizendo que está aí acompanhando a nossa programação e agradecendo a mãe, a dona Edith, por ter sido a sua primeira professora, por ter ensinado ela a ler, escrever e também aos irmãos. Ela colocou aqui um carinho especial. Obrigada, mãe, por ter nos educado juntamente com o papai. Que carinho, né? Então, um grande abraço para sua mamãe, dona Edith, para você, Magna, para toda a família. Agradeço pela escuta e pela companhia. Assim, chegamos ao final do nosso programa Manhã de Bênção. 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Obrigada a você que me fez companhia ao longo dessa manhã de quinta-feira. Amanhã, bem cedo, a gente volta a se falar novamente aqui pelas ondas 102.3. Nosso programa termina, mas eu deixo você em ótima companhia. Padre Expedito agora vem chegando com o programa Encontro com Deus. Abraço de urso e até mais. Bye.
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Louvado seja nosso Senhor Jesus Cristo, para sempre seja louvado. 11 horas 31 minutos, estamos iniciando o programa Encontro com Deus, hoje, quinta-feira, dia 15 de outubro. Faço aquele convite especial para que você reze juntamente comigo a oração da Salve Rainha. Hoje quero, com muito carinho, homenagear os professores. Nós que somos professores, sabemos da luta diária dos colegas professores. Abraço carinhosamente todos vocês, pedindo a proteção e a intercessão de Nossa Senhora. Oremos. Salve Rainha, Mãe de Misericórdia, vida, doçura e esperança nossa, salve. A vós bradamos, os degredados filhos de Eva, a vós suspiramos, gemendo e chorando neste vale de lágrimas. Eia, pois, advogada nossa, esses vossos olhos misericordiosos a nós volvei, e depois deste desterro, mostrai-nos Jesus, bendito fruto do vosso ventre, ó clemente, ó piedosa, ó doce sempre Virgem Maria. Rogai por nós, Santa Mãe de Deus, para que sejamos dignos das promessas de Cristo. Amém.

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1: Todo dia 15 do mês nós temos uma missa de Nossa Senhora das Dores na Igreja Matriz do bairro Grama, na paróquia Nossa Senhora das Dores, todo dia 15. Hoje, às 19 horas, temos o terço, e às 19 horas e 30 minutos, a missa, que hoje, nesta quinta-feira, 15 de outubro, será presidida pelo padre Luiz Cláudio. Eu sempre convido um sacerdote para presidir a missa do dia 15. Hoje estará conosco o padre Luiz Cláudio. Eu, padre Expedito, no dia de hoje estarei celebrando o encerramento da novena em preparação para a festa de São Geraldo, no bairro Filgueiras, a convite do nosso querido irmão padre Rafael. Padre Luiz Cláudio, então, estará hoje presidindo a missa na Igreja Matriz do bairro Grama, e eu, padre Expedito, estarei presidindo a missa às 19 horas e 30 minutos em Filgueiras. São Geraldo interceda por todos nós. Festa de São Geraldo que celebramos no dia de amanhã. Agora há pouco, no jornal aqui da Rádio Catedral, nós tivemos as informações de tantas comunidades que já estão celebrando a preparação, seja novena ou tríduo, para a festa de São Geraldo no dia de amanhã. Então, parabéns a todos, que São Geraldo interceda por todos.

0: senhora.
1: Agradeço a Aleine, minha paroquiana do bairro Parque Independência, envia mensagem, melhor dizendo, parabenizando pelo dia do professor. Ela diz: Deus abençoe a todos os colegas de profissão. Aleine, um grande abraço para você. Deus abençoe você, abençoe toda a sua família. Aleine é proprietária da drogaria Parque Independência, no bairro Parque Independência. Eurice também ligadinha conosco lá em Dias Tavares, como sempre. O Weber de Santa Terezinha, ele diz assim: parabéns pelo seu dia, Padre Expedito. Que Deus lhe abençoe e abençoe a todos os professores. No aguardo logo mais do belíssimo programa, às 18h30, o programa Músicas que Tocam a Alma. Ansioso para ver qual vai ser a música de hoje. Eu sempre deixo, Weber, o pessoal curioso, né? Qual a música Padre Expedito vai trabalhar hoje às 18h30 no programa Músicas que Tocam a Alma? Você consegue imaginar? O Weber em Santa Terezinha fica lá aguardando ansiosamente. Mas já adianta vocês o seguinte: é uma música muito bonita. Uma música que fala sobre uma vocação muito especial. Não vou dizer mais nada, senão eu acabo revelando qual vai ser a música do dia de hoje. Mas fique atento, logo mais, 18h30, eu estou aqui na Rádio Catedral FM com o programa Músicas que Tocam a Alma. Cada dia na semana eu escolho uma música, eu trabalho a história da música, a letra, a própria música. É um momento gostoso de partilha, em que eu tenho a alegria de trabalhar as músicas que se eternizam, né? Músicas que tocam o coração, tocam a alma. Sempre aquela música que você ouve e que fica sempre presente, guardada sempre no coração.

Eu recebo aqui agora, partilhando com vocês essa música bonita, né? Oração da Criança. Recebo aqui uma mensagem da Marciana, Marciana de Chácara. Envio uma bênção para a Marciana, para a Rafa, Maria e para o Gabriel. Ontem nós estivemos em Chácara, inclusive, ontem o Padre Expedito transmitiu o programa ao vivo da Igreja Matriz de São Sebastião, em Chácara. Fomos muito bem acolhidos pela comunidade de Chácara. Um agradecimento especial ao Padre Rafael pela acolhida e a toda a equipe da PASCOM, que nos acolheu com tanto carinho, oferecendo um almoço que foi um banquete, na verdade. Foi um almoço, foi um banquete. Para vocês terem uma ideia, ouvintes, tinha leitoa assada. Vocês acreditam nisso? Leitoa assada numa quarta-feira em Chácara. Eu vou agora dizer o seguinte, tá? Até um aviso para o Padre Rafael, para a Marciana lá em Chácara e para toda a equipe que nos acolheu ontem. Eu estou querendo dar uma sugestão aos padres da Forania Santa Terezinha para que todas as nossas reuniões sejam realizadas em Chácara. E tivemos um monte de mimos. Ah, a Marciana enviou um mimo muito delicioso para o Padre Expedito. Obrigado, Marciana. Um abraço para o Rafa. Rafa, Deus abençoe você, meu querido. Ok? E que Nossa Senhora continue à frente, São Sebastião, sempre nos abençoando.

Bom, eu quero também aqui agradecer todo o carinho do Tiago, da sua mãe, a dona Jurema, da sua avó, dona Sebastiana. Enviou mensagem dizendo parabéns para o Senhor pela sua missão, Padre Expedito. Reze por nós, reze pela saúde da minha avó. Deus abençoe a senhora, dona Sebastiana, concedendo-lhe muita saúde.

11h45. 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

0: Maria Terci.
1: Quero enviar aqui um abraço para o Ricardo Leide e para o Mário. Enviaram uma mensagem bonita para despedir. Diz assim: as flores de amanhã nascem das sementes de hoje. Feliz dia dos professores. Obrigado, tá, queridos? Adriana, estou aqui, tá, Adriana? Colocando você em oração, né, pela intenção que você pede, tá, querida? Adriana é nossa ouvinte, né, fazendo aqui um pedido especial para despedir de orações, atendendo o seu pedido, tá, Adriana? Um abraço carinhoso para você. 11 horas e quase 54 minutos, daqui a pouquinho, imagine, nós já vamos ter a bênção da água e a bênção da refeição.

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1: Senhor Deus Todo-Poderoso, fonte e origem de toda a vida, abençoai esta água que vamos usar, confiantes para implorar o perdão dos nossos pecados e alcançar a proteção da vossa graça contra toda doença e cilada do inimigo. Concedei, ó Deus, que por vossa misericórdia jorrem sempre para nós as águas da salvação, para que possamos nos aproximar de vós com o coração puro e evitar todo o perigo do corpo e da alma. Estamos à mesa, Senhor. À medida que apreciamos esta refeição, que possamos refletir sobre a importância da alimentação saudável e a gratidão que devemos ter pelos alimentos que nos sustentam. Que cada alimento nos lembre das alegrias simples da vida e que possamos compartilhar nossos talentos e recursos com aqueles que nos rodeiam. Que este momento seja repleto de alegrias e histórias, fortalecendo os laços de amor entre nós. Por intercessão de Nossa Senhora e de São José, desça sobre todos vocês, queridos irmãos e queridas irmãs, e permaneça a bênção de Deus Todo-Poderoso, Pai, Filho e Espírito Santo. Amém. Estaremos de volta segunda-feira, às 11h30 da manhã.
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Em nome do Pai, do Filho e do Espírito Santo. Amém. Espírito Santo de luz, dai-nos o dom da sabedoria para distinguir o bem do mal e a verdade da mentira. Guiai-nos a cada passo, em cada dia, para que sigamos o caminho do Evangelho com a ajuda de Maria, por Cristo nosso Senhor. Amém. Nossa leitura orante da Santa Palavra, nosso encontro com Deus aqui de cada dia. Agradecemos a Deus que nos fala sem cessar, agradecemos a Ele por essa lectio divina. Essa expressão latina é muito bonita, né? Lectio é a leitura, e divina de Deus. Então, como Deus me lê, me vê, me avalia, me olha nesta hora? Onde está o olho de Deus? Está aqui na Santa Palavra. Então, todas as vezes que eu deixo que o meu coração siga apenas projetos humanos, então Deus me olha como Jesus olhou para Pedro e diz: Pedro, cuidado, coloque no seu coração o projeto de Deus, não o projeto humano. Os projetos humanos passarão, os bons e os ruins todos passarão, o de Deus perdurará. Nós celebramos essa semana 8 séculos da confissão de São Francisco, 8 séculos da Páscoa dele, 8 séculos, e o testemunho dele só aumentou e só aumentará até que o Senhor volte. É semente do reino, a semente do reino cresce sem cessar, né? Não depende de mim, de você, ela tem o vigor do Espírito Santo. Então, que esteja no nosso coração as sementes dos projetos de Deus, que nós tenhamos a humildade e a docilidade de acolher os projetos de Deus e deixar que por nossas mãos esses projetos sejam semeados, não o dos homens, mas o de Deus. É assim que o Senhor nos lê, como leu Pedro no Evangelho, no texto de ontem, né? Continuamos hoje então, ainda nesse mesmo contexto da confissão de Pedro e desta negação, né? Desta incompreensão de Pedro. Ele mostrará em outras incompreensões no Evangelho de Mateus. Essas incompreensões são equilibradas com a bem-aventurado és tu, filho de Jonas, porque Deus mesmo te revelou isso. Então, aquele mesmo homem que tem um coração inconstante ou impetuoso, é um coração generoso e de criança, capaz de acolher a vontade divina, capaz de acolher o plano de Deus. Mas aqui ele titubeou, que nós não titubeemos. Ele titubeou, vacilou, para que a gente não vacile e deixe o nosso coração somente conduzido pelo projeto de Deus. Continuemos então, ainda nesta confissão e nesta chamada dura de atenção a Pedro, feita por Jesus. Jesus agora vai ampliar para todos os apóstolos esse ensinamento, e para nós também, de forma muito bonita e profunda. Acolhemos Mateus, capítulo 16, versículos 24 a 28. Mateus 16, versículos 24 a 28. Como você sabe, aqui a nossa tradução é a tradução da Bíblia da CNBB. Mateus 16, 24 a 28. Ouçamos agora a Santa Palavra. Então Jesus disse aos discípulos: se alguém quer vir após mim, negue-se a si mesmo, tome a sua cruz e siga-me. Pois quem quiser salvar a sua vida, a perderá. Mas quem perder a sua vida por causa de mim, este a encontrará. Com efeito, que adianta alguém ganhar o mundo inteiro, mas arruinar a sua vida? Que poderia dar em troca de sua própria vida? Com efeito, o Filho do Homem está para vir na glória do seu Pai com seus anjos, e então retribuirá a cada um de acordo com aquilo que tiver feito. Em verdade vos digo, alguns dos que aqui estão
não experimentarão a morte sem antes terem visto o Filho do Homem vindo no seu reino. Amada irmã, amado irmão, uma passagem muito bonita, talvez a mais importante de todo o Novo Testamento. O caminho do seguimento de Jesus aqui na terra, enquanto estamos aqui, né? Nosso caminho aqui com ele é o caminho de levarmos também a nossa cruz. Ele não carregou a cruz dele à toa, carregou para nos dar um exemplo, né? A cruz é o oferecimento, o doar-se. A palavra que perder, quem perde a sua vida, talvez possa ser comparada à luz da vela, né? Que ao iluminar vai perdendo o seu corpo, né? E a vela se consome iluminando, então ela se perde iluminando. Ao se perder, ao se consumir, realiza a sua missão. Então, também é assim em nossa vida. Realizamos a nossa missão nos oferecendo, nos entregando, com Jesus. Se fosse sozinho, teríamos talvez medo, receio, ou poderíamos achar que fosse inútil, mas com ele não. Com ele, nossa pequena oferta tem um valor de oferta de vida eterna. Então é assim que ganhamos a vida nos oferecendo.

Jesus mesmo ensina e insiste que ele veio para servir e não ser servido, e que a nossa missão aqui na terra também é servir. Somos o fermento na massa do mundo pelo nosso serviço silencioso, constante, espontâneo, totalmente desinteressado. Nosso único interesse é fazer o que o Senhor nos pediu, nos oferecer. Sempre me lembro daquele senhor da paróquia que eu trabalhava. Já contei esse caso aqui algumas vezes, mas sempre me lembro daquele senhor. Era um senhor especial e ele chegava em qualquer momento da missa, porque ele não calculava bem o horário, então ele não morava longe, então ele chegava. Podia ser a hora que fosse, ele ia sempre na frente do altar e fazia sempre a mesma pergunta. Para as pessoas, para muitos, era uma pergunta fora de hora e uma pergunta inoportuna. Mas aquela pergunta calou fundo no meu coração. Enquanto eu viver, eu ouvirei aquele anjo. Era um anjo de Deus, perguntando o seguinte: Padre, o senhor vai precisar de mim hoje? Que palavra bonita. Padre, o senhor vai precisar de mim hoje? Talvez a gente devesse, na nossa oração para Deus cada dia, também perguntar para Deus: Senhor, onde é que o senhor precisa de mim hoje? Onde é que hoje eu devo servir? Porque estamos aqui para servir, para nos desgastar, para nos consumir, consumir servindo. Esse não é um serviço especial. Um serviço, talvez você possa pensar o missionário que vai para a África, por exemplo, um serviço especial do padre, do bispo, do diácono. Não, esse é o serviço do dia a dia. Hoje é preciso dar um alô diferente para o vizinho. Hoje é preciso ao colega, a colega ou a pessoa que trabalha contigo, perder 5 minutos com ela para ouvi-la. Hoje é preciso visitar um parente que hoje precisa. Santa Teresinha diz que quando eu estou na missa e de repente vem na minha cabeça o nome de uma pessoa, que é Deus te dizendo: essa pessoa precisa estar contigo aqui para você rezar para ela. Rezar é um grande serviço. Colocar os outros diante de Deus, os irmãos e irmãs, é um grande serviço. E Paulo diz: orai uns pelos outros. Então, me lembro de um amigo querido, passa o seu calvário, é um amigo muito querido que todos os dias rezo e lembro por ele, porque nas horas mais difíceis ele me serviu. Ele quis, com toda a humildade, com todo o silêncio, anonimamente, ele, sem dúvida, Deus falava a quem devo ajudar hoje, e esse amigo diz: eu não rezo para mim. Não rezo, por isso eu preciso da sua oração por mim. Eu rezo pelos outros, para mim eu não rezo, não tenho coragem, mas rezo pelos outros e conto com a oração dos outros. Então, rezemos uns pelos outros, é um grande serviço. Santa Teresinha diz: quando você está na missa e passa alguém no seu coração, reze por ela, ou ela precisa de um alô, de uma palavra, de uma palavrinha no zap boa. É preciso ter cuidado com as palavras do zap. No zap é para colocar a palavra boa, coisa de duplo sentido, né? Coisas que machucam, não é para o zap, ele vai machucar para sempre. Não use o zap para isso. Hoje nós usamos o zap para quase tudo, mas para desabafo, isso tem que ser pessoalmente. Né? Mas para ajudar uma pessoa, pode ser, para dar uma palavra de ânimo, para dizer que estou contigo. Então, estamos aqui. O sentido da nossa vida é servir, e é este serviço que será premiado. É este serviço que nos fará ver a glória do Senhor. Este serviço não morre. O serviço, citei São Francisco, que celebramos no dia 4, né, os 800 anos do seu trânsito. O sim de São Francisco não morre, está no nosso sim de agora. E quantos sims a Deus que o sim de São Francisco não despertou e não possibilitou, não animou e não sustentou e não fez. Então, no sim dos santos,
nosso sim é confirmado e animado e sustentado. Então, irmãos, é por isso estes que deram o sim estarão no nosso sim, no sim daqueles que, quando o Senhor voltar, o Senhor voltará. Na liturgia, esta é a palavra que mais me emociona: vem, Senhor Jesus. Estamos aqui até que Ele venha. A liturgia, a celebração eucarística, a liturgia da nossa Igreja Católica, acontece entre a primeira vinda e a próxima. Ela foi gerada, que a liturgia, pela vinda do Senhor, especialmente fazer isto em memória de mim, e está em constante espera da volta dele. Voltarei. Estou convosco e voltarei. Ele está conosco ali especialmente, porque a liturgia nos gera em nós um coração ouvinte e umas mãos praticantes do amor de Deus. Quem está profundamente na missa não pode sair dali e fazer algo distante do Senhor, a não ser tomar a cruz do Senhor cada dia, como Lucas insiste, e ir em seu seguimento, porque este serviço, esta entrega, esta oferta será premiada. Ela nos fará estar com o Senhor na volta dele. Já estamos na fé e um dia estaremos plenamente. Lá sim entenderemos o sentido de todo o sofrimento. Lá sim entenderemos quem somos mesmo e por que foi importante dar tantos pequenos sims. Porque naquela hora os nãos terão desaparecido. Só estará ali o coração confiante e o coração amoroso e filial dos filhos e filhas que, servindo ao Senhor, encarregando as suas cruzes cada dia, esperaram a volta dele na comunhão plena da oração, sustentada pelo ministério do Papa Leão XIV. O Senhor nos deu este dom para que a gente não desanimasse o nosso testemunho e não fizesse nosso testemunho distante daquele que quer o Senhor. Porque quem está com o Papa, quem está com os nossos bispos, esse está com a vontade do Senhor. Agradecemos, palavra tão bonita, que possamos hoje perguntar para Deus: o Senhor vai precisar de mim hoje, onde, quando, em que lugar, para quem? E que ele falando a gente possa cumprir com toda alegria, mesmo que pareça uma coisa muito pequenininha, não importa, faça com toda alegria. Se o Senhor te pediu hoje uma coisa pequena, se pediu uma coisa grande, você pode fazer, também deve fazer, mas sobretudo atenção nas pequeninas coisas que o Pai nos pede cada dia. E é por isso que damos glória ao Pai, ao Filho e ao Espírito Santo, como era no princípio, agora e sempre. Amém. Acolhemos a bênção. Pai de bondade, olhando para a cruz do vosso filho, esperamos a bênção poderosa, corajosa, forte, que vem da cruz do Senhor, para que não nos escandalizemos de nossas cruzes de hoje, achando-as pesada ou achando-as impossível de carregar. Não carregamos sozinhos, o Senhor está conosco, também o testemunho de Maria e dos santos, que nessa certeza possamos hoje carregar ou nossa cruz grande ou nossa cruz pequena. Não é o grande ou pequeno que resolve, o que conta é o amor, que carreguemos hoje aquilo que o Senhor nos pediu com todo o amor, como se fosse de fato, e é a coisa mais importante da nossa vida, é nos doando que ganhamos a verdadeira vida. Que venha da cruz do Cristo sobre você, sobre cada um de nós, a bênção do Pai e do Filho e do Espírito Santo. Amém.

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0: Aqui na 102,3, começando mais uma tarde entre amigos. E aí, tá tudo bem? Tá tudo direitinho, né? Que bom saber que você tá aí. Tarde de quinta-feira, hoje já é dia 15, hein? 15 do mês de outubro de 2026. A partir de agora, nós estamos juntos aqui entre amigos. Aí você pode mandar um abraço, pedir uma música, fique à vontade aqui na programação da Catedral, tá bom? A partir de agora, né? É, até logo mais, às 6 da tarde, tô aqui te fazendo companhia. E junto comigo vai estar trazendo a notícia, trazendo a informação aqui na sua tarde. Sabe quem chegou aqui? João Xavier. Boa tarde, João.
1: Boa tarde, Lei. Como que você está?
0: Eu estou bem. E você?
1: Eu estou bem também, Lei.
0: Ah, muito bem. Ontem à noite eu vi você bem passeando ali no Alto dos Passos, coisa e tal, tal e coisa. Eu falei assim, lá vem o João. Tum, dum, tá. Ele tava que tava, rapaz. É. Tava tirando o estresse do dia, né, João?
1: É. Fazer uma caminhadinha. Ah. Vendo coisa pra comer também na rua. Porque eu até parei pra comer.
0: Não, João, pra comer não.
1: Ah, fazer um lanchinho, né?
0: Ah, de leve, né?
1: É, um lanchinho de leve.
0: Ah, mas tá tudo bem?
1: Tô.
0: Começou o dia bem?
1: Comecei.
0: Isso é o mais importante. Então fala graças a Deus e aqui a gente segue nessa tarde aqui entre amigos.
1: Que assim seja.
0: João, vamos trabalhar? O que pode ser notícia nessa tarde de hoje?
1: Bom, hoje é dia 15 de outubro. É uma data muito especial também, né?
0: Sim.
1: Que é dia do professor.
0: Olha só.
1: Você, Lei, tem algum professor que lhe marcou na vida?
0: Muitos.
1: Muitos.
0: Eu dava um trabalho danado, né? Meu Deus, ao mestre com carinho. Muitos, né? É, vamos lá. É pra começar lá na raiz. Professora Maria Auxiliadora no Colégio Central, professora Maria Marques, né? Professora Anselmo, que hoje mora lá no Bairu, professora Nádia, com que carinho que elas tinham com Lei. Olha, eu dava trabalho. Olha, eu era aquele menino ligado no 220. Gente. É.
1: Eu também tive alguns professores que me marcaram, a maioria de um colégio ali da Zona Leste da cidade, que é principalmente na área de português, geografia, que eu aprendi bastante também, que é a professora Vânia e o professor Ranimar. E também, vou até contar um mini segredinho, né?
0: Ó, cuidado, hein? Cuidado.
1: Sabiam, ouvintes, que além de eu ser jornalista, eu também sou professor?
0: Olha só que coisa.
1: Eu
0: linda.
1: Fora do estúdio, eu dou aulas também. Para educação básica, sou licenciado em história, licenciado também em pedagogia e também já atuei como professor universitário, tendo umas mini experiências de como que é ser. Sabia disso, Lei?
0: João. Então a você, meus parabéns.
1: Obrigado.
0: Ao mestre com carinho. Por isso que ele tem essa sutileza, essa forma tão especial de tratar todos nós aqui da equipe da Rádio Catedral. João, você, parabéns, tá?
1: Obrigado.
0: E a todos os professores.
1: Sim.
0: Eu tenho uma sobrinha filhada que é professora, né? E muito dedicada à profissão, né? Professor tem que, né? Tem que ser algo a mais, né, João?
1: Uhum.
0: Tem que oferecer, né? Ensinar, né? Olha só, né? Ou seja, partilhar o conhecimento, né?
1: Sim.
0: Né? Não é ensinar, é partilhar tudo aquilo que a gente aprende durante a vida, né? Isso é bonito demais, tá?
1: E a respeito disso também, a gente tá até preparando uma reportagem especial hoje, que vai sair no Catedral 2. É uma reportagem muito legal, que fala sobre a experiência de ser professor. A gente selecionou alguns professores para falar a respeito desse dia. E com detalhe, um professor de Minas Gerais, um do Rio de Janeiro, um dos Estados Unidos, que veio para o Brasil.
0: Olha só, João.
1: Uma que é aposentada e também é dona de uma patente educacional daqui de Juiz de Fora. E um outro também que vai participar. E aí cada um vai contar sua experiência de vida, falar a respeito de como que é ser professor nos dias de hoje, trazendo suas perspectivas de como era antigamente, como é os dias atuais e que esperam para o futuro do nosso país.
0: Muito bem. Cada um no seu momento, né?
1: Cada um no seu momento.
0: Ah, tá vendo? O aposentado, o que tem é dono da franquia, né? O que trabalha, né, no dia a dia.
1: Outro trabalha com jovens.
0: Olha só.
1: Outro que trabalha sobre diferentes realidades da região. E outro que veio de outro país com o sonho de lecionar no Brasil.
0: Olha só, né? É um desafio, né?
1: Sim.
0: É um desafio para ele.

0: Enfim, vai ser muito bacana. E nós vamos trazer isso na edição de 5h15 da tarde aqui.
1: Isso mesmo. No
0: Catedral Notícias, segunda edição.
1: Catedral Notícias, segunda edição, a gente vai
0: trazer. Já gostei, eu quero acompanhar tudo de pertinho, né? Aliás, eu tenho que participar do jornal também, né? O João Paulo, você tem que participar. Então eu vou estar aqui com você.
1: E também nós temos hoje o Quinta Musical, né, Leigo?
0: Tem?
1: Temos o Quinta Musical.
0: Ah.
1: Você gosta dos Beatles?
0: Eu amo.
1: Então, hoje vai tocar o Beatles Forever lá no Mercado Municipal. Daqui a pouquinho, às 19h, um show gratuito para a população.
0: Nossa, vai ser muito bacana.
1: Sim. Ele ainda nos concedeu até um convite, um dos integrantes da banda.
0: Os Beatles Forever?
1: Isso.
0: Então, eles já chegam lá, né, com aquele espírito, né? Tanto desde os mínimos detalhes da guitarra, da vestimenta, né? É uma coisa linda, né? É um momento único.
1: Usando os instrumentos mesmo que os Beatles usavam.
0: Exato.
1: Estilo de roupa. Forma de cantar, tudo igual.
0: É muito bacana.
1: Sim.
0: Tá? E aí, João, eu vou te pedir aí um momento, né? Porque é o seguinte, olha, parabéns, João, pelo seu dia, bom trabalho a você, Leia, o Web de Santa Teresinha te dando os parabéns aí.
1: Obrigado.
0: Tá bem? Aí, e também, deixa eu ver aqui, ó, o Flávio lá do Manuel Norte dando os parabéns também, né? Flávio tá lá do Manuel Norte, na pastelaria, né? Alô, Flavinho, aquela ótima.
1: Opa, obrigado.
0: Parabéns a você, aí, tá vendo? E tem mais um monte de mensagem, senão a gente não começa o programa, tá? E o tempo, João?
1: Bom, o tempo a princípio ele está estável durante o dia.
0: Nem
1: mas
0: frio, nem quente.
1: Isso,
0: né?
1: Nem frio, nem muito quente. Está estável durante o dia, mas à noite está instável, com chuva, com trovoadas, que nem a gente noticiou ontem.
0: Sim.
1: E a tendência é isso continuar nos próximos dias também.
0: Pois é, para quem dormiu um pouco mais cedo, gente, caiu uma chuva por volta das 11 da noite,
1: sim,
0: né? Eu não vi a chuva.
1: Eu
0: também
1: vi a chuva.
0: Eu já estava dormindo, né?
1: E eu faço o seguinte, eu chego em casa, eu tiro um cochilinho, acordo umas 9, 10 horas da noite, faço mais algumas demandas de trabalho, que é da profissão de professor, e aí eu vou dormir, volto de 2, 3 da manhã pra acordar.
0: Nesse horário eu tô levantando, João.
1: Quando você tá levantando, eu tô dormindo.
0: Então, pra começar a minha jornada, que começa muito cedo também. Ah, então, aí, olha só, né? E aí choveu, né? O pessoal, você falou lá, a previsão falou que ia chover, não choveu. Eu falei, não choveu? Você
1: choveu.
0: Que dormiu, choveu muito.
1: Ou pode não ter chovido na sua região. Já
0: também,
1: que
0: né? Juiz de Fora tem muito
1: imenso.
0: Isso. É aos extremos, né?
1: Uhum.
0: Eu saí da Zona Leste, né? E aí cheguei ali na Rio Branco, tava chovendo. Eu falei, mas eu saí de casa e não tava chovendo. E ali estava chovendo.
1: E tem até uma curiosidade interessante a respeito de Juiz de Fora. Você sabia que o tamanho de Juiz de Fora e o tamanho da cidade de São Paulo, capital, é uma diferença muito pequenininha de tamanho? Enquanto Juiz de Fora tem 1.482.490.000 quilômetros quadrados,
0: sim,
1: São Paulo tem 1.537. 1.537.
0: São Paulo, capital, né?
1: Isso, uma diferença muito pequenininha de tamanho do territorial.
0: Olha só, tá vendo aí?
1: Tá vendo? Ô, como João, é que Juiz de Fora é praticamente uma São Paulo de Minas, em termos de tamanho?
0: Eu não sabia, tá, João? Tá vendo?
1: Muito pequenininha.
0: João, ao mestre com carinho, tá? Obrigado, professor. Tá vendo, gente? A gente já começa o programa com essa. Tá vendo? Juiz de Fora é uma São Paulo em Minas Gerais.
1: Sim, tem um de tamanho territorial.
0: Aqui é tão gostoso, João, que não precisa nem de mar.
1: É.
0: Minas não tem mar, mas não precisa.
1: Não.
0: É. O que é que nós temos aqui?
1: Ó, a gente tem
0: gente boa,
1: cultura,
0: comida
1: gente
0: boa, tem cultura,
1: boa,
0: tem
1: tudo perto, inclusive,
0: pertinho.
1: Não tem tanto trânsito igual São Paulo da vida.
0: Exatamente, aí, pronto, você já me respondeu, obrigado. Vamos trabalhar, João?
1: Vamos.
0: Então tá.
1: Daqui a pouco.
0: Hoje é dia dele. Ô, João, vai ter. Você trouxe um bolo pra gente comemorar o dia do professor, não?
1: Ih, pior que eu não trouxe.
0: Ah, meu Deus.
1: Esqueci.
0: É, bom, gente, 988976570 para você passar essa tarde aqui entre amigos, aqui na Catedral. E a gente continua 20 anos tocando o seu coração.

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9: Muito bem, já estamos de volta. E aí, deixa eu falar agora, né? Com os ouvintes aqui no 98897-6570. Ah, deixa eu falar com a minha amiga lá do Jardim Natal, é a Dona Lourdes. Dona Lourdes, boa tarde.
10: Boa tarde, Ney Costa, o programa Entre Amigos, uma boa tarde a todos, eu sou o João, quem está falando, Dona Lourdes, desejo um abençoado e feliz dia dos professores, pois tudo começa com a educação. Exatamente. Na escola. Mas agora, a educação começa dentro de casa, na escola nós vamos para poder aprender. Agora, o respeito, o carinho, o amor, nós aprendemos dentro de casa, a começar pela educação,
9: sim,
10: tá bom?
9: Sim.
10: Parabéns, professores. Que Deus abençoe essa carreira tão abençoada que vocês fizeram opção. E tem como missão de educar a todos os alunos que hoje são, muitos são doutores, seja na profissão que venham ocupar o cargo, mas são professores que estão aí se desdobrando para levar a educação a todo mundo, tá bom? Uma boa tarde, Costa, fique com Deus, o padre Antônio Camilo, Deus o abençoe, padre Expedito, Deus abençoe o senhor, Deus abençoe a Marilene e família, Deus abençoe a Silvia Carvalho, uma boa férias para ela, abençoe todos da família Catedral, tá, senhor Costa?
9: Tá
10: com
9: aí.
10: Deus, tá? Tchau.
9: Abraço.
10: No dia de Natal.
9: Aí, dona
10: Feliz dia do professor.
9: Muito bem.
10: Vocês merecem.

0: Dona Lourdes, ótima tarde, uma tarde abençoada aí, como fala bem, né? É, né? Ela trouxe aí o recado, né? Muito bacana.
1: Boa tarde, Lei Costa. Tudo bom, Lei Costa? Aqui é o Paulo Roberto de Paraíba do Sul.
0: Oi, Paulo.
1: Lei Costa, manda um abraço pra Polidoro lá em Penhalonga, que ela tá te ouvindo.
0: Ô, Polidoro, em Penhalonga.
1: Manda um abraço também pra minha mãe Célia. A gente tá te acompanhando também na Catedral FM, hein? Toca uma música bem bonita hoje. Eu vou te pedir do Dilcinho aí na programação da Catedral. Uma boa tarde pra você. Um bom final de semana, Lei Costa. Tudo de bom. E obrigado.
0: Você também, Paulo. Ótima tarde. Alô, Paraíba do Sul. Tá aí, para aí.
2: Boa tarde, Ney, pra vocês, João aí, pra toda a família Catedral. Aqui hoje eu esqueci do aniversário do meu netinho hoje. Hoje meu netinho, o Castro, tá passando 4 aninhos, o Pedro Henrique. Gostaria que vocês mandassem parabenizar aqui ele aí, tá bom?
0: Sim.
2: João Pedro, fazendo 4 aninhos hoje. Netinho da vovó. Vovó ama muito, que Deus dê muita saúde, paz e felicidade. Que ele cresça sempre essa criança amorosa. Essa criança é amável. Nossa, ele é muito carinhoso. Tudo da vovó.
0: Oh, que bacana isso, hein? Ah, muito bacana. Aê. Parabéns, então, a ele aí, né? Ó. Oh.

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1: Deixa eu falar agora com a Magna. Aê! A Magna diz o seguinte. Ah, tá ainda. Ela está digitando, então vamos lá.
2: Olê Costa, boa tarde. Programação maravilhosa. Você, seus, todo mundo da Rádio Catedral. É a Vilma, de São Geraldo. Só que eu tô aqui na minha mãe. Aí minha
1: Tudo
2: mãe
1: bem,
2: tá mandando
1: Vilma?
2: Um abração para você.
1: Muito obrigado.
2: E a minha neta também, a Brenda, mandando um abraço. E se você pode fazer um favor de mandar uma música do Alexandre Pires aí, uma música linda aí para minha mãe aí. Do Alexandre Pires ou da Alcione? Tá? Boa tarde, fica com Deus. Muito obrigado.
1: Aê.
2: Programação sua é mil.
1: Ótima
2: abração
1: tarde.
2: Para todos da catedral aí, tá?
1: Muito obrigado, em nome de toda a equipe, tá? Muito obrigado, muito obrigado.

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2: Muito bem, 2:05, eu tô de volta, tá? 988976570. Deixa eu mandar um abraço aqui para o Antônio Guzmão, Antônio Sertanejo, meu amigo França lá da Cesama, recuperando. França, tá tudo bem? Então, ótima tarde para você, tá ouvindo? Eu acredito, amigo Reginaldo Mandei, ouvindo a programação da Catedral, ótima tarde para você. O Elias tá lá no centro, Fusilei. Tô aqui ligado, quando puder, toca um Zezé de Camargo para nós. Eu toquei agora, Elias. Daqui a pouco a gente toca outro pra você, tá bom? 988976570 é a nossa tarde entre amigos aqui na Catedral, tá bom? E mais uma vez, né? O nosso carinho e a nossa homenagem a todos os professores, né? Pelo dia tão especial, esse dia de hoje.
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2: Abrindo mais uma sequência com Trace Chapman.

0: Baby do Brasil, 2h25. Vem aí o João Xavier com a edição do nosso É Notícia aqui da Tarde da Catedral.
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6: 2h27. Dois trabalhadores morreram após serem soterrados por um deslizamento de terra durante uma obra de contenção de talude na manhã de hoje, em Maripá de Minas, na Zona da Mata Mineira. Uma terceira pessoa foi retirada do local com vida e não sofreu ferimentos. O Corpo de Bombeiros Militar, por meio do 4º Batalhão de Bombeiros Militar, foi acionado por volta das 9 da manhã para atender a ocorrência na BR-267, na altura do quilômetro 45, próximo a um posto de combustível na entrada do município. Segundo informações apuradas pelas equipes do local, os trabalhadores executavam serviços na base de um barranco quando houve o deslizamento de terra. Um dos funcionários foi retirado com vida por outros trabalhadores da obra antes da chegada dos bombeiros. Com a chegada das guarnições e posteriormente com o apoio do helicóptero Arcanjo 3, foram iniciadas as buscas pelos outros 2 trabalhadores que permaneciam soterrados. Durante os trabalhos, os militares localizaram as vítimas que já apresentavam condições incompatíveis com a vida. Após um trabalho minucioso de escavação e remoção da terra, as equipes conseguiram retirar os corpos. Conforme as informações divulgadas durante o atendimento, as vítimas fatais eram homens de idade de 24 e 54 anos. A ocorrência contou com a atuação integrada do Corpo de Bombeiros, da equipe aeromédica do Arcanjo 3, do Serviço de SAMU, da Polícia Militar e da Perícia Técnica da Polícia Civil. De acordo com o Corpo de Bombeiros, a ocorrência ainda estava em fase de finalização após a retirada das vítimas.

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4: E nós continuamos aqui, né? Eu, você aí que me ouve nesse momento, obrigado pelo carinho, obrigado pela companhia, obrigado pela audiência. A gente continua aqui, ó, trazendo a notícia, a informação, nesse bate-papo, música boa. 988976570. Ótima tarde pra vocês aí, família Catedral.
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Muito bem, agora 15 minutos, faltam para as 3, tá? E o nosso mini especial com The Fever, né? Não acabou ainda não, hein? Na sequência vem aí a consagração à Nossa Senhora, já já, tá?

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20: Precisamos lembrar o seguinte, que acima de tudo isso, acima de todos nós, existe um Deus que nos cuida, nos protege, nos abençoa, nos ama, que é o nosso Pai, que é simplesmente e unicamente o nosso Deus. Viva Jesus!

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0: estamos na casa da Mãe, Santuário Nacional de Nossa Senhora da Conceição Aparecida, morada de Deus, casa do encontro entre irmãos e irmãs na fé. Sejam muito bem-vindos, queridos romeiros, peregrinos, devotos presentes aqui na casa de Nossa Senhora. Bem-vindos também todos aqueles que neste momento nos acompanham através da rede Aparecida de rádio. São tantas rádios coligadas com a Aparecida nesse momento. O Brasil se une aqui na casa de Nossa Senhora para pedir bênçãos de Deus através de sua padroeira, a Senhora Aparecida. Então sintam-se todos bem-vindos, bem-vindas. Sintam-se presentes aqui na casa da Mãe, no coração da Mãe que nos acolhe e nos apresenta sempre o seu Filho Jesus. São exatamente 56 emissoras coligadas, associadas à rede Aparecida de rádio. Então, pelo Brasil, neste momento, 3 horas da tarde, hora sagrada, momento da nossa consagração, momento de lembrar o grande amor de Deus por nós. Um amor que se dá através também de cada um de nós, se torna missão em nós, que nós possamos então nesse momento ter o coração aberto para ser presença de Jesus na companhia de Maria, onde estivermos, onde Deus nos enviar com seu amor, com sua alegria. Irmãos e irmãs, louvado seja nosso Senhor Jesus Cristo.
1: Para sempre seja louvado.
0: Salve Maria.
1: Salve Maria.
0: Vamos saudar a padroeira do Brasil com as nossas palmas. Agradecemos a Mãe querida por nos acolher no seu santuário, por chegar aos nossos corações através das ondas da rádio Aparecida e de todas as rádios coligadas conosco neste momento. Vamos rezar, irmãos e irmãs, em nome do Pai, do Filho e do Espírito Santo.
1: Amém.
0: O anjo do Senhor anunciou a Maria.
1: E ela concebeu do Espírito Santo.
0: Eis aqui a serva do Senhor.
1: Faça-se em mim segundo a vossa palavra.
0: E o Verbo divino se fez carne.
1: E habitou entre nós.
0: Ave Maria, cheia de graça, o Senhor é convosco. Bendita sois vós entre as mulheres. E bendito é o fruto do vosso ventre, Jesus.
1: Santa Maria, Mãe de Deus, rogai por nós, pecadores, agora e na hora de nossa morte. Amém.
0: Rogai por nós, Santa Mãe de Deus,
1: para que sejamos dignos das promessas de Cristo.
0: Oremos. Infundir, Senhor, nós vos rogamos a vossa graça em nossos corações, para que nós, que conhecemos pela anunciação do anjo a encarnação de Jesus Cristo, vosso Filho, por sua paixão e morte na cruz, cheguemos à glória da ressurreição. Pelo mesmo Cristo, nosso Senhor.
1: Amém.
0: Preparemos o nosso coração para ouvir a palavra de Deus.

0: Senhor esteja convosco.
1: Ele está no meio de nós.
0: Proclamação do Evangelho de Jesus Cristo, narrado por São Lucas.
1: Glória a vós, Senhor.
0: Naquele tempo disse o Senhor: ai de vós, porque construís os túmulos dos profetas, no entanto foram vossos pais que os mataram. Com isso vós sois testemunhas e aprovais as obras de vossos pais, pois eles mataram os profetas, e vós construís os túmulos. É por isso que a sabedoria de Deus afirmou: eu lhes enviei profetas e apóstolos, e eles matarão e perseguirão alguns deles, a fim de que se peçam contas a esta geração do sangue de todos os profetas derramado desde a criação do mundo, desde o sangue de Abel até o sangue de Zacarias, que foi morto entre o altar e o santuário. Sim, eu vos digo, serão pedidas contas disso a esta geração. Ai de vós, mestres da lei, porque tomastes a chave da ciência. Vós mesmos não entrastes e ainda impedistes que aqueles que queiram entrar. Quando Jesus saiu daí, os mestres da lei e os fariseus começaram a tratá-lo mal e a provocá-lo sobre muitos pontos. Armaram ciladas para pegá-lo de surpresa por qualquer palavra que saísse de sua boca. Palavra da salvação.
1: Glória a vós, Senhor.
0: Aqueles que puderem podem ficar sentados um instantezinho. Uma pequena mensagem nesta tarde para todos nós. Você que está aqui presente na casa de Nossa Senhora, você que está aí na sua casa, no seu trabalho, nas estradas. Nós ouvimos no Evangelho uma preocupação de Jesus. Preocupação de que a gente acabe vivendo só de aparências, que a nossa fé não tenha fundamento real, porque o que Ele espera de nós é a prática da palavra. Ainda há pouco celebramos a novena de Nossa Senhora Aparecida, e com Maria, em comunidade, nós aprendemos que precisamos ouvir a palavra, mas também praticá-la, colocá-la no dia a dia da nossa vida. Tem que ser algo vivido, aquilo que rezamos. Por isso, meus irmãos, junto dos fariseus, Jesus sempre tem uma palavra que provoca, porque estes homens, mestres da lei, fariseus, estão vivendo apenas de aparência. Jesus cobra deles a atitude, porque a atitude é que transforma. Não basta ter fé, nós precisamos praticá-la. A fé e a vida

0: E significa que estamos aprendendo, estamos entendendo que a nossa vida deve ser continuação da dele aqui nesse mundo. Hoje ele continua a se fazer presente entre nós a partir das nossas ações. E ao estarmos aqui na casa da mãe, a mãe nos acolhe e, olhando para Jesus, apenas nos diz: façam tudo o que ele disser. Vamos então ter o coração aberto para esse desejo de Jesus, para que de fato possamos viver o que ele ensinou. É claro que é um grande desafio, não é? É o nosso desafio de cristãos, cristãs, católicos e católicas no mundo. Ser presença viva desse Jesus que deu a vida por nós e continua presente entre nós, mas que quer aparecer justamente nas nossas ações, a nossa maneira de ser. Só assim pode ser verdade aquilo que nós sempre rezamos quando estamos unidos: o Senhor esteja convosco.
1: Ele está no meio de nós.
0: Onde ele está?
1: No meio de nós.
0: E essa verdade será sempre real quando nós permitirmos que de fato ele apareça nas nossas ações. Que Nossa Senhora nos dê essa graça, graça de podermos ser presença do seu filho onde estivermos. Louvado seja nosso Senhor Jesus Cristo.
1: Para sempre seja louvado.
0: Nossa Senhora Aparecida,
1: rogai por nós.
0: Aqueles que puderem, vamos ficar em pé. Cantemos a Nossa Senhora.

0: você que trouxe água para ser abençoada, você que está aí acompanhando pelo rádio, vamos pedir a bênção de Deus para esta água que nesse momento apresentamos. A nossa proteção está no nome do Senhor,
1: que fez o céu e a terra.
0: O Senhor esteja convosco.
1: Ele está no meio de nós.
0: Deus eterno e todo-poderoso, quisestes que pela água, fonte de vida e princípio de purificação, as nossas almas fossem purificadas e recebessem o prêmio da vida eterna. Abençoai esta água, agora apresentada, para que nos proteja. E renovai em nós a fonte de vida de vossa graça, a fim de que nos livre de todos os males e possamos nos aproximar de vós com o coração puro e receber a vossa salvação. E que ela recorde a água do nosso batismo como fonte que jorra para a vida eterna. Por Cristo nosso Senhor.
1: Amém.
0: Em nome do Pai, do Filho e do Espírito Santo.
1: Amém.
0: Amém. E agora, irmãos e irmãs, voltando o nosso olhar à pequenina imagem da Senhora Aparecida, você aí na sua casa, no seu carro, na sua viagem, pense também na presença de Maria que te acompanha. E ao renovarmos a nossa consagração, nós queremos pedir que a Mãe de Jesus nos ensine a fazer tudo o que seu filho disser, possamos dar atenção para que ele possa ter espaço em nossas vidas, que possamos continuar a sua missão, sendo presença dele no mundo, construindo o seu reino de amor. Renovemos a nossa consagração à Nossa Senhora. Ó Maria Santíssima, pelos méritos de nosso Senhor Jesus Cristo, em vossa querida imagem de Aparecida, espalhais inúmeros benefícios sobre todo o Brasil. Eu, embora indigno de pertencer ao número de vossos filhos e filhas, mas cheio do desejo de participar dos benefícios de vossa misericórdia, prostrado aos vossos pés, consagro-vos o meu entendimento, para que sempre pense no amor que mereceis. Consagro-vos a minha língua, para que sempre vos louve, propague a vossa devoção. Consagro-vos o meu coração, para que depois de Deus, vos ame sobre todas as coisas. Recebei-me, ó Rainha incomparável, vós que o Cristo crucificado deu-nos por mãe, no ditoso número de vossos filhos e filhas.

Acolhei-me debaixo de vossa proteção. Socorrei-me em todas as minhas necessidades, espirituais e temporais, e sobretudo na hora de minha morte. Abençoai-me, ó celestial cooperadora, e com vossa poderosa intercessão, fortalecei-me em minha fraqueza, a fim de que, servindo-vos fielmente nesta vida, possa louvar-vos, amar-vos e dar-vos graças no céu por toda a eternidade.

0: Senhor esteja convosco.
1: Ele está no meio de nós.
0: Por intercessão de Nossa Senhora da Conceição Aparecida, Mãe, Rainha e Padroeira do Brasil, venha sobre cada um de nós, nossas famílias, romarias e comunidades, a bênção de Deus Todo-Poderoso, Pai, Filho e Espírito Santo.
1: Amém.
0: A alegria do Senhor seja a nossa força, permanecemos na presença de Jesus e de Maria, e que eles sempre nos acompanhem.
1: Graças a Deus.
0: A alegria da fé, nossa saudação à padroeira do Brasil com as nossas palmas. Viva Senhora Aparecida!
1: Viva!
0: Viva nossa rainha e padroeira!
1: Viva!
0: Mais palmas, mais forte, mais bonito. Viva Jesus Cristo!
1: Viva!
0: Viva os romeiros de Nossa Senhora!
1: Viva!
0: Agradecemos a sua companhia, rezando conosco a consagração. Você que está aqui no santuário, continue sua peregrinação de fé aqui na casa da mãe, sentindo-se sempre muito bem acolhido por ela, a mãe quer os filhos ao seu redor. Você que nos acompanhou pelo rádio, que Deus te acompanhe em seus caminhos, na sua viagem, aí na sua casa, sinta sempre a presença de Jesus e o carinho de Nossa Senhora. Fiquemos na paz que vem do Senhor. Uma boa tarde para todos. Tchau.
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3: Muito bem, de volta aqui na tarde da Catedral, você acompanhou aí a consagração à Nossa Senhora, que a sua tarde seja abençoada e a gente continua por aqui, né? Entre amigos, 988976570, pra gente bater aquele papo, pra você, fique à vontade aqui na programação da Catedral. Vitor e Léo, 10 minutos longe de você.

0: Henrique Juliano.
1: Que delícia.
2: Obrigado, moçada.
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14: 3h40. O trânsito e o transporte coletivo na região central de Juiz de Fora terão alterações nesta sexta-feira, dia 16, devido à realização de um ato político eleitoral. A concentração será na Praça Deputado Clodesmir.

0: Ritiane, com percurso pela Avenida Presidente Getúlio Vargas até a Praça Tarcísio Delgado, antiga Praça Antônio Carlos. A partir das 9:30 da manhã, haverá interdição parcial da Avenida Presidente Getúlio Vargas entre a Avenida Barão do Rio Branco e a Rua Marechal Floriano Peixoto. As ruas Jarbas de Leris Santos, Santo São Sebastião e Afonso Pinto da Mota também terão um trânsito interrompido. Ao meio-dia, a avenida será totalmente fechada, incluindo os acessos. O fluxo de veículos será mantido no viaduto Rosa Cabinda, na rua Benjamin Constant e também na Avenida Barão do Rio Branco. A Secretaria de Mobilidade Urbana orienta os motoristas a utilizarem rotas alternativas, como as avenidas Brasil, Barão do Rio Branco e Presidente Itamar Franco. As linhas de ônibus afetadas também terão desvios temporários a partir das 9:30 da manhã, com mudanças nos pontos de embarque e desembarque. Entre os locais alternativos estão a Avenida Brasil, a Praça da Estação, a Avenida Presidente Itamar Franco, a Avenida Barão do Rio Branco e a Avenida dos Andradas. Agentes de transporte e trânsito estarão no local para orientar motoristas e passageiros. A recomendação é que os usuários consultem as alterações específicas de cada linha no portal da Prefeitura de Juiz de Fora e planejem os deslocamentos com antecedência. 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
10: Muito bem, de volta, agora 17 minutos faltam para as 4 e a gente continua nessa tarde entre amigos. Só te lembrando que hoje é dia do Padre Sérgio, hein? Falando de vida, às 4:30 da tarde aqui com a gente, fazendo parte da tarde entre amigos aqui na Catedral. Nando Reis, livre como um Deus.

0: 4:08 na Catedral, dia de domingo, hein? Duas lendas, hein? Que falta faz, hein? Gal Costa de Maia, aqui dentro da nossa tarde entre amigos.
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Muito bem, de volta aqui na tarde da Catedral, 988976570, para você falar com a gente. Olha, já já também vem aí o Padre Sérgio e o programa Falando de Vida aqui na tarde da Catedral.

Muito bem, agora 4h27, Padre Marcelo Rossi, chuva de bênçãos. Muito bem, gente, na sequência vem aí o Padre Sérgio e o programa Falando de Vida aqui na sua tarde, tá?

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tarde, meu amigo, minha amiga. Que alegria poder encontrar-me com você. Mais uma semana, mais uma tarde, pra gente falar das coisas da vida de Deus na nossa vida e da nossa vida com Deus. Porque rezar, estar na presença dele é essa via de mão dupla, onde Deus fala com a gente e a gente fala com Deus. Onde Deus dá aquele toque, nos fortalece e a gente também leva a nossa vida a ele com gratidão, percebendo como ele nos dá os seus sinais, mas ao mesmo tempo colocando as dificuldades pelas quais passamos, aquilo que a gente precisa até do amor dele, do apoio dele, da graça dele para nos ajudar a caminhar e superar as dificuldades. É assim que a gente está no ar mais uma vez aqui pela sua 102.3. 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Bem, você ouviu essa música aí abrindo, né, Padre Ronaldo Pelaquim? Talvez você ainda não tenha ouvido falar desse nome. Padre Ronaldo Pelaquim é um grande missionário, redentorista, compositor de algumas músicas do nosso cancioneiro redentorista, muito bonitas. E uma dessas canções é exatamente essa que você ouviu aí no início do nosso programa, homenageando São Geraldo Magela. Porque amanhã é dia de São Geraldo Magela. Hoje a gente celebra com a igreja Santa Teresa d'Ávila. E amanhã, São Geraldo Magela, esse santo irmão que tanto bem, tanta intercessão ele deixou também para nós, para a igreja, e deixou um exemplo e a sua intercessão de alguém muito próximo. Eu teria tanto a falar sobre São Geraldo, porque a minha própria história vocacional, ela também passa por São Geraldo. Quando eu era um adolescente lá com os meus 14, 15 anos, tendo contato com um livro antigo chamado Devotos de São Geraldo, que deve ser, sei lá da década de 40, sabe aqueles livrinhos de oração antigos, as pessoas mais antigas, aquele livrinho normalmente de capa preta, com a borda, ele vermelhinho, e ali uma coletânea de orações. Esse era o Devoto de São Geraldo, e ali me tornei devoto de São Geraldo, sem saber nada sobre São Geraldo, fui me inteirando sobre a sua vida. Você imagina, eu com 15 anos, lá na década de 70, final da década de 70, bem no iniciozinho da década de 80, ali, você imagina o que que era. Você não tinha acesso, você não tinha internet, então era tudo meio analógico mesmo. Mas olha, as comunicações de Deus e dos anjos de Deus, elas são muito mais eficientes do que até hoje. Hoje nós já estamos até num pós internet, né? Já estamos num

um outro nível, que é o nível da inteligência artificial, mas naquele tempo não. E comecei a conhecer São Geraldo, foi na mesma época que comecei a pensar em ser padre, e através da rádio Aparecida, muito antes da nossa Rádio Catedral, ouvia lá nas ondas curtas e tropicais a Rádio Aparecida, levando aquela mensagem, sobretudo do padre Vitor Coelho de Almeida. E quando eu juntei essas duas peças, padre Vitor, que eu gostava demais de ouvir, de fazer a consagração a Nossa Senhora Aparecida, e hoje nós temos o privilégio de ter pela nossa Rádio Catedral a consagração a Nossa Senhora Aparecida, que durante eu ouvi pela Rádio Aparecida, e assim que ele era da mesma congregação de São Geraldo, pronto, fechou ali o processo, e aí entrei para o seminário, e nisso os anos já se foram, e aqui nessa congregação eu estou, e devoto de São Geraldo, já recebi muitas graças. Você sabe que hoje, vou te contar uma coisinha muito simples hoje, acontecida comigo hoje. Eu tô até mudando, o tema é São Geraldo, mas eu tô mudando bem até o conteúdo do programa, porque eu tô falando de vida, e tô falando aqui até na minha vida mesmo também. Você que acompanha o meu programa, o Falando de Vida, eu sempre falo para você que a gente precisa estar atento aos sinais, não é verdade? Hoje pela manhã eu fui visitar uma pessoa aqui no hospital, pediram aqui, uma senhora que nem é da nossa região, mas está hospitalizada num hospital que temos aqui na região. Fui lá visitá-la, rezei por ela, fiz a unção dos enfermos e voltei assim, meio distraído e ao mesmo tempo meio rezando, e pedi, até falei com São Geraldo, e é engraçado que eu nem pedi não, sabe? Eu tava até pensando em São Geraldo, mas falei assim, puxa vida, São Geraldo podia me dar um sinal. Eu só pensei, sabe aquela coisa que você pensa sem pedir? Olha, eu segui mais uns 3 a 5 minutos de caminhada, e passava perto de um ponto de ônibus, uma senhora mais idosa me chamou, e ela falou assim, ah, você está com muita pressa? Eu falei, não. Por quê? Posso ajudá-la? Aí ela disse, ah, você poderia me auxiliar a subir no ônibus, eu estou esperando o ônibus aqui para a Central do Brasil, você poderia me auxiliar porque a minha perna, e realmente, né, você que é idoso, mais idosa, que tem uma certa dificuldade de locomoção, você sabe como é subir nesses ônibus que não param às vezes na beira da calçada. Se a calçada é alta, fica difícil você descer a calçada. Se a calçada é baixa, com a altura dos pontos né, das escadas ali do ônibus, eu falei, claro, sentei-me, fiquei ali com ela uns 10 minutos, porque o ônibus até demorou um pouquinho. Fiquei conversando, ajudei-a então a subir no ônibus. E aquilo ali para mim foi, sabe, um sinal tão claro, porque São Geraldo, entre outras coisas, foi um homem da caridade, um homem muito próximo das pessoas que precisavam. E para a gente ser próximo de alguém que precisa, não é só você, ah, tem um mendigo ali, você tem que pagar um lanche, um almoço, ou fazer isso. A caridade, ela se dá de muitas formas. E eu fiquei muito feliz, porque para mim, aquilo ali foi também um sinal de São Geraldo junto de mim. Enfim, eu quero até falar isso com você por conta até dessa sintonia e de como São Geraldo não era apenas o adolescente Sérgio lá da década de 70, 80, início de 80, não. O homem Sérgio, o padre Sérgio, e a vida de fé
Não importa se você

é uma pessoa que é um adolescente que tem ali começando o seu ensino médio ou até antes disso, uma criança, ou se você já tem uma formação superior, a vida de fé é a vida de sintonia com Deus. E a vida de sintonia com Deus é uma vida de sensibilidade que a gente precisa despertar. E eu fico muito feliz porque eu creio, ao menos, alguns diriam que, ah, isso foi uma coincidência. Eu sempre digo que coincidência ou acaso é o nome que a gente dá às causas que nós não conhecemos. Onde eu creio que tudo está interligado e, ao estar interligado, tudo concorre, como diz a palavra, a escritura, tudo concorre para o bem daqueles que amam a Deus. E eu creio muito nisso. Bem, São Geraldo, gente, ele viveu na Itália, ele nasceu numa cidadezinha ao sul da Itália chamada Muro Lucano. Era o ano de 1726. Esse ano nós estamos celebrando, na verdade, 300 anos do nascimento de São Geraldo. Filho de uma família muito simples, Domingos e Benedita. O pai alfaiate. Geraldo fica órfão de pai muito cedo, uma família pobre. Com 12 anos ele teve que começar a trabalhar, foi aprender o ofício de alfaiate. Sofreu muito porque ele tinha lá a pessoa para quem ele depois trabalha, aprendeu a ser alfaiate, um bom alfaiate, e a pessoa com quem ele trabalhava muito rígido, muito ríspido. Depois ele vai até mesmo trabalhar na casa de um bispo, que também era um bispo ali muito, muito rígido. Ele tinha uma fé tão grande. Há muitas histórias, porque não só em relação ao trabalho dele, mas a própria vida espiritual dele, onde ele depois relata que um dia, era criança ainda, ele queria fazer a primeira comunhão, amava Jesus na Eucaristia, mas ele não tinha idade, ele subiu ao altar para receber a comunhão na hora da missa, o padre recusou, ele não tinha idade, ele fica muito triste, e ele teve uma experiência que São Miguel Arcanjo apareceu para ele e deu a Sagrada Comunhão. Mais tarde ele vai contar, relatar, já adulto, relatar essa. E tem muitos episódios de bilocação, onde ele foi visto em mais de um lugar ao mesmo tempo. Um dos símbolos de São Geraldo, quando ele trabalhava na casa desse homem lá com a chave, e falava da chave, dos sinais, né, da rigidez, ele perdeu uma chave, ele deixou uma chave cair dentro do poço. E você imagina o que aconteceria com ele por conta disso. E o que Geraldo, o que aconteceu? Ele era um menino, ele trabalhava, ao mesmo tempo brincava. Ele então foi lá, pegou, foi ali na igreja, pegou uma imagem do menino Jesus, rezou o menino Jesus, amarrou o menino Jesus numa corda e colocou, levou-a lá ao fundo do poço. E olha, ali, quando ele puxou a imagem do menino Jesus, a chave que tinha sido perdida foi, veio na mão do menino Jesus ali. E assim, outras tantas histórias que percorreram, que estiveram com São Geraldo, como lenço. Uma moça ali, ele havia esquecido um lenço, deixado um lenço, a moça, olha aqui, você tá aqui, tá deixando o seu lenço aqui. Ele disse assim pra moça, olha, você guarda, porque você vai precisar dele. O tempo passou, essa moça posteriormente ficou grávida, estava com muitas dificuldades na hora do parto.
Santo. E ela lembrou do lenço do irmão Geraldo. Geraldo vivia. Ela lembrou daquele lenço, teve a lembrança do que Geraldo falou: você vai precisar dele. Ela pegou o lenço, colocou no ventre, e dali a pouco a criança, que estava ali meio atravessada, não conseguia nascer, nasceu saudável. E hoje São Geraldo, ele é também considerado, chamado como patrono das mães em trabalho de parto, né? Das parturientes, dos nascituros. Aqui no Rio de Janeiro, no domingo passado, foi abençoado um novo santuário dedicado a São Geraldo. Já era uma paróquia e agora tornou-se santuário a São Geraldo. E o cardeal do Rio de Janeiro, Dom Orani, ele ainda lembrava isso dos nascituros, das crianças no ventre. Então, como São Geraldo é patrono. E São Geraldo também, que foi num determinado momento, sofreu uma calúnia muito forte, sofreu demais, demais. Ficou em silêncio e chegou até a ser proibido de comungar, e ele não se defendeu. Mas depois a mulher que tinha feito a calúnia arrependeu-se, revelou tudo o que tinha acontecido, porque São Geraldo confiava muito em Deus. Então, essa vida desse grande santo, que viveu muito, muito poucos anos, 29 anos só. 29 anos. Morreu com tuberculose e colocou ali na porta do seu quarto uma tabuinha escrito: aqui se faz a vontade de Deus, como Deus quer e enquanto Deus quiser. E ele não tinha preocupação do dia de amanhã, se ia ficar bom ou não ia, enquanto Deus quiser. E assim ele viveu. Bem, eu trouxe aqui muito rapidamente a minha experiência com São Geraldo e também a vida de São Geraldo com algumas páginas. Eu recomendaria você conhecer São Geraldo. Nós temos uma paróquia dedicada a São Geraldo, aliás, duas, ali no Cascatinha e também ali no, ali acho que é bairro industrial, não é isso? A matriz de São Geraldo. E temos a novena São Geraldo lá na Igreja da Glória também. Procure conhecer São Geraldo, que eu tenho certeza que você vai ser muito tocado. A gente fica com mais uma canção em homenagem a São Geraldo Magela. Faltam agora 13 minutos para as 5 da tarde. Você está na Catedral FM e eu sou o Padre Sérgio, falando de vida direto ao seu coração.

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como irmãos, nós estaremos, no fundo, negando aquilo para o qual nós fomos criados. E como nós sabemos que os anjos de Deus nos apoiam, os santos intercedem por nós, os santos são os nossos irmãos mais velhos, que vão nos ajudando enquanto a gente está por aqui a vencer as dificuldades, a não perder a fé, a sustentarmos e a levarmos em frente até o dia em que todos os problemas, tudo isso vai passar e só haverá amor, só haverá luz, só haverá vida, vida, vida, só haverá vida. Vamos orar nesse momento, já pedindo a bênção de Deus também para o copo com água que você tem aí com você. Eu vou pedir também a intercessão de São Geraldo Magela. Você quer até pedir alguma graça especial? Está precisando de uma graça especial? Eleve comigo então o seu espírito nesse momento para orar, para pedirmos também a intercessão de São Geraldo. Em nome do Pai e do Filho e do Espírito Santo. Amém. Deus de bondade, de amor, obrigado por essa comunhão que temos. Obrigado pela comunhão entre nós, onde eu aqui agora orando unido a essa pessoa que está em comunhão conosco através das ondas da rádio Catedral, nós estabelecemos, somos irmãos, e eu sei que o Senhor faz o teu amor circular no meio de nós. E é na força desse amor também, em comunhão com nossos irmãos mais velhos, os santos que pedem por nós, é que eu quero agora interceder por cada pessoa que está orando comigo nesse instante, pelas suas necessidades, pelos seus problemas, por aquela especial que talvez essa pessoa esteja necessitada, precisando dessa bênção. Ó São Geraldo, em nome de Cristo, nós pedimos a vossa intercessão por toda a igreja, por todos os homens e mulheres, como também por nós mesmos e nossas famílias. Intercedei por nós para que sejamos dóceis aos apelos da graça de Deus em nossa vida, para que acolhamos a santa vontade de Deus, para que sejamos discípulos do seu Filho Jesus Cristo, construindo no mundo o reino que ele mesmo inaugurou. Alcançai-nos as graças de que necessitamos para viver bem a nossa vida com amor, saúde, paz e alegria. Abençoa, sim, Senhor, o copo com água, em nome do Pai e do Filho e do Espírito Santo. Amém. Você vai beber agora na fé do seu copo com água. Amém. Bendito seja Deus, meu irmão, minha irmã. Chegamos ao final do programa. Se você ainda quiser rezar um pouquinho mais comigo, 5:30 da tarde tem adoração ao Santíssimo e às 6 horas a Santa Missa, que você poderá acompanhar pelo YouTube aqui da nossa paróquia. Paróquia Santo Afonso RJ. Paróquia Santo Afonso RJ. Tá bem? Olha, Deus te dê um fim de tarde na presença dele com muita luz. Fica na paz e que Deus te abençoe rica e

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Santo. Amém. Criador inefável, vós que sois a fonte verdadeira da luz e da ciência, derramai sobre as trevas da minha inteligência um raio de claridade. Dai-me inteligência para compreender, memória para reter, facilidade para aprender, sutileza para interpretar e graça abundante para falar. Meu Deus, semeai em mim a semente da vossa bondade. Fazei-me pobre sem ser miserável, humilde sem fingimento, alegre sem superficialidade, sincero sem hipocrisia. Que faça o bem sem presunção, que corrija o próximo sem arrogância, que admita a sua correção sem soberba, que a minha palavra e a minha vida sejam coerentes. Concedei-me verdade das verdades, inteligência para reconhecer-vos, diligência para vos procurar, sabedoria para vos encontrar, uma boa conduta para vos agradar, confiança para esperar em vós, constância para fazer a vossa vontade. Orientai, meu Deus, a minha vida, concedei-me saber o que pedis, e ajudar-me e ajudai-me a realizá-lo para o meu próprio bem.

A minha alma engrandece ao Senhor, e se alegrou o meu espírito em Deus meu Salvador, pois ele viu a pequenez de sua serva. Eis que agora as gerações hão de chamar-me de bendita. O Poderoso fez em mim maravilhas, e santo é o seu nome. Evangelho de São Lucas, capítulo 1, versículos de 46 a 49. O Dom Eurico dos Santos Veloso escreveu um artigo para a CNBB em 2020, no dia 16/7/2020. Dia 16 de julho é dia de Nossa Senhora do Carmo. E eu gostaria de colocar a fala de Dom Eurico aqui entre aspas. Considerada uma das festas mais antigas dedicada a Maria, Nossa Senhora do Carmo teve a sua origem no século XII, através de um grupo de eremitas que no Monte Carmelo, na Palestina, viveram um estilo de vida simples e pobre, no mesmo local onde o profeta Elias se refugiou. Olha que palavra bonita. Então você que se torna um amigo colaborador da Rádio Catedral, que usa o escapulário, você está em sintonia com essa história de séculos mesmo. O profeta Elias se refugiou no Monte Carmelo, por isso Nossa Senhora do Carmo. A palavra Carmelo em hebraico quer dizer Carmo, significa vida, e Elo significa Senhor, portanto vinha do Senhor. Carmelo, Carmo significa vinha, Elo significa Senhor, então Carmelo é vinha do Senhor. Percebe onde você está indo, se tornando um associado da associação Nossa Senhora do Carmo, que mantém a Rádio Catedral? Olha que bom. Este nome nos aporta para a famosa montanha que fica na Palestina, onde o profeta Elias e o seu sucessor Eliseu fizeram história com Deus e com Nossa Senhora, que foi prefigurada por Elias numa pequena nuvem, lá no primeiro livro de Reis, capítulo 18, versículo de 20 a 45. Você pode olhar lá, tá? Essa passagem. Então, a propagação da festa no dia 16 de julho, porque é interessante você saber que é véspera do dia da fundação, do aniversário de fundação da Rádio Catedral, tá? Na propagação desta festa, no dia 16 de julho, se dá a aparição de Nossa Senhora a São Simão Stock, onde era superior dos monges do Carmelo, na época em que eles eram perseguidos pelos muçulmanos e chegaram refugiados na Europa. A Virgem do Carmelo, ao aparecer a São Simão, entrega o escapulário e a ele disse: recebe, meu filho, este escapulário da tua ordem, que será penhor do privilégio que eu alcancei para ti e para todos os filhos do Carmo. Eu já falei para vocês, filho dessa vinha do Senhor, tá? Todo o que morrer com este escapulário será preservado do fogo eterno. Lindo, né? Pois bem, o escapulário, segundo o Concílio Vaticano II, é um sacramental, um sinal sagrado, obtendo efeitos de proteção da Igreja Católica.

Ó Senhora do Carmelo, Rainha dos Anjos, canal das mais ternas mercês de Deus para com os homens, refúgio e advogada dos pecadores, com confiança eu me prostro diante de vós, suplicando-vos que obtenhais a graça que necessito. Qual graça você quer pedir? Sobretudo você que vai se tornar um associado da Associação Nossa Senhora do Carmo para manter a nossa Rádio Catedral. Faça o seu pedido, tá? Em reconhecimento, solenemente prometo recorrer a vós com todas as minhas dificuldades, sofrimentos e tentações, e farei de tudo que ao meu alcance estiver a fim de induzir outros a amar-vos, a convencer outros a amar-vos, reverenciar-vos e invocar-vos em todas as suas necessidades. Nossa Senhora do Carmo, rogai por nós. Então, a devoção à Nossa Senhora do Carmo ainda tem essa ligação com o profeta Elias. Durante essas programações, durante essa formação mariana que nós vamos dar a você, com essas preces bonitas, você que é amigo colaborador da rádio, que vai ganhar um escapulário, tá? Quem tiver em dia, quem se tornar amigo colaborador, ligue agora e torne-se um amigo colaborador, para que você possa estar neste caminho que nós estamos propondo. Nossa Senhora do Carmo, rogai

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2: 5:15. Boa tarde, João Xavier.
3: Boa tarde, Lei Costa, e a você, ouvinte da Rádio Catedral.
2: Quinta-feira, dia 15 de outubro de 2026. Você confere nesta edição.
3: Senado aprova fim da escala 6x1 e redução da jornada de trabalho.
2: Ministério Público e Polícia Civil

0: Flagra operação contra organização criminosa em Juiz de Fora.
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0: 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O Senado Federal aprovou nesta quarta-feira, dia 14, em dois turnos, a proposta de redução da jornada máxima de 44 horas para 40 horas semanais. Sem a diminuição salarial, a proposta recebeu 75 votos favoráveis e um contrário em cada turno.
1: O texto estabelece 2 dias de descanso remunerado por semana, com a adoção da escala 5x2. A mudança será implementada de forma gradual em 14 meses a partir da promulgação da emenda constitucional. Pelo cronograma, após 60 dias, a jornada máxima será reduzida para 42 horas semanais. Depois de um ano, o limite passará a ser 40 horas. A proposta já havia sido aprovada pela Câmara dos Deputados em maio. Como o Senado manteve o texto aprovado pelos deputados, a matéria não precisará retornar à Câmara e poderá seguir diretamente para a promulgação. Durante a votação, parlamentares favoráveis à medida defenderam que a redução da jornada permitirá ampliar o tempo de descanso, o convívio familiar, o lazer e os estudos. O relator da proposta do Senado, Omar Aziz, classificou a aprovação como uma das maiores conquistas dos trabalhadores brasileiros desde a Constituição de 88, quando a jornada semanal máxima passou de 48 para 44 horas. Levantamentos do Departamento Intersindical de Estatísticas e Estudos Socioeconômicos, DIESE, com base em dados da Pesquisa Nacional por Amostra de Domicílios, o PNAD de 2025, estima que a mudança poderá beneficiar mais de 26 milhões de trabalhadores no país. Desse total, cerca de 22 milhões têm vínculo formal de trabalho e outros 4,8 milhões atuam na informalidade. A implementação das novas regras dependerá da promulgação da emenda constitucional. A partir desta etapa, serão contados os prazos para a redução gradual da jornada e a adoção por 2 dias de descanso remunerado por semana.
0: O Ministério Público de Minas Gerais e a Polícia Civil de Minas Gerais deflagraram na manhã desta quinta-feira, dia 15, a Operação Abre-te Sésamo, em Juiz de Fora.
1: A ação cumpre 4 mandados de prisão preventiva e 6 de busca e apreensão, além de medidas judiciais de sequestro e indisponibilidade de bens móveis e imóveis. A ação é um desdobramento da Operação Alibaba, que investigou a atuação de uma organização criminosa suspeita de envolvimento em extorsão, agiotagem e lavagem de dinheiro relacionados ao tráfico de drogas no município. A nova fase apura possível participação de policiais civis no grupo investigado. Os trabalhos são conduzidos pela Corregedoria Geral da Polícia Civil, com apoio do Grupo de Atuação Especial de Combate ao Crime Organizado, GAECO, promotores de justiça e servidores do Ministério Público. Em nota, a Polícia Civil informou que a operação foi realizada pela Corregedoria Geral da instituição, com apoio do GAECO. A corporação também afirmou que não compactua com eventuais desvios de conduta de seus servidores. As diligências estão em andamento e novas informações deverão ser divulgadas conforme o avanço das investigações.
0: 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Termina hoje as inscrições para o

0: Processo seletivo de residência médica da Santa Casa de Misericórdia de Juiz de Fora. Ao todo são oferecidas 29 vagas, 11 programas com início das atividades previstas para o dia 1º de março de 2027.
1: As inscrições para o processo seletivo 2027 seguem pela plataforma da Associação de Apoio à Residência Médica de Minas Gerais, a ARMG. A taxa é de R$300 por programa. As oportunidades fazem parte do processo seletivo unificado de Minas Gerais e são destinadas a médicos interessados em iniciar a formação especializada a partir de março do ano que vem. Os programas são credenciados pela Comissão Nacional de Residência Médica, vinculada ao Ministério da Educação. As vagas contemplam especificidades de entrada direta e programas que exigem pré-requisito. Entre as oportunidades estão anestesiologia, cirurgia cardiovascular, cirurgia geral, clínica médica, ginecologia e obstetrícia, ortopedia e traumatologia e pediatria. Também são oferecidas 2 vagas para cada um dos programas com pré-requisito em cardiologia, endocrinologia e metabologia, nefrologia e neonatologia. Nos programas de entrada direta, há vagas de ampla concorrência e também reservadas para pessoas com deficiência e candidatos negros, conforme as regras estabelecidas no edital. A residência oferece aos profissionais contato com diferentes áreas de assistência hospitalar, incluindo centro cirúrgico, unidade de terapia intensiva, serviço de emergência 24 horas, laboratórios, diagnóstico integrado e atendimento de alta complexidade. Entre os diferenciais da instituição está a experiência na realização de transplantes renais com mais de 2 mil procedimentos, além da utilização de novas tecnologias na assistência, como a cirurgia robótica ortopédica. A prova está marcada para o dia 22 de novembro e terá peso de 90% na nota final. A análise curricular corresponde aos outros 10%. As atividades dos programas de residência médica na Santa Casa estão previstas para começar em 1º de março do ano que vem. A matéria completa já está disponível em nosso site radiocatedraljf.com.br.
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1: A previsão para a noite de hoje na Zona da Mata é de céu com muitas nuvens, com pancadas de chuva e trovoadas. A temperatura máxima prevista para amanhã na região é de 27 graus e a mínima de 19. Em Juiz de Fora, também céu com muitas nuvens, com pancadas de chuvas e trovoadas. Neste momento, a temperatura na cidade é de 26 graus.
0: 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Ensinar é muito mais do que transmitir conhecimento. É despertar sonhos, abrir caminhos e participar da história de inúmeras pessoas.
1: Neste dia 15 de outubro, Dia dos Professores, a Rádio Catedral celebra os profissionais que dedicam a sua vida à educação e que, mesmo diante dos desafios da profissão, seguem fazendo a diferença dentro e fora da sala de aula. Por trás de cada aula existe uma história. A quem tenha dedicado décadas ao ensino e deixado um legado de inovação, quem constrói diariamente o futuro de estudantes em diferentes regiões do país e quem atravessa fronteiras para realizar o sonho de ensinar. São trajetórias distintas, mas que se encontram em um mesmo propósito.

0: transformar vidas por meio do conhecimento. A professora aposentada Lenira Xavier relata a sua experiência em sala de aula ao longo dos seus 30 anos de carreira.
1: Bom, eu comecei a minha profissão professora com 17 anos, logo quando eu passei no vestibular de administração de empresas. Eu dava aula de matemática e trabalhava na secretaria de uma escola. E assim eu me apaixonei pela educação. Mesmo sendo formada em administração de empresas, economia e estatística, eu me encantei pelo processo educacional e comecei a dar aula de economia e estatística no ensino médio, no curso técnico de contabilidade. E foi assim até 1998, quando o governo do estado terminou o concurso técnico. Então, eu comecei a lecionar outras disciplinas. Eu exerci a profissão durante 30 anos, me aposentei em 2015 na rede estadual e na rede municipal em 2019. Acredito ter realizado a minha profissão com grande desempenho e acho que me aposentei com maestria, porque sempre fui uma professora que fazia do aluno um sujeito no processo ensino-aprendizagem. E eu sempre fui a mediadora desse conhecimento. Sempre tive um ótimo relacionamento com os meus alunos. Também era muito carinhosa, muito atenciosa com eles.
0: Já aposentada, a professora relembra sua experiência no magistério e a criação de um projeto inovador para o ensino da matemática. Uma iniciativa que mostra como a criatividade e a dedicação podem transformar a maneira de ensinar e aproximar os estudantes do conhecimento.
1: Bom, o projeto A Matemática na Linha de Produção consiste em conhecer a matemática, desenvolver a matemática fazendo bijuterias. É uma forma de desmistificar o ensino da matemática. Através desse projeto, você pode desenvolver sequência lógica, sistema de medidas monetário, porque após fazer as bijuterias, elas são comercializadas, o aluno aprende a vender, a dar troco, receber, calcular o preço de custo, preço de vendas, sem contar que a criança, ela aprende a desenvolver uma habilidade que depois ela pode fazer as peças, né? Pulseiras, anéis, brincos, cordões e presentear os amigos ou mesmo vender, se quiser. Esse projeto, a Matemática na Linha de Produção, Construindo Bijuterias, ele foi patenteado e eu fui realmente a precursora aqui em Juiz de Fora. Já desenvolvi esse projeto em diversas escolas do estado e da prefeitura e hoje em dia eu vejo outras pessoas desenvolvendo esse projeto que eu iniciei e fico feliz com isso, porque o conhecimento ele deve ser compartilhado. A gente tem que dar oportunidade a outras pessoas de desenvolver esse projeto e desmistificar o ensino da matemática de uma forma lúdica e criativa.
0: Entre desafios e responsabilidades, além de descobertas, a experiência do professor ajuda a compreender o que significa assumir a missão de educar e contribuir para a formação de novas gerações, conforme explica Renan Souza, professor nos municípios de Juiz de Fora e Cataguases.
2: Ser professor, para mim, é muito mais do que ensinar conteúdo. Eu acho que ser professor é participar da construção de histórias, incentivar os sonhos dos nossos alunos, transformar a vida deles. Eu não quero só que os meus alunos estudem e façam uma prova e passem no vestibular. Eu não quero só isso. Eu quero que eles entendam que a educação transforma e que a educação transforma a vida deles. Ser professor é saber isso, assim, que nem sempre a gente vai ver os frutos do nosso trabalho, mas cada palavra, cada incentivo, cada gesto é importante para a diferença na vida de um aluno. É um desafio diário, óbvio, mas também é um privilégio. A gente contribui para que outras pessoas descubram quem elas são, descubram quem elas podem se tornar. Eu acho que, no fim, é sobre isso. É sobre ensinar, mas aprender junto. Acho que ser professor é entender que a gente vai transformar a vida dos nossos alunos e se transformar junto nesse processo.
0: No Rio de Janeiro, a história de mais um educador amplia esse retrato do magistério brasileiro. São experiências que ajudam a mostrar que ensinar exige muito mais do que um domínio de uma disciplina, segundo o professor e pesquisador Anderson Paz.
3: Ser professor, para mim, é muito mais do que ensinar conteúdo. É participar da formação de pessoas, compartilhar conhecimentos e também aprender todos os dias com experiências e com cada aluno. Tem uma fala de Paulo Freire que me toca muito, que é: se a educação sozinha não transforma a sociedade, sem ela, tampouco a sociedade muda. A partir disso, acredito, porque ser professor hoje é enfrentar desafios, mas também é acreditar na possibilidade de transformação por meio da educação. É compreender que cada aluno tem sua história, seus saberes e seu potencial. Educar, na minha visão, é deixar marcas que vão muito além da sala de aula. É eu contribuir para que as pessoas tenham voz, autonomia e possibilidade de construir novos caminhos. Então, nesse dia dos professores, eu queria deixar meu carinho e reconhecimento a todos os colegas que seguem acreditando na educação e na força transformadora do nosso trabalho em sala de aula.
0: E o desejo de ensinar também pode atravessar fronteiras. Um professor estadunidense veio para o Brasil com o sonho de lecionar inglês para os brasileiros. Wells Johnson Floyd mostra como a educação aproxima culturas e transforma sonhos em aprendizado compartilhado.
4: Eu sou professor de inglês aqui no Brasil, mas eu sou americano. Então, antes de vir para cá, eu sabia que eu queria ensinar inglês, mas fora dos Estados Unidos. Então, eu escolhi o Brasil como o lugar na qual eu queria ensinar. E cheguei aqui, depois de segundos, eu me apaixonei. Então, na aula mesma, normalmente, eu dou aulas de conversação avançada. Minha aula é mais sobre cultura, sobre as diferenças entre as duas culturas, a cultura americana e brasileira. A gente fica falando sobre essas diferenças e, no final de tudo, a gente chega à conclusão que, na verdade, a gente não é muito diferente, não. Eu fico muito, muito, muito grato para a gentileza do povo brasileiro, porque eu nunca me senti sozinho aqui. Sempre tem uma pessoa querendo ajudar se precisar.
0: As histórias desses quatro professores lembram que o impacto da educação nem sempre pode ser medido em números ou resultados imediatos. Muitas vezes, ele aparece anos depois, seja na lembrança de um aluno ou em uma oportunidade conquistada ou até mesmo na confiança de alguém que descobriu ser capaz de aprender e realizar os seus sonhos. Neste Dia dos Professores, a homenagem para quem ensina, aprende, insiste e acredita no potencial de cada estudante. Para quem transforma conhecimento em oportunidade e faz da sala de aula um espaço de descobertas. A Rádio Catedral celebra todos os professores e agradece a esses profissionais que, com muita dedicação, conhecimento e humanidade, ajudam a construir o futuro todos os dias.
5: 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Um dos maiores fenômenos dos anos 60 ganha uma homenagem especial na próxima edição da Quinta Musical. Hoje, às 20 horas, a banda Beatles Forever em Juiz de Fora se apresenta no Mercado Cultural ICE.
0: Com entrada gratuita, o espetáculo busca proporcionar ao público uma experiência fiel aos detalhes, sons e performance de uma das maiores bandas da história da música. O grupo utiliza arranjos originais, figurinos inspirados nos trajes e instrumentos idênticos usados pelos Beatles na época de seu auge. Ao longo de sua trajetória, o Beatles Forever já se apresentou em teatros, casas noturnas, encontro de motociclistas, eventos corporativos, casamentos, aniversários e outros espaços. O integrante da banda, o Chico, convida todos os ouvintes da Rádio Catedral para desfrutarem de uma noite cheia de música, apresentações e nostalgia.
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Moreba, eu queria convidar vocês para assistirem ao nosso show nesta quinta-feira, dia 15 de outubro, no Mercado Municipal. O show às 8 horas da noite com entrada franca, ok? Aguardo vocês aqui. Grande abraço.

0: 5:36, termina aqui o Catedral Notícias, segunda edição. Produção e apresentação de João Xavier, com participação e operação técnica de Lei Costa. Em instantes, fique com o Jornal Notícias em 30, produzido e apresentado pela Rede Aparecida de Rádio. Um bom final de tarde para você.
1: Pode ser considerado um regime de exceção nesse caso?
2: Então, exatamente, principalmente saúde e serviços que não podem parar. Então, a jornada 12x36, ela já é uma jornada que não é uma jornada comum. A gente está falando aí da jornada 44, que vai passar 40 horas semanais, né? Então, assim, a jornada 12x36 e até mesmo as empresas, por exemplo, que têm a necessidade de abrirem de segunda a segunda, elas podem e vão se adaptar à nova regra. E aí, o que que acontece? A gente conta com acordos coletivos e convenções coletivas também. E tudo aquilo que sobrepassa essa jornada, ela vai ser paga ou como hora extra ou então com compensação de jornada, mas sempre observando acordo coletivo e convenção coletiva da categoria, que hoje já tem muitas normas que regulamentam essas jornadas, que são jornadas que a gente diz especiais ou extraordinárias.
1: Doutora, também tem uma questão sobre a informalidade, né? Qual a expectativa aí para este grupo específico?
2: Na verdade, quem trabalha informal, ele não tem como ser enquadrado na nova legislação. Por quê? Porque esse informal tem que verificar caso a caso qual é a situação dele. Então, isso é uma, essa PEC, né? Ela é uma alteração da CLT. Então, ela é uma alteração para funcionários que são empregados registrados. E aí eu não posso dizer, né, daquele informal, porque às vezes pode ser que ele seja um informal que não é legal, né, não é legalizado, então a gente não tem aí como dizer, ele pode ser um PJ, então não tenho como te dizer como isso vai ficar. Mas toda informalidade e toda legalidade, ela precisa se formalizar e ser legal e ter legalidade.
1: Doutora, para a gente encerrar, a gente já deu uma pincelada com relação à aplicação mesmo da lei, ficou definido então esse processo de transição, né? A partir da promulgação, queria que a senhora explicasse para o nosso ouvinte como é que vai ser a redução dessa jornada de trabalho, a aplicação da escala 5x2 aqui no nosso país.
2: Então tá ótimo, né? A lei, ela vai ser promulgada e vai entrar em vigor. A partir da entrada em vigor dessa lei, 60 dias já precisa reduzir de 44 para 42 horas. Então, o empresário, ele já vai começar, alguns empresários, inclusive, já estão já se adaptando a essa nova realidade, mas eles vão ter 60 dias para reduzir essa jornada para 42 horas semanais e depois, em um ano, eles vão se adaptar para 40 horas semanais. Passado esse um ano, aí já é obrigação, ele precisa seguir essa jornada de 40 horas semanais sem a redução do salário.
1: Doutora, gostaria muito de agradecê-la mais uma vez pela sua participação, sua disponibilidade de conversar conosco, esclarecer um pouco a respeito deste assunto que está em voga em todo o país, muita gente debatendo, discutindo, algumas pessoas aceitam, outras não, mas o que é importante é a gente passar aqui o que realmente é de informação para que a população tenha conhecimento do que está acontecendo aqui no Brasil, né? Muito obrigado mais uma vez.
2: Imagina, eu que agradeço a oportunidade. Eu digo sempre que o conhecimento, ele é muito importante porque ele liberta. Ele faz a gente ter melhores escolhas e escolhas mais conscientes. Então, é importante que, uma vez que essa lei, ela foi promulgada e ela vai ser publicada, ela vai entrar em vigor, é importante que o empresário, ele possa se adaptar a essa lei, então que ele tenha conhecimento, que

0: ele vá se informar em relação à convenção coletiva, acordo coletivo, como que a empresa dele vai trabalhar tanto nessa transição quanto depois no cumprimento efetivo da lei.
1: Nós ouvimos a doutora Luana Carolina Silva Rodrigues, advogada e especialista em direito trabalhista. Agora são 5:41, 5:41 ainda sobre este assunto. Diante dessas discussões, a Igreja Católica se posicionou e, é claro, em defesa dos direitos dos trabalhadores. Ana Maria Reis.
2: A Igreja Católica se posiciona publicamente em defesa dos trabalhadores e das trabalhadoras. Inclusive, já se manifestou em outras questões trabalhistas, como a pejotização e a precarização do trabalho. A gente conversa com o Jardel Lopes, que é secretário executivo do CEFEP e membro do Comitê Trabalho da Comissão Sociotransformadora da CNBB. Jardel, de que maneira a Igreja se posiciona diante dessa questão da escala de 6 dias de trabalho por 1 de descanso?
3: Não tem uma manifestação propriamente dita assim, militante pelo fim da escala 6x1, mas ela se posiciona assim, em defesa do direito dos trabalhadores, e nesse momento a luta dos trabalhadores estão orientando para essa direção, para o fim da escala 6x1, pensando em vários aspectos da garantia do direito, mas também da qualidade de vida, né? Que é uma das coisas que tem pegado bastante no nosso contexto do mundo do trabalho no Brasil, o adoecimento da classe trabalhadora, com resultado esse adoecimento de jornadas exaustivas, né? Considerando aqui jornadas exaustivas não somente as horas trabalhadas no ambiente de trabalho, mas também considerando que tem um tempo bastante grande, né? Que as pessoas levam no transporte, em transportes coletivos lotados, né? Com períodos exaustivos, digamos assim, desse período entre o trabalho e o transporte. Pessoas que levantam muito cedo e chegam em casa muito tarde. Então, isso impacta na qualidade de vida das pessoas. Tanto é que a gente tem um índice altíssimo de adoecimento das pessoas no trabalho. Então, se vem algo nessa direção, se a luta dos trabalhadores apontam para essa direção de maior qualidade de vida, de redução de jornadas, de melhoria dos seus direitos, né, de algo que venha a fortalecer, evidentemente é essa também a defesa da doutrina social da Igreja, né? O direito dos trabalhadores e das trabalhadoras.
2: A gente está em um ano eleitoral ainda, Jardel, que traz o tema ainda mais sensível. Eu gostaria que o senhor falasse também a respeito da necessidade de considerar justamente a necessidade dos trabalhadores nessa tomada de decisões.
3: Porque o ano eleitoral é um momento importantíssimo para o país, porque é o momento de escolher pessoas para representar a população brasileira e para ajudar a dirigir o país, digamos assim, do ponto de vista do executivo e do legislativo especialmente, mas que também tem impactos na economia, tem impactos no judiciário, né? Tem impactos em vários aspectos. E quem sustenta de fato o país são os trabalhadores, e aqui os trabalhadores que estão na formalidade com CLT e os trabalhadores que estão na informalidade sem necessariamente direitos garantidos, que hoje é um grupo muito grande de trabalhadores. Então, é importante que perceber dentro desse contexto eleitoral para onde que esses trabalhadores estão apontando, né? Qual é o grito desses trabalhadores?
2: Nós ouvimos Jardel Lopes, que é secretário executivo do CEFEP, o Centro Nacional de Fé e Política Dom Helder Câmara, e também membro do Comitê Trabalho da Comissão Sociotransformadora da CNBB. Ana Maria Reis para a Rede Aparecida de Rádio e Signes Brasil.
1: E essa discussão, este assunto é tema do editorial de hoje com o padre Joel Nalepa. Padre, boa tarde.
4: Olá, boa tarde, Rafael. Boa tarde para você, ouvinte da Rede Aparecida de Rádio e Signes Brasil. Trabalhar é importante. O trabalho dignifica a pessoa, sustenta as famílias e contribui para o desenvolvimento da sociedade. Mas precisamos recordar uma verdade fundamental. O ser humano não existe para servir ao trabalho. O trabalho é que deve estar a serviço do ser humano. A doutrina social da Igreja nos ensina que o trabalho possui uma dimensão humana e social que vai muito além do salário ou da produtividade. Na encíclica Laborem Exercens, São João Paulo II recorda que o trabalho deve estar sempre a serviço da pessoa humana e não o contrário. Todo trabalhador precisa de tempo para descansar, cuidar da saúde, conviver com a família, participar da vida comunitária. Precisa também de tempo para a oração, para a celebração da Eucaristia e para viver a sua fé. O descanso não é preguiça nem privilégio, é uma necessidade humana e um direito que protege a dignidade da pessoa. É claro que essa discussão também precisa considerar a realidade dos empregadores, especialmente dos pequenos empresários que enfrentam impostos elevados, custos trabalhistas e dificuldades para manter seus negócios. Por isso, mudanças na jornada de trabalho devem ser acompanhadas de diálogo, políticas responsáveis, que também simplificarão os tributos e medidas que favoreçam a produtividade sem sacrificar as pessoas. O lucro é legítimo e necessário para a continuidade das empresas, mas não pode se tornar um valor absoluto, colocado acima da saúde da família e da vida digna. Uma economia verdadeiramente humana não pergunta apenas quanto se produz, mas também como se vive e quem se beneficia do desenvolvimento. Porque, no fim das contas, a economia deve servir à pessoa humana e não a pessoa humana ser sacrificada em nome da economia.
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1: Traz diretamente do Hospital Gemelli em Roma, trazendo informações aí sobre a recuperação do Papa Leão XIV.
17: Eu falo em frente ao Hospital Policlínico de Amélia, aqui em Roma, e trago informações sobre a saúde e a recuperação do Papa Leão XIV. O último boletim divulgado pela sala de imprensa do Vaticano diz que o Papa se recupera bem, já está se alimentando, começou a fazer a fisioterapia respiratória e a expectativa é que na próxima semana ele possa receber alta, voltar para casa.

0: A gente segue acompanhando aqui todos os boletins que são emitidos pela sala de imprensa do Vaticano e também passo a passo dessa recuperação do Papa, que fez a retirada de um câncer no pulmão e foi necessário também retirar o lóbulo inferior do pulmão direito. Mas o Papa já se recupera bem. Sigo acompanhando aqui, você pode acompanhar todas as informações pela Rede Aparecida de Comunicação.
1: Agora são 5:51, 5:51, e a sala de imprensa da Santa Sé divulgou hoje por volta das 9 da manhã, no horário de Brasília, uma atualização. De acordo com a equipe médica que acompanha o pontífice, o Santo Padre realizou hoje pela manhã exames de rotina, né? A radiografia do tórax revelou uma boa recuperação do pulmão operado. A sessão de fisioterapia inclui também exercícios motores. Hoje também o Papa Leão voltou a concelebrar a Santa Missa, como já tinha feito ontem. E segundo a sala de imprensa, o pontífice também retomou aí algumas atividades de trabalho.
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1: Neste 14 de outubro, ou seja, desta última quarta-feira, ontem, o Bispo Auxiliar de Brasília e secretário-geral da CNBB, a Conferência Nacional dos Bispos do Brasil, Dom Ricardo Hoppers, gravou uma mensagem pelo aniversário de 74 anos da conferência celebrado neste 14 de outubro. Ele recorda sua fundação em 1952 no Rio de Janeiro e reforça a missão, que é estar a serviço da evangelização da Igreja no Brasil.
3: Olá, meu querido irmão, minha querida irmã. Hoje a CNBB está completando 74 anos. Fundada em 14 de outubro de 1952, no Rio de Janeiro, nós queremos hoje celebrar mais um ano a serviço da evangelização do Brasil. É nesta comunhão, nesta solidariedade, nessa colegialidade que os bispos do Brasil estão a serviço da Igreja, a serviço do povo de Deus, a serviço do Evangelho. Pedimos a sua oração, pedimos também a sua unidade e comunhão com esta evangelização por todo o Brasil, seguindo as diretrizes gerais da ação evangelizadora. Já no nosso coração, começamos a preparar os 75 anos, no próximo 2027, e também 50 anos da presença da CNBB em Brasília, nesta casa. Queridos irmãos e irmãs, queridos bispos do Brasil, parabéns à CNBB e nos comprometemos a continuar seguindo o Evangelho e levando a todos os corações a boa nova de Jesus Cristo.
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1: Além do fim da escala 6x1, né? Nós temos também ainda no Congresso a discussão sobre a PEC da segurança. Durante a semana também o governo anunciou um pacote de medidas para os microempreendedores, os MEIs, com foco na redução do endividamento e também na ampliação do acesso a recursos, aumento do teto de faturamento. Uma das medidas é o perdão da dívida tributária. Projeto de lei prevê perdão integral de mais de 12 bilhões e meio de reais em dívidas, de mais de 3 milhões e 600 mil MEIs inscritos na dívida ativa da União, e também está prevista aí a compra de dívidas bancárias e até um apoio de 5 mil reais por beneficiário sem necessidade de devolução. O economista Josilmar Cordenonce reforçou que as medidas ainda precisam do apoio do legislativo.
4: Há um risco dessas medidas não serem aprovadas no legislativo, né? Que isso aí vai ter que ser enviado ao Congresso após a eleição, e na época da eleição não se pode dar esse tipo de benesses, né? Pela nossa legislação. Mas essa sinalização, eu acho que é fruto do certo mal-estar com relação aos pequenos e médios empresários, com relação à implementação da reforma tributária. Muita gente, eu sinto que há um medo do chamado split payment, que é com a implementação da reforma tributária, o pagamento do imposto e direto, quando o cliente pagar a conta, uma parte do pagamento vai direto para o governo, a parte do imposto, e o empresário ficaria somente com a parte dele, já descontando o imposto. Muita gente está com medo que isso vai afetar o capital de giro dele, porque geralmente as pessoas, os empresários seguram esse dinheiro e tem um prazo até para recolher. Se chegar na data do recolhimento do imposto, eles tiverem com problema de caixa, é mais fácil, mais barato segurar esse dinheiro, não pagar o governo, pagar a multa com o juros Selic, que é um juros mais barato do que eles obteriam no banco. E também há o temor que muitos pequenos e médios empresários simplesmente sonegam, fazem sem nota.
1: O especialista destacou também que o pacote de medidas em ano eleitoral já não é novidade, que este ano considera também as mudanças da reforma tributária.
4: E como o consumidor brasileiro está muito já acostumado e satisfeito com o PIX e outros pagamentos eletrônicos, vai ficar mais difícil para esse pequeno e médio empresário vender sem nota. Então, eu acho que por conta disso, há um clamor, tanto é que o Flávio já disse que vai suspender ou até e adiar a implementação e principalmente esse split payment. Então, essa sinalização do Lula para facilitar a vida dos MEI, ou das MEI, perdoando dívidas e fazendo, concedendo R$5.000 para cada um a fundo perdido, essa é uma prática que a gente não deveria cultivar, mas infelizmente os governos de plantão sempre lançam mão disso.
1: Nós ouvimos aí o economista Josilmar Cordenonce falando a respeito aí dessa questão do apoio às micro e pequenas empresas. Agora são 5:57. Antes da gente encerrar, agora há pouco o presidente Lula também anunciou, agora há pouco nas redes sociais, que deve enviar ao Congresso Nacional uma PEC, uma proposta de emenda à Constituição, para garantir passe livre de ônibus aos finais de semana em todos os municípios onde há o transporte coletivo. Segundo ele, essa medida era para complementar também o final da escala 6x1. O presidente Lula anunciou isso agora há pouco nas redes sociais, mas não detalhou o financiamento da proposta. Ele disse que a intenção é que seja compartilhado do recurso das emendas parlamentares, de acordo com a mensagem divulgada agora nas redes sociais. Mas o texto, por ser uma PEC, uma proposta de emenda à Constituição, tem que ser aprovado no Congresso em dois turnos de votação, tanto na Câmara dos Deputados como também no Senado Federal, para poder virar lei. Mas fica aí este anúncio que acabou de sair do presidente Lula de garantir passe livre de ônibus aos finais de semana. 5:58 no horário de Brasília. Nós vamos terminando mais uma edição do Notícias em 30, que volta amanhã. Para você que ficou conosco, um excelente finalzinho de quinta e, claro, a gente se fala.
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6 horas da tarde, momento de oração. Nós estamos unidos pela Rádio Catedral de Juiz de Fora na oração do Ângelus. Queria dedicar hoje esta oração a Santo Antônio, nosso padroeiro. Rezar uma oração de Santo Antônio com você. Santo Antônio viveu para Deus, unicamente para Deus. Ele morreu com 36 anos, mas deu lição para o mundo inteiro como se tivesse vivido mais de 100 anos. Reza comigo. Ó Santo Antônio, que tivesses a graça incomparável de ver o menino Jesus e de o estreitá-lo entre os seus braços, ajuda-me a viver como verdadeiro cristão, fiel à promessa do meu batismo. Ajuda as famílias a crescer na fé e conserva nelas a unidade e a paz. Abençoai as criancinhas, protegei os jovens e fazei que eles sigam sempre o caminho do Senhor. Socorrei os pobres, obtenha o perdão aos pecadores e a perseverança para os justos. Abrindo meu coração ao amor de Deus e ao amor dos irmãos, para que eu possa confortá-los na doença e nas necessidades. Intercedei por mim, sustentai-me no meu trabalho e ajudai-me nos momentos fatigosos do dia a dia, para que eu possa viver hoje, cada dia, na amizade com Deus e na paz com todos. Amém. Rezemos agora a oração das Ave Marias, a oração do anjo que anunciou a Nossa Senhora.

anjo do Senhor anunciou a Maria, e ela concebeu do Espírito Santo. Ave Maria, cheia de graça, o Senhor é convosco. Bendita sois vós entre as mulheres, e bendito o fruto do vosso ventre, Jesus. Santa Maria, Mãe de Deus, rogai por nós, pecadores, agora e na hora da nossa morte. Amém. Eis aqui a serva do Senhor. Faça-se em mim segundo a tua vontade. Ave Maria, cheia de graça, o Senhor é convosco. Bendita sois vós entre as mulheres, e bendito o fruto do vosso ventre, Jesus. Santa Maria, Mãe de Deus, rogai por nós, pecadores, agora e na hora da nossa morte. Amém. E o Verbo de Deus se fez carne e habitou entre nós. Ave Maria, cheia de graça, o Senhor é convosco. Bendita sois vós entre as mulheres, e bendito o fruto do vosso ventre, Jesus. Santa Maria, Mãe de Deus, rogai por nós, pecadores, agora e na hora da nossa morte. Amém. Rogai por nós, Santa Mãe de Deus, para que sejamos dignos das promessas de Cristo. Oremos. Infundi, Senhor, em nossas almas a vossa graça, para que, conhecendo pela anunciação do anjo a encarnação do Verbo, vosso Filho bem-amado, cheguemos por sua paixão e cruz à glória da ressurreição. Por Cristo nosso Senhor. Amém.

Hoje eu quero dar a bênção de Santo Antônio para você, todos os seus e sua casa e todos os seus pertences. Santo Antônio é nosso padroeiro em Juiz de Fora, padroeiro da cidade, padroeiro da arquidiocese, padroeiro do seminário, titular da catedral. São muitas as paróquias dedicadas a Santo Antônio. Nós temos uma grande devoção a Santo Antônio. Então a bênção de Santo Antônio. A nossa proteção está no nome do Senhor, que fez o céu e a terra. Rogai por nós, ó Santo Antônio, para que sejamos dignos das promessas de Cristo. Senhor Deus, nós vos bendizemos pelas vossas maravilhas, operadas em Santo Antônio, vosso confessor e doutor, e vos pedimos que a sua intercessão alegre a vossa igreja, para que ela viva em paz e unidade, caminhando incólume até as alegrias eternas junto de vós. Santo Antônio, interceda junto de Deus, abençoe a nossa casa, a nossa família, todos os nossos familiares, vizinhos e amigos, e até aqueles que não são nossos amigos. Santo Antônio, interceda a Deus por nós. Por nosso Senhor Jesus Cristo, vosso Filho, na unidade do Espírito Santo. Amém. Eis a cruz do Senhor. Afastem-se de vós todos os inimigos da salvação. Porque venceu o leão da tribo de Judá, descendente de Davi, Jesus Cristo nosso Senhor. Amém. A bênção de Deus Todo-Poderoso, Pai, Filho e Espírito Santo, desça sobre vós e permaneça para sempre.

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2: Boa tarde, queridos filhos e filhas. Hoje é dia de Santa Teresa d'Ávila, grande doutora da Igreja. Nada te perturbe, nada te amedrontes. Só Deus basta, é frase dela. Então vamos juntos rezar nesta hora abençoada, em nome do Pai, do Filho, do Espírito Santo. Amém. Senhor Jesus, neste momento de oração, prece e súplica, venho agradecer por tantas graças recebidas no dia de hoje e de modo geral na minha vida. Graças recebidas, graças de que não sou digno, graças que não mereço, pois não são frutos de meus méritos, porque não os tenho. Mas, Jesus, são frutos da tua infinita bondade. Louvado sejas por todas as bênçãos derramadas. Senhor, no final deste dia, de coração contrito e alma fervorosa, eu agradeço tudo que sou e tudo que tenho. Obrigado, Jesus, porque tudo de bom que tem acontecido comigo. Obrigado por cada conquista. Obrigado, Jesus, por ser uma presença que me fortalece mesmo nas dificuldades.

0: Mas, Senhor, quero colocar diante dos teus olhos, de bom pastor, mestre, a minha vida. Eu quero apresentar as minhas dificuldades, minhas angústias, meus sofrimentos, e me unir a todas as pessoas que sofrem, às vezes mais do que eu, e confiam nas minhas orações. Jesus, tu acolheste a multidão e, movido de compaixão, atendestes a cada um, libertando-os, curando-os. Por isso, acolha a minha prece. Escute o meu clamor. Nossa Senhora, que bem sabeis como apresentar ao teu filho as minhas súplicas, o faça, Mãe, em meu favor. Apresente a minha prece. Ave Maria, cheia de graça, o Senhor é convosco. Bendita sois vós entre as mulheres e bendito é o fruto do vosso ventre, Jesus. Santa Maria, Mãe de Deus, rogai por nós, pecadores, agora e na hora de nossa morte. Amém. O Senhor esteja convosco. Ele está no meio de nós. Ó Deus, por intercessão de Nossa Senhora, abençoai os lares, os ambientes de trabalho e todos os objetos. Em nome do Pai, do Filho e do Espírito Santo. Amém. Que Deus os abençoe. Até amanhã.
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6: Do Evangelho de São Lucas, capítulo 21, versículo 8. Cuidado para não vos deixar desenganar, porque muitos virão em meu nome e dirão: sou eu, e o tempo está próximo. Não os sigais. É no interior desta palavra que vamos caminhar hoje. O perigo do engano está sempre presente. Ele atinge, sobretudo, aqueles que se deixam conduzir pelo imediatismo ou por promessas fáceis demais. Nem tudo que se apresenta como solução rápida conduz, de fato, à liberdade. A palavra de Jesus é uma exortação clara e direta. Ela não se limita ao século I, mas ecoa com força também em nossos dias. O Senhor não quer causar medo, mas formar consciências lúcidas, capazes de discernir. Na sua advertência aparecem três elementos fundamentais: identidade, tempo e segmento. Primeiro, a identidade. Nem todo aquele que se apresenta em nome de Deus fala de fato a partir de Deus. Por isso, a identidade de quem anuncia precisa ser conhecida, avaliada e confirmada.

0: confrontada com o Evangelho. É disso que depende a verdade do conteúdo que se proclama. Em segundo lugar, o tempo. A afirmação de que o tempo está próximo pode gerar ansiedade, pressa e decisões irrefletidas. Quando tudo parece urgente, corre-se o risco de atropelar processos, perder a capacidade de leitura da realidade e agir sem sabedoria. Por fim, o seguimento. Seguir alguém não é um gesto neutro, é uma escolha que envolve a vida inteira. Quando identidade e palavra não são bem discernidas, o seguimento se torna perigoso e pode conduzir ao engano. Jesus faz essa advertência nos momentos finais de sua vida terrena. Ele sabe que tempos de crise, tribulação e instabilidade são terreno fértil para falsas promessas, discursos sedutores e soluções ilusórias. Onde há medo, muitos tentam se apresentar como salvadores. Por isso, o Evangelho nos chama à vigilância e ao discernimento. É preciso separar o joio do trigo, ouvir com atenção, confrontar discursos com a prática e medir tudo à luz da palavra. Se naquele contexto Jesus já advertia seus discípulos, quanto mais hoje precisamos estar atentos. Nem todo caminho que parece fácil leva à vida. Porque é no interior da palavra que aprendemos a discernir, a esperar com sabedoria e a seguir somente aquele que é, de fato, o caminho.
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Boa noite, queridos irmãos e queridas irmãs, quinta-feira, 15 de outubro. Quero com muito carinho abraçar todos vocês. Que alegria poder chegar até você através da Rádio Catedral para mais um encontro em nosso programa Músicas que Tocam a Alma. Eu sou o Padre Expedito e hoje quero convidar você a olhar com um pouco mais de carinho para uma figura que faz parte da história de tantas famílias, o padre. Quem de nós não guarda lembrança de um sacerdote que marcou nossa vida? Até pergunto no início do programa, qual o padre que marcou a sua vida? Talvez aquele que te batizou, aquele que celebrou o seu casamento, aquele que esteve ao seu lado quando você perdeu alguém muito querido, ou aquele que numa simples conversa te ajudou a encontrar forças para continuar. Mas você já parou para pensar que por trás da túnica, da estola, da casula, do altar, existe também um coração humano? Um homem que tem sua história, suas lembranças, suas saudades, seus medos e suas esperanças? Hoje vamos ouvir uma belíssima canção, O Padre, com o padre Antônio Maria e a participação de Elba Ramalho. Eu quero convidar você a escutá-la, não apenas com os ouvidos, mas a escutá-la com o coração, porque esta música é aquela que toca a alma. Hoje vamos falar de uma vocação que nasce do amor e só encontra sentido quando esta vocação se transforma em serviço.

Escolhi esta música justamente para ter a oportunidade de conversar com você no início desta noite de quinta-feira, justamente sobre a vocação sacerdotal. Uma música linda e que traz uma mensagem muito profunda. O que me chama a atenção nesta composição é que ela não fala apenas o que o padre faz. Ela nos convida a perceber aquilo que o padre carrega dentro de si. Porque ser padre não significa deixar de ser humano. O sacerdote também sente saudade. Você sabia disso? Também experimenta o cansaço. Também enfrenta preocupações, também conhece o silêncio de uma casa paroquial vazia depois de um dia inteiro de trabalho. Mas existe algo que dá sentido a tudo isso: a consciência de ter sido chamado por Deus para cuidar de pessoas. E sabe, meu irmão, minha irmã, há uma alegria muito particular na vida sacerdotal. É a alegria de perceber que nossa vida pode ajudar alguém a reencontrar a esperança. É a alegria de celebrar a Eucaristia. É a alegria de ouvir alguém dizer: Padre, aquela palavra que o Senhor hoje disse me ajudou muito. E talvez seja isso que torna tão bonita a vocação sacerdotal. Não vivemos apenas para nós mesmos. Vivemos para Deus e para o povo que Deus nos confiou. Há um momento nesta música que nos leva diretamente ao altar, ao pão e ao vinho, ao grande mistério da Eucaristia. E aqui quero compartilhar algo muito especial. Entre tantos momentos bonitos da vida de um sacerdote, existe um que nunca deveria se tornar rotina: o momento da consagração. Quando o padre se aproxima do altar, ele leva consigo muito mais do que pão e vinho. Leva a vida da sua comunidade. Leva o sofrimento daquela mãe que pede pela recuperação do filho. Leva a esperança do trabalhador que procura um emprego. Leva as lágrimas de quem perdeu alguém querido. Leva a gratidão daqueles que receberam uma bênção. E naquele altar acontece algo extraordinário. Pela ação do Espírito Santo, o pão e o vinho tornam-se o corpo e o sangue de Cristo. O padre não é o dono desse mistério. O padre é o servidor desse mistério. As mãos são humanas, frágeis, limitadas, mas Deus quis servir-se destas mãos para tornar presente o sacrifício de amor de nosso Senhor Jesus Cristo. Que responsabilidade, não é verdade? E que graça! Por isso, quando você participa da Santa Missa, lembre-se de rezar também pelo sacerdote que está diante do altar. Ele também precisa da graça de Deus. Existe um outro aspecto muito tocante nesta canção: a renúncia. Quando um homem responde ao chamado de Deus para o sacerdócio, ele abraça uma forma muito particular de amar. E toda escolha de amor
também envolve renúncias. O sacerdote deixa possibilidades de vida para abraçar uma missão. Mas é importante compreender. O padre não renuncia ao amor, ele procura viver o amor de uma maneira diferente, colocando sua vida a serviço de muitos. Isso não significa que não exista saudade. Quantas vezes um padre sente falta de sua família? Quantas vezes gostaria de estar presente numa comemoração, num aniversário, num encontro familiar? Mas a missão o chama para outro lugar. Quantas vezes, depois de acolher o sofrimento de tantas pessoas, ele também precisa encontrar alguém que o escute? E aqui existe algo que gostaria de dizer a você, ouvinte. O padre não precisa ser colocado num pedestal, como se fosse alguém incapaz de errar ou sofrer. O padre precisa ser amado, respeitado, acompanhado e também compreendido em sua humanidade. Afinal, antes de ser padre, é um filho de Deus. E continua sendo um homem que precisa diariamente da misericórdia, como eu vou dizer, precisa diariamente da misericórdia de Deus. Daqui a pouquinho eu volto, porque eu quero dar um testemunho pessoal da minha vocação sacerdotal, ok? É uma alegria ter você conosco nesta quinta-feira aqui na Rádio Catedral FM.

chama muita atenção essa parte da missa, ou melhor, essa parte da música, em que diz que onde mora o padre, o povo vive mais feliz. Por isso agora quero abrir um pouquinho o meu coração para você que está me ouvindo. Ao longo da caminhada sacerdotal, muitas vezes descobrindo que a vocação não se resume ao dia a dia da ordenação. Na ordenação tudo são flores, não é verdade? Porque a ordenação é um marco fundamental. Mas o nosso sim, de sacerdotes, precisa ser renovado todos os dias. Quando eu ainda estava fazendo o processo de discernimento vocacional, antes de entrar no seminário, eu li uma frase que marca até hoje a minha vida. A vocação sacerdotal, ela deve ser renovada a cada amanhecer. Quando nos levantamos pela manhã, quando nos encontramos com alguém que precisa de ajuda, quando celebramos uma missa, quando precisamos tomar decisões, às vezes decisões difíceis, quando sentimos o peso das responsabilidades e também quando experimentamos as alegrias que Deus coloca em nosso caminho. E digo a vocês, não são poucas, graças a Deus, não é verdade? Como sacerdote, eu percebo que existem momentos que somos nós que levamos uma palavra de esperança às pessoas. Mas existem também momentos em que são as pessoas que renovam a nossa esperança. Aquele gesto de carinho, uma palavra de gratidão, o abraço de uma criança, a presença de uma pessoa idosa que, mesmo enfrentando dificuldades, continua fiel à comunidade. Tudo isso nos recorda que a nossa vocação sacerdotal, ela não é vivida sozinha. Nós, padres, precisamos de vocês. Precisamos do povo, assim como o povo precisa do padre. E talvez uma das maiores alegrias do sacerdócio seja perceber que Deus continua realizando coisas bonitas através da nossa fragilidade humana. Não porque sejamos extraordinários, mas porque extraordinário é o amor de Deus. Por isso agora eu quero fazer um convite a você que participa de uma comunidade. Cuide do seu padre, reze pelo seu padre. Não espere apenas o dia do aniversário ou da ordenação para demonstrar carinho. Às vezes uma palavra simples faz toda a diferença. E quando perceber alguma fragilidade no seu padre, não se esqueça de que a misericórdia que pedimos para nós também precisa ser oferecida aos outros, sem deixar de lado a verdade e a responsabilidade. Nossa igreja precisa de sacerdotes santos, alegres, próximos do povo, apaixonados pelo Evangelho. Mas também precisa de comunidades que ajudem seus sacerdotes e nos ajudem a permanecermos fiéis à nossa vocação. A santidade não nasce do isolamento. Ela floresce na comunhão, na oração, no amor. E peço ainda que rezemos pelas vocações sacerdotais, que nossos jovens não tenham medo de escutar a voz de Deus, que nossas famílias sejam ambientes onde uma vocação possa nascer, crescer e amadurecer. Vamos rezar juntos? Oremos. Senhor Jesus Cristo, Tu que chamastes homens simples para serem Teus discípulos e continuarem Tua missão no mundo, olha com amor para todos os sacerdotes da Tua igreja. Fortalece aqueles que estão cansados,
consola aqueles que enfrentam a solidão, renova a alegria daqueles que, depois de muitos anos de ministério, continuam servindo ao teu povo. Acompanha os sacerdotes idosos e enfermos. Sustenta os padres jovens, para que encontrem na oração e na fraternidade a força necessária para perseverar. Senhor, livra-nos da vaidade, do desânimo e da indiferença. Dá-nos um coração semelhante ao teu, capaz de acolher, perdoar, compreender e amar. Abençoa nossas comunidades e faz nascer novas vocações sacerdotais. E que Maria Santíssima, Mãe dos Sacerdotes, acompanhe cada padre em sua caminhada. Que nunca nos falte como sacerdotes, nunca nos falte a alegria e nunca nos falte o amor. Sobre a

0: proposta que o padre Expedito faz é a seguinte: na próxima vez que você encontrar com o pároco, com o administrador paroquial, o vigário paroquial da sua comunidade, dê-lhe um forte abraço.
1: Obrigado, Helder, por tanto carinho. Essa sua homenagem eu quero agora estender a todos.

Nós estamos quase chegando ao final do programa. Passa rápido, não é verdade? Pelo menos eu acho que passa rápido, né? Hoje, através desta bonita canção, fomos convidados a olhar para a vida do sacerdote com mais humanidade, gratidão e fé. Eu quero deixar uma mensagem muito simples para todos vocês ouvintes. O padre não é um homem que deixou de ter coração. É um homem que procura oferecer seu coração a Deus para amar e servir ao seu povo. Eu sou o padre Expedito Lopes. Foi uma alegria estar com você aqui na Rádio Catedral FM mais uma vez. Que Deus abençoe você, abençoe sua família. E lembre-se, há músicas que passam pelos nossos ouvidos, mas algumas encontram um lugar especial em nosso coração. E verdadeiramente, estas músicas, elas tocam a nossa alma. Que Deus abençoe você, abençoe a sua casa, abençoe a sua família. Até o nosso próximo encontro.

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2: Olá, boa noite.
1: Boa noite para você que nos acompanha em todo o país.
2: Quinta-feira, 15 de outubro de 2026.
1: Vamos aos destaques do dia.
2: Combate aos incêndios na Amazônia.
1: Reforço de pessoal e investigação criminal são algumas das iniciativas para conter o fogo na região. Graziele Bezerra.
3: O Ministério da Justiça ainda vai enviar ao Amazonas bombeiros e viaturas para reforçar a equipe da Força Nacional de Segurança. Segurança Pública que trabalha no enfrentamento aos incêndios florestais no estado.
2: Conectividade em rodovias federais e estaduais.
1: Lançada a política para reduzir áreas sem cobertura de celular. Luana Karen.
4: Para viabilizar a ampliação da conectividade nas estradas, está o compartilhamento de sinal entre as operadoras.
2: Hoje é dia do professor.
1: Brasil tem mais de 2.400.000 docentes na educação básica.
2: E o que é ser professor no país? Ouvimos docentes e alunos que destacam a importância da profissão.
5: Quero desejar um feliz dia dos professores a todos os mestres que nos ensinam e nos inspiram todos os dias. Parabéns pelo seu dia.
1: Na apresentação da Voz do Brasil, Luciano Seixas e Mariana Jungmann.
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1: A segurança nas rodovias é um dos pontos da Política Nacional de Conectividade em Rodovias, lançada hoje.
2: O projeto prevê dobrar a cobertura de telefonia móvel nas estradas federais.
1: A iniciativa busca reduzir áreas sem sinal, aumentando a segurança dos motoristas.
4: Lançada na sede da Bolsa de Valores em São Paulo, a Política Nacional de Conectividade em Rodovias. A medida prevê a conexão de internet em toda a extensão das BR-101, 116, 135, 163, 242 e 364. De acordo com o ministro das Comunicações, Frederico Filho, entre as ações para viabilizar a ampliação da conectividade nas estradas, está o compartilhamento de sinal entre as operadoras.
6: As operadoras vão abrir o sinal entre si, onde uma operadora ao longo da rodovia, não necessariamente a própria operadora vai ter a cobertura completa, tá? Então isso já vai ter um acordo entre as operadoras, que representa 13 mil quilômetros essa iniciativa.
4: O ministro dos Transportes, Jorge Santoro, acredita que com a conectividade será possível reforçar a prevenção de acidentes, melhorar a logística e aumentar a segurança das cargas que transitam nas rodovias do país.
7: E isso vai gerar um mecanismo de segurança pública muito eficiente para a gente poder avançar no controle das nossas cargas pelo país.
4: Com conectividade, motoristas e passageiros também terão melhores condições de pedir ajuda em emergências, comunicar acidentes e acionar serviços de socorro, como o SAMU e os bombeiros, além de facilitar a comunicação durante os deslocamentos. Reportagem Luana Karen.
2: O governo federal, em ação conjunta com vários órgãos, atua para combater os incêndios florestais no estado do Amazonas.
1: O Ministério da Justiça e Segurança Pública vai enviar até a semana que vem bombeiros da Força Nacional para reforçar a operação por conta dos efeitos do El Niño.
2: A Polícia Federal abriu investigação para apurar possível ação humana na origem dos incêndios.
3: Até 21 de outubro, o Ministério da Justiça e Segurança Pública vai enviar ao Amazonas 29 bombeiros e 9 viaturas para reforçar a equipe da Força Nacional de Segurança Pública que trabalha no enfrentamento aos incêndios florestais no estado. Com mais este apoio, chega a 160 o número de profissionais que atuam na floresta para conter o avanço dos focos de calor. Segundo o Centro Gestor e Operacional do Sistema de Proteção da Amazônia, Sensipan, o Amazonas registrou 1.380 focos de incêndio nos 10 primeiros dias de outubro. Mas, de acordo com o ministro do Meio Ambiente e Mudança do Clima, João Paulo Capobianco, o quadro já começa a mudar.
8: Houve uma redução nos eventos de queimadas e incêndios e há um indicativo de redução de novos focos. Precisamos intensificar as ações.
3: O ministro também afirmou que a Polícia Federal vai investigar possível ação humana na origem dos incêndios.
8: O novo passo agora é a investigação criminal para identificar quem está operando esse conjunto enorme de incêndios e verificar se há uma organização por trás disso.
3: O Ministério da Integração e do Desenvolvimento Regional reconheceu a situação de emergência decretada pelo governo do Amazonas em 36 municípios do estado. Além de Manaus, Humaitá, Lábrea e Apuí, no sul amazonense, também vão receber apoio para ações de prevenção e combate aos incêndios florestais. Os estados também estão capacitando 5 mil bombeiros, brigadistas e integrantes de povos e comunidades tradicionais com apoio do Fundo Amazônia. Reportagem Graziele Bezerra.
1: A Companhia Nacional de Abastecimento, Conab, divulgou nesta quinta-feira o primeiro levantamento da safra de grãos 2026-2027.
2: De acordo com a pesquisa, a produção brasileira pode ultrapassar 367 milhões de toneladas.
1: A projeção para o novo ciclo indica crescimento de 1,4% no volume a ser colhido.
9: A estimativa é que a produção de grãos no país seja de 367 milhões e 100 mil toneladas. Os dados foram divulgados pela Companhia Nacional de Abastecimento, a Conab. De acordo com a pesquisa, a produção de soja pode chegar a 181 milhões e 600 mil toneladas, com aumento na área semeada. Com isso, as exportações de soja em grãos estão estimadas em 117 milhões de toneladas. Fabiano Vasconcelos é gerente de acompanhamento de safras da Conab. Ele explica que as condições climáticas de outubro influenciaram no desenvolvimento dos plantios no país.
10: Em relação à temperatura, isso é importante porque a gente tem visto aí temperaturas acima da média em grande parte do país, né, de uma maneira geral, especialmente ali na região norte, nordeste, centro-oeste. E a previsão para outubro, a previsão do IMET também indica temperaturas médias favoráveis ali ao desenvolvimento das lavouras em grande parte do país.
9: Para o milho, o volume total da produção pode chegar a 148 milhões de toneladas. Para o ciclo 2026-2027, a Conab também prevê um aumento de 6,6% no consumo interno do cereal, impulsionado pela produção de etanol. Com locução de Thaís de Araújo, reportagem Márcia Fernandes.
2: O Dia Mundial da Alimentação é celebrado no dia 16 de outubro.
1: No Brasil, o Programa de Aquisição de Alimentos leva a produção de agricultores familiares para diversos segmentos da sociedade.
2: Entre eles, as cozinhas solidárias, que alimentam pessoas em situação de vulnerabilidade social.
11: Em Brasília, o Programa de Aquisição de Alimentos, o PAA, conecta produtores rurais a organizações comunitárias que preparam refeições para a população em situação de vulnerabilidade social. A produtora rural Rosana Alves do Nascimento, de São Sebastião, no Distrito Federal, trabalha há mais de 20 anos na atividade e relata sua experiência com o programa.
12: Tem o produtor que está lá com sua produção sem ter como escoar e tem as pessoas que estão precisando do alimento.
11: O Programa de Aquisição de Alimentos compra produtos da agricultura familiar e destina alimentos a iniciativas de atendimento à população em situação de insegurança alimentar. Entre as iniciativas estão as cozinhas solidárias. No Distrito Federal, a cozinha solidária Comidinha da Vovó participa dessa atividade. A responsável pelo espaço, Mãe Maria do Cerrado, relata as dificuldades enfrentadas antes de ter acesso aos alimentos.
13: Quantas vezes a gente ia para a feira, no final da feira, tudo que jogavam fora, a gente pegava. A gente pegava que eles chamavam de lixo.
11: No Distrito Federal, a Companhia Nacional de Abastecimento, a Conab, coordena a execução do programa em parceria com associações e cooperativas de agricultores familiares. Segundo a superintendente regional da Conab, no DF, Regina Célia Santos, cerca de 30 associações e cooperativas participam do programa que permite a comercialização da produção de agricultores familiares.
14: Estamos falando aí num público com certeza de mais de 1.000 agricultores familiares individuais que conseguem escoar seus alimentos.
11: A ministra do Desenvolvimento Agrário e Agricultura Familiar, Fernanda Machiavelli, destaca a importância do trabalho conjunto entre produtores rurais e organizações comunitárias.
14: Isso se deve ao trabalho integrado da sociedade civil, que se organizou e criou esses espaços das cozinhas solidárias, levando o alimento que hoje chega nas comunidades urbanas, alimentando as famílias brasileiras.
11: Entre 2023 e 2026, o programa de aquisição de alimentos atendeu 140 mil agricultores. Em todo o país, mais de 2.600 cozinhas solidárias foram mapeadas. Reportagem Pablo Mundim.
1: Pois é, e as cozinhas solidárias são parte de um sistema maior que está completando 20 anos.
2: É o Sistema Nacional de Segurança Alimentar e Nutricional, o SISAM, que reúne e dá estrutura às políticas públicas de combate à fome.
1: Nós conversamos com Valéria Buriti, secretária extraordinária de combate à fome e à pobreza do governo federal, sobre o funcionamento do SISAM e a participação da sociedade civil, de estados e de municípios. Acompanhe.
15: Olá, secretária Valéria, bem-vinda à Voz do Brasil. Um prazer ter a senhora conosco para a gente falar de 20 anos, né, do Sistema Nacional de Segurança Alimentar e Nutricional, o SISAM. A senhora pode começar, então, explicando para a gente o que é o SISAM, como é que ele se relaciona com a saída do Brasil do mapa da fome?
16: Claro. Primeiro, eu agradecer a oportunidade de estar aqui. Eu sempre fico muito emocionada de estar na Voz do Brasil, um programa que eu escuto desde criança. Então, é sempre uma emoção estar aqui com vocês, agradecer o espaço. E o Sistema Nacional de Segurança Alimentar e Nutricional, o SISAM, assim como existe um SUS para garantir a saúde, assim como existe o SUAS, né, para garantir proteção para as pessoas mais vulneráveis, foi criado um sistema para garantir a alimentação como direito. Então, quando a gente olha para as causas de fome, de insegurança alimentar, obesidade, as diferentes formas, né, de insegurança alimentar, a gente vê que precisa trabalhar garantia de renda para que as pessoas possam comprar comida, produção de alimentos, para a gente ter produção de alimentos e disponibilidade de alimentos, cuidar do preço dos alimentos, é passar informação para que as pessoas, quando comprem alimentos que façam bem para a saúde. Ou seja, a gente está falando de um conjunto de ações. E o sistema, ele visa justamente isso, garantir que cada ministério tenha como objetivo

0: gente vai falar sobre todos eles, e um deles é essa coordenação governamental, né? Quais são as políticas públicas que hoje são abarcadas pelo CISAM, as políticas de governo federal?
1: Bem, eu acho que a primeira que eu acho que vale a gente destacar é justamente a gente retomar todas as pesquisas, informação, para entender como que está a situação de segurança alimentar e nutricional do nosso país, né? Onde que a gente tem mais problemas, né? Olhar também para toda a situação de produção de alimentos. Então, a primeira política é essa da gente ter um conjunto de informações para a gente se organizar como governo e trabalhar melhor. E a partir daí, a gente mobiliza os ministérios. Então, a gente tem um plano de segurança alimentar e nutricional que vai reunir aí programas como Bolsa Família para garantir renda, vai garantir programas de fortalecimento da produção de alimentos, vai garantir alimentação escolar, o reajuste do valor repassado para alimentação escolar. Então, essas ações, elas estão reunidas num plano para que a gente consiga, juntando esse conjunto de ações do governo, garantir alimentação para todas as pessoas, considerando as diferentes realidades que a gente tem no nosso país, né?
0: E você mencionou também a questão da sociedade civil, né? A gente tem um pilar estruturado na participação social no CISAM, que quer dizer que o governo não pensa sozinho o combate à fome, né? Como é que funciona essa interação com a sociedade civil?
1: Ótimo, então essa pergunta é importante, porque a participação social, ela é uma parte importante desse sistema. Quando a gente olha, por exemplo, para o programa de aquisição de alimentos, que é um programa que compra da agricultura familiar e entrega para a rede de assistência social, foi um programa criado no Conceia. Quando a gente olha para o programa nacional para fortalecer a agricultura familiar, quando a gente pensa no plano Safra, ele foi criado no Conceia, que é o Conselho de Participação da Segurança Alimentar e Nutricional. Então, a participação social, ela é fundamental para que aquilo que a gente faz seja efetivo. Por quê? A sociedade vai dizer quais são os problemas que ela está vivendo, né? E a partir dessa vivência com a sua realidade é que a gente vai construir uma política pública.
0: E aí ela traz para o governo, né?
1: Exatamente. Isso. Cisternas, por exemplo, surge da sociedade. As pessoas que viviam na região do semiárido começam a captar água da chuva para consumir água da chuva para a produção de alimentos. E isso vira uma política pública. Agora, na pandemia, a gente teve outro exemplo, que são as cozinhas solidárias, né? Então, as comunidades que se organizaram para entregar refeições. Isso hoje também é uma política pública. Então, a participação social, ela garante que as políticas sejam mais responsivas, que ela consiga de fato enfrentar os problemas que a gente tem para garantir a alimentação em diferentes contextos.
0: Agora, a gente tem também a esfera federativa, que é o terceiro pilar, que não é menos importante, porque é lá no estado, no município, que as políticas são aplicadas na ponta, né? Queria que a senhora também falasse um pouco sobre como é essa interação.
1: Perfeito. De fato, no município que as pessoas vivem, né? Então, é lá que elas vão ter acesso a um restaurante comunitário, a uma cozinha, a uma feira, a alimentação escolar. É lá que elas são, né, encontram os centros de referência e assistência social para ter acesso ao Bolsa Família. Então, o município é onde as pessoas vivem e é onde as políticas públicas chegam, de fato, para alcançar as pessoas. O governo federal dialoga, organiza, coordena, cofinancia programas. O estado tem esse papel de coordenar os municípios e organizar políticas que são maiores, mais abrangentes, e no município a vida das pessoas acontece. Então o CISAM busca organizar essa grande conversa. Governo federal, governo estadual, governo municipal, como que a gente pode acompanhar essa situação de segurança alimentar? Que estratégias conjuntas a gente pode ter para garantir que as pessoas se alimentem bem? E agora, quando a gente fez o Plano Brasil Sem Fome, foi muito importante esse processo de mobilizar estados e municípios para que eles colocassem esse tema na agenda. E aí a gente junta esses esforços do governo federal, do governo estadual, do governo municipal, e com isso a gente consegue melhores resultados, porque é mais gente trabalhando junto para o mesmo objetivo, que é garantir a alimentação adequada.
0: E é a prefeitura também que mapeia, né, onde é que estão, a prefeitura que sabe onde é que estão as pessoas que precisam desse tipo de política também, né?
1: Exatamente. E primeiro, a gente tem muitos recursos federais que são geridos pela prefeitura. Então, mesmo os programas que têm recurso do governo federal, a prefeitura tem essa responsabilidade de fazer a gestão desses recursos, né? Por Bolsa Família, por exemplo, que é um recurso que sai do governo federal, mas quem faz a gestão é a prefeitura. Então, é importante ter esse diálogo para que a gente consiga se organizar.

0: E a gente tem algumas pesquisas com o nosso IBGE que mostra que tem muitas ações nos municípios de segurança alimentar, desde feiras, agricultura urbana, compra da agricultura familiar. Então é importante esse diálogo para que essas ações estejam melhor organizadas e possam ser mais efetivas.
1: Muito bem, nós conversamos com Valéria Buriti, secretária extraordinária de combate à fome e à pobreza. Muito obrigada, secretária, pela sua entrevista à Voz do Brasil.
2: Dedica a vida a formar o futuro do país.
1: De acordo com dados do Censo Escolar, o Brasil tem mais de 2.400.000 docentes na educação básica, com ampla maioria feminina.
2: O levantamento foi divulgado hoje pelo Instituto Nacional de Estudos e Pesquisas Educacionais, Anísio Teixeira, o INEP.
3: O que é ser professor? É muito mais do que ensinar a ler, escrever ou fazer contas. É compartilhar conhecimento, despertar a curiosidade e ajudar a transformar vidas. É o que responderam alguns professores que conversamos.
4: Eu sou o professor Guilherme Schinzel e ser professor para mim é ajudar uma geração a pensar, a entender o universo e também ser um mediador de forma humana num mundo em que a IA está dominando, fazendo com que eles consigam resolver problemas, pensar de maneira abstrata e combater informações que são erradas através do método científico e usando a física como base para todo o procedimento de aprendizado.
5: Meu nome é Lúcia Oliveira, sou professora de português. Ser professor é ser evolução na sociedade, transformando vidas, transformando o mundo.
6: Sou Matheus Antônio, sou professor de biologia e para mim ser professor é dar voz para quem não tem voz e caminhar junto com quem trabalha junto com a gente, com quem aprende conosco. A minha percepção é que quem estrutura uma sociedade, né, desde o início somos nós, professores.
3: O Brasil conta com mais de 2.400.000 professores na educação básica, segundo dados do Censo Escolar relativos a 2025. Os números foram divulgados pelo INEP nesta quinta-feira. As mulheres representam a maioria dos profissionais. Em 2025, eram quase 1.900.000 professoras, o equivalente a 78,8% do total. E neste dia do professor, os alunos trazem seu agradecimento aos mestres de sala de aula.
7: Meu nome é Maria Catarina e quero agradecer todos os professores do Brasil.
8: Olá, meu nome é Bruno, eu tenho 13 anos e estou no sétimo ano. Pela minha vida, já passaram muitos ótimos professores e tenho certeza de que muitos outros passarão pelo meu caminho. Por isso, quero agradecer todos os que escolheram essa bela profissão e desejar um feliz dia a todos os professores.
9: Olá, o meu nome é Eves, hoje é dia de comemorar. Quero desejar um feliz dia dos professores a todos os mestres que nos ensinam e nos inspiram todos os dias. Parabéns pelo seu dia.
3: Mais informações sobre a pesquisa em gov.br/inep. Reportagem Thaisa Vitória.
1: E 10 novos cursos gratuitos estão disponíveis para educadores na plataforma AvaMec.
2: As formações oferecem certificado de conclusão e abordam temas como inteligência artificial, computação, redes sociais e educação antirracista.
1: Os cursos são voltados a professores do ensino fundamental e médio e a gestores escolares.
2: Para participar, basta acessar o site avamec.mec.gov.br, fazer o cadastro ou entrar com a conta gov.br e escolher a formação desejada.
1: A plataforma também oferece cursos para quem quer ampliar os conhecimentos e utilizar novas ferramentas no dia a dia escolar.
2: As fortes chuvas que atingem grandes centros urbanos costumam deixar prejuízos, sobretudo nas comunidades periféricas.
1: Para reduzir impactos de eventos climáticos extremos, a ciência está buscando soluções práticas e econômicas.
2: Uma pesquisa da Universidade Federal de Pernambuco encontrou uma medida simples para conter as enxurradas em áreas vulneráveis.
1: Você fica sabendo mais sobre essa alternativa no quadro Ciência na Prática.
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11: As memórias das fortes chuvas que arrasaram a cidade do Recife em maio de 2022 foram cruciais para a proteção de áreas de morro em zonas periféricas da capital pernambucana. Uma pesquisa mostra como o excesso de concreto nas cidades acelera o fluxo da água e agrava inundações.
12: Meu nome é Camila Salgueiro, atualmente eu sou doutoranda de engenharia civil, atuo bastante na área de drenagem urbana, modelagem hidrológica.
13: minha pesquisa, ela surgiu da minha visão.

0: violência como cidadã resistente e sentiu na pele as consequências desse grande evento. E foi ainda mais delicada em áreas de morro, porque são áreas que a gente tem uma alta vulnerabilidade.
1: Após cruzar dados da Defesa Civil e analisar áreas críticas, como o Morro do Imbura de Cima, o estudo aponta que a solução não exige necessariamente grandes obras de infraestrutura. Alternativas aplicadas nas residências podem ser a chave para reter a água das chuvas.
0: Quando a gente tem mais vegetação, esse solo vai reter mais água. E quando a gente tem mais concreto, a gente tem o aumento do escoamento. A gente encontrou como medida adaptativa que mais estava de acordo com aquele morro específico os reservatórios de armazenamento de água. Aquela água que antes escoava, elas começaram a ser retidas por essas caixas d'água que ficavam próximas aos telhados.
1: O objetivo da pesquisa agora é tirar a ideia do papel e aplicar as técnicas na vida concreta, diante de um clima cada vez mais imprevisível.
0: Para a gente resolver alguns problemas de drenagem, não necessariamente a gente precisa construir grandes estruturas. A gente conseguiu entender que algumas soluções atuam na água escoada antes que ela chegue no sistema de drenagem. Os eventos extremos, eles não vão parar de acontecer. E a gente está no momento de adaptar a nossa realidade para isso.
1: Acompanhe a pesquisa na página da Universidade Federal de Pernambuco. E esse foi o Ciência na Prática, com produção de Warby Calil e edição de Edinaldo Júnior. E nosso encontro com o Saber Científico volta na próxima semana. Até lá.
2: E que tal começar o ano vivendo de perto o dia a dia de um pesquisador? Estudantes do segundo ano do ensino médio e professores da rede pública estadual podem se inscrever no programa Futuras Cientistas 2027 até o dia 26 de outubro.
3: São 470 vagas gratuitas para incentivar a participação de mulheres nas áreas de ciência, tecnologia, engenharia e matemática.
2: As selecionadas vão participar de atividades de pesquisa em universidades e laboratórios, presencialmente ou pela internet, entre os dias 4 e 29 de janeiro do ano que vem.
3: Para se inscrever, é só acessar o site futurascientistas.com.br. Mas atenção, é preciso ter cadastro na plataforma Lattes do CNPq.
2: E essas foram as notícias do governo federal.
3: Uma realização da Secretaria de Comunicação Social da Presidência da República.
2: Com produção da empresa Brasil de Comunicação.
3: Fique agora com as notícias do Poder Judiciário e do Congresso Nacional. Boa noite.
2: Boa noite e até amanhã.
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6: Supremo Tribunal Federal invalida cobrança previdenciária de empregadores rurais, pessoas físicas, no período anterior a 1º de janeiro de 2018.
7: Após decisão do presidente do Superior Tribunal de Justiça, está mantido o jogo entre Vasco e Boca Juniors no Maracanã.
6: Tribunal Superior Eleitoral aprova mudanças nas regras de propaganda eleitoral entre turnos.
7: Boa noite, eu sou Marcela Luiz.
6: E eu sou Walter Lima.
7: O plenário do Supremo Tribunal Federal decidiu nesta quinta-feira que é inconstitucional a cobrança previdenciária ao Fundo de Assistência do Trabalhador Rural, o Fundo Rural, de empregadores rurais, pessoas físicas, sobre a venda da produção no período anterior a 1º de janeiro de 2018.
6: O Fundo Rural é uma contribuição para a Previdência Social cobrada sobre a venda de produtos rurais. Marcelo Della Libera.
8: O caso chegou ao Supremo por meio de uma ação da Associação Brasileira de Frigoríficos, a Abrafrigo. A entidade questionava a cobrança da contribuição sobre o valor das vendas dos produtos rurais. Antes, o cálculo era feito com base na folha de pagamento dos funcionários. Os ministros também analisaram se as empresas que compravam os produtos rurais eram responsáveis por recolher essa contribuição em nome dos produtores. Por maioria, o Supremo seguiu o entendimento do ministro Dias Toffoli, que reajustou o voto na sessão desta quinta-feira. Para ele, a lei da época não definiu todos os elementos necessários para criar a cobrança sobre a venda da produção rural. Com isso, a contribuição foi considerada inconstitucional para o período anterior a 1º de janeiro de 2018. A modulação dos efeitos da decisão será definida posteriormente.
7: A proposta de emenda à Constituição, que reduz a jornada semanal para 40 horas e acaba com a escala 6x1, foi aprovada.

0: no Congresso Nacional.
1: Agora as mudanças serão graduais e começam 2 meses após a publicação da emenda. Breno Perrucci.
2: É isso aí. Essa aprovação dá direito a 2 dias de repouso remunerado por semana aos trabalhadores, um deles preferencialmente aos domingos, sem redução salarial. Com isso, a jornada de trabalho passa para 40 horas, limitada a 8 horas diárias, o que fortalece o cuidado com a saúde do trabalhador e a promoção do trabalho decente.
0: Após decisão do presidente do Superior Tribunal de Justiça, ministro Luiz Felipe Salomão, está mantido o jogo entre Vasco e Boca Juniors pela semifinal da Sul-Americana no Maracanã, no Rio de Janeiro.
1: A partida será terça-feira, 20 de outubro, às 9:30 da noite. Fátima Uchoa.
3: A Fla-Flu Serviços, empresa criada por Flamengo e Fluminense para a gestão do complexo do Maracanã, pediu a suspensão da decisão da Justiça do Rio que autorizou o jogo no estádio, alegando que poderia agravar o desgaste do gramado em razão do curto intervalo entre os jogos e apontou possíveis riscos à segurança. A empresa também questionou a transferência ou a remarcação da partida de basquete entre Flamengo e Botafogo prevista para o Maracanãzinho. Mas o ministro Salomão entendeu que a Fla-Flu não tem legitimidade jurídica para esse tipo de pedido no STJ, já que por se tratar de empresa privada não atua na defesa de interesse público. Além disso, não apresentou elementos concretos que demonstrassem risco grave à ordem ou à segurança públicas.
0: O Tribunal Superior Eleitoral aprovou mudanças nas regras de propaganda eleitoral entre turnos.
1: A principal mudança cria uma exceção ao prazo de 48 horas para o uso em campanha de endereços eletrônicos registrados na Justiça Eleitoral entre o primeiro e o segundo turno das eleições. Vitor Struck.
4: Com a alteração, as candidaturas poderão usar os endereços eletrônicos de campanha imediatamente após o registro na Justiça Eleitoral. Para o presidente do TSE, o ministro Cássio Nunes Marques, a mudança tem o objetivo de assegurar a utilização efetiva dos meios digitais de comunicação, favorecendo a ampla circulação de ideias e propostas, sem prejuízos à fiscalização.
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0: Uma boa noite.
1: E até amanhã.
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7: Eu sou Humberto Pinheiro e estes são os destaques de hoje do Jornal do Senado, que começa agora. Senado aprova aumento do limite de faturamento do MEI para até R$140 mil. Aprovada MP que exige exame para exercício da medicina. PEC da Segurança Pública. Presidente do Senado adia votação devido a impasse sobre o texto. Boa noite. Quem trabalha por conta própria poderá faturar mais, sem precisar deixar a categoria de microempreendedor individual, o MEI. O Senado aprovou hoje o projeto que amplia gradualmente o limite de faturamento anual dos atuais R$80 mil para R$110 mil e posteriormente para R$140 mil. A mudança pode beneficiar milhões de pequenos empreendedores. Os detalhes com o repórter Alexandre Campos.
8: Essa mudança vai corrigir distorções geradas pela inflação, que de 2016 para cá foi de 55,4%. Sem qualquer ajuste no limite de enquadramento, muitos microempreendedores individuais passaram a faturar mais que R$81 mil por ano e, com isso, perderam os benefícios do Simples Nacional. Relator do projeto em plenário, o senador Carlos Fávaro, do PSD de Mato Grosso, destacou a importância da iniciativa para esse segmento.
9: O regime MEI frequentemente constitui a primeira etapa da trajetória empresarial. É este ambiente simplificado que trabalhadores autônomos, prestadores de serviço, pequenos comerciantes e produtores rurais iniciam a sua experiência empreendedora.
8: O projeto, que segue para a sanção presidencial, ainda permite que esses empresários individuais possam contratar até 2 empregados que recebam um salário mínimo mensal ou o piso da categoria. Atualmente, o limite é de apenas 1 empregado. Além disso, o texto prevê o perdão de dívidas com a União, constituídas até 13 de outubro deste ano, referentes à contribuição para a Seguridade Social do empresário, na condição de contribuinte individual, bem como os juros e multas a elas associados.
7: E o presidente do Senado, Davi Alcolumbre, anunciou hoje que o Congresso vai promulgar, nesta sexta-feira, 2 emendas à Constituição, a que acaba com a escala de 6 dias de trabalho por 1 de descanso e garante 2 folgas a cada 5 dias trabalhados, sem redução salarial, e a que assegura a aposentadoria especial e regras de estabilidade para agentes comunitários de saúde e de combate às endemias. Durante a votação da proposta sobre a jornada de trabalho, nesta quarta-feira, Alcolumbre afirmou que a mudança representa uma transformação significativa para os trabalhadores brasileiros. Os detalhes com o repórter Herman Kulitz.
10: Ao abrir a sessão deliberativa, Davi Alcolumbre destacou que cumpriu a promessa de levar o fim da escala 6-1 ao plenário logo após o primeiro turno das eleições. O presidente do Senado ressaltou que 1 dia a mais de folga representa uma mudança gigantesca para quem acorda cedo e pega transporte público, permitindo mais convivência com a família, cuidados com a saúde e tempo para o descanso.
11: À primeira vista, pode parecer uma mudança sutil, mas para quem acorda cedo, pega ônibus lotado, cumpre sua jornada e volta para casa no fim do dia, esta mudança é gigantesca. 1 dia a mais de descanso é mais tempo para a família. É mais tempo para acompanhar a vida dos seus filhos, para visitar os seus pais, para estar presente.
10: Com a nova jornada, os trabalhadores passam a ter direito a 2 dias de descanso remunerado, sendo 1 deles preferencialmente aos domingos. A proposição ainda proíbe a redução do salário nominal, proporcional ou de qualquer espécie.
7: A nova avaliação sobre a qualidade da formação dos futuros médicos foi aprovada pelo Senado na tarde de hoje. A medida provisória cria o Enamed, exame que avalia a formação médica no país. Repórter Patrícia Oliveira.
12: A comissão mista do Congresso, criada para analisar a medida provisória que exige o Enamed para o exercício da profissão de medicina, aprovou o relatório do deputado Dr. Luizinho, do Progressistas do Rio de Janeiro. O texto propõe 3 etapas de avaliação, ao final do 2º, do 4º e do 6º ano de curso.
13: Se um estudante apresentar desempenho suficiente nas primeiras etapas, haverá tempo hábil para identificação de lacunas de aprendizado e adoção de medidas corretivas.
12: O presidente da comissão, o senador Camilo Santana, do PT do Ceará, elogiou o trabalho conjunto para a elaboração do texto.
14: Uma construção coletiva, de um consenso, para que a gente possa garantir a melhoria da qualidade dos nossos formandos na área da medicina, que é crucial para a vida do cidadão e cidadã brasileira.
12: Cursos de medicina que apresentarem desempenho insatisfatório poderão ser submetidos à supervisão pelo MEC. A legislação atual prevê sanções como redução no número de vagas autorizadas e a suspensão de vestibulares para a medicina.
7: A senadora Daniela Ribeiro, do PP da Paraíba, ressaltou a importância da educação e do pensamento crítico para o exercício da cidadania. A parlamentar também criticou a polarização política e afirmou que a divisão tem feito mal ao país. Ao citar o 2º turno das eleições, marcada para o próximo dia 25, quando serão eleitos o presidente da República e governadores de 5 estados. Ao citar o 2º turno das eleições, marcada para o próximo dia 25, quando serão eleitos o presidente da República e governadores de 5 estados.

0: Aires. Ao citar o segundo turno das eleições, marcada para o próximo dia 25, quando serão eleitos o presidente da República e governadores de 5 estados.
1: Vamos, durante esse período, fazer uma reflexão que não seja de manchetes ou de lacração em celulares, mas uma pesquisa sobre trabalho, sobre compromisso, sobre democracia.
0: Hoje, 15 de outubro, é dia do professor. No Senado, projetos em análise buscam valorizar a carreira docente. Entre as propostas, incentivos para a entrada de jovens na profissão e até a garantia de isenção do imposto de renda para professores. Os detalhes com o repórter Rodrigo Rezende.
2: O Censo Escolar de 2024 aponta que o Brasil possui cerca de 2,4 milhões de professores, sendo que 1,9 milhão de profissionais são da rede pública. Mas há um risco de um apagão de profissionais na educação básica. O Congresso discute diversos projetos para atrair jovens à carreira docente. Um deles, apresentado pelo senador Fabiano Contarato, do PT do Espírito Santo, quer isentar do imposto de renda os docentes que ganham até 10 mil reais.
3: Eu apresentei um projeto de lei para garantir isenção de imposto de renda para todo professor da rede pública, privada, da educação básica ao ensino superior e ganhar até 10 mil reais. É mais uma forma de você valorizar quem transforma o sonho em realidade.
2: Também está em debate no Senado, na Comissão de Educação, uma proposta que estabelece que professores e outros profissionais da educação que trabalham em escolas públicas, estaduais, distritais e municipais tenham direito à mesma alimentação escolar oferecida aos estudantes durante o período letivo. A relatoria do senador Paulo Paim, do PT do Rio Grande do Sul.
0: E o presidente do Senado, Davi Alcolumbre, decidiu retirar de pauta a proposta de emenda à Constituição da Segurança Pública. A proposta, que reorganiza a segurança pública no país e prevê regras mais rigorosas contra facções criminosas, milícias e autores de crimes violentos, estava na pauta da sessão desta tarde. O texto recebeu parecer favorável do senador Rogério Carvalho, do PT de Sergipe. Segundo Alcolumbre, devido ao impasse sobre pontos do texto, entre eles a inclusão da redução da maioridade penal, é preciso dar mais tempo para o consenso. A PEC prevê maior integração entre as forças de segurança da União, dos estados e dos municípios, além de mudanças no sistema prisional, na atividade de inteligência e no financiamento do setor. A proposta também determina punições mais duras para integrantes de facções e milícias, amplia os direitos das vítimas de crimes e abre caminho para a criação de polícias municipais. O texto ainda busca garantir repasses de recursos federais para a segurança pública e o sistema prisional. Com edição de Paula Groba e trabalhos técnicos de Eliseu Caires, o Jornal do Senado fica por aqui. Acompanhe agora as notícias da Câmara dos Deputados. Boa noite e até amanhã.
4: 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O plenário da Câmara perdoa dívidas do microempreendedor individual.
5: Avança a proposta que extingue taxa paga pelas operadoras de celulares.
4: Plenário rejeita o uso de recursos públicos para socorrer bancos em crise.
5: Boa noite. Deputados rejeitam texto apresentado pelo relator ao projeto que permite o uso de recursos públicos para salvar bancos em dificuldade. O repórter Antônio Vital tem os detalhes.
6: Por uma diferença de apenas 5 votos, o plenário da Câmara rejeitou o texto apresentado pelo relator a um projeto que criava novas regras para enfrentar crises em bancos e outras instituições financeiras. Entre outras medidas, a proposta permitia o uso de recursos públicos para socorrer bancos em situações excepcionais, como crises que ameacem a estabilidade do sistema financeiro. Nesses casos, o governo federal poderia conceder empréstimos ou realizar capitalização temporária das instituições. O projeto foi apresentado pelo governo em 2019, ainda na administração Jair Bolsonaro, e foi alterada pelo relator, deputado Marcelo Queiroz, do PSDB do Rio de Janeiro. A proposta que foi a voto mantinha o atual Fundo Garantidor de Crédito, financiado pelos próprios bancos para garantir depósitos de clientes de bancos em dificuldades. E, além disso, criava outro fundo, chamado Fundo de Resolução, destinado a ajudar os bancos por meio de empréstimos.

0: recapitalização. O projeto também previa uma sequência para o eventual socorro com dinheiro público. Primeiro, algumas dívidas deveriam ser assumidas por acionistas e determinados credores. Em seguida, seriam usados recursos do Fundo de Resolução. Se essas medidas fossem insuficientes, o governo federal poderia emprestar recursos ao fundo com a anuência do Conselho Monetário Nacional e posterior análise pelo Senado. A proposta foi criticada pelo governo. O deputado Tadeu Venere, do PT do Paraná, disse que as condições para o uso de recursos públicos eram vagas.
1: Há nesse projeto uma situação que preocupa muito, que é colocar recursos públicos em caso de haver problemas com os bancos que porventura tenham dificuldades econômicas. Eu lembro que o PROE, lá em 1995, já fez isso, a um custo de 16 bilhões de reais à época, por conta de 5 bancos. Agora não se fala em 5 bancos, 6 bancos, 1 banco, 2 bancos. Se fala em problema sistêmico. Mas sistêmico é muito genérico, senhor presidente.
0: O relator, deputado Marcelo Queiroz, do PSDB do Rio de Janeiro, disse que as medidas previstas no projeto já são adotadas em diversos países e que é necessária uma proposta que evite o risco para a economia provocada por dificuldade de grandes instituições financeiras.
2: O que esse projeto está fazendo aqui é exatamente fortalecendo e impedindo uma crise. Agora, o projeto ele estabelece 7 travas. Agora, óbvio, se quebrar um dos 3 maiores bancos, qual é a outra solução que não seja o uso de dinheiro público? Qual? O que, que a gente vai fazer? Se quebrar um dos 4 principais bancos do Brasil, a gente vai cruzar os braços? Tudo que a gente não quer é a política interferindo para salvar banco.
0: A rejeição da proposta não significa que o projeto original será arquivado. Existem brechas regimentais para a retomada da votação, o que vai depender de decisão da mesa diretora da Câmara. Após a rejeição do texto, a sessão foi encerrada. Da Rádio Câmara de Brasília, Antônio Vital.
3: Mauro Benevides Filho, do União do Ceará, foi contra o projeto que permite ao Tesouro Nacional socorrer bancos e alerta para o uso de recursos públicos sem autorização prévia do Congresso e sem garantias suficientes de que os responsáveis respondam pelas dívidas.
4: Mauro Benevides Filho lembra que o sistema bancário já dispõe do Fundo Garantidor. Ele cita problemas dos bancos de Brasília e Master, diz que apresentou uma emenda ao projeto para reforçar a responsabilização patrimonial dos envolvidos, mas pede a rejeição imediata do texto.
5: Trabalho.
3: Leonardo Monteiro, do PT de Minas Gerais, defende a mudança na organização da jornada de trabalho com 40 horas semanais e 2 dias de descanso sem redução salarial. Segundo ele, a mudança torna as condições de trabalho mais justas, beneficiando todos os trabalhadores.
4: Leonardo Monteiro cita a sua trajetória de outros agentes públicos como trabalhadores para reforçar a importância dos sindicatos e da participação política na defesa dos direitos trabalhistas. Ele pede atenção da população à votação no Senado para o fim da escala 6x1.
5: Ciência e tecnologia.
3: Economia para empresas de telecomunicações está mais próxima com a aprovação de um projeto pela Câmara. O texto ainda precisa ser examinado pelo Senado. A reportagem é de Paula Bittar.
6: A Comissão de Constituição e Justiça da Câmara aprovou uma proposta que elimina a incidência da taxa de fiscalização de funcionamento sobre telefones celulares. A taxa é um dos itens que compõem o Fundo de Fiscalização das Telecomunicações, Fistel, utilizado para custear as atividades da Agência Nacional de Telecomunicações. De acordo com a legislação, a tarifa, cujo valor por celular é de R$13 por ano, é paga pelas concessionárias, permissionárias e autorizadas de serviços de telecomunicação e de radiofrequência. A proposta que elimina a incidência da taxa de fiscalização de funcionamento sobre telefones celulares segue agora para a análise do Senado Federal. Da Rádio Câmara de Brasília, Paula Bittar.
5: Eleições.
4: Dandara, do PT de Minas Gerais, agradece aos mais de 100 mil eleitores que garantiram sua reeleição e reafirma seu compromisso com os trabalhadores. Ela defende o fim da escala 6x1 e alerta para possíveis articulações que, segundo afirma, poderiam prejudicar a medida.
3: Dandara também denuncia o que considera restrições à divulgação de conteúdos políticos nas redes sociais e anuncia um canal para receber relatos de possíveis casos de censura digital. Ela afirma que pretende encaminhar as denúncias a organismos internacionais de direitos humanos.
4: Carla Dixon, do PL, lamenta não ter sido reeleita. Apesar disso, ela reafirma seu compromisso com as famílias ativas do Rio Grande do Norte e cobra do parlamento a votação de projetos de assistência e geração de renda para mães cuidadoras.
3: Entre as propostas defendidas por Carla Dixon estão a criação do MEI atípico, que permite

0: O empreendedorismo sem a perda imediata do benefício de prestação continuada. Ela também reivindica simplificar a comprovação das condições de saúde de pessoas com deficiência.
1: Paulo Soares, do Podemos de São Paulo, encerra seu mandato com um balanço de suas ações pela saúde pública em Jaú e região, citando as Santas Casas, o Hospital Amaral Carvalho e a construção de um ambulatório médico de especialidades.
0: O deputado ressalta também a defesa dos setores calçadista de Jaú e Coreiro de Bocaina. Segundo Paulo Soares, ainda que ele tenha passado pouco tempo no legislativo, foi o suficiente para aprender que é possível construir um país melhor trabalhando pela população, mesmo sem mandato.
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3: Educação.
1: Soraya Santos, do PL do Rio de Janeiro, defende mais apoio nas escolas para crianças com altas habilidades e superdotação. A deputada pede ainda medidas para facilitar o acesso à avaliação especializada, principalmente para famílias que não podem pagar pelos exames.
0: Soraya Santos propõe a criação de um prêmio para reconhecer boas práticas de escolas, educadores e alunos na inclusão dessas crianças. Segundo ela, a iniciativa dá visibilidade a esses estudantes e incentiva um sistema educacional mais preparado para atender às suas necessidades.
3: Homenagem.
1: Salarial e plano de cargos e salários são algumas conquistas dos professores nos últimos anos. O presidente da Comissão de Educação da Câmara destacou esses e outros avanços para a categoria em entrevista ao repórter Luiz Cláudio Canuto.
4: 15 de outubro é Dia do Professor, uma comemoração estabelecida em 63 durante o governo João Goulart. O Brasil tem 2.400.000 professores, que ensinam 47 milhões de estudantes. O presidente da Comissão de Educação da Câmara, deputado Benes Leocádio, do União do Rio Grande do Norte, em entrevista ao programa Painel Eletrônico da Rádio Câmara, afirmou que um dos desafios da educação hoje é a inteligência artificial. Ele, que morava na zona rural, tinha como grande barreira pesquisar em bibliotecas ou procurar um livro necessário para pesquisa. A passagem das décadas melhorou as condições dos alunos e também as dos professores.
5: A carreira passou a ter um reconhecimento e um respeito com o plano de cargos, carreira e salário, com a lei que introduziu o piso do professor, a 11.738/2008, né? Que foi um avanço muito grande, e agora com a decisão do Supremo Tribunal Federal, que garante também essa paridade para os professores contratados, porque antigamente a gente via muito na gestão pública contratação precária de profissionais ou de professores que ao término do período letivo eram dispensados.
4: Neste ano houve aumento do piso salarial em 5,4%. O valor passou a ser de R$5.130 para uma jornada de 40 horas semanais. O presidente da Comissão de Educação lembrou a previsão constitucional que obriga os entes federados a investirem 25% da receita de impostos e transferências em educação. O deputado Benes Leocádio destaca que o papel do legislativo tem sido cumprido por meio de avanços no setor, como a aprovação do novo Plano Nacional de Educação.
5: Que é uma das metas a serem alcançadas é essa formação ao máximo possível. É verdade que a gente tem pessoas que entraram há algumas décadas na carreira do magistério que ainda não tiveram essa condição, mas hoje a oferta, as condições que são colocadas para os profissionais são muito melhores e muito mais amplos. Eu acho que não é mais desculpa dizer que o poder público não cria essas condições. Hoje a gente vê as parcerias com as universidades públicas, com universidades privadas, com cursos de formação, para preparar esse professor.
4: O novo Plano Nacional de Educação para o período até 2036 foi sancionado em abril. Ele prevê aumento progressivo de investimento público em educação para 7,5% do Produto Interno Bruto em 2033 e de 10% do PIB em 2036. O plano também cria o Programa Nacional de Infraestrutura Escolar, destinando no mínimo 85% dos recursos para a educação básica. A origem do Dia do Professor remonta ao dia 15 de outubro de 1827, quando o imperador Dom Pedro I assinou um decreto que criou as escolas de primeiras letras no Brasil. Da Rádio Câmara de Brasília, Luiz Cláudio Canuto.
0: Esporte. Júlio César Ribeiro, do Republicanos do Distrito Federal, reafirma o empenho pelo fortalecimento do esporte como instrumento de inclusão social. O deputado aponta a área entre as prioridades de seu mandato, ao lado da educação e da proteção de crianças, idosos e pessoas com deficiência.
1: Júlio César Ribeiro agradece aos mais de 90 mil eleitores que o reconduziram à Câmara dos Deputados nesta eleição. O parlamentar ressalta a trajetória de 14 anos de vida pública e se compromete a manter o diálogo com as comunidades do Distrito Federal para atender às demandas da população.
0: Saúde. Ismael, do PL de Santa Catarina, manifesta preocupação com uma possível revogação da resolução que estabelece regras para o funcionamento das comunidades terapêuticas. Ele pede esclarecimentos ao governo e defende mais discussões sobre mudanças na regulamentação.
1: Ismael alega que a revogação compromete critérios de acolhimento e tratamento de pessoas com dependência química. Ele cita um levantamento sobre 513 comunidades terapêuticas que, segundo afirma, aponta resultados positivos na reabilitação de pessoas que concluíram o programa.
0: Economia. O plenário da Câmara aprovou o projeto do governo que reajusta o limite de faturamento e perdoa dívidas de microempreendedores individuais. Quem acompanhou e tem os detalhes é o repórter Antônio Vital.
3: A Câmara dos Deputados aprovou o projeto do governo que aumenta o limite de receita bruta anual para os microempreendedores individuais, os MEIs. O projeto também perdoa dívidas dos microempreendedores com o governo federal. A medida beneficia aqueles que estão inscritos na dívida ativa até 13 de outubro de 2026, por conta de débitos com a Previdência. Hoje podem ser enquadrados como MEI, pagando menos impostos, microempreendedores que faturem até R$ 81 mil reais por ano. O projeto aprovado aumenta esse limite para R$ 140 mil reais a partir de 2028. No ano que vem, regra de transição estabelece receita bruta de R$ 110 mil reais. O projeto também permite que o MEI contrate até 2 empregados. Hoje pode contratar apenas 1. O texto aprovado concede ainda mais facilidades para os MEIs nas licitações públicas. A proposta atualiza para aproximadamente R$ 100 mil reais o valor das compras do governo destinadas exclusivamente a fornecedores que são microempreendedores individuais, no lugar dos atuais R$ 80 mil reais. Também permite que sejam realizadas licitações exclusivas para microempreendedores individuais em contratações de até R$ 25 mil reais. Ao apresentar a proposta, o governo argumentou que o limite de enquadramento como MEI está desatualizado desde 2018 e que o reajuste vai permitir um incremento dessas atividades. O impacto da medida é estimado em 1,57 bilhão de reais em 2027, 3,15 bilhões em 2028 e 3,38 bilhões em 2029. Já o benefício de perdão de dívidas abrange débitos que estão em cobrança administrativa ou judicial, parceladas ou não, inclusive aquelas objeto de acordos. A condição é que o microempreendedor abra mão de ações judiciais. A votação da proposta foi criticada pela oposição. Deputados do Novo e do PL cobraram cumprimento de acordo que teria sido feito com o governo quando a Câmara aprovou a proposta de emenda à Constituição que prevê o fim da escala 6x1. Esse acordo envolvia a aprovação da proposta em troca do reajuste do MEI e dos limites de faturamento para que uma pequena empresa seja enquadrada no Simples, o que ficou de fora do texto. O deputado Cabo Gilberto Silva, do PL da Paraíba, líder da oposição, disse que o texto aprovado tem objetivos eleitorais e criticou o presidente Lula.
6: Ele passa 4 anos aumentando imposto, criando novos impostos, prejudicando a classe produtiva, aumentando o preço dos produtos. O país bate recorde de empresas quebradas literalmente. Aí, seu presidente, chegando 12 dias das eleições, ele vem com pacote de bondade, achando que o povo brasileiro é idiota ou é burro, que vai acreditar nele mais uma vez.
3: O relator da proposta, deputado Rubens Pereira Júnior, do PT do Maranhão, reuniu em uma mesma proposta 2 projetos do governo, um sobre o reajuste do MEI e o outro sobre o perdão das dívidas. Ele disse que as medidas previstas vão gerar empregos e aquecer a economia.
7: Na hora que é pra gente perdoar as dívidas dos pequenos, aí todo mundo vem reclamar. O que nós queremos é aliviar a

0: esse microempreendedor individual para que ele possa retornar suas atividades no mercado, que dessa forma aquece a economia, gera mais emprego e, mais do que isso, a ampliação da faixa do MEI, essa é a medida mais importante. Hoje a faixa é de R$ 80 mil, não tem reajuste há 8 anos.
1: O projeto que aumenta o limite de receita bruta anual, perdoa dívidas e facilita a participação de MEIs em licitações públicas, seguiu para análise do Senado. Rádio Câmara, de Brasília, Antônio Vital.
2: Merlon Solano, do PT do Piauí, celebra ações do governo federal para fortalecer os MEIs, oferecendo o perdão de dívidas tributárias e ampliando sua capacidade de investimento, defendendo essas medidas diante de críticas relacionadas ao ajuste fiscal e ao período eleitoral.
3: Merlon Solano compara o apoio aos microempreendedores que, segundo ele, geram emprego e renda a anistia ao agronegócio aprovada pelo Congresso e rebate a crítica de que as ações são populistas, alegando que o governo ainda está empossado e defende os trabalhadores do país.
4: Segurança Pública.
2: Para Maurício Carvalho, do União de Rondônia, é indiscutível a vulnerabilidade de menores de 14 anos em casos de estupro. Por isso, o deputado é autor de uma proposta para impedir que alegados vínculos afetivos ou o aval de pais irresponsáveis sejam usados para afastar o crime.
3: Maurício Carvalho argumenta que a medida fecha brechas interpretativas que tentam justificar abusos como união familiar. Ele acrescenta que o texto aumenta as penas para os agressores, pune responsáveis coniventes e prevê a perda do poder familiar para blindar as vítimas.
2: Neto Carleto, do Avante da Bahia, quer criar o Cadastro Nacional de Agressores de Crianças e Adolescentes. O projeto, de autoria do deputado, obriga escolas, creches e entidades sociais a consultarem o banco de dados antes de contratar em funcionários ou voluntários.
3: Neto Carleto argumenta que a falta de um cadastro unificado permite que condenados voltem a trabalhar perto de menores. Ele ressalta que o sistema seria gerido pelo Ministério da Justiça, com acesso restrito e checagem preventiva de antecedentes, respeitando as normas de proteção de dados.
2: O projeto endurece a punição para o feminicídio quando houver histórico de agressão contra a vítima. A autora, Alessandra Haber, do Podemos do Pará, incluiu no texto o aumento da pena nos casos em que o agressor já possuir registros policiais, processos judiciais ou condenações anteriores.
3: Doutora Alessandra Haber pontua que o feminicídio é o desfecho de um ciclo contínuo de abusos e ameaças no ambiente familiar. Ela destaca que a comprovação de agressões prévias demonstra maior gravidade na conduta do criminoso, justificando uma resposta penal mais severa do Estado.
2: Termina agora o Jornal Câmara dos Deputados, produzido pela Rádio Câmara, com trabalhos técnicos de José Adilson e apresentação de José Carlos Andrade e Márcio Aquilissardi. Uma boa noite para você.
3: Uma ótima noite. A Voz do Brasil volta amanhã.
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4: Ótima noite, tudo de bom para você que tá ouvindo a Rádio da Família. O nosso programa Fica Conosco, Senhor começa levando músicas cristãs, momentos de oração e meditação. Daqui a pouquinho você reza o terço, Terço em Família. Vamos estar juntos aí com o Ronaldo, vai estar com a gente o Antônio, meditando aí com os mistérios luminosos nessa quinta-feira, tá bom? Fica aí o convite para você seguir com a gente, acompanhar e rezar. Papo Cabeça com o Padre Camilo, teremos também o Vim de Vide, a leitura orante da Palavra de Deus com o Padre Geraldo Dondice. A Voz do Pensamento com o Frei Flávio Henrique. Muita coisa boa, tá? Sejam todos bem-vindos. Vamos começar com o Evangelho do Dia, Oséias de Souza. Boa noite, Oséias.
5: Boa noite, Magno Pires. Boa noite aos ouvintes do Fica Conosco, Senhor. O Evangelho do dia está hoje em Lucas, capítulo 11, versículos do 47 ao 54. Naquele tempo disse o Senhor: ai de vós, porque construís os túmulos de profetas, no entanto, foram vossos pais que os mataram. Com isso, vós sois testemunhas e aprovais as obras dos vossos pais, pois eles mataram os profetas e vós construís os túmulos. É por isso que a sabedoria de Deus afirmou: eu lhes enviarei profetas e apóstolos, e eles matarão e perseguirão alguns deles, a fim de que se peçam contas a esta geração do sangue de todos os profetas, derramado desde a criação do mundo, desde o sangue de Abel até o sangue de Zacarias, que foi morto entre o altar e o santuário. Sim, eu vos digo, serão pedidas contas disso a esta geração. Ai de vós, mestres da lei, porque tomastes a chave da ciência, vós mesmos não entrastes e ainda impedistes os que queriam entrar. Quando Jesus saiu dali, os mestres da lei e os fariseus começaram a tratá-lo mal e a provocá-lo sobre muitos pontos. Armavam ciladas para pegá-lo de surpresa, por qualquer palavra se saísse de sua boca. Palavra da salvação.
6: Eu tomo posse dessa verdade. Feche seus olhos.

0: Glória a Deus!
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0: A gente começa agora o nosso momento de oração, Santo Terço em Família. Eu libero para você o nosso WhatsApp 988976570. Deixe aí as suas mensagens, os seus pedidos, seus agradecimentos. E também o nosso WhatsApp, o nosso telefone, 3232-9225. A cada mistério, o telefone vai estar disponível para você participar com a gente, para você rezar, deixando aí as intenções, os pedidos e os agradecimentos conosco, tá bom? Hoje, os mistérios luminosos. Vamos rezar juntos com o nosso amigo Antônio e o Ronaldo vão estar meditando com a gente. Paróquia Universitária Nossa Senhora de Fátima, né? Ronaldo, boa noite, seja bem-vindo.
1: Boa noite, Marco. Tudo bem com você?
0: Tudo bem, meu irmão.
1: Estamos aí mais uma vez, né, para meditar os mistérios de hoje. Pedir para Nossa Senhora interceder por todos nós nesta noite.
0: Muito bem. Antônio, boa noite, seja bem-vindo também, meu irmão.
2: Boa noite, Marco, tá tudo bem contigo, meu irmão?
0: Na paz, meu irmão, graças a Deus.
2: E Deus te abençoe, estamos aí mais uma vez, hein?
0: É isso aí, vamos juntos aí, meditando, refletindo bastante nesse momento de oração. Bom, você que tá em casa, então, já sabe, 988976570, suas mensagens pelo WhatsApp e o 3232-9225 para você participar com a gente, deixando aí as suas intenções, os seus pedidos, né, ao vivo, rezando ao vivo um dos mistérios conosco, tá bom? Damos início à oração do terço em família.
3: Em nome do Pai, do Filho e do Espírito Santo.
2: Amém.
3: Vinde, Espírito Santo. Enchei os corações dos vossos fiéis e acendei neles o fogo do vosso amor. Enviai o vosso Espírito e tudo será criado e renovareis a face da terra. Oremos, ó Deus que instruís os corações dos vossos fiéis, com a luz do Espírito Santo. Fazei que apreciemos retamente todas as coisas segundo o mesmo Espírito e gozemos sempre da sua consolação por Cristo Senhor nosso.

0: Amém.
1: Divino Jesus, nós oferecemos esse santo texto que vamos rezar, meditando os mistérios de nossa redenção. Concedei-nos, por intercessão da Virgem Maria, Mãe de Deus e Nossa Mãe, as virtudes que são necessárias para bem rezá-lo e as graças de ganharmos a indulgência dessa santa devoção. Oferecemos particularmente em desagravo aos pecados cometidos contra o Santíssimo Coração de Jesus e o Imaculado Coração de Maria, pela paz do mundo, pela conversão dos pecadores, pelas almas do purgatório, pela intenção do Santo Padre Papa Leão XIV, o nosso arcebispo metropolitano Dom Marco Aurélio e pelo aumento e santificação do clero, pela santificação das famílias, por aqueles que pediram as nossas orações, por todas as nossas intenções particulares e pelo Brasil.
2: Creio em Deus Pai Todo-Poderoso, Criador do céu e da terra, e em Jesus Cristo, seu único Filho, nosso Senhor, que foi concebido pelo poder do Espírito Santo, nasceu da Virgem Maria, padeceu sob Pôncio Pilatos, foi crucificado, morto e sepultado, desceu à mansão dos mortos, ressuscitou o terceiro dia, subiu aos céus, e está sentado à direita de Deus Pai Todo-Poderoso, de onde é de vir julgar os vivos e os mortos. Creio no Espírito Santo, na Santa Igreja Católica, na comunhão dos santos, na remissão dos pecados, na ressurreição da carne, na vida eterna. Amém.
1: Pai nosso que estais nos céus, santificado seja o vosso nome, venha a nós o vosso reino, seja feita a vossa vontade, assim na terra como no céu.
2: Pão nosso de cada dia nos dai hoje. Perdoai as nossas ofensas, assim como nós perdoamos a quem nos tem ofendido. E não deixeis cair em tentação, mas livrai-nos do mal. Amém.
1: Em honra a Deus Pai que nos criou. Ave Maria, cheia de graça, o Senhor é convosco. Bendita sois vós entre as mulheres, e bendito é o fruto do vosso ventre, Jesus.
2: Santa Maria, Mãe de Deus, rogai por nós, pecadores, agora e na hora da nossa morte. Amém.
1: Em honra a Deus Filho que nos remiu os pecados. Ave Maria, cheia de graça, o Senhor é convosco. Bendita sois vós entre as mulheres, e bendito é o fruto do vosso ventre, Jesus.
2: Santa Maria, Mãe de Deus, rogai por nós, pecadores, agora e na hora da nossa morte. Amém.
1: Em honra ao Espírito Santo que nos santifica. Ave Maria, cheia de graça, o Senhor é convosco. Bendita sois vós entre as mulheres, e bendito é o fruto do vosso ventre, Jesus.
2: Santa Maria, Mãe de Deus, rogai por nós, pecadores, agora e na hora da nossa morte. Amém.
1: Glória ao Pai, ao Filho e ao Espírito Santo.
2: Como era no princípio, agora e sempre. Amém.
1: Ó Maria concebida sem pecado,
2: rogai por nós que recorremos a vós.
1: Meu bom e amado Jesus,
2: perdoai-nos, livrai-nos do fogo do inferno, levai as almas todas para o céu e socorrei principalmente as que mais precisarem da vossa infinita misericórdia.
1: Nossa Senhora de Fátima,
2: rogai por nós.
3: Muito bem, juntos em oração, meditando, texto em família, vamos aqui no nosso WhatsApp 988976570. Você vai deixando as suas intenções, seus pedidos e os seus agradecimentos, tá bom? Vamos lá, vamos começar aqui, vamos mandar uma boa noite ao nosso amigo Weber lá de Santa Terezinha, desejo uma boa noite a todos, tá com a gente aí nesse momento. Obrigado, meu irmão, Deus abençoe, viu? Obrigado pela participação conosco. A dona Fátima deixa a mensagem de áudio, vamos ouvir? Enquanto isso, 3232-9225, à sua disposição, fique à vontade.
4: Boa noite, Magno. Eu rezo desde hoje por minha intenção e toda a minha família. E peço pela recuperação da saúde, meu irmão, você e família. Peço para Adriana Grado Betel, a Luciano Sagrado, a Sônia Paz Garcia. Salve Maria, fico com Adriana, boa noite.
3: Boa noite, obrigado, irmã. Deus abençoe, viu? Salve Maria, obrigado pelas intenções. Boa noite, Magno, peço oração por mim, para a Helena, para a Fernanda, o André, também a Rosilaine, Dona Isabel de Torreões, Leca, Eliane, o Diquinho, o André, o Sérgio de Barbacena, também para a sua família, Magno, obrigado, para todos da rádio, Deus abençoe todos os moradores em situação de rua, abençoe a família da Fernanda.

0: Miranda e abençoe todos de Barbacena, Juiz de Fora, Santos Dumont e o Banco da Câmara. É o Yuri, obrigado Yuri. Obrigado irmãozinho pelas intenções, a participação com a gente, tá bom? Deus abençoe. Primeiro mistério, quem reza? Nosso amigo Antônio. Antônio, quais são as intenções?
1: Eu quero deixar no... quero rezar nesse primeiro mistério, né? Quero colocar em minhas orações por Dorvalina, a Rosalina e pela alma de Alcione, e rezo também pelas crianças e todos os ouvintes.

0: Pai nosso que estais no céu, santificado seja vosso nome. Venha a nós o vosso reino, seja feita a vossa vontade, assim na terra como no céu.
1: Pão nosso de cada dia nos dai hoje. Perdoai as nossas ofensas, assim como nós perdoamos a quem nos tem ofendido. E não deixeis cair em tentação, mas livrai-nos do mal. Amém.
0: Ave Maria, cheia de graça, o Senhor é convosco. Bendita sois vós entre as mulheres, e bendito é o fruto do vosso ventre, Jesus.
1: Santa Maria, Mãe de Deus, rogai por nós, pecadores, agora e na hora da nossa morte. Amém.
0: Ave Maria, cheia de graça, o Senhor é convosco. Bendita sois vós entre as mulheres, e bendito é o fruto do vosso ventre, Jesus.
1: Santa Maria, Mãe de Deus, rogai por nós, pecadores, agora e na hora da nossa morte. Amém.
0: Ave Maria, cheia de graça, o Senhor é convosco. Bendita sois vós entre as mulheres, e bendito é o fruto do vosso ventre, Jesus.
1: Santa Maria, Mãe de Deus, rogai por nós, pecadores, agora e na hora da nossa morte. Amém.
0: Ave Maria, cheia de graça, o Senhor é convosco. Bendita sois vós entre as mulheres, e bendito é o fruto do vosso ventre, Jesus.
1: Santa Maria, Mãe de Deus, rogai por nós, pecadores, agora e na hora da nossa morte. Amém.
0: Ave Maria, cheia de graça, o Senhor é convosco. Bendita sois vós entre as mulheres, e bendito é o fruto do vosso ventre, Jesus.
1: Santa Maria, Mãe de Deus, rogai por nós, pecadores, agora e na hora da nossa morte. Amém.
0: Ave Maria, cheia de graça, o Senhor é convosco. Bendita sois vós entre as mulheres, e bendito é o fruto do vosso ventre, Jesus.
1: Santa Maria, Mãe de Deus, rogai por nós, pecadores, agora e na hora da nossa morte. Amém.
0: Ave Maria, cheia de graça, o Senhor é convosco. Bendita sois vós entre as mulheres, e bendito é o fruto do vosso ventre, Jesus.
1: Santa Maria, Mãe de Deus, rogai por nós, pecadores, agora e na hora da nossa morte. Amém.
0: Ave Maria, cheia de graça, o Senhor é convosco. Bendita sois vós entre as mulheres, e bendito é o fruto do vosso ventre, Jesus.
1: Santa Maria, Mãe de Deus, rogai por nós, pecadores, agora e na hora da nossa morte. Amém.
0: Ave Maria, cheia de graça, o Senhor é convosco. Bendita sois vós entre as mulheres, e bendito é o fruto do vosso ventre, Jesus.
1: Santa Maria, Mãe de Deus, rogai por nós, pecadores, agora e na hora da nossa morte. Amém.
0: Ave Maria, cheia de graça, o Senhor é convosco. Bendita sois vós entre as mulheres, e bendito é o fruto do vosso ventre, Jesus.
1: Santa Maria, Mãe de Deus, rogai por nós, pecadores, agora e na hora da nossa morte. Amém.
0: Glória ao Pai, ao Filho e ao Espírito Santo.
1: Como era no princípio, agora e sempre. Amém.
0: Ó Maria concebida sem pecado,
1: rogai por nós que recorremos a vós.
0: Ó meu bom e amado Jesus,
1: perdoai-nos, livrai-nos do fogo do inferno, levai as almas todas para o céu, e socorrei principalmente as que mais precisarem da vossa infinita misericórdia.
0: Nossa Senhora Aparecida,
1: rogai por nós.
2: Muito bem, juntos em oração, meditando, texto em família. Você de casa participa, 3232-9225. O telefone está à sua disposição para você ligar para cá. E o WhatsApp também, 988-976570. Vamos ouvir pedidos de oração? Vamos lá?
3: Boa noite, Magno. Aqui é o Rubens do Progresso. As minhas intenções que eu quero colocar hoje na caixinha de oração, eu coloco para o senhor Hélio Cunha, do bairro Borborema. Eu coloco para Joaquim Madalena de Almeida.

0: para todos o grupo de terço e para a família de Sojânio e para a família de Genuzi Soares. Boa noite e fica com Deus.
1: Boa noite, obrigado, meu irmãozinho. Deus abençoe, viu? A gente agradece as intenções, a participação. Magno, boa noite, sou Regina de Santa Luzia. Peço que Jesus e Maria dê saúde, paz e harmonia para todos de minha família e todos da catedral. Peço Jesus que dê boa viagem a todos que estão viajando e que São Cristóvão os abençoe para o mundo inteiro. Parabéns à minha amiga Valéria, dando saúde e felicidades aí. É o que eu desejo de coração. Parabéns a todos os professores da minha família e todos os outros. Que Deus abençoe. Obrigado, minha irmã. Deus abençoe você. Obrigado pelas intenções. Deixa eu ver quem tá na linha. Alô, boa noite.
2: Boa noite, Magno.
1: Quem tá falando?
2: É a Rosalina.
1: Seja bem-vinda, Rosalina.
2: Tá, obrigado, Magno.
1: Quais as intenções, minha irmã?
2: As minhas intenções é pro Márcio Alexandre, pra Esther, pra Dorvalina, pro Rômulo e pra alma da falecida Alcione, que é a mãezinha deles. E pra mim, pro Antônio Carlos, pro outro moço que tá rezando com ele aí. E pra você, Magno.
1: Obrigado, minha irmã. Obrigado. Quem vai rezar? Nosso amigo, o Ronaldo. Ronaldo, quais são as intenções?
3: Então, Magda, hoje eu quero colocar no serginho de oração um primo meu que deu VC e aí está internado, está entubado, sabe? Que Nossa Senhora possa fazer o melhor para ele, terceiro sempre por ele, diante de Jesus.

0: Pai nosso que estais nos céus, santificado seja vosso nome. Venha a nós o vosso reino. Seja feita a vossa vontade, assim na terra como no céu.
1: O pão nosso de cada dia nos dai hoje. Perdoai as nossas ofensas, assim como nós perdoamos a quem nos tem ofendido. Não deixeis-nos cair em tentação, mas livrai-nos do mal. Amém.
0: Ave Maria, cheia de graça, o Senhor é convosco. Bendita sois vós entre as mulheres e bendito é o fruto do vosso ventre, Jesus.
1: Santa Maria, Mãe de Deus, rogai por nós, pecadores, agora e na hora de nossa morte. Amém.
0: Ave Maria, cheia de graça, o Senhor é convosco. Bendita sois vós entre as mulheres e bendito é o fruto do vosso ventre, Jesus.
1: Santa Maria, Mãe de Deus, rogai por nós, pecadores, agora e na hora de nossa morte. Amém.
0: Ave Maria, cheia de graça, o Senhor é convosco. Bendita sois vós entre as mulheres e bendito é o fruto do vosso ventre, Jesus.
1: Santa Maria, Mãe de Deus, rogai por nós, pecadores, agora e na hora de nossa morte. Amém.
0: Ave Maria, cheia de graça, o Senhor é convosco. Bendita sois vós entre as mulheres e bendito é o fruto do vosso ventre, Jesus.
1: Santa Maria, Mãe de Deus, rogai por nós, pecadores, agora e na hora de nossa morte. Amém.
0: Ave Maria, cheia de graça, o Senhor é convosco. Bendita sois vós entre as mulheres e bendito é o fruto do vosso ventre, Jesus.
1: Santa Maria, Mãe de Deus, rogai por nós, pecadores, agora e na hora de nossa morte. Amém.
0: Ave Maria, cheia de graça, o Senhor é convosco. Bendita sois vós entre as mulheres e bendito é o fruto do vosso ventre, Jesus.
1: Santa Maria, Mãe de Deus, rogai por nós, pecadores, agora e na hora de nossa morte. Amém.
0: Ave Maria, cheia de graça, o Senhor é convosco. Bendita sois vós entre as mulheres e bendito é o fruto do vosso ventre, Jesus.
1: Santa Maria, Mãe de Deus, rogai por nós, pecadores, agora e na hora de nossa morte. Amém.
0: Ave Maria, cheia de graça, o Senhor é convosco. Bendita sois vós entre as mulheres e bendito é o fruto do vosso ventre, Jesus.
1: Santa Maria, Mãe de Deus, rogai por nós, pecadores, agora e na hora de nossa morte. Amém.
0: Ave Maria, cheia de graça, o Senhor é convosco. Bendita sois vós entre as mulheres e bendito é o fruto do vosso ventre, Jesus.
1: Santa Maria, Mãe de Deus, rogai por nós, pecadores, agora e na hora de nossa morte. Amém.
0: Ave Maria, cheia de graça, o Senhor é convosco. Bendita sois vós entre as mulheres e bendito é o fruto do vosso ventre, Jesus.
1: Santa Maria, Mãe de Deus, rogai.

0: É por nós pecadores, agora e na hora de nossa morte. Amém.
1: Glória ao Pai, ao Filho e ao Espírito Santo.
0: Assim como era no princípio, agora e sempre. Amém.
1: Ó Maria concebida sem pecado,
0: rogai por nós que recorremos a vós.
1: Ó meu bom Jesus,
0: perdoai, livrai do fogo do inferno, levai as almas todas para o céu e socorrei principalmente os que mais precisarem da vossa infinita misericórdia.
1: Nossa Senhora de Fátima,
0: rogai por nós. Nossa Senhora do Carmo,
1: rogai por nós.
2: Muito bem. Irmãzinha, obrigado pela participação. Deus abençoe.
0: Obrigado, Madre. Fica com Deus. Fala com os meus amigos aí para eles ficarem com Deus também.
2: Amém. Fica com Deus.
0: Amém.
2: Você que está aí acompanhando o nosso programa, seja bem-vindo. Rezamos por você, pela sua família. Nosso telefone está à sua disposição, 3232-9225, tá bom? Participa com a gente.
3: Boa noite, Magno. É Cida de Nova Era. Gostaria de pedir hoje orações para mim, para meus filhos, principalmente para o Adriano, que é professor, pelo dia dos professores, né? E para todos os professores. E quero pedir oração para Dona Terezinha, São Antônio Costa Carvalho, São Jorge São Benedito, para Luciano dos Reis, São Milton Garcia. E para você e sua família, para toda a minha família, quero pedir uma bênção especial para duas pessoas hoje também, Maria sabe quem. Tá? Eu quero pedir orações também para os meus netos, todos que estiverem rezando, para os meninos do terço. Boa noite, fica com Deus, tudo de bom para você, saúde e paz para nós todos.
2: Amém, boa noite, obrigado minha irmã, Deus abençoe, a gente agradece, viu, as intenções, a participação conosco nesse momento abençoado de oração. Bom, vamos lá, deixa eu ver se tem alguém na linha. Alô, boa noite.
4: Boa noite.
2: Quem tá falando?
4: É a Luzia do Monte Castelo.
2: Seja bem-vinda, dona Luzia. Quais que são as intenções para hoje, minha irmã?
4: Graça recebida, né? A graça que eu recebi, agradeço a Nossa Senhora pela sua graça que eu recebi. E pela saúde da Flávia, Ana Carolina, Ana Liz, minha netinha, Todima de família, a Penha, a Luciane dos Reis, a Salete, a Dona Maria. E os senhores que estão rezando aí, né? E para vocês aí da rádio. E pela alma do meu filho Leonardo, e todas as almas, e todos os doentes daqui da minha comunidade, e todo mundo que está rezando.
2: Tá certo. Obrigado, irmãzinha. Antônio, quer rezar? Antônio, quais as intenções, meu amigo?
5: Eu quero colocar no cesto de oração hoje, por um casal de amigos, né? Aqui do centro. E que Santa Rita de Cássia interceda sempre por eles.

0: Pai nosso que estás no céu, santificado seja vosso nome, venha a nós o vosso reino, seja feita a vossa vontade, assim na terra como no céu.
1: Pão nosso de cada dia nos dai hoje, perdoai as nossas ofensas, assim como nós perdoamos a quem nos tem ofendido, e não deixeis cair em tentação, mas livrai-nos do mal. Amém.
0: Ave Maria, cheia de graça, o Senhor é convosco. Bendita sois vós entre as mulheres, e bendito é o fruto do vosso ventre, Jesus.
1: Santa Maria, Mãe de Deus, rogai por nós, pecadores, agora e na hora da nossa morte. Amém.
0: Ave Maria, cheia de graça, o Senhor é convosco. Bendita sois vós entre as mulheres, e bendito é o fruto do vosso ventre, Jesus.
1: Santa Maria, Mãe de Deus, rogai por nós, pecadores, agora e na hora da nossa morte. Amém.
0: Ave Maria, cheia de graça, o Senhor é convosco. Bendita sois vós entre as mulheres, e bendito é o fruto do vosso ventre, Jesus.
1: Santa Maria, Mãe de Deus, rogai por nós, pecadores, agora e na hora da nossa morte. Amém.
0: Ave Maria, cheia de graça, o Senhor é convosco. Bendita sois vós entre as mulheres, e bendito é o fruto do vosso ventre, Jesus.
1: Santa Maria, Mãe de Deus, rogai por nós, pecadores, agora e na hora da nossa morte. Amém.

0: Amém.
1: Ave Maria, cheia de graça, o Senhor é convosco. Bendita sois vós entre as mulheres, e bendito é o fruto do vosso ventre, Jesus.
2: Santa Maria, Mãe de Deus, rogai por nós, pecadores, agora e na hora da nossa morte. Amém.
1: Ave Maria, cheia de graça, o Senhor é convosco. Bendita sois vós entre as mulheres, e bendito é o fruto do vosso ventre, Jesus.
2: Santa Maria, Mãe de Deus, rogai por nós, pecadores, agora e na hora da nossa morte. Amém.
1: Ave Maria, cheia de graça, o Senhor é convosco. Bendita sois vós entre as mulheres, e bendito é o fruto do vosso ventre, Jesus.
2: Santa Maria, Mãe de Deus, rogai por nós, pecadores, agora e na hora da nossa morte. Amém.
1: Ave Maria, cheia de graça, o Senhor é convosco. Bendita sois vós entre as mulheres, e bendito é o fruto do vosso ventre, Jesus.
2: Santa Maria, Mãe de Deus, rogai por nós, pecadores, agora e na hora da nossa morte. Amém.
1: Ave Maria, cheia de graça, o Senhor é convosco. Bendita sois vós entre as mulheres, e bendito é o fruto do vosso ventre, Jesus.
2: Santa Maria, Mãe de Deus, rogai por nós, pecadores, agora e na hora da nossa morte. Amém.
1: Ave Maria, cheia de graça, o Senhor é convosco. Bendita sois vós entre as mulheres, e bendito é o fruto do vosso ventre, Jesus.
2: Santa Maria, Mãe de Deus, rogai por nós, pecadores, agora e na hora da nossa morte. Amém.
1: Glória ao Pai, ao Filho e ao Espírito Santo.
2: Como era no princípio, agora e sempre. Amém.
1: Ó Maria concebida sem pecado,
2: rogai por nós que recorremos a vós.
1: Ó meu bom e amado Jesus,
2: perdoai-nos, livrai-nos do fogo do inferno, levai as almas todas para o céu e socorrei principalmente as que mais precisarem da vossa infinita misericórdia.
1: Jesus, manso e humilde de coração,
2: erguei de nós um coração semelhante ao vosso.
3: Muito bem, a ligação da nossa amiga caiu, né? Infelizmente. Vou liberar de novo, né? Se ela conseguir a ligação, a gente reza com ela. Boa noite, peço oração por mim e pela minha família, para todos que estão na escuta, para todos que moram na rua, né? Todos os moradores em situação de rua. Giovana, do bairro São Pedro, aqui em Juiz de Fora. Obrigado, Giovana. Deus abençoe, minha irmã. A gente agradece. Boa noite, rezo essa dezena pela vida do padre Carlos Augusto, o padre Cássio, pela saúde de Sandra Maria e Denilson da Silva, para todos da catequese, né? Todas as catequistas, todos da paróquia, pela nossa, o nosso encontro de catequese, né? O encontro Catequese Brasil. Obrigado, tá bom, irmãzinha? Quem deixou as intenções aqui é a Solange. Obrigado, Solange, Deus abençoe, a gente agradece. Deixa eu ver se tem alguém na linha. Alô, boa noite.
4: Aí é o Magno.
3: Ah, sim, caiu a ligação. Vamos lá, já deixou as intenções, né?
4: Já.
3: Então vamos lá, quem vai rezar vai ser o Ronaldo. Ronaldo, quais as intenções?
5: Então, eu quero colocar algumas pessoas aí que estão precisando de oração. O Adilson, nosso companheiro que vem aqui também, sofreu um pequeno acidente aí na coluna, mas agora está recuperando bem. Pelo meu irmão Carlinho, ainda continua acamado. Por toda a minha família, todos os meus cunhados lá no Dom Bosco. O parente da minha cunhada também, que está com problema de saúde. E pelos professores, né? Tem a minha neta que está também fazendo curso, né? Tem o meu ex-genro, né? Também que é professor, que não é fácil essa profissão, não. Que Deus abençoe a todos eles.

0: Pai nosso que estais no céu, santificado seja o vosso nome. Venha a nós o vosso reino. Seja feita a vossa vontade, assim na terra como no céu.
1: O pão nosso de cada dia nos dai hoje. Perdoai as nossas ofensas, assim como nós perdoamos a quem nos tem ofendido. E não os deixeis cair em tentação, mas livrai, Senhor, de todo mal. Amém.
0: Ave Maria, cheia de graça, o Senhor é convosco. Bendita sois vós entre as mulheres e bendito é o fruto do vosso ventre, Jesus.
1: Santa Maria, Mãe de Deus, rogai por nós, pecadores, agora e na hora da nossa morte. Amém.
0: Ave Maria, cheia de graça, o Senhor é convosco. Bendita sois vós entre as mulheres e bendito é o fruto do vosso ventre, Jesus.
1: Santa Maria, Mãe de Deus.

0: agora e na hora da nossa morte. Amém.
1: Ave Maria, cheia de graça, o Senhor é convosco. Bendita sois vós entre as mulheres e bendito é o fruto do vosso ventre, Jesus.
0: Santa Maria, Mãe de Deus, rogai por nós, pecadores, agora e na hora da nossa morte. Amém.
1: Ave Maria, cheia de graça, o Senhor é convosco. Bendita sois vós entre as mulheres e bendito é o fruto do vosso ventre, Jesus.
0: Santa Maria, Mãe de Deus, rogai por nós, pecadores, agora e na hora da nossa morte. Amém.
1: Ave Maria, cheia de graça, o Senhor é convosco. Bendita sois vós entre as mulheres e bendito é o fruto do vosso ventre, Jesus.
0: Santa Maria, Mãe de Deus, rogai por nós, pecadores, agora e na hora da nossa morte. Amém.
1: Ave Maria, cheia de graça, o Senhor é convosco. Bendita sois vós entre as mulheres e bendito é o fruto do vosso ventre, Jesus.
0: Santa Maria, Mãe de Deus, rogai por nós, pecadores, agora e na hora da nossa morte. Amém.
1: Ave Maria, cheia de graça, o Senhor é convosco. Bendita sois vós entre as mulheres e bendito é o fruto do vosso ventre, Jesus.
0: Santa Maria, Mãe de Deus, rogai por nós, pecadores, agora e na hora da nossa morte. Amém.
1: Ave Maria, cheia de graça, o Senhor é convosco. Bendita sois vós entre as mulheres e bendito é o fruto do vosso ventre, Jesus.
0: Santa Maria, Mãe de Deus, rogai por nós, pecadores, agora e na hora da nossa morte. Amém.
1: Ave Maria, cheia de graça, o Senhor é convosco. Bendita sois vós entre as mulheres e bendito é o fruto do vosso ventre, Jesus.
0: Santa Maria, Mãe de Deus, rogai por nós, pecadores, agora e na hora da nossa morte. Amém.
1: Ave Maria, cheia de graça, o Senhor é convosco. Bendita sois vós entre as mulheres e bendito é o fruto do vosso ventre, Jesus.
0: Santa Maria, Mãe de Deus, rogai por nós, pecadores, agora e na hora da nossa morte. Amém.
1: Glória ao Pai, ao Filho e ao Espírito Santo.
0: Assim como era no princípio, agora e sempre, por todos os séculos, séculos. Amém.
1: Ó Maria, concebida sem pecado,
0: rogai por nós que recorremos a vós.
1: Ó meu bom Jesus,
0: perdoai-nos, livrai do fogo do inferno, levai as almas todas para o céu, socorrei principalmente as que mais precisarem da vossa infinita misericórdia.
1: Santana e São Joaquim,
0: rogai por nós. São José,
1: rogai por nós.
0: Nossa Senhora Perpétua Socorro,
1: rogai por nós.
0: Amém.
2: Amém. Obrigado, minha irmã. Deus abençoe.
0: Obrigada, tá? Boa noite.
2: Boa noite. Fique com Deus. 8:45. Deixa eu colocar aqui algumas intenções. Boa noite. Quem escreve é o Márcio do Terço dos Homens, da Matriz Universitária Nossa Senhora de Fátima. Peço oração para todos e minha família. Obrigado, Márcio. Deus abençoe. Boa noite, Alice do Alto dos Passos. Pede que Maria passe na frente e leve ao Pai todas as nossas intenções. No Santo Terço de hoje, salve Maria, e reza também pela saúde da Mari. Tá certo, obrigado, irmã, Deus abençoe. Magno, boa noite, e boa noite a todos os presentes. Salve Maria, peço oração por mim, pela minha família, para a família catedral, todos do clero, ao meu trabalho, saúde do Papa Leão 14, paróquia São Pio X e aos homens do terço da comunidade São Francisco de Assis. É o Rodrigo, obrigado Rodrigo. Deus abençoe, meu amigo. Obrigado pelas intenções. Boa noite, Renata, do bairro Nossa Senhora de Lourdes. Pede oração pela saúde do seu pai Antônio Moura. Antônio mora lá na cidade de Santos Dumont, paróquia São Sebastião. Pela saúde do nosso Papa também. Obrigado, irmã. A gente agradece. Pedindo aí pela mãe, a Luzia, e também Elisandro, né, do bairro Nova Califórnia. Abraço aí ao Elisandro, a mãe e a todos que estão assistindo ali. Pede reza pelo nosso Papa também, Papa Leão 14. Boa noite, Magno, todos do terço. Tatiane do Sagrado, quero pedir oração pelos meus filhos, meu neto Nicolas, para todos da minha família. Costa Silva, que Deus abençoe aí e proteja todos, né? De todos o mal, e fique com Deus. Obrigado, obrigado, irmãzinha. Deus abençoe, a gente agradece, tá? Mais uma intenção, mensagem de áudio. Enquanto isso, vou liberar o telefone 3232-9225, sendo da sua vontade, liga pra cá.
3: Boa noite, Magno, Zélio do Grão. Quero oferecer esse texto hoje para todos os ouvintes, sem exceção, para toda a minha família, para toda a família de vocês da Rádio Catedral, desses dois senhores que estão rezando o terço. Peço a Deus que ilumine todos nós. Estou mandando, pedindo também para todas as crianças, todos os idosos, professores, que hoje é dia deles, e para todos os enfermos, né? Que Deus ilumine a todos, entendeu? Para todo o pessoal que de grama, Dona Leda do Parque Independência, Dona Zélia do Parque Independência, São Bento Garcia, Antônio Corte Carvalho, Sr. Jorge e São Benedito, para Dona. Boa noite, fique com Deus, bom retorno para casa.
2: Amém. Obrigado, minha irmã. Deus abençoe. Deixa eu ver se tem alguém na linha. Alô, boa noite.
4: Boa noite, amado.
2: Boa noite, quem tá falando?
4: A Rosa de Santo Antônio.
2: Tudo bem, Dona Rosa?
4: Graças a Deus, eu passei um pouco mal ontem, hoje já tô melhorando.
2: Vamos rezar para ficar melhor, né?
4: É.
2: Quais que são as intenções da senhora?
4: Graças a Deus, eu pedi eu não posso falar de orar, mas tem ótimo, né? Melhor. Sim. E está toda a raça de Deus, o nosso Papa, o Leão 14, nosso bispo, o nosso serviço do livro, nosso bispo da Coreia, Padre Estendido, Padre Nelson, que é meu irmão, o Padre Pierre, todos aqueles que eu conheço, né? Todas as minhas familiares, com muita gente, todos dependentes de oração, meus filhos, meus netos, meu bisnetinho, está comendo pouco, Deus de saúde, e a minha neta, e todas as minhas famílias, toda a família catedral abençoada que a gente tem, todos os dias, todo momento, eu estou ouvindo a catedral.
2: Tá certo, irmãzinha. Quem vai rezar o Antônio? Antônio, mais alguma intenção?
5: Eu quero colocar neste quinto mistério por todos os enfermos, pelos nossos irmãos do Santo Terço, por todas as pastorais e também pelo nosso pároco, Padre Robert, e também pelos nossos diáconos, e por todas as pessoas que recomendam as nossas orações.

0: Pai nosso que estais no céu, santificado seja o vosso nome, venha a nós o vosso reino, seja feita a vossa vontade, assim na terra como no céu.
1: Pão nosso de cada dia, nos dai hoje, Senhor, perdoai nossas ofensas, assim como nós perdoamos a quem nos tem ofendido. Não me deixeis cair em tentação, mas livrai-nos de todo o mal.
0: Ave Maria, cheia de graça, o Senhor é convosco. Bendita sois vós entre as mulheres, e bendito é o fruto do vosso ventre, Jesus.
1: Santa Maria, Mãe de Deus, rogai por nós, pecadores, agora e na hora de nossa morte. Amém.
0: Ave Maria, cheia de graça, o Senhor é convosco. Bendita sois vós entre as mulheres, e bendito é o fruto do vosso ventre, Jesus.
1: Santa Maria, Mãe de Deus, rogai por nós, pecadores, agora e na hora de nossa morte. Amém.
0: Ave Maria, cheia de graça, o Senhor é convosco. Bendita sois vós entre as mulheres, e bendito é o fruto do vosso ventre, Jesus.
1: Santa Maria, Mãe de Deus, rogai por nós, pecadores, agora e na hora de nossa morte. Amém.
0: Ave Maria, cheia de graça, o Senhor é convosco. Bendita sois vós entre as mulheres, e bendito é o fruto do vosso ventre, Jesus.
1: Santa Maria, Mãe de Deus, rogai por nós, pecadores, agora e na hora de nossa morte. Amém.
0: Ave Maria, cheia de graça, o Senhor é convosco. Bendita sois vós entre as mulheres e bendito é o fruto do vosso ventre, Jesus.
1: Santa Maria, Mãe de Deus, agora e na hora de nossa morte. Amém.
0: Ave Maria, cheia de graça, o Senhor é convosco. Bendita sois vós entre as mulheres e bendito é o fruto do vosso ventre, Jesus.
1: Santa Maria, Mãe de Deus, rogai por nós, pecadores, agora e na hora de nossa morte. Amém.
0: Ave Maria, cheia de graça, o Senhor é convosco. Bendita sois vós entre as mulheres, e bendito é o fruto do vosso ventre, Jesus.
1: Santa Maria, Mãe de Deus, rogai por nós, pecadores, agora e na hora de nossa morte. Amém.
0: Ave Maria, cheia de graça, o Senhor é convosco. Bendita sois vós entre as mulheres, e bendito é o fruto do vosso ventre, Jesus.
1: Santa Maria, Mãe de Deus, rogai por nós, pecadores, agora e na hora de nossa morte. Amém.
0: Ave Maria, cheia de graça, o Senhor é convosco. Bendita sois vós entre as mulheres, e bendito é o fruto do vosso ventre, Jesus.
1: Santa Maria, Mãe de Deus, rogai por nós, pecadores, agora e na hora de nossa morte. Amém.
0: Ave Maria, cheia de graça, o Senhor é convosco. Bendita sois vós entre as mulheres, e bendito é o fruto do vosso ventre, Jesus.
1: Santa Maria, Mãe de Deus, rogai por nós, pecadores, agora e na hora de nossa morte. Amém.
0: Glória ao Pai, ao Filho e ao Espírito Santo.
1: Como era no princípio, agora e sempre. Amém.
0: Ó Maria concebida sem pecado,
1: rogai por nós, pecadores.
0: Ó meu bom e amado Jesus,
1: perdoai-nos que vai do fogo do inferno, levai as almas todas para o céu.
0: Nossa Senhora Aparecida,
1: rogai por nós.
0: Santo Antônio, rogai por nós.
1: Obrigada, nossa cidade, meus irmãos da igreja.
2: Tá certo, Bimba, obrigado pela participação, Deus abençoe, viu? A gente agradece as intenções, até uma próxima oração aqui com a gente, tá bom? Deus abençoe. Bom, você que tá em casa, que rezou os cinco mistérios, tá na hora do nosso agradecimento do texto, então vamos juntos, faça junto conosco.
3: Infinitas graças vos damos, soberana rainha, pelo benefício que todos os dias recebemos de vossas mãos liberais, dignai-vos agora e para sempre tomar debaixo do vosso poderoso amparo, e para mais os agradarmos, saudamos com a salve rainha.
0: Salve rainha, mãe de misericórdia, vida, doçura e esperança nossa salve. A vós bradamos, agredados filho de Eva, a vós suspirando, gemendo e chorando nesse vale de lágrimas. Eia, pois, advogada nossa, e este vossos olhos misericordiosa nós volvei, e depois desse desterro mostrai Jesus, bendito o fruto do vosso ventre. Ó clemente, ó piedosa, ó doce Virgem Maria,
3: rogai por nós, Santa Mãe de Deus,
0: para que sejamos dignos das promessas de Cristo. Amém. Estivemos aqui reunidos e permaneceremos unidos, em nome do Pai, do Filho e do Espírito Santo.
3: Amém.
2: Amém. Muito bem. Gente, obrigado pela participação de vocês. Se Deus quiser, o mês que vem, firme e forte oração novamente. Não é isso?
0: A gente que agradece, né? Mais uma vez, estamos aqui. É só bênção que acontece aqui para aquelas pessoas, né, que precisam de oração, né? E com certeza, cada um vai alcançar a graça que foi pedida nessa noite.
2: É isso aí. Bom, vamos lá. Fique à vontade para convidar o pessoal para rezar com vocês o texto. Se quiser fazer o uso do espaço para falar algo, fique à vontade.
0: Eu quero aproveitar esse momento, né, mais uma vez, né, convidar os homens a participarem do nosso Santo Terço, toda quinta-feira, às 19h30, lá na paróquia, universitária Nossa Senhora de Fátima. E também nós estamos toda sexta-feira, às 19h30, lá na comunidade de Santana. É só aí que estaremos aguardando.
2: Muito bem. Ronaldo, obrigado também, viu, meu irmão?
3: A gente que agradece mais uma vez, né? Estamos aqui, né? E é tão bom, né? Quando a gente vem, a gente sai renovado, né? E reforçando aí com o Antônio aí, né? Nós estamos lá, a igreja está aberta, convidando nossos homens para rezar com a gente. E até deu uma melhorada boa, né? Que o nosso pároco também, ele ajuda bem a gente nesse sentido, né? Então é importante, né, a participação de todos. Muito obrigado aí, Magno. Fica com Deus também até o mês que vem.
2: Amém. Forte abraço.
0: Igualmente.
2: Amém. O texto volta amanhã, viu, gente? Nesse mesmo horário a gente vai estar aqui rezando, meditando mais uma vez, contando com você, com as suas intenções, a sua participação. Você, amigo colaborador, receber o nosso carinho, hein? Gratidão por fazer parte dessa família, por ajudar a levar cada vez mais longe o evangelho. A sua contribuição faz com que momentos como esse seja possível, viu? Muito obrigado, então, por fazer parte dessa família. Vamos com música para fechar o nosso programa de hoje. Na sequência tem Papo Cabeça com o Padre Camilo. Padre Reginaldo

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